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3: Gênesis capítulo 2, versículo 23 a 25, e disse Adão: esta é agora osso dos meus ossos e carne da minha carne. Esta será chamada mulher, porquanto do homem foi tomada. Porquanto deixará o homem o seu pai e a sua mãe, e apegar-se-á à sua mulher, e serão ambos uma carne. E ambos estavam nus, o homem e a sua mulher, e não se envergonhavam. Nós falamos na semana passada, na Escola Bíblica Dominical, sobre a aliança. Eu já gostaria de falar um pouco sobre uma só carne. Né? Uma carne. Outro tema, outro termo muito importante, né, na vida do casal. Senhor Deus, nosso Pai, usa-nos nesta manhã para transmitir a Tua Palavra nesse mês da família, onde temos trazido temas especiais para as famílias. E, ó Deus, temos trazido nesta Escola Bíblica Dominical temas voltados aos casais, ó Pai, voltado ao casamento. Pai de amor, oramos que o Senhor nos dá entendimento, ó Pai, para compreendermos a Tua Palavra e dê sabedoria também para expor, né, Tua Palavra hoje, e que ela possa trabalhar nos nossos corações, ó Pai, para a nossa edificação, para a edificação do Teu povo. Eu oro, Deus, agradecido, em nome de Jesus. Amém. Nós temos o conceito de uma só carne relatado no livro de Gênesis, em especial em Gênesis capítulo 1, capítulo 2. Nós vemos que Adão, ele foi criado à imagem e à semelhança de Deus. Ele foi criado, né, à imagem, né, do Criador, com todas as faculdades físicas, todas as capacidades físicas, psicológicas, que constavam, né, na pessoa de Deus. Então, o homem, ele tem, na sua criação, ele tem essa concepção que o diferencia, né, dos demais seres de toda a criação. E o homem, então, foi criado. Adão, ele era completo, né, no seu eu, no seu ser. Mas, obviamente, faltava algo na vida de Adão. Assim, nós temos na história da criação da mulher, né, nós temos aqui a informação de que Deus removeu uma costela de Adão, né, Deus fez cair sobre ele um profundo sono, ou seja, Deus fez ali uma cirurgia onde ele anestesiou o Adão, ele retirou essa costela de Adão, e assim, então, criou Eva. E assim, tanto Adão quanto Eva, eles se tornaram uma só carne. Se tornaram uma só pessoa. É o que diz em Gênesis, capítulo 5, versículo 2. Homem e mulher os criou e os abençoou e chamou o seu nome Adão no dia em que foram criados. Então, não chamou Adão e Eva, é interessante. Chamou Adão. né, no dia em que foram criados, como uma única entidade. E é um pouco sobre isso que eu gostaria de falar nesta manhã. Porque, na verdade, irmãos, o casal casado, eles foram criados, assim como Adão e Eva, justamente para complementarem e para completarem um ao outro. Eles foram criados para serem uma só carne. Eles foram criados para serem uma só entidade, uma só pessoa. Cada um foi criado para complementar o outro. Em Gênesis capítulo 2, no versículo 18, a mulher foi criada para ser uma auxiliadora, uma ajudadora idônea para Adão. Interessante porque o termo hebraico aqui, ele significa circundar, né? A palavra ajudadora, ela tem esse significado no hebraico, de circundar, de estar próximo, de estar em volta, né? De estar juntos. Tem essa ideia. Eles tinham um propósito de amar um ao outro. E o resultado destas duas pessoas, com esta aliança que nós falamos na semana passada, juntas, né, era o plano perfeito de Deus, onde eles estariam unidos como uma só carne, e a partir desta união, teria como resultado uma soma de inteireza. Eu vou explicar isso melhor. Eles tinham as suas individualidades. Adão era uma pessoa individual, como Eva também era uma pessoa individual. Mas a partir do momento em que eles se uniam em uma só carne, a partir do momento em que eles formavam esta família, esta unidade do casamento, eles se fortaleciam tanto individualmente como coletivamente, como família. Interessante porque em Gênesis 2:24 a Bíblia diz: porquanto deixará o homem o seu pai e a sua mãe e apegar-se-á à sua mulher e serão ambos uma carne. Esta ideia, irmãos, deste versículo nos traz aqui a união como um posicionamento ativo e intencional, que significa aderir, grudar, ser ajuntado. Então essa é a ideia. E a ideia de uma só carne, irmãos, ela é muito preciosa, porque ela está estabelecida a partir de um propósito sinergista. O que é sinergista? Sinergismo. O sinergismo, irmão, significa que o total é maior do que a soma das partes. Ou seja, vamos pensar na matemática. Se eu disser para você que 1 mais 1 é igual a 3, você vai olhar para mim e vai dar risada. Porque você vai dizer: não, pastor, 1 mais 1 é igual a 2. A soma de uma parte, 1, com a soma de outra parte, 1, o total forma 2. Só que não é esta a ideia no casamento, a partir de uma só carne. Porque a partir do momento que nós nos unimos em uma só carne, os atributos que nós temos em nossas próprias vidas, eles são estimulados e aumentados por conta da outra pessoa que está junto conosco. O casamento, ele é tão maravilhoso, irmãos, que ele tem a capacidade de despertar em nós mesmos qualidades muito melhores do que se nós tivéssemos sozinhos. O nosso cônjuge tem esse poder, né? A nossa esposa, o nosso esposo, ele tem esse poder. Juntos conosco, nós temos a capacidade de desenvolver habilidades e situações, aos quais nós vamos muito mais além do que se nós estivéssemos sozinhos. Olha que interessante, a Bíblia mostra isso, né? Porque sozinho, por exemplo, Deus havia ordenado a Adão que cultivasse e guardasse o jardim. Gênesis 2:18. Era o trabalho dele. Mas e juntos? Adão e Eva deveriam encher a terra, subjugá-la e dominá-la sobre todos os seres viventes. Gênesis 1:28. Então, se de um lado Adão iria cuidar de um jardim como indivíduo, quando ele tivesse... quando ele tivesse a sua esposa junto a ele, eles teriam a capacidade de dominar sobre toda a terra. E isso, irmãos, é o propósito de uma só carne. Uma só carne, irmãos, ela promove não apenas aquilo que nós como indivíduos temos de melhor, mas aquilo que nós como família podemos fazer. Essa é uma verdade dentro das nossas casas. Eu tenho certeza que você não teria condições de conquistar aquilo que hoje você tem, se você é um casal casado, né? Se você é casado, né? Que redundância. Mas enfim, se você é casado, do que se você, por exemplo, estivesse solteiro. Sua capacidade, ela foi aumentada. Você acabou formando um time. A gente fala, homem geralmente gosta muito de esportes, né? Mas, se a gente falar, por exemplo, sobre futebol, um time sozinho, mesmo que ele tenha um craque, ele vai perder de goleada. Isso é a realidade. Se nós fizermos aqui na igreja um catado, né? Aqui da nossa igreja, nós escolhermos 11 irmãos aqui da nossa igreja, né? Olha lá, eu no gol, Inácio, Felipe, irmão Mário, enfim, até o irmão Francisco. Todos nós, né? Olha lá, irmão, até o meu pai. E nós vamos jogar a bola contra o Messi sozinho. A gente ganha dele. A gente vai ganhar dele, né? Ah, mas... A ilustração é essa. Os irmãos estão me entendendo? A ilustração é essa. O time, ele é mais forte do que o indivíduo. O time, ele é melhor do que o indivíduo. Assim é no casamento. O casamento, ele nos torna mais fortes. Nos traz uma união. Porque o que é uma só carne? Uma só carne, irmãos, pressupõe uma união. Nós, como seres viventes, formados de três partes, né, corpo, alma e espírito, uma só carne, irmãos, ela pressupõe a união de todo o nosso ser com o nosso cônjuge. Então nós estamos unidos com o nosso cônjuge, nos tornando uma só carne, nas três áreas, né? Primeira delas, no corpo, né? O corpo, irmãos, obviamente, é a união física que uma só carne proporciona, né, a intimidade de um casamento, a reunião de um casamento. É uma só carne, né? Isso é bem fácil de se entender. Mas também nós nos unimos à nossa esposa através da alma. Ou seja, do intelecto, das emoções e das vontades, né? Nós alçamos um grau de companheirismo tão precioso que nos faz, obviamente, pensar juntos dentro do aspecto, do escopo do casamento. Isso é tão interessante, irmãos, porque olha o que Gênesis 2:25 relata aqui. Ele diz assim, e ambos estavam nus, o homem e a mulher, e não se envergonhavam. Olha que interessante, o grau de cumplicidade de um casamento é tão grande, né? Que não existe vergonha, né? Não existe direito próprio quando se une em uma só carne, vontade própria, quando se une em uma só carne. As vontades são as mesmas, os objetivos são os mesmos. E Adão e Eva, neste momento, depois nós vamos ver o que aconteceu, Mas neste momento, quando eles estavam vivendo a plenitude de uma só carne, eles não tinham vergonha um do outro, eles não tinham segredos um para o outro, né? Eles não andavam cada um no seu caminho. E na verdade, irmãos, o casamento, ele é precioso por conta disso. Porque quando se inicia com uma só carne, nós somos confidentes, nós somos amigos, nós somos parceiros de caminhada. Nós estamos juntos, nós temos vergonha um do outro, né? Porque nós somos uma única entidade, um único ser. Obviamente, isso não ocorre do dia para a noite. Conforme o casamento ele vai se desenvolvendo, ele vai amadurecendo e a ideia de uma só carne, ela vai sendo aprimorada. Isso faz com que passados os anos, passados os momentos de nossa vida, os momentos iniciais do casamento, nós vamos cada vez mais cedendo e deixando desejos egoístas e individuais para pensar no bem da nossa própria família. Filipenses 2, 3 a 4 diz assim, ó, considerando cada um o outro superior a si mesmo. Então nós, com o decorrer do tempo, em uma só carne, nós vamos aprendendo realmente até mesmo a colocar a necessidade do nosso cônjuge acima das nossas próprias, desenvolvendo o relacionamento de uma só carne e sendo abençoado pelo casamento. Temos um potencial muito grande, irmãos, como marido e mulher. Temos um potencial muito grande, irmãos, de fazer coisas para Deus. Versículo 25 de Gênesis 2, eles não tinham vergonha um do outro. Né? Eles estavam juntos em todos os sentidos. Eles estavam despidos, eles estavam nus, física, emocional, espiritualmente, junto com o seu cônjuge. Não havia vergonha, não havia confusão. E este, irmãos, é o plano de Deus para o casamento. O plano de Deus para os nossos casamentos, irmãos, não é que a gente se feche num casulo individual, buscando os nossos próprios direitos. Porque acontece que dentro de um casamento, quando cada um passa a não pensar na sua metade, né, no seu cônjuge e passa a viver uma vida de individualismo, isso frustra os planos de Deus. Os casamentos, eles terminam justamente por causa disso, porque as pessoas deixam o conceito de uma só carne e se rendem às suas individualidades, se rendem aos seus próprios interesses. E nós vamos entender isso aqui um pouquinho mais para frente, no nosso estudo, quando nós vamos ver a queda em Gênesis capítulo 3. Satanás, irmãos, aqui ele conhecia o poder do casamento. Ele sabia onde aquela família iria ser conduzida, tanto diante de Deus, quanto diante dos próprios cônjuges. Ele sabia naquilo que iria resultar aquele casamento. Ele conhecia os planos de Deus. E Satanás, obviamente, resolveu atrapalhar os planos de Deus. Sabe fazendo o quê, irmãos? Jogando um contra o outro. Gênesis capítulo 3, versículo 6, diz assim, e viu a mulher que aquela árvore era boa para comer e agradável aos olhos e árvore desejável para dar entendimento, tomou seu fruto e comeu, e deu também a seu marido, e ele comeu com ela. Satanás aqui, irmãos, ele, através das suas artimanhas, ele convenceu Eva a satisfazer-se a si própria. E Adão acompanhou também, e começou a se satisfazer a si próprio, sem respeitar aquilo que Deus havia dito para eles, em Gênesis 2,17, para reservar a árvore do conhecimento do bem e do mal. Aqui, irmãos, começou os problemas familiares. Neste momento, irmãos, começou os problemas de relacionamento entre o casal. Sabe por quê? Porque eles, desobedecendo a Deus, Cada um passou a satisfazer o seu eu às custas do outro. Desse casamento, o que aconteceu? Eles, cada um deles, eles não tomaram a coisa junto. Um decidiu para depois passar para o outro. Eles caíram. Eles começaram a querer satisfazer a si próprios. Eles se cobriram um do outro para não verem. Versículo 7. Então foram abertos os olhos de ambos e conheceram que estavam nus e coseram folhas de figueiras e fizeram para si aventais. Cada um cobriu o seu corpo para que o outro não visse. Interessante, irmãos, porque a partir deste momento surgiu a palavra eu na Bíblia. Eu. O eu foi mencionado pela primeira vez nas Escrituras após a queda. Porque a partir daquele momento, eles começaram a sentir vergonha um do outro. Eles começaram a sentir necessidade de esconder alguma coisa do seu cônjuge, do seu parceiro, da sua própria carne. Eles sentiram essa necessidade. E isso passou a levar a falta de transparência dentro de um casamento. Irmãos, esse é um dos maiores problemas dos casamentos dos dias de hoje. Quando os cônjuges querem esconder alguma coisa do seu parceiro. Olha, eu não posso mostrar isso. Eu não posso. Eu vou cozer para mim aqui umas folhas de figueira. Vou fazer um aventalzinho aqui. E vou me esconder do meu parceiro. Mas tem coisa pior, irmãos, porque eles também se esconderam de Deus. Versículo 8. E ouviram a voz do Senhor Deus que passeava no jardim pela virada do dia. E esconderam-se Adão e sua mulher da presença do Senhor Deus entre as árvores do jardim. A partir do momento que nós cedemos ao nosso eu, Deus já não faz mais parte dos planos do casamento. Porque na verdade, irmãos, uma só carne pressupõe que Deus também é parte integral desta relação. Ele também está conosco dentro do nosso casamento. E a partir do momento em que Adão e Eva, eles deixaram, pela desobediência deles próprios, eles deixaram de seguir a Deus, eles excluíram Deus da sua família, eles excluíram Deus da consideração que eles tinham. Eles começaram a se esconder de Deus. Então hoje em dia é assim. Muitos casais se escondem um do outro, mas muitos casais, na sua individualidade, também começam a se esconder de Deus, a fugir da presença de Deus. Ficam com medo. É interessante que quando isso acontece, a gente acaba criando uma confusão tão grande na nossa mente e a gente passa a considerar não Satanás o inimigo da família, mas a gente passa a confundir as coisas e considerar o nosso cônjuge como nosso inimigo. Olha o que aconteceu em Gênesis 3:12. Então disse Adão, a mulher que me deste por companheira, ela me deu a árvore e comi. Eu vejo aqui Adão, irmãos, ele apontando o dedo para Eva e dizendo assim, olha, Senhor Deus, essa mulher aqui que o Senhor me deu, foi ela é a culpada. Ela é a culpada. Do problema que eu estou vivendo. E infelizmente, irmãos, em muitos casamentos, quando a gente se rende à individualidade da nossa própria pessoa, a nossa tendência é apontar o dedo para o nosso cônjuge e dizer, você é o culpado. É você. É você que está errado. Nós deixamos de reconhecer Satanás como inimigo da família e começamos a culpar um ao outro. é triste porque, infelizmente, em nossos dias, muitos casais, eles estão enganados pelo inimigo, achando que o problema do seu casamento é o seu cônjuge. Não é? Sabe o que é triste? Muitas vezes nós passamos a justificar o nosso pecado e acabamos por perpetuar o problema. Aquilo que o irmão Omar pregou ontem, o Omar falou aqui um pouquinho. A gente acaba jogando a culpa no outro, a gente não reconhece o nosso próprio problema, a gente não reconhece que nós estamos errando dentro do nosso casamento, que nós estamos nos rendendo à individualidade pessoal no nosso casamento. E a gente acaba dilacerando nossa vida conjugal por causa do pecado. Ao invés de arrependermos do pecado, ao invés de buscar a restauração de Deus, nós acabamos destruindo a nossa própria família, acusando o nosso cônjuge. Se nós não entendermos isso, irmãos, dentro do plano divino de uma só carne, o nosso casamento só vai deteriorando mais e mais com o passar dos anos. Com o passar do tempo. Só vai deteriorando. Da unidade de espírito, de alma, de corpo, da vontade juntas, só resta a união física em muitos casamentos. Só resta a relação sexual dentro das quatro paredes do casamento, porque já não existe mais companheirismo, já não existe mais vontades juntas. E é nisso, irmãos, que surgem os pecados dentro de um casamento. É nisso que surge a poligamia, o adultério, o divórcio. Pecados que, se nós observarmos de Gênesis a Malaquias, o Antigo Testamento, eles aumentaram com o passar dos anos. A ponto de, em Mateus 5:31, os fariseus, ao questionarem o Senhor Jesus, eles disseram para Jesus que Moisés permitiu o repúdio à esposa, exigindo para tanto apenas um papel, um documento, uma carta de divórcio. Dê-lhe a carta de divórcio, disse Moisés para os judeus. Mas é interessante, irmãos, porque o Senhor Jesus, ele veio, irmãos, para redimir a humanidade. Ele veio para restaurar o relacionamento original com Deus que Adão havia perdido. Ele veio fazer isso. Em Romanos 5:18, assim como, pois, por uma ofensa veio o juízo sobre todos os homens para a condenação, assim também por um só ato de justiça veio a graça sobre todos os homens para a justificação que dá a vida. Pela desobediência de um, Adão, todos nós fomos feitos pecadores, mas pela obediência de Jesus, todos nós podemos ser redimidos, inclusive, o nosso casamento. Ao longo dos anos, aquela ideia de uma só carne, aquela ideia de companheirismo, aquela ideia de união, ela foi se perdendo. Os casais foram se rendendo à individualidade, foram se rendendo ao pecado. Você não encontra esta ideia de uma só carne na vida, por exemplo, de Davi, do homem segundo o coração de Deus. Você não encontra isso. Davi era uma só carne com quem? Com qual esposa que ele tinha? Salomão, você não vê isso? Eu tô aqui para acusar, né? E principalmente aqueles fariseus que questionaram Jesus. Não tô aqui para acusar Davi, para acusar Salomão pelos seus pecados. Não é isso, irmãos. Só estou dizendo que Jesus, ele não olhou para a lei. Ele foi lá atrás, ele foi lá no propósito inicial de Deus para o casamento, para justamente, meus irmãos, trabalhar a questão do casamento. Trabalhar os votos originais do casamento. Trabalhar, irmãos, o padrão original do casamento. Jesus não esclareceu a lei mosaica para os seus questionadores, lá em Mateus, capítulo 19. Ele não restabeleceu nada, mas ele mostrou ali o plano original de Deus, de se tornar uma só carne. Então, quando se foi falado, pode largar, pode divorciar, né? Mas Moisés permitiu que a gente divorciasse. Jesus, ele foi claro quando ele disse, com todas as letras, que a não ser por dois motivos. Primeiro, pelo adultério. E segundo, pelo abandono. O divórcio não deveria ser uma opção para os cristãos. Não deveria ser uma opção. E não deve ser uma opção. Porque, obviamente, aquilo que Deus ajuntou, aquilo que Deus fez, tornou-se uma só carne, não deve ser dividido. A Bíblia claramente chama isso de pecado. É um erro, é um pouco um pecado que se comete. Obviamente, irmãos, nós não estamos aqui para condenar, né? O nosso ensino, né, hoje não tem o propósito de colocar ninguém sobre a condenação, né? Mas é importante nós entendermos e nós compreendermos o propósito de Deus para a união, né? Nós não queremos mexer no passado das pessoas, e obviamente isso é um assunto pessoal, individual, né? Diz respeito a cada um de uma forma individual. Mas o que eu quero dizer, irmãos, é que o casamento, ele deve se estabelecer sobre um fundamento correto. Sobre o fundamento de uma só carne. Né? E esse casamento, esse fundamento, desculpa, ele não pode ruir. Nós não podemos tratar hoje, e o mundo trata hoje, né? A questão da separação, como uma regra, não como uma exceção. Eu digo para os irmãos, o propósito de Deus não é esse. Casamento, nós temos falado para os irmãos, é uma aliança. Casamento é algo muito sério. É um compromisso para a vida. É um compromisso de você unir, né, com uma pessoa, né? E viver com ela, até que Deus próprio venha a separar. E nisso, irmãos, nós temos a ideia de que muitas vezes nós nos rendemos dentro do nosso próprio casamento a individualidades, como eu tenho mencionado aqui desde o começo do estudo. E isso, irmãos, é o que muitas vezes gera todos os problemas que as famílias têm, que os casais têm, e que leva, muitas vezes, à separação. Mas, irmãos, é o que eu disse, a separação não é a solução, né? Até mesmo nos casos em que a Bíblia diz, né, em que a Bíblia dá o aval, em que Jesus dá o aval para haver separação, até mesmo nesses casos, eu creio que o caminho melhor a ser seguido não é a separação, mas é o perdão. Porque, obviamente, o perdão, ele é muito melhor do que a amargura, do que a tristeza, do que este sentimento que você vai levar para o resto da sua vida. É muito melhor você tratar sobre isso dentro do seu casamento. Mas, obviamente, irmãos, o preceito de uma só carne é aquilo que nós devemos realmente ter em nossa vida. Cristo precisa estar dentro dos nossos relacionamentos, irmãos. Só Deus para tirar-nos o pecado do nosso coração. Só Jesus para trabalhar no nosso coração, para que a gente não se renda à individualidade. Só Jesus trabalhando no nosso coração, para que a gente possa entender como é importante o casamento e como o casamento deve ser realmente a união de uma só carne. Cristo redime os nossos casamentos, fazendo com que nós não nos moldamos, não moldamos a nossa família com os padrões mundanos. Ainda que a gente viva num mundo que tem seus padrões mundanos e que essas coisas hoje estão completamente liberadas, né? A gente vê o que acontece, né? Outro dia, né, esses programas de passe de tarde, aí tava vendo um casal que se separou depois de 6 meses de casado, né? 6 meses, a pessoa casou lá e se separou, né? E a gente fica pensando, poxa vida, né? A pessoa nunca entendeu o que é um casamento de verdade, né? Não entendeu antes de casar, mas também não entendeu depois do que casar, né? Aí aquele programa lá, tava lá, né, enfim. Aí a moça pegou e falou assim também, ah, de uma cantora, né? Ficou 4, 5 anos casada aí com o marido e tal, né, muitos anos casada, tá, e agora vai separar, e ela mandou uma nota, ah, eu desejo que o fulano seja feliz. Mas peraí, né? Tá errado. Irmãos, não, o mundo está desse jeito. Não tome por base aquilo que acontece no mundo. Não tome por base. Nós temos um casamento dado a nós por Deus, um propósito de uma só carne instituído pelo Senhor, e Deus nos dá as ferramentas que vai nos capacitar a construir novos casamentos, nossos casamentos, desculpe, de acordo com o seu projeto. É Deus que passa para nós, irmãos, a visão do casamento, a visão correta, a visão de uma só carne. Então, irmãos, o que, que o nosso ensino hoje, realmente, irmãos, não entenda que o casamento é uma só carne. Não se renda à individualidade. Não faça como Adão, não faça como a Eva, não aponta o dedo pro seu cônjuge, fala, ó, o culpado do casamento tá dando errado é você. Não, o culpado é você. Não, entenda que o propósito de Deus pro casamento não é você ser mais você mesmo, né? Mas é você realmente estar junto, unido, de tal forma que ambos são uma só carne. Eu vou ler de novo, irmãos, para encerrar, Gênesis 5:2. Gênesis 5:2. Homem e mulher os criou e os abençoou e chamou o seu nome, Adão, no dia em que foram criados. Irmãos, é uma coisa só. Uma coisa só, é uma entidade só, é uma pessoa só. Eu oro a Deus que meu próprio casamento, vocês olhem para mim e para minha esposa como sendo uma pessoa só. Como eu quero olhar para vocês, casais, também como sendo uma pessoa só. Com uma vontade só, com um propósito só. Que Deus nos ajude, irmãos, a vivermos uma só carne.
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E com este momento de louvor e adoração que eleva nossas almas ao trono da graça, onde nós glorificamos e exaltamos a Deus pelas bênçãos recebidas durante o dia de hoje, quero agradecer a você, querido ouvinte, pela sua audiência e pelo momento abençoado que tivemos juntos aqui na Rede de Rádio Difusão Bíblica. Você acabou de ouvir seu irmão e amigo Denis Cordeiro e, se o Senhor permitir, amanhã nos reuniremos novamente. Enquanto isso, siga louvando ao Senhor com mais da boa música cristã e não perca uma palavra de edificação e fortalecimento espiritual para a sua vida aqui na BBN. 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
2: Hipoglicemia, mitos e verdades sobre a queda de açúcar. Endometriose, mulher leva 20 anos para receber diagnóstico e alerta para sintomas ignorados. Brasil concentra praticamente a totalidade dos casos de leishmaniose visceral nas Américas e alerta para a proteção dos cães. A hipoglicemia, popularmente conhecida como queda de açúcar no sangue, é um problema frequentemente banalizado, que pode trazer graves riscos à vida se não for tratado. Especialistas alertam que a condição ocorre quando a concentração de glicose fica abaixo de 70 mg por decilitro. Os sintomas mais comuns envolvem tremores, tonturas, fraquezas, palpitações e suor em excesso, mas desmaios e convulsões podem acontecer em casos severos. Engana-se quem pensa que qualquer doce resolve a crise, pois o correto é ingerir carboidratos de ação rápida, como suco de fruta ou refrigerante comum. No Brasil, ao contrário do que a maioria imagina, a principal causa do problema está associada à cirurgia bariátrica e não ao jejum prolongado. O uso de medicações para o emagrecimento raramente provoca a queda de açúcar, enquanto insulinas e antidiabéticos antigos lideram as ocorrências. Pesquisas nacionais feitas pela USP e Unicamp revelam ainda que a hipoglicemia em jejum pode estar associada a tumores do pâncreas e problemas genéticos. Deficiências hormonais graves, como a falta de cortisol, também desencadeiam o distúrbio e exigem uma investigação médica imediata no hospital. Identificar os sinais precocemente e realizar exames de sangue venoso são passos fundamentais para evitar danos ao coração e à memória. A endometriose afeta uma em cada 10 mulheres em idade reprodutiva no mundo e o diagnóstico costuma demorar de 5 a 12 anos. Um caso emblemático é o da administradora Cauane Faria Barros, que sofreu por mais de 20 anos com fluxos intensos, anemia crônica e cansaço extremo antes de descobrir a doença. Por muito tempo, seus sintomas clínicos graves foram normalizados pelos médicos porque os seus exames de imagem rotineiros não apontavam alterações aparentes. A reviravolta na saúde da paciente só aconteceu na vida adulta quando ela realizou uma cirurgia para retirar um tumor benigno no ovário e a equipe médica investigou a fundo o caso. Durante o procedimento, os médicos constataram que a endometriose estava severamente avançada, espalhada por múltiplos órgãos como útero, reto e intestino. O Brasil concentra 95,5% dos casos de leishmaniose visceral das Américas. É uma zoonose grave e potencialmente fatal para humanos e pets. Transmitida pela picada do mosquito palha, a doença registra cerca de 2 mil novos casos por ano em pessoas só aqui no Brasil, com letalidade de aproximadamente 8,5%. Embora o cachorro não transmita a infecção diretamente para o homem, ele atua como o principal reservatório do parasita nas cidades. O risco de transmissão aumenta e muito no outono, quando a umidade residual e o acúmulo de folhas criam um ambiente perfeito para a reprodução do inseto em áreas urbanas.
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3: As boas novas de Deus para você memorizar esta semana aqui na BBN encontram-se em Romanos capítulo 6, versículo 23. Porque o salário do pecado é a morte, mas o dom gratuito de Deus é a vida eterna por Cristo Jesus, nosso Senhor. Mais uma vez, porque o salário do pecado é a morte, mas o dom gratuito de Deus é a vida eterna por Cristo Jesus, nosso Senhor. Estas são as boas novas de Deus para você memorizar esta semana aqui na BBN.

0: nada que possamos fazer com nossas próprias forças para merecermos a vida eterna. Isso fica claro quando lemos Efésios capítulo 2, nos versos 8 e 9. Porque pela graça sois salvos, por meio da fé. E isto não vem de vós, é dom de Deus, não vem das obras, para que ninguém se glorie. Comparado ao peso do pecado, que está ligado a nós desde o nascimento, nem mesmo uma vida de boas obras seria suficiente para pagar essa dívida. Mas é aí que a graça e amor de Deus por nós mudou tudo. E quando Jesus nasce neste mundo e padece na cruz, ele nos trouxe então, gratuitamente, o pagamento pelos pecados e o lindo presente da vida eterna. Querido ouvinte, se você nunca orou a Deus, pedindo perdão pelos seus pecados e crendo no nome santo de Jesus, hoje pode ser o dia da sua salvação, o dia que você terá seu nome escrito no livro da vida para toda a eternidade. 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
1: 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Aos Hebreus 1, 2. Jesus Cristo é herdeiro de todas as coisas, mas especificamente o que ele herdou. Tudo aquilo que Adão perdeu pelo seu pecado. Falando em termos bíblicos, aquilo que o primeiro Adão perdeu pela sua desobediência, o último Adão, Jesus Cristo, ganhou pela sua obediência. Ele é o herdeiro de todas as coisas. Você pode possuir uma herança terrena, mas quando morrer, terá de deixar tudo para trás. Mas se você é um filho de Deus, você se torna co-herdeiro com Cristo. Ora, se somos filhos, somos também herdeiros, herdeiros de Deus e co-herdeiros com Cristo. Com este versículo, o coração dos verdadeiros cristãos cantará de alegria. Mas o mesmo versículo diz a seguir: se com ele sofrermos, para que também com ele sejamos glorificados. Receber a herança é algo diferente do que ter a vida eterna. A Bíblia promete: quem crê no Filho tem a vida eterna. Recebemos esta vida eterna gratuitamente por meio da fé em Jesus Cristo. Aquele que agora está disposto a não apenas crer no Senhor Jesus Cristo, mas também a segui-lo, quer dizer, disposto a sofrer como ele sofreu, este também será co-herdeiro. Por que você tem que sofrer? No sofrimento, o Senhor liberta você das coisas terrenas e ao mesmo tempo o aproxima de Deus. Através do sofrimento, você amadurece para a glória.

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Iniciamos juntos mais um horário na programação da nossa BBN, a Rede de Rádio Difusão Bíblica. Hoje é terça-feira, dia 26 de maio, e eu sou seu amigo Mário Sérgio, vou lhe fazendo companhia. Muito obrigado pela sua audiência onde quer que você esteja, e que Deus abençoe você. 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

Olá, meu querido ouvinte, como é bom ter você para mais um programa Sabedoria para o Coração. Hoje começaremos a nossa segunda minissérie na Epístola de 1 Pedro. O nome da nossa minissérie é Em Busca da Santidade. O título da nossa meditação de hoje é Passos para Permanecer Puro, e veremos 1 Pedro 1, do verso 13 ao 16. Pelo fato de morarmos numa propriedade de 12 hectares, um dos problemas que temos é a proliferação de certas espécies de animais que não queremos dentro de casa. Alguns meses atrás, eu estudava no meu escritório quando, de repente, ouço um grito da minha esposa vindo de nossa suíte. Tem um rato aqui! Eu não achei que ela deu aquele grito para que eu consultasse a palavra rato no léxico grego ou consultasse uma enciclopédia científica para ganhar mais conhecimento sobre o bicho. Minha esposa não queria informação, ela queria ação. Espalhei algumas ratoeiras pela casa. Dentro de poucas horas, o rato entrou na glória de seu descanso eterno, qualquer que seja esse lugar. Na semana passada, deparei-me com um artigo que falava como a maioria das pessoas está, na verdade, disposta a conviver com roedores, aranhas e outras pestes. Pesquisadores descobriram que as pessoas, em geral, só gastam dinheiro com dedetizadores quando esses bichos já invadiram suas casas. 24% dos adultos entrevistados pagam um dedetizador para exterminar aranhas. 27% pagam para aniquilar formigas. 56% pagam para se livrar de ratos. 58% pagam para acabar com baratas. E 90% pagam para exterminar cupins. Agora, eu não forneci essas informações a você para mostrar como as pessoas tomam atitude para se livrar de determinadas pestes. O que mais chamou minha atenção foi o número de pessoas dispostas a conviver com elas. Metade dos entrevistados não se preocupavam com aranhas, formigas, ratos e baratas. E até mesmo uma de cada 10 pessoas não tinha problemas com cupins acabando com suas casas. Concluí que essas informações servem de ilustração e alerta para o crente. Quantos crentes não convivem com algo que não lhes pertence, com invasores como formigas, aranhas, ratos e cupins espirituais? Em outras palavras, será que ficamos incomodados com coisas que invadem nossos corações e que não pertencem lá dentro de nós? O que você está disposto a tolerar e o que no fim o encoraja a tomar uma atitude? Estou convicto de que a igreja hoje não precisa de mais informação, mas de aplicação. Precisamos chegar ao ponto que não somente declaramos crenças verdadeiras, mas também demonstramos comportamento correto. Os crentes a quem o apóstolo Pedro escreve vivem numa sociedade corrupta na qual tudo é tolerado, tudo vale, onde o correto é errado e o errado é correto. No século I, a cultura tinha se tornado sinônimo de corrupção política, econômica e moral, o que significava para o crente que tentações não eram oferecidas às escondidas, mas nas ruas principais. Então, como lidamos com esse tipo de cultura? Como lidamos com desencorajamento e tentações incessantes? Como sabemos o que tolerar e o que exterminar? Como permanecer limpos enquanto vivemos no meio da corrupção? Estamos agora no verso 13 de 1 Pedro 1, um verso que estudantes do Novo Testamento enxergam como o verso-chave, já que Pedro muda seu objetivo de crença para conduta. Antes de mergulharmos fundo nessa passagem, deixe-me dizer que a premissa de Pedro é bem simples. A fim de que o crente permaneça puro e viva uma vida santa no mundo corrupto, a solução não é isolamento ou mais informação, mas aplicação. Pedro nos convoca a tomar uma atitude. Quero dividir os versos seguintes em 6 passos para permanecer puros. E o primeiro passo é controle seus pensamentos. Veja 1 Pedro 1, verso 13. Por isso, cingindo o vosso entendimento. O verso começa com por isso, ou seja, com base naquilo que acabamos de falar
quanto ao que cremos no contexto anterior. Aqui está como os crentes devem proceder. O verbo traduzido como cingindo é interessante, ele leva o leitor de volta ao contexto do livro de Êxodo, quando a Páscoa é instituída entre os israelitas, após terem eles passado mais de um século em escravidão. Conforme a ordem de Deus dada por meio de Moisés, cada lar imolou um cordeiro e passou seu sangue nos umbrais e verga da porta. O cordeiro foi assado e todos devem comê-lo. Conforme lemos em Êxodo 12, verso 11, desta maneira o comereis, lombos cingidos, sandálias nos pés e cajado na mão. Comê-lo-eis à pressa, é a Páscoa do Senhor. Por que comer às pressas? Porque eles estão prestes a ser libertados do Egito. Suas vidas foram poupadas pelo sangue de um cordeiro inocente. Eles começarão uma nova vida com novas leis e um novo lar, que é uma terra que mana leite e mel. Então, cingir os lombos se refere ao ato de erguer a beirada inferior do manto que se estende até o chão, pegar o manto e prendê-lo com o cinto na cintura. Isso servia para facilitar o movimento, para que o indivíduo corresse mais rápido e sem empecilhos. Soldados romanos sempre apertavam seus cintos antes de correr ao campo de batalha, para que os mantos não os atrapalhassem. O que Pedro faz aqui é transferir a ideia de cingir a roupa com o cinto para cingir o pensamento, cingindo o vosso entendimento. O entendimento é o local onde o pensamento é processado. Por isso, cinja os seus pensamentos. Assuma o controle das coisas que invadem sua mente e tentam entrar no lar do seu coração. Podemos parafrasear essa frase das seguintes formas: aperte o cinto ao redor de sua mente, arregace as mangas de sua mente, ajeite seus pensamentos, use a cabeça, pense. A propósito, Pedro nos fornece o primeiro passo ao travar uma batalha, pois ela ocorre na mente. Guerreie contra aqueles pensamentos que o cercam e tentam invadir, infestar a sua mente, porque no fim eles o impedirão de combater o bom combate e correr a carreira com perseverança. É isso que Paulo tem em mente ao exortar os crentes de Corinto, dizendo: porque as armas da nossa milícia não são carnais, e sim poderosas em Deus para destruir fortalezas, anulando nós sofismas e toda altivez que se levante contra o conhecimento de Deus, e levando cativo todo o pensamento à obediência de Cristo. 2 Coríntios 10, 4 e 5. Como Eugene Peterson parafraseou, encaixando todo o pensamento solto na estrutura de uma vida moldada por Cristo. Se você deseja ser puro numa sociedade impura, não solte o seu pensamento, prenda-o. Pensamento solto conduz a uma vida solta. É só perguntar a Eva, ao rei Davi, a Salomão, seu filho. Não tolere tentação, não brinque com o pecado, nem abra espaço para ele. Não diga: ah, são só algumas formiguinhas, só uns cupins lá na garagem, não tem problema. Eles não estão dentro de casa mesmo, que dano podem fazer? Esses pensamentos aparentemente insignificantes, esses invasores mentais à solta, precisam ser detidos sem pena, desculpas ou negociação. É hora de tomar uma atitude. O primeiro passo é: controle seus pensamentos. O segundo é: controle seus sentimentos. Pedro continua escrevendo no verso 13: por isso, cingindo o vosso entendimento, sede sóbrios. Pedro não fala aqui de sobriedade em contraste com embriaguez, mas fala metaforicamente sobre ser um indivíduo controlado emocionalmente. O termo sóbrio significa ser firme, calmo, controlado, podendo até se referir a alguém que cuidadosamente avalia um assunto em questão. Podemos traduzir o verso da seguinte forma: sejam equilibrados. Lembre-se de que esses leitores do século I tinham todo motivo para entrar em pânico, ficar acordados durante a noite, se desesperar diante de cada noticiário proveniente de Roma, que relatava a última coisa que o imperador tinha feito, ou as leis que o Estado decretara contra os cristãos.
Mesmo em meio a isso, Pedro diz, sede sóbrios, ou seja, não cambaleiem por aí desesperados e desequilibrados. Sim, de fato vivemos em tempos atordoadores e desconcertantes, mas não entrem em pânico, não se preocupem, não percam o equilíbrio por causa dos problemas. Não percam sua estabilidade emocional em face aos momentos hostis, perturbadores, injustos e inseguros da vida. Controlar firme os excessos dos sentimentos descontrolados é evidência de maturidade espiritual. Portanto, controle, meu querido, seus pensamentos e controle os seus sentimentos também. O terceiro passo é foque em seu futuro. Continue lendo o verso 13. Por isso, cingindo o vosso entendimento, sede sóbrios e esperai inteiramente na graça que vos está sendo trazida na revelação de Jesus Cristo. Esperai inteiramente. Coloque sua esperança na vinda de seu Senhor e Salvador Jesus Cristo. Este imperativo é, na verdade, o verbo principal no parágrafo. O verso diz, então, tendo cingido o entendimento e controlando as emoções, fixem sua esperança no futuro com Jesus Cristo. Esperai inteiramente. Não se trata de um sentimento, mas um ato da vontade. Viva com expectativa, com antecipação da glória do Senhor vindouro e da herança que jamais desaparecerá. Em certo sentido, o crente vive no tempo futuro. Em contraste, o mundo incrédulo vive no passado, ou, na melhor das hipóteses, no presente, constantemente em busca de algo ou alguém no qual depositar a sua esperança. No caso do crente, o que mais nos deixa felizes não é o que aconteceu ontem ou o que acontece hoje, mas o que acontecerá no futuro. Um autor escreveu que vivemos no futuro e nossas atitudes e decisões do presente são governadas pela vida futura com Jesus Cristo. Se você é casado, então talvez se lembre que assim que noivou, todos os seus pensamentos, atos e planos estavam ligados à vida futura com o cônjuge. Tudo era visto à luz do fato que um dia seriam casados. Passamos a tratar dinheiro diferente, compramos, guardamos e construímos coisas com aquele dia em mente. Quando noivei, quando consegui convencer a minha namorada a se casar comigo, o que levou bastante tempo, comecei a fazer algumas coisas que nunca tinha feito antes, como poupar dinheiro. Quando universitário, nunca poupei. Qualquer dinheiro que tinha, usava para comida. Mas no meu último ano da faculdade, quando me preparava para me casar, passava o dia inteiro trabalhando na propriedade de um homem. Quando terminei o projeto, perguntei se ele não queria me pagar com um conjunto de mesa e cadeiras que vi lá empoeiradas em sua garagem, ao invés de me pagar com dinheiro. Ele ficou surpreso, mas concordou, felizmente. Por que eu trabalharia o dia inteiro para ganhar um conjunto de mesa com cadeiras que nem cabia no meu quarto no dormitório da faculdade? Simplesmente porque depois da formatura, em poucos meses, me casaria e precisaria de cadeiras e mesas na qual comer os futuros experimentos da minha esposa, os quais eram sempre deliciosos. Agora estou pensando no meu futuro. Enquanto isso, minha noiva guardava coisas num armário de cedro. Suas atitudes eram baseadas em sua expectativa futura. Você deseja permanecer puro numa cultura corrupta? Então não viva no passado e não se encante com o presente. Mantenha o foco fixo na vinda do seu noivo, Jesus Cristo, e na futura festa do Cordeiro. Apocalipse 19:9. Os apóstolos João e Pedro devem ter lido as palavras um do outro, porque João colocou isso da seguinte forma: amados, agora somos filhos de Deus, e ainda não se manifestou o que haveremos de ser. Sabemos que quando ele se manifestar, seremos semelhantes a ele, porque haveremos de vê-lo como ele é. E a si mesmo se purifica todo o que nele tem esta esperança, assim como ele é puro. 1 João 3, 2-3. Entendeu a conexão? Permanecer puro hoje tem muito a ver com onde planejamos estar amanhã. Portanto, controle seus pensamentos, controle suas emoções e foque no seu futuro. O quarto passo é abandone hábitos antigos. Veja 1 Pedro 1, 14,
como filhos da obediência, não vos amoldeis às paixões que tinhais anteriormente na vossa ignorância. Ignorância que não se refere à ignorância intelectual do tipo eu não sabia que isso era errado. Pedro se refere a um tipo de ignorância moral no ato de suprimir, propositada e afrontosamente, a verdade, a fim de convencer a si mesmo e outros de que aquilo não é realmente errado, mas correto. Romanos 1. Como filhos da obediência, esse é o alicerce fundamental para se abandonar velhos hábitos. Abandonamos as paixões da carne porque pertencemos a uma nova família. Somos filhos da obediência. Conforme lemos em João 1:12, mas a todos quantos o receberam, deu-lhes o poder de serem feitos filhos de Deus, a saber, aos que creem no seu nome. Você cresceu com irmãos ou irmãs? Você, pai ou mãe, tem mais de um filho? Todos eles são diferentes, não é? Eu mesmo cresci com 3 irmãos. Tínhamos o mesmo pai e a mesma mãe, fomos criados na mesma casa, frequentamos a mesma igreja, estudamos nas mesmas escolas e brincamos no mesmo bairro. Mas olha como éramos diferentes. Eu e meus irmãos tínhamos gostos e personalidades distintos. Alguns eram obedientes, já outros mais espirituais. Meu irmão mais velho pedia bolo

esperada de todas elas, obediência. Veja bem, entramos para a família de Deus pela fé em Cristo e somos todos diferentes em nossas personalidades, emoções, temperamentos, habilidades e gostos. Mas olha, a característica que devemos buscar igualmente é a obediência. E o que é essa obediência? Bom, primeiramente Pedro nos informa do que obediência não é para o crente. Como filhos da obediência, não vos amoldeis as paixões que tinhas anteriormente. A construção não vos amoldeis aparece mais uma vez no Novo Testamento em Romanos 12, 2. Não vos conformeis com este século. Em outras palavras, não seja espremido para caber nos moldes deste mundo. Não seja modelado segundo os modelos deste mundo. Não siga os padrões de vida do mundo. Entenda que o argumento mais antigo para defender um determinado comportamento e um argumento que crianças já utilizam bem cedo é que todo mundo está fazendo. Deus não se importa se todos fazem isso. Deus sabe que todo mundo faz. Então Deus, por meio de Pedro, nos dá uma ordem e um alerta e nos encoraja a lutar contra a maré da maioria que tenta nos arrastar para o alto mar. E qual é o nome dessa maré? Paixões. Pedro a chama de paixões que tinhas anteriormente. Isso é encorajador, pois significa que um estilo pecaminoso de vida pode ser quebrado. A palavra paixões é usada no Novo Testamento com bastante frequência para se referir a uma vida de desejos pecaminosos, busca egocêntrica por riqueza, poder e prazer, anseios pelo mal, apetites descontrolados, impulsos sensuais e todas as demais motivações injustas e disposições egoístas que conduzem o mundo incrédulo. Esse é o padrão do mundo. Por isso, quando alguém realiza algum ato totalmente altruísta, o ato vira manchete nos jornais. Por exemplo, um jornal local da grande cidade de Chicago, nos Estados Unidos, trouxe uma notícia sobre um casal recém-casado que perdeu todo o seu dinheiro. Eles colocaram uma bolsa preta pequena com zíper sobre o teto do carro quando saíram apressados da sua recepção de casamento para a lua de mel. A bolsa tinha todo o dinheiro que haviam recebido dos convidados. Quando chegaram ao destino, a bolsa já era. 2 dias depois de a notícia ter saído no jornal, o mesmo jornal tinha a notícia na capa: achado não é roubado? Nem todos pensam assim. David E., um morador desempregado, tinha encontrado a bolsa com 12 mil dólares dentro. A despeito do fato de estar desempregado e ter muitas contas para pagar, ele procurou o casal e devolveu a bolsa. Depois disso chegar às bancas, David recebeu uma inundação de ofertas de emprego. Uma vez que o mercado perde bilhões de dólares todos os anos por funcionários ladrões, é fácil de entender por que ele recebeu tantas ofertas de trabalho. No caso dos carpinteiros de Nazaré, uma de suas principais responsabilidades era fabricar arados para os bois puxarem e jugos para os seus arreios. Por vários anos, o Senhor Jesus trabalhou, desde pequeno até atingir a idade adulta, com o seu pai adotivo, José, suando sobre vigas de madeira enquanto serrava, lixava e apertava. Algo que sempre me intriga é que Jesus poderia muito bem ter esperado até ficar sozinho, para, num estalar de dedos, fabricar um arado ou jugo perfeito. Por que suar? Simplesmente porque em sua humilhação ele escolheu aceitar as limitações da humanidade, Filipenses 2, mostrando-nos como trabalhar honestamente e deixando-nos um exemplo num mundo que até mesmo naquela época já era governado pela mentalidade de escapar fazendo apenas o suficiente, nada mais. Sempre me impressiono com o que Justino Marte, um líder da igreja na Galileia no século II, afirmou. 75 anos depois, famílias ainda usavam os arados que Jesus tinha fabricado. Que exemplo de ética de trabalho! Que diferença de um mundo controlado por um negócio rápido e trabalho suspeito! Quem sabe para você, o primeiro passo para permanecer puro nessa semana será trabalhar diligente e fielmente em seu emprego, com excelência em sua ética.

0: de trabalho.
1: Então, meu querido, controle seus pensamentos, controle suas emoções, foque no futuro e abandone velhos hábitos. Veremos os passos 5 e 6 em nosso próximo encontro. Outro dia recebi uma carta de uma moça que acompanha o nosso programa Sabedoria para o Coração. Ela é uma ouvinte fiel. Em sua carta, ela contou que toda vez que o programa vai ao ar, ela pega um caderno e uma caneta e anota o máximo possível do que ouve. Em seguida, ela fez várias perguntas na carta, especialmente como descobrir a vontade de Deus para a sua vida. Com base em suas palavras, pude perceber que ela estava bastante comprometida em viver para Cristo. Ela escreveu: "Vou fazer qualquer coisa que Deus me mandar fazer. Com bastante frequência, digo ao Senhor: Deus, mostre-me o que devo fazer. Estou disponível." O que mais me desafiou nessa carta foi o fato de ter sido escrita por uma mocinha de menos de 15 anos de idade. O apóstolo Pedro ficaria bastante orgulhoso dessa adolescente, alguém obviamente focada no futuro e que não quer ser atrapalhada por hábitos antigos, emoções e pensamentos descontrolados. Ela não tolera cupins espirituais. Ela não permite que entrem num lugar onde não pertencem e destruam o alicerce de sua fé. Portanto, meu querido, nesta semana vamos apertar o cinto ao redor de nossos pensamentos, arregaçar as mangas de nossa mente, controlar nossas emoções, focar no futuro casamento que governa nossas decisões. E vamos continuar abandonando velhos hábitos que rapidamente se transformam em concreto e retardam nosso progresso espiritual. Eudine Peterson parafraseou o texto de 1 Pedro 1 que estudamos hoje de uma maneira que capta bem a mensagem do apóstolo, capta bem a convicção e encorajamento de Pedro. A paráfrase diz: "Portanto, arregace suas mangas, passe a marcha de sua mente, esteja totalmente pronto para receber o presente vindouro quando Jesus chegar. Não relaxe e retorne aos barrancos da perversidade, fazendo aquilo que quer e tem vontade. No passado você era ignorante, hoje já não é mais."
0: Lemos em 1 Pedro 1, a partir do verso 10, "Foi a respeito desta salvação que os profetas indagaram e inquiriram, os quais profetizaram acerca da graça a vós outros destinada, investigando atentamente qual a ocasião ou quais as circunstâncias oportunas, indicadas pelo Espírito de Cristo que neles estava, ao dar de antemão testemunho sobre os sofrimentos referentes a Cristo e sobre as glórias que os seguiriam. A eles foi revelado que, não para si mesmos, mas para vós outros, ministravam as coisas que agora vos foram anunciadas por aqueles que, pelo Espírito Santo enviado do céu, vos pregaram o Evangelho, coisas essas que anjos anelam perscrutar. Por isso, cingindo o vosso entendimento, sede sóbrios e esperai inteiramente na graça que vos está sendo trazida na revelação de Jesus Cristo. Como filhos da obediência, não vos amoldeis às paixões que tinhais anteriormente na vossa ignorância. Pelo contrário, segundo é santo aquele que vos chamou, tornai-vos santos também vós mesmos em todo o vosso procedimento, porque está escrito: sede santos, porque eu sou santo." Que Deus o abençoe, meu querido, e espero você para o nosso próximo estudo na minissérie Em Busca da Santidade. Até lá!
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2: Como o câncer acontece, especialistas explicam o que se sabe. Quando começamos a realmente queimar gordura em um exercício? Insulina, o que é o hormônio e como ela age no corpo? O câncer não é uma doença única, mas um conjunto de mais de 100 condições distintas que se originam por alterações no código genético celular. O oncologista Paulo Hoff explica que o tumor se forma quando o organismo falha em eliminar mutações que se acumulam nas células. Esse processo biológico faz com que as células passem a se multiplicar sem controle, dando origem aos tumores no corpo humano. A agressividade de um tumor e a sua resposta aos tratamentos médicos estão diretamente relacionadas ao tipo de alterações moleculares acumuladas. De acordo com a oncologista Maria Inês Braghiroli, essas modificações específicas explicam por que uma mesma doença evolui rapidamente em alguns pacientes e devagar em outros. Embora o corpo humano desenvolva mutações diariamente, o câncer surge quando os mecanismos naturais de defesa falham em combatê-las. O futuro da oncologia caminha aceleradamente para tratamentos personalizados e agnósticos focados nas mutações genéticas e não no órgão de origem da doença. Muitas das medicações utilizadas atualmente já são direcionadas de forma individualizada para as alterações moleculares específicas encontradas em cada tumor. Os especialistas projetam que o modelo baseado exclusivamente na localização do tumor se tornará insustentável no longo prazo na medicina. A queima de gordura durante a prática de atividades físicas não ocorre de forma imediata no organismo. Nos momentos iniciais do treino, o corpo utiliza prioritariamente o glicogênio estocado nos músculos e fígado como fonte primária de energia. É somente a partir de 20 minutos a meia hora de exercícios contínuos e moderados que os depósitos de gordura passam a ser consumidos bastante. O condicionamento físico da pessoa e a intensidade dos movimentos determinam diretamente a eficiência dessa queima energética. Praticantes de esportes bem treinados possuem adaptações metabólicas que facilitam o acesso precoce às reservas de gordura corporal. Por outro lado, quem é considerado sedentário depende muito mais dos carboidratos armazenados e demora mais tempo para ativar esse processo metabólico. A eliminação de calorias e tecidos adiposos continua ativa no organismo, mesmo após o término do exercício. O fenômeno metabólico, conhecido pela sigla EPOC, prolonga o consumo elevado de oxigênio e a queima calórica por várias horas. A insulina é um hormônio vital produzido pelo pâncreas para reduzir os níveis de glicose no sangue logo após as refeições. A substância funciona abrindo as portas das células para permitir que o açúcar consumido seja transformado em energia diária. O tratamento médico com essa substância é oficialmente indicado, liberado para pacientes diagnosticados com diabetes tipo 1 e 2. O hormônio também desempenha um papel anabólico muito importante que atua diretamente no armazenamento de nutrientes e na construção de tecidos. Por conta dessa função reconstrutora de músculos, a substância passou a ser utilizada de forma inadequada por atletas de fisiculturismo.
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3: As boas novas de Deus para você memorizar esta semana aqui na BBN encontram-se em Romanos capítulo 6, versículo 23. Porque o salário do pecado é a morte, mas o dom gratuito de Deus é a vida eterna por Cristo Jesus, nosso Senhor. Mais uma vez, porque o salário do pecado é a morte, mas o dom gratuito de Deus é a vida eterna por Cristo Jesus, nosso Senhor. Estas são as boas novas de Deus para você memorizar esta semana aqui na BBN.

0: 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Vamos ouvir?
1: Hoje, quero que reflitamos sobre uma declaração de impacto que nos apresenta Davi. 1 Samuel capítulo 16, versículo 7 diz: "O Senhor não vê como vê o homem, pois o homem vê o que está diante dos olhos, porém o Senhor olha para o coração." Uma declaração de impacto é uma verdade evidente que salta à vista e prende a atenção enquanto você lê. Não precisa de explicação. É tão óbvia que você se lembra dela. Samuel foi enviado por Deus à casa de Jessé para ungir o próximo rei. Um após o outro, os filhos de Jessé foram trazidos a Samuel. Embora ele tenha ficado impressionado com cada um, Deus o impediu de escolher um. Deus disse: "Eu não procuro a mesma coisa que o homem. O homem vê coisas superficiais, como altura ou traços bonitos. Deus olha o coração. Qualidades interiores são sempre mais importantes para Deus do que a aparência exterior. Deus frequentemente usa indivíduos que, aos olhos dos outros, são rejeitados. Davi estava cuidando de ovelhas quando Samuel iniciou o processo de seleção do próximo rei a ser ungido. Quando finalmente foi levado perante Samuel, o texto diz, e era ruivo e formoso de semblante e de boa presença. Quando se diz que Deus não olha para a aparência exterior, não significa que ele olha apenas para aqueles que não têm nada de bom externamente. Não faz mal ser bonito, alto ou ter uma boa voz. Isto é, a menos que você se baseie nessas qualidades superficiais ou se orgulhe delas. Deus usa qualquer pessoa que tenha um coração voltado para Deus e esteja comprometida com a honra e a glória de Deus. Você é esse tipo de pessoa?
0: Se você gostou desse programa e tem algum comentário ou pedido a fazer, fique à vontade para nos escrever aqui no rede@bbnmedia.org. 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Obrigado e até o próximo programa.

A idolatria na Bíblia é condenada como uma grave traição contra Deus. Desde o Êxodo, quando o povo fez o bezerro de ouro, até os profetas, vemos que adorar imagens ou colocar qualquer coisa no lugar de Deus corrompe o coração humano. Deus exige exclusividade. Não terás outros deuses diante de mim, é o que diz Êxodo 20, versículo 3. A idolatria desvia da verdade e destrói a comunhão com o Criador.

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0: O que impede alguém de reconhecer a sua necessidade de salvação não é a falta de evidência, mas a resistência à verdade. Muitos acreditam que são bons o bastante, mas a Escritura afirma: não há ninguém que busque a Deus, não há quem faça o bem, não há nenhum só. O orgulho impede o arrependimento, porque admitir a necessidade de um Salvador exige humildade. Mas, quando o Espírito Santo nos convence do pecado e revela a beleza de Jesus, finalmente entendemos. Sem Cristo, não há vida. Que hoje esta palavra te convença sobre essa verdade e que você receba o dom da graça divina pela fé em Cristo. 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
2: Tema, a posição do Calvário. Texto bíblico, Atos capítulo 4, versículos de 1 a 12. Assim diz a palavra do Senhor. Falavam eles ainda ao povo, quando sobrevieram os sacerdotes, o capitão do templo e os saduceus. Ressentidos por ensinarem eles o povo e anunciarem em Jesus a ressurreição dentre os mortos, e os prenderam, recolhendo-os ao cárcere até o dia seguinte, pois já era tarde. Muitos, porém, dos que ouviram a palavra, a aceitaram, subindo o número de homens a quase 5 mil. No dia seguinte, reuniram-se em Jerusalém as autoridades, os anciãos, os escribas, com o sumo sacerdote Anás, Caifás, João, Alexandre e todos que eram da linhagem do sumo sacerdote. E pondo-os perante eles, os arguíram: com que poder ou em nome de quem fizeste isto? Então Pedro, cheio do Espírito Santo, lhes disse: autoridades do povo e anciãos, visto que hoje somos interrogados a propósito do benefício feito a um homem enfermo e do modo com que foi curado, tomai conhecimento vós todos e todo o povo de Israel, de quem, em nome de Jesus Cristo, o Nazareno, a quem vós crucificaste e a quem Deus ressuscitou dentre os mortos, sim, em seu nome é que este está curado perante vós. Este Jesus é pedra rejeitada por vós, os construtores, a qual se tornou a pedra angular. E não há salvação em nenhum outro, porque abaixo do céu não existe nenhum outro nome dado entre os homens pelo qual importa que sejamos salvos. A experiência do novo nascimento é definitivamente um grande milagre, não fazendo sentido para o intelecto do homem. A Bíblia claramente afirma esta verdade. É por isso que o novo nascimento precisa ser recebido pela fé, como dom de Deus. Ele não pode ser dado nem alcançado pelo esforço próprio. Essa experiência, portanto, é uma afronta ao orgulho humano. A inclinação do homem à vaidade o leva a assumir uma posição de, para dizê-lo de maneira popular, deixa que eu faça isso sozinho, papai. Quaisquer que sejam os esforços do homem em relação ao seu destino final, eles acabarão o enviando ao inferno, quer vá como desamparado ou filantropo. O homem pode ir para o túmulo com uma reputação honrosa, mas nunca será capaz de alcançar o céu por esforço próprio. Haverá muita de boa reputação no inferno. Não é por meio de uma reputação honrosa que se obtém a vida eterna. Ela é obtida, como já dissemos, por meio de reconhecimento e admissão da condição perdida do homem, e a graça de Deus é estendida a ele em resposta ao seu arrependimento e fé. Simplesmente não há outro meio de alcançar a misericórdia de Deus. A pessoa que planeja chegar ao céu por outro caminho precisa ser lembrada de que ela pertence à humanidade, mas não alcançará o céu, porque o céu pertence a Deus e ele tem a palavra final. O humanismo terá de encarar o momento da verdade. Isso ocorrerá no tribunal de Deus. Quando esse dia chegar, Deus estará no controle e o destino do homem será determinado pelas leis de Deus, não pela ilusão idealista e virtuosa dos seus próprios olhos. Não haverá tolerância, não haverá racionalizações, não haverá exceção com base em boas obras. Ou o homem estará no livro da vida ou no livro dos mortos. Seus protestos não serão ouvidos, seus anais de realizações não constarão naquele livro. O remorso, acaso ele tem algum, não o ajudará. E isso me lembra de um ateu que disse a um cristão que cria na Bíblia: se eu cresse no que você crê, não cessaria dia e noite de advertir as pessoas da sua condição perdida e da sua necessidade de um Salvador. Não é verdade? Se conhecemos essa verdade, será que podemos estar em paz sabendo que a maioria das pessoas com quem temos contato estão conscientemente ou não caindo na direção do inferno? Não há dúvida de que deveríamos nos empenhar muito mais em salvar os perdidos, em vez de nos contentarmos simplesmente com a comunhão dos que pensam como nós, a não ser que nossas reuniões tenham o propósito supremo de orar e trabalhar pela salvação das almas perdidas. Não nos esqueçamos de que a nossa salvação pessoal não é o propósito final de Deus. Somos salvos com a finalidade de darmos fruto, o que envolve compartilhar nossa fé com os outros e sustentar a verdade de que Cristo é o único Salvador e a resposta às necessidades do ser humano. Se queremos ter êxito em ganhar pessoas, precisaremos do auxílio do Espírito Santo, pois é a obra do Espírito convencer os homens do pecado e revelar ao seu íntimo que eles estão inteiramente arruinados e perdidos, carecendo de salvação e não podendo salvar a si próprios. Isso jamais ocorrerá se atenuarmos a mensagem e substituirmos a verdade por um falso idealismo, para não ofender a sensibilidade daquele que se acha justo aos próprios olhos. A palavra de Deus é viva e eficaz, e mais afiada que qualquer espada de dois gumes, e fará a obra de convencimento se nos valermos dela. Cabe a nós usá-la, e cabe a nós também a proteger nosso próprio espírito da infiltração dos ensinamentos falsos e traiçoeiros disseminados em toda parte pelos humanistas. A justiça própria é o maior inimigo do Espírito de Cristo. Ela é, na verdade, o Espírito do Anticristo. Se estivesse ao alcance do ser humano salvar-se a si mesmo, sem o sacrifício de Cristo, então o Calvário seria a maior tragédia da história humana. Se todos fossem aprovados, a cruz teria sido um erro. Se já somos basicamente bons, não precisamos de Deus. É nesse ponto em que está o maior engano da perspectiva humanista. O homem é orgulhoso, e esse é um dos traços mais visíveis da sua pecaminosidade. Ele é tão orgulhoso que não gosta de admitir sua necessidade de Deus. Ele prefere ser seu próprio salvador, porque sua autoestima não quer se humilhar e admitir essa necessidade. Se todas as pessoas admitissem sua necessidade de Deus, todos poderiam ser salvos. Esse é o ponto crucial. O homem que diz: não preciso de Deus, posso me salvar sozinho, nunca conhecerá a salvação, não importa quanta purificação ele possa alcançar. A moralidade própria não é a santificação bíblica. As boas obras não são santidade. Religião não é salvação. Ser bom não é o mesmo que nascer de novo. Atividade na igreja que se origina no ego, apenas um substituto artificial, não um artigo original. O espírito religioso que se alimenta do orgulho humano natural é tão mortífero quanto a influência dos espíritos malignos que mergulha o homem num pecado evidente. Na verdade, precisamos temê-los ainda mais, porque sua verdadeira natureza frequentemente não é reconhecida. A filosofia humanista floresce no ego humano. As sementes do pensamento humanista crescem no solo da autorretidão. E o cristão precisa ser vigilante. Sua proteção está na palavra de Deus, não nas paredes de uma igreja. Os fundamentos das nossas principais denominações foram corroídos há muitos anos por uma versão do humanismo que na época foi chamada de modernismo. Esse ensino negava a inspiração verbal da Bíblia. O nascimento virginal de Cristo, a ressurreição corpórea, a expiação pelo sangue, a segunda vinda física de Cristo, a depravação do homem e a doutrina do castigo eterno no inferno. Esse tipo de ensinamento em nossos principais seminários e nas pregações em nossas igrejas tradicionais tem gerado uma sociedade de pagãos religiosos. Nos Estados Unidos, há multidões de cristãos professos que retêm a respeitabilidade da afiliação a uma igreja, mas que têm uma religião morta e adotam uma filosofia humanista. A Bíblia para eles tendo se tornado apenas mais um livro, não a palavra inspirada de Deus. Para eles, a Bíblia consiste numa coleção de contos de fada do Antigo Testamento e em boa literatura no Novo. Cada um pode extrair o que gosta e deixar de lado o que não lhe agrada, não sentindo culpa alguma por aquilo que escolhe descartar. Essa perspectiva foi apresentada à nossa cultura avançada como um aperfeiçoamento do que se denominou antiquada. Religião no matadouro, referindo-se à expiação pelo sangue. Ela se tornou mais uma religião de obras, em que o homem realiza sua própria salvação através das obras e da autorretidão. Os teólogos semearam o vento e nós colhemos tempestade nesse vasto surto de filosofia humanista em nossas igrejas. O orgulho humano rejeita a graça de Deus, porque a graça é o favor divino oferecido àqueles que não o merecem. E o ser humano não quer aceitar o fato de que ele, de fato, é desmerecedor. A autoglorificação exige que Deus aceite o homem de acordo com os próprios termos deste, considerando-o tão virtuoso quando ele se considera ser. Isso nada mais é do que o homem adorando ao próprio homem. Deus jamais concordará com um pensamento errôneo. Corre Ten Boom uma vez disse: Deus me ama exatamente como sou, mas Ele me ama demais para permitir que eu permaneça do jeito que sou. Os ventos do humanismo podem soprar por meio da sua televisão, dos seus jornais diários, dos poetas e mesmo em alguns púlpitos, mas você não encontrará essa filosofia na Bíblia. O compositor Edward Mott tinha razão quando escreveu os seguintes versos: minha esperança está alicerçada em nada menos do que no sangue de Jesus e na sua justiça. Não ousarei confiar na estrutura mais atraente, mas apoiar-me-ei inteiramente no nome de Jesus. Estou alicerçado em Cristo, a verdadeira rocha. Todos os outros alicerces são areia movediça. Precisamos retornar à posição do Calvário para manter um espírito contínuo de arrependimento e contrição, para nos apegarmos à rude cruz com a consciência viva de que nossa única esperança como desprezíveis pecadores está no sangue purificador de Jesus, fazendo nossas as palavras de outro compositor. Não tenho outro argumento, nem outra justificativa. Jesus morreu por todos e Jesus morreu por mim, porque não há salvação em nenhum outro, pois debaixo do céu não há nenhum outro nome dado aos homens pelo qual devamos ser salvos. Oremos ao Senhor. Pai nosso e Senhor nosso, achegamo-nos a Ti com gratidão e adoração. Derramaste sobre nós Tuas superabundantes bênçãos. Despejaste sobre nós Teu amor e Tua bondade, extasiando-nos com Tua grandeza. Concede-nos o desejo de partilhar com os outros, com o mesmo desprendimento com que nos abençoaste. Que demos atenção ao menos favorecido, lembrando de Tuas palavras, de que aquilo que fazemos aos outros, a Ti o fazemos. perdoa nossos pecados, inclusive nossos pecados de omissão, e ensina-nos a andar no poder do Teu Santo Espírito. Em o nome de Jesus, nós oramos. Amém.
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Continue aqui junto conosco, vamos aprendendo da palavra e também louvando o Senhor Jesus com a boa música cristã tradicional. Muito obrigado pela sua audiência.

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2: Caixa antecipa pagamento dos valores desbloqueados do saque aniversário. Manifestos reúnem entidades contra a proposta de extensão de patentes no Brasil. Passos para fazer uma sopa saudável e saborosa para os dias frios. A Caixa Econômica Federal antecipou nesta semana o pagamento da terceira etapa de valores desbloqueados do saque aniversário do FGTS. A medida beneficia diretamente os trabalhadores que tiveram contratos de trabalho suspensos ou encerrados entre os anos de 20 e 25. Os cidadãos elegíveis que já possuem conta bancária cadastrada no aplicativo oficial receberão crédito de forma totalmente automática. Quem não tem conta cadastrada pode retirar o dinheiro em agências lotéricas e terminais de autoatendimento até o dia 1º de junho. A consulta de valores e da elegibilidade pode ser feita de forma rápida, diretamente pelas opções de extrato dentro do aplicativo do FGTS. No total, a iniciativa vai injetar cerca de 8,5 bilhões de reais na economia do país para milhões de brasileiros. Mais de 25 entidades de vários setores assinaram manifestos conjuntos demonstrando forte oposição ao projeto de lei complementar que propõe a extensão de patentes no Brasil. O grupo alerta que a medida trará insegurança jurídica, prejudicará a inovação tecnológica e afetará diretamente a competitividade nacional em áreas estratégicas para o desenvolvimento. As organizações afirmam que a ampliação dos prazos de exclusividade cria barreiras severas ao avanço científico e tecnológico regional. A principal preocupação manifestada nos documentos é o atraso na entrada de produtos concorrentes e genéricos no mercado consumidor, o que deve elevar muitos custos de aquisição pública e privada. Um estudo recente da Universidade Federal do Rio de Janeiro estima que a prorrogação de privilégios de apenas 9 remédios geraria um gasto extra bilionário ao Ministério da Saúde. O impacto financeiro direto pressionará severamente os orçamentos já limitados ao SUS. Diante do cenário preocupante, as entidades solicitam formalmente ao Congresso Nacional a rejeição integral dos dispositivos de extensão que estão em debate na pauta legislativa. As sopas podem se tornar refeições completas, nutritivas e de baixo teor calórico durante o inverno, desde que preparadas com os ingredientes corretos. A nutricionista Amanda Figueiredo recomenda substituir os caldos industrializados por bases caseiras feitas de carne ou vegetais para evitar o excesso de sódio. A inclusão de legumes picados variados garante o aporte necessário de vitaminas e minerais essenciais para o bom funcionamento do organismo. Para aumentar a saciedade e o valor biológico do prato, o ideal é adicionar grãos integrais, leguminosas e fontes de proteínas magras como o frango desfiado. O uso de temperos naturais como alho, cebola, gengibre e cúrcuma confere sabor marcante e agrega importantes propriedades anti-inflamatórias à receita. Esses componentes trabalham juntos para manter o corpo nutrido e aquecido, auxiliando no controle do peso e na saúde digestiva.
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3: As boas novas de Deus para você memorizar esta semana aqui na BBN encontram-se em Romanos capítulo 6, versículo 23. Porque o salário do pecado é a morte, mas o dom gratuito de Deus é a vida eterna por Cristo Jesus, nosso Senhor. Mais uma vez, porque o salário do pecado é a morte, mas o dom gratuito de Deus é a vida eterna por Cristo Jesus, nosso Senhor. Estas são as boas novas de Deus para você memorizar esta semana aqui na BBN.

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1: Heróis e heroínas da Bíblia. Número 7. O herói que lutou com Deus no Val de Jaboque. Filho de Isaac, neto de Abraão, Jacó recebeu o nome da nação que havia de nascer, Israel, em cumprimento às promessas de Deus feitas a Abraão. Podemos afirmar, sem sombra de dúvida, que Jacó tem impactado milhões e milhões de cristãos pelo seu fervor espiritual, embora ciente de suas falhas espirituais. Uma das maiores experiências do patriarca teve lugar no Val de Jaboque, um lugar raso do rio, afluente do Jordão, chamado Jaboque. Estava dormindo pelo medo. Há 20 anos, o seu irmão estava separado dele, Esaú, porque roubara a bênção da primogenitura do irmão, quando este irmão prometeu, então, matá-lo. Depois de tomar providências para aplacar a ira do irmão que vinha ao seu encontro, exatamente naquele val, a Bíblia conta do seu encontro com Deus, a sua luta com o anjo celestial. O anjo queria sair daquele lugar, mas Jacó fez a declaração mais importante de sua vida: não te deixarei ir se me não abençoares. Gênesis 32, 26. E tudo mudou para o patriarca, pois ele, diz o texto, viu a Deus. Como precisamos desta atitude de Jacó nos dias de hoje? Quantos atravessam problemas que lhes parecem insolúveis, estando enfermos ou em prisões, ou atravessando problemas emocionais ou sentimentais, mas não se dispuseram ainda a lutar com Deus em oração. Alguns tomam até outros caminhos, querendo buscar a solução onde Deus não está, onde solução não existe. O herói de Jaboque, depois de 20 anos com um problema que lhe parecia sem solução, pôde, pela oração, ter seu encontro com Deus, simplesmente seu encontro pessoal, mas também o seu encontro espiritual, e ser reconciliado com seu irmão, recebendo ainda um novo nome com que seria conhecido pelo resto da vida e pelos que hoje estão também presentes neste mundo, Israel. Quem sabe estamos falando a pessoas que estão nas mesmas condições de Jacó. Jacó esperou 20 anos, mas orou e Deus respondeu. Conhecemos, no âmbito de nossa Escola Bíblica do Ar, uma mulher, entre muitas, que orou pela conversão do seu marido durante 30 anos seguidos. Quantas noites, dias e horas de oração! Por fim, Arcélio, era o nome do seu marido, aceitou a bênção da salvação na igreja, resolveu seu principal problema com Deus. Os problemas de Jacó foram todos conhecidos por Deus, que o conduziu por etapas diversas até a vitória. Creia, ouvinte, nesse maravilhoso Deus que disse a Jacó, a você e a todos que creem: eis que estou contigo e te guardarei por onde quer que fores, porque não te deixarei até que tenha feito o que te tenho dito. Sim, Deus tem um plano para cada um de nós, cada um dos que o seguem. E o melhor caminho para conhecer sua santa vontade é simplesmente a aceitação de Jesus como seu Salvador. Uma aceitação plena, embora simples, como Salvador e Senhor da nossa vida. Venha a Jesus, portanto serás feliz.
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Iniciamos juntos mais um dia na programação da nossa BBN, a Rede de Rádio Difusão Bíblica. Muito obrigado pela sua audiência, onde quer que você esteja. Eu sou seu amigo Mário Sérgio e vou com você até às 6 da manhã, trazendo uma excelente programação e a boa música para louvarmos a Deus. Muito obrigado pela sua audiência, onde quer que você esteja.

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0: Bem-vindo ao programa Palavras de Louvor. Esse programa é baseado nos estudos do Dr. Donald Hubbard, pastor e professor da Bíblia. Nós agradecemos a Deus pelo privilégio de, nos próximos minutos, apresentar a você verdades contidas na Palavra de Deus e suas aplicações para os nossos dias. Vamos então a mais um estudo no programa Palavras de Louvor. Apresentação, Lincoln Oliveira.
1: Esse é o programa Palavras de Louvor. Eu sou Lincoln Oliveira, seu apresentador. Muitos de nós já enfrentamos terríveis tempestades que são capazes de abater profundamente nosso espírito. Esse é um problema universal. O sofrimento, a aflição, as dificuldades que nos atingem dia após dia. O cristão não está isento dessa realidade. E isso nós veremos através dos ensinos sobre a vida de Jesus, como registrada no Evangelho de Marcos, capítulo 4. Vamos examinar o que na verdade acontece a um cristão quando ele se encontra em meio a uma tempestade. As circunstâncias são encontradas nos versos de 35 a 41. Vamos começar. Jesus teve um dia muito exaustivo de ensino às multidões. Como estava anoitecendo, Jesus ordenou que seus discípulos deixassem o lugar em que estavam e atravessassem o mar da Galiléia. Jesus estava ensinando de dentro de um barquinho um pouco afastado da praia. Dessa forma, ele conseguia ser o centro da atenção e também se dirigir a inúmeras pessoas naquela ocasião. Enquanto Jesus com seus discípulos se movia sobre o mar da Galiléia, ele foi para a parte de trás do barco e ali adormeceu. Já sugerimos que o que aconteceu nessa ocasião é, na verdade, uma parábola da vida que acontece muitas vezes com muita gente em lugares diferentes. Nessas histórias temos muitos pontos diferentes. Vamos resumir aqui nosso ensino e chamar o ponto principal de a grande tempestade encontrada no início do verso 35. E naquele dia, sendo já tarde, disse-lhes: passemos para o outro lado. E eles, deixando a multidão, o levaram consigo, assim como estava no barco. E havia também com ele outros barquinhos. E levantou-se grande temporal de vento, e subiam as ondas por cima do barco, de maneira que já se enchia. Esses discípulos, que eram pescadores veteranos do mar da Galiléia, começaram a navegar distanciando-se da praia em obediência às ordens do Senhor Jesus, mas uma grande tempestade abateu-se sobre eles. Note que o texto indica que foi algo muito repentino. O mar da Galiléia era reconhecido pelas tempestades que ocorriam sem qualquer aviso. Uma ventania repentina varreu o lago. Os ventos se intensificavam ao passarem pelas ravinas localizadas a leste e nordeste do Mar da Galiléia. Barclay, em seu comentário do Evangelho de Marcos, chama nossa atenção para o fato de que os ventos passavam com uma força tremenda por um corredor estreito e, ao serem liberados, agitavam furiosamente as águas do pequeno lago de Genezaré da forma mais assustadora. Essas tempestades repentinas podiam ocorrer enquanto o céu estivesse ainda azul. Você não veria aquelas nuvens escuras trazendo relâmpagos antes que uma grande tempestade caísse. Tal tempestade se abateu de forma surpreendentemente repentina. Muitas vezes as coisas acontecem muito rápido em nossa vida. Veja também que essa tempestade não apenas surgiu de repente, mas aproximou-se rapidamente. A velocidade do vento causou grandes ondas na superfície do lago que invadiam o interior do barco em que Jesus estava como passageiro. Se for possível, tente visualizar com os olhos da mente aquele lago em forma de coração chamado Mar da Galiléia. Um barquinho com Jesus adormecido dentro dele, e os discípulos tentando por todos os meios enfrentar aquela tempestade tão feroz. As ondas se elevavam de todos os lados do barco, começando a enchê-lo de água, e é fácil entendermos aquele dilema. Quase um desespero dos discípulos depois de um dia abençoado de ensinos do Senhor Jesus. Os discípulos já tinham feito tudo a seu alcance, mas a situação estava fora de controle. Parecia que a fúria da tempestade partiria o barco ao meio e mataria a todos que estivessem a bordo. Gostaria de comentar agora como as tempestades surgem de repente em nossa vida quando menos esperamos. Com muita frequência, essas ocasiões se transformam numa grande oportunidade para experimentarmos as verdades espirituais mais profundas da palavra de Deus e um frutífero serviço para Deus. Servimos ao Senhor e de repente nossos amados são atingidos por eventos inesperados. Elas surgem e de repente sentimos o vento forte se abater sobre nós. Nesse momento, nossa fé pode ser provada muito fortemente. Mesmo que você já pertença a Jesus Cristo, saiba que não estamos isentos das tempestades que eventualmente ocorrem. Sei que muitas vezes muitos indivíduos ficam confusos com o que chamamos de catástrofes naturais. Por exemplo, quando acontece um terremoto e este não poupa um cristão que está na área de destruição. A família do cristão pode também ter sido gravemente afetada, tanto quanto a do incrédulo. Em meio às enchentes que o verão eventualmente provoca em várias partes de nosso país, muitos crentes também sofrem. Os edifícios das igrejas também são afetados. Veja, o fato de nós conhecermos Jesus como nosso Salvador pessoal não significa que estamos isentos das terríveis tempestades da vida. Nós encaramos isso como parte de nossa humanidade e também podemos adoecer e sermos tocados pelos gélidos dedos da morte que pode alcançar nossos arraiais. Podemos ser despedidos de repente e nos encontrar sem qualquer fonte de renda. A saúde pode fraquejar ou podemos ser alvo de ladrões como milhares de outras pessoas. Note que os discípulos haviam passado aquele dia ouvindo os ensinos de Jesus e estavam dentro da vontade de Deus. Você pode perguntar se podemos estar em meio a uma grande tempestade e ainda assim estar dentro da vontade de Deus. A resposta é óbvia. Jesus queria ir para o outro lado do lago e os discípulos estavam fazendo o que lhes foi ordenado. Enquanto cumpriam suas responsabilidades, depois de um tempo de grande riqueza espiritual com as mensagens e ensinamentos de Jesus, de repente, sem qualquer aviso, eles estavam em meio a esta tremenda tempestade. Vamos ver agora o primeiro aspecto dessa história que chamamos a Grande Tempestade. Note que a Grande Tempestade produziu um segundo ponto, o grande estresse. Os discípulos foram apanhados de surpresa em meio à violência de uma tempestade com um vento tão violento que quase destruiu a fé daqueles homens que já começava a ruir. Eles verdadeiramente não conseguiam ver como se salvariam diante daquela circunstância. Lembre-se que eu já disse que isso poderia acontecer conosco também quando repentinamente chega uma forte tempestade provando nossa fé. Assim como eles enfrentaram um grande estresse, todos os filhos de Deus também estão sujeitos a isso num momento ou outro. A questão que precisamos nos perguntar é por que esse estresse chegou? Algumas coisas passam pela minha mente. Perceba bem alguns elementos que realmente provaram a fé daqueles discípulos. Veja que o estresse chegou juntamente com a tempestade e que eles estavam ali porque estavam obedecendo às ordens de Jesus que os mandou atravessar para o outro lado. Aquela palavra de Jesus deveria sustentá-los e dar-lhes segurança, mas a tempestade não estava em seus planos. Ao falar sobre isso, tenho uma pergunta que quero compartilhar com você. Quando será que o povo de Deus vai entender que a presença de tempestades em nossa vida não significa que estamos fora da vontade de Deus. As tempestades também chegam para aqueles que estão dentro da vontade de Deus. Não permitamos que qualquer tempestade nos roube da segurança que uma fé verdadeira nos proporciona. Já perdi a conta do número de crentes que conheço enfrentando estresse por causa desse raciocínio. Bem, se nós pertencemos a Deus e estamos enfrentando essa angústia tremenda, então, obviamente, estamos fazendo algo que mereça o castigo de Deus. Em algum ponto, devemos ter nos desviado da vontade de Deus. Começamos a agonizar diante de Deus. É verdade que, em algumas situações, as tempestades chegam porque estamos fora da vontade de Deus. O profeta Jonas é um claro exemplo disso. Quando Jonas tomou aquele navio para Tarsis, lembre-se de que Deus mandou uma grande tempestade para que o profeta caísse em si. O ponto que gostaria de enfatizar é que, para os discípulos, eles estavam no meio daquela tempestade dentro da vontade de Deus. Por isso, o fato em si de acontecerem tempestades não constitui necessariamente no fato de estarmos fora da vontade de Deus. Os discípulos não estavam fora da vontade de Deus, mas com certeza veio uma tempestade e isso nos deve levar a pensar em nossa posição diante de Deus. Sim, a fé deles certamente foi provada diante daquela furiosa tempestade. Não sei que tipo de tempestade você está enfrentando agora, mas quero de coração encorajá-lo através da edificação de sua fé em Deus. Deus sabe o que você tem feito e as pressões que você tem enfrentado. Não permita que sua fé enfraqueça, mas faça com que ela cresça e se torne mais forte. Deus dá-nos corações que creiam nessas verdades. Quando vierem as tempestades e os ventos soprarem forte, que Tu nos ajudes a confiar em Ti em todo o tempo. Eu oro no precioso nome de Jesus. Amém.
0: Fica por aqui mais um Palavras de Louvor, um programa baseado nos estudos do Dr. Donald Hubbard e apresentado por Lincoln Oliveira. Esperamos que o estudo de hoje tenha servido para fazê-lo crescer em seu relacionamento com Deus. Esperamos contar com a sua audiência em nossa próxima edição. Até lá, e que Deus lhe abençoe.

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2: Hipoglicemia, mitos e verdades sobre a queda de açúcar. Endometriose, mulher leva 20 anos para receber diagnóstico e alerta para sintomas ignorados. Brasil concentra praticamente a totalidade dos casos de leishmaniose visceral nas Américas e alerta para a proteção dos cães. A hipoglicemia, popularmente conhecida como queda de açúcar no sangue, é um problema frequentemente banalizado, que pode trazer graves riscos à vida se não for tratado. Especialistas alertam que a condição ocorre quando a concentração de glicose fica abaixo de 70 mg por decilitro. Os sintomas mais comuns envolvem tremores, tonturas, fraquezas, palpitações e suor em excesso. Mas desmaios e convulsões podem acontecer em casos severos. Engana-se quem pensa que qualquer doce resolve a crise, pois o correto é ingerir carboidratos de ação rápida, como suco de fruta ou refrigerante comum. No Brasil, ao contrário do que a maioria imagina, a principal causa do problema está associada à cirurgia bariátrica e não ao jejum prolongado. O uso de medicações para o emagrecimento raramente provoca a queda de açúcar, enquanto insulinas e antidiabéticos antigos lideram as ocorrências. Pesquisas nacionais feitas pela USP e Unicamp revelam ainda que a hipoglicemia em jejum pode estar associada a tumores do pâncreas e problemas genéticos. Deficiências hormonais graves, como a falta de cortisol, também desencadeiam o distúrbio e exigem uma investigação médica imediata no hospital. Identificar os sinais precocemente e realizar exames de sangue venoso são passos fundamentais para evitar danos ao coração e à memória. A endometriose afeta uma em cada 10 mulheres em idade reprodutiva no mundo e o diagnóstico costuma demorar de 5 a 12 anos. Um caso emblemático é o da administradora Cauane Faria Barros, que sofreu por mais de 20 anos com fluxos intensos, anemia crônica e cansaço extremo antes de descobrir a doença. Por muito tempo, seus sintomas clínicos graves foram normalizados pelos médicos porque os seus exames de imagem rotineiros não apontavam alterações aparentes. A reviravolta na saúde da

0: paciente só aconteceu na vida adulta, quando ela realizou uma cirurgia para retirar um tumor benigno no ovário, e a equipe médica investigou a fundo o caso. Durante o procedimento, os médicos constataram que a endometriose estava severamente avançada, espalhada por múltiplos órgãos como útero, reto e intestino. O Brasil concentra 95,5% dos casos de leishmaniose visceral das Américas. É uma zoonose grave e potencialmente fatal para humanos e pets. Transmitida pela picada do mosquito palha, a doença registra cerca de 2 mil novos casos por ano em pessoas só aqui no Brasil, com letalidade de aproximadamente 8,5%. Embora o cachorro não transmita a infecção diretamente para o homem, ele atua como o principal reservatório do parasita nas cidades. O risco de transmissão aumenta muito no outono, quando a umidade residual e o acúmulo de folhas criam um ambiente perfeito para a reprodução do inseto em áreas urbanas.
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1: Bem-vindo à nossa mensagem de esperança e encorajamento Pão Diário. Hoje eu vou ler o texto de Enicetas com o título Quando For a Hora. Baseado no texto bíblico de 1 Pedro capítulo 5, entre os versículos 6 e 11. Meus amigos Aldo e Kátia levavam seu avião da Segunda Guerra Mundial para exposições de aviação e as reações dos veteranos de guerra lhes eram as mais significativas. Eles falavam sobre as guerras em que serviram e os aviões que pilotaram. A maioria das histórias eram contadas com lágrimas nos olhos. Muitos diziam que a melhor notícia que receberam foram as palavras: "A guerra acabou, rapazes. É hora de ir para casa." Essas palavras, ditas por combatentes da geração anterior, relacionam-se com a guerra em que os cristãos se engajam, nosso bom combate de fé contra o diabo, o inimigo de nossa alma. O apóstolo Pedro advertiu: "Tomem cuidado com o seu grande inimigo, o diabo, que anda como um leão rugindo à sua volta à procura de alguém para devorar." 1 Pedro capítulo 5, versículo 8. Ele nos tenta de várias maneiras e usa o desânimo do sofrimento e da perseguição como arma para nos afastar da fé em Cristo. Pedro desafiou seus primeiros leitores e também nós a tomarmos cuidado. Dependemos do Espírito Santo para não deixarmos que o inimigo nos faça desistir da luta e cair. Sabemos que um dia Jesus voltará. Quando ele vier, suas palavras terão efeito semelhante ao sentido pelos soldados em tempo de guerra, trazendo lágrimas aos olhos e alegria ao coração. A guerra acabou, filhos. É hora de ir para casa. Querido amigo, que ajuda divina você precisa para resistir ao diabo? Como seus irmãos na fé podem ajudá-lo? Pense nisso. Eu sou Clarice Fogaça e essa foi a nossa mensagem do dia.
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A idolatria na Bíblia é apresentada como uma distorção da verdadeira adoração a Deus. Ela não se limita apenas a adorar imagens, mas também envolve a confiança excessiva em coisas materiais ou em outros ídolos, como poder, riquezas e fama. Deus se revela como único e soberano e chama seu povo a adorá-lo de todo o coração, rejeitando qualquer forma de substituto. A idolatria, portanto, é um desvio que afasta a humanidade da verdadeira intimidade com Deus.

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0: Seja bem-vindo ao programa Razão para Viver. O pastor Fernando Bocchio dará início no dia de hoje a uma nova série intitulada O Despertar da Igreja. A Igreja de Cristo, espalhada pela face da Terra, precisa de um renovo, já que, ao invés de se mostrar como alicerce forte, vemos que o seu comprometimento com a Palavra de Deus tem se tornado letárgico e que ela está adormecida na adoração ao Senhor Jesus Cristo e lenta em relação ao seu engajamento cultural. Bom, e é por isso que o pastor Fernando Bocchio nos convoca no dia de hoje para um despertar, para o despertar da Igreja.
1: Pois a palavra de Deus é viva e eficaz, e mais afiada que qualquer espada de dois gumes. Ela penetra ao ponto de dividir a alma e espírito, juntas e medulas, e julga os pensamentos e intenções do coração. A palavra julgar é um termo interessante. Tem origem no grego kritikos. Daí vem a nossa palavra crítico. Quando você pensa nas Escrituras, deve pensar como críticas construtivas. A palavra de Deus falará aquilo que você precisa ouvir, não necessariamente aquilo que você quer ouvir. E isso é sempre bom para nós. Precisamos ouvir o que precisamos ouvir. Precisamos, de fato, ouvir o que precisamos ouvir. Porém, é comum irmos à igreja e ouvirmos aquilo que queremos ouvir. Isso é perda de tempo. Então, estes momentos de programa devem servir para que a palavra de Deus fale conosco e nos instrua no caminho em que devemos andar. Queremos fazer isso hoje a partir de duas passagens diferentes do Novo Testamento. A primeira está no primeiro livro do Novo Testamento, o Evangelho de Mateus. Vamos estudar o texto no capítulo 16 e então iremos para o segundo capítulo do livro do Novo Testamento, que é o livro de Atos. Atos capítulo 2. Comece a ler no versículo 41 até o final do versículo 47. Faremos a leitura nessa ordem. Vamos falar sobre algumas coisas que talvez você nunca tenha ouvido antes. Eu certamente nunca falei sobre elas nos programas. Elas têm a ver com nosso passado, nosso presente e nosso futuro como Igreja de Jesus. Se puder, fique com a Bíblia aberta para escutar a leitura de Mateus, capítulo 16, versículos 13 a 18. E então vamos para Atos, capítulo 2, versículos 41 a 47. Agora Mateus, capítulo 16, versículos 13 a 18. Chegando Jesus à região de Cesareia de Filipe, perguntou aos seus discípulos: quem os outros dizem que o Filho do Homem é? Eles responderam: alguns dizem que é João Batista, outros Elias e, ainda outros, Jeremias ou um dos profetas. E vocês? Perguntou ele: quem vocês dizem que eu sou? Simão Pedro respondeu: Tu és o Cristo, Filho do Deus vivo. Respondeu Jesus: Feliz é você, Simão, filho de Jonas, porque isto não lhe foi revelado por carne ou sangue, mas por meu Pai que está nos céus. E eu lhe digo que você é Pedro, e sobre esta pedra edificarei a minha igreja, e as portas do Hades não poderão vencê-la. Agora, Atos capítulo 2, versículos 41 a 47. Os que aceitaram a mensagem foram batizados, e naquele dia houve um acréscimo de cerca de 3 mil pessoas. Eles se dedicavam ao ensino dos apóstolos e à comunhão, ao partir do pão e às orações. todos estavam cheios de temor, e muitas maravilhas e sinais eram feitos pelos apóstolos. Todos os que criam mantinham-se unidos e tinham tudo em comum. Vendendo suas propriedades e bens, distribuíam a cada um conforme a sua necessidade. Todos os dias continuavam a reunir-se no pátio do templo, partiam o pão em suas casas e juntos participavam das refeições com alegria e sinceridade de coração, louvando a Deus e tendo a simpatia de todo o povo. E o Senhor lhes acrescentava todos os dias os que iam sendo salvos. Aniversários são ótimas ocasiões para reflexões e avaliações. São como marcos sistemáticos que nos dão uma oportunidade de avaliar onde estivemos, olhar para dentro para ver onde estamos e então olhar para frente para pensar para onde estamos indo. Esse tipo de pensamento afiado e disciplinado interrompe o processo de corrosão. A definição do dicionário para corrosão é diminuir ou destruir por etapas. Corroer através da lenta destruição de substância. Fazer deteriorar ou desaparecer. Ao invés de ser rápida, a corrosão é sempre lenta. Ao invés de fazer muito barulho, ela é silenciosa. E ao invés de ser óbvia, ela é sutil, sempre sutil. Você raramente percebe que ela está acontecendo. Essa deterioração lenta, silenciosa e sutil não é algo preocupante somente em relação ao nosso físico, mas é mais ainda uma preocupação espiritual. Pode acontecer, até mesmo nas mais belas organizações cristãs. Acredite se quiser, isso pode acontecer num seminário que antes tenha sido firme no ensino da palavra de Deus e na exposição das escrituras e na capacitação de pessoas. Pode acontecer com uma igreja. Conversei recentemente com um amigo sobre a visita que ele e sua esposa fizeram a uma igreja que tem uma história com raízes profundas e centenárias. Uma igreja até bem rígida quanto à sua doutrina. Os fundadores dessa igreja amavam as escrituras e acreditavam na palavra de Deus e, sem ter intenção de começar um movimento, a vida deles começou um movimento que atravessou toda a Inglaterra, ultrapassou o Atlântico e chegou na América. Esse amigo disse que enquanto estavam sentados lá, ele e sua esposa perceberam que num grupo de talvez umas 800 pessoas havia só eles e uma outra pessoa com uma Bíblia. Esse distanciamento não aconteceu duas semanas atrás ou dois anos atrás. Aconteceu como um processo de corrosão longo, lento e sutil. F.B. Meyer descreveu isso desta forma: ninguém se torna neutro de repente. C.S. Lewis fala sobre esta corrosão na sua bela obra Cartas do Inferno. Ele diz: o caminho mais seguro para o inferno é o gradativo, a leve inclinação, o obstáculo macio, sem curvas repentinas, sem marcos, sem placas de aviso. Os anos longos, monótonos e sem graça da próspera meia-idade ou da adversidade da meia-idade são climas de campanha perfeitos para o diabo. Erosão. É por isso que chamo os aniversários de marcos. Lembra-se do que C.S. Lewis disse? É um processo sem marcos, sem tempo para parar e olhar para trás, vendo o que nos fez começar, e olhar para dentro e pensar se ainda somos assim. Nossos objetivos ainda são aqueles, marcos que nos ajudam então a comparar o caminho que estamos seguindo, onde estávamos e onde queremos estar. Os aniversários servem bem para isso. Isso me lembra a história de um casal que está casado há pouco menos de 10 anos e tem 15 filhos, né? Deixe-me explicar como isso acontece. Um ano depois de se casarem, eles tiveram um casal de gêmeos. 2 anos depois, tiveram trigêmeos. Por alguma razão, no ano seguinte, eles adotaram 4 crianças de outros países. 2 semanas depois, a esposa descobre que está grávida de trigêmeos de novo. Ela tranca o marido para fora do quarto, fala para ele fazer uma vasectomia, caso contrário, não poderá mais entrar. Bom, ele faz a cirurgia, não funciona. Agora ela está grávida de trigêmeos mais uma vez, e com isso são 15. Me esqueci de contar que ela dá aula para todos os filhos em casa e eles ainda moram na mesma casa que moravam quando se casaram. É assim que se comporta uma igreja que cresce muito rápido, assim como seria com qualquer casal nesta situação. Não seria possível dar atenção para cada necessidade de cada filho. Não seria possível dar a atenção e o treinamento necessário. Não há um casal que consiga fazer tudo isso. Num período breve de 10 anos, certas coisas podem simplesmente sofrer corrosão. Ninguém quer que a família sofra corrosão, mas simplesmente acontece quando as coisas fogem do controle com um crescimento como esse. Igrejas precisam parar e recordar. Usar os momentos de aniversário para analisar sua trajetória. Esta é uma boa hora para pausarmos um pouco e voltarmos para 20 séculos atrás. Para fazermos isso, vamos nos basear em Mateus capítulo 16. Lembre-se que estamos voltando 20 séculos. Escute bem. Tendo voltado 20 séculos, é óbvio que não existe a cultura atual. Não existe Brasil e cultura brasileira. Obviamente não há uma mentalidade corporativa. Não há tradição, a não ser a judaica, trazida pela sinagoga. Existem apenas algumas seitas, se é que existem. Não existem grupos denominacionais. Quase não existe liturgia. Este é o primeiro século. Não há igrejas. Eles nunca ouviram falar numa igreja. A palavra igreja é mencionada em 17 livros ou cartas do Novo Testamento. E este trecho das Escrituras é o primeiro lugar onde o termo aparece. Quando você faz uma pesquisa, sempre retorna para a primeira referência, se possível. Aqui voltamos para a seção onde está a primeira referência. A primeira menção da palavra igreja no Novo Testamento está em Mateus capítulo 16, versículo 18. Estas são as palavras de um diálogo entre Jesus e seus discípulos. Nos versículos 13 a 16, Jesus está perguntando a eles qual é a opinião pública sobre sua identidade. Quem as pessoas por aí dizem que eu sou? Ah, alguns dizem que você é João Batista, outros dizem que é Elias, alguns dizem que é Jeremias, ou um dos profetas. Eles estão entendendo errado, então Jesus olha para o grupo, seus seguidores, e diz: quem vocês dizem que eu sou? Está no plural, quem vocês, meus discípulos, dizem que eu sou? Pedro responde pelo grupo: você é o Cristo, Filho do Deus vivo. Pedro nunca esteve tão certo, tão preciso. Você é o Messias, o ungido, o Filho do Deus vivo. Neste momento, Jesus muda o diálogo para um monólogo e elogia Pedro. Feliz é você, Simão. filho de Jonas, porque isto não lhe foi revelado por carne ou sangue, mas por meu Pai que está nos céus. Faço uma pausa aqui para dizer que existem momentos raros em nossas vidas quando recebemos instrução diretamente do céu. Isso recebe o nome de pensamentos originais. Eles são raros. O mais perto que chegamos dos pensamentos originais é a palavra de Deus. Pedro, seu pensamento vem direto do meu Pai, eu elogio você por isso. Aliás, esta afirmação é um fundamento, uma rocha. Nesta afirmação, que é como uma rocha, edificarei a minha igreja, e as portas do Hades não poderão corroê-la, não poderão vencê-la. Estas quatro palavras me comovem. Vamos analisar cada uma delas. Primeiro, existe o eu, que está por trás da palavra edificarei. Não tenha dúvida, a igreja tem a Cristo como seu arquiteto. Ele é o fundador, é a sua ideia original. Edificarei. Obviamente fala do futuro, não é tenho edificado e nem estou edificando. Eu edificarei. Portanto, está falando do futuro. Ainda não aconteceu quando ele faz esta afirmação. Edificar é uma palavra que envolve um progresso, é um projeto, é algo que continua. Edificarei a minha igreja. Se você conhece teoria musical, sabe que existe uma notação musical chamada crescendo, que se parece com a ponta de uma flecha. Ela indica que aquele trecho deve ser cantado ou tocado cada vez mais alto, começa baixo e vai crescendo. Esta é a igreja. Ela começa num certo ponto, e então cresce e cresce e cresce. E tudo isso porque Cristo está edificando sua igreja. Ele está adicionando a ela, ele está aumentando. Edificarei a minha igreja. Ele não é somente o fundador dela, como também é a cabeça da igreja. É dele, a igreja é dele. Ele diz, minha igreja. Perdoe-me se for muito elementar, mas às vezes precisamos voltar um pouco para ressaltarmos o que é essencial. Isso é essencial. Cristo deu origem a tudo. Ainda não havia acontecido quando ele fez essa previsão. Seria um projeto contínuo, pertencente a ele. Colossenses capítulo 1 diz, ele é a cabeça e em tudo ele deve ter o primeiro lugar. Nunca se esqueça disso, nunca se esqueça disso. Sempre pergunte a si mesmo, Cristo é a cabeça disso? Ele tem o primeiro lugar nisso? É para ele que estamos fazendo tudo isso? E, finalmente, a palavra igreja. É um termo interessante. Quando Mateus escreveu esse trecho, ele usou a palavra eclésia. É que de para fora, eclésia, de um verbo que significa chamar, chamar para fora. Uma igreja é um corpo de pessoas chamadas de dentro do mundo para um propósito distinto e único de glorificar seu cabeça, seu Salvador e Mestre, Cristo. É uma igreja universal, não se trata da igreja na esquina da rua, não é uma igreja num pedaço de terreno, não é um prédio, trata-se de um corpo, é invisível. Preste atenção, este corpo não tem raízes políticas, ele não tem limitações culturais, ele não tem restrições linguísticas, está afastado de barreiras raciais, não tem ligações denominacionais, não é uma empresa com uma matriz no meio, é uma entidade espiritual, não é uma corporação. A igreja que Jesus Cristo previu que iria começar seria uma entidade espiritual. O Estado não pode e não deve ditar nossas ações. Nós não consultamos o Estado para receber nossas mensagens. Nós não esperamos que o Estado nos dê nossa aprovação. Nós permaneceremos separados do Estado, da nação. A igreja é uma entidade espiritual. Cristo permanece como cabeça, Colossenses capítulo 1, versículo 15 até o 18. Não há congregação, não o voto da maioria, nem nenhum homem ou mulher ou família fundadora, não o pastor nem o conselho. Quer saber da maior? O Novo Testamento não menciona em nenhum momento algum conselho. Esta é a primeira notícia chocante de várias que talvez você vai ouvir aqui. Cristo, somente Cristo, é o cabeça da igreja. Por que dou ênfase a isto? Porque nossa tendência é buscar tudo e todos menos a Cristo e sua palavra. O Dr. Swindoll conta como seu ministério com a igreja de Stonebriar Community Church iniciou. Nesse relato, iremos perceber como Deus trabalhou o líder da igreja e também como aconteceu o processo de crescimento. Ouça as palavras do Dr. Swindoll, veja. Foi nos anos 90 que o Senhor começou a trabalhar no meu coração. Quando eu fui para o seminário de Dallas como parte da equipe de liderança, fui como um pastor. Eu nunca havia liderado uma escola e eu não me via como um presidente de nada, na verdade. Eu era um pastor, eu estava há tanto tempo com as ovelhas que já cheirava como ovelha. Eu fui e estava convicto de que o seminário não sabia o que estava fazendo, mas sentia a mão de Deus e fui. Naquela época, eu falei ao conselho. Aliás, conselhos são aceitáveis em escolas. O conselho de uma escola é o corpo dirigente e eles me perguntaram: você poderia nos dar o máximo de si nestes primeiros 2 ou 3 anos sem começar uma igreja? E eu disse, claro. Eu dei a eles 4 anos e meio, mas eu ainda tinha um desejo ardendo dentro de mim de começar uma igreja. Eu só não sabia onde e não sabia como. E o Senhor começou a trabalhar em mim. Olhei umas 2 outras igrejas já bem estabelecidas, mas não me encaixei. Eu sabia que se eu entrasse lá, teria antigas tradições para tentar acompanhar e eu já estava até o pescoço com antigas tradições. E também estava velho o suficiente para não me importar. Então eu disse: eu não quero ir para esse lugar. Eu não quero ter que me encaixar nas expectativas que as pessoas têm para o 7º, 8º, 10º ou 12º pastor. Simplesmente não sou eu, não agora. Se eu algum dia tiver que pastorear uma igreja, eu terei que começar uma. Eu nunca havia feito isso antes, eu nunca farei isso de novo. Mas, então, ao começar uma igreja, eu disse ao Senhor: uma coisa é certa, Senhor, você e eu vamos fazer isso juntos. E, com isso, eu não quero dizer nada além do que uma simples declaração de fé. O que eu quero dizer é que não quero ser como qualquer outra igreja.
0: Precisamos voltar para aquilo que é essencial. E é por isso que o pastor Fernando Bocchio nos traz uma mensagem chamada A Igreja. Vamos começar assim. 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
2: Como o câncer acontece, especialistas explicam o que se sabe. Quando começamos a realmente queimar gordura em um exercício? Insulina, o que é o hormônio e como ela age no corpo? O câncer não é uma doença única, mas um conjunto de mais de 100 condições distintas que se originam por alterações no código genético celular. O oncologista Paulo Hoff explica que o tumor se forma quando o organismo falha em eliminar mutações que se acumulam nas células. Esse processo biológico faz com que as células passem a se multiplicar sem controle, dando origem aos tumores no corpo humano. A agressividade de um tumor e a sua resposta aos tratamentos médicos estão diretamente relacionadas ao tipo de alterações moleculares acumuladas. De acordo com a oncologista Maria Inês Braghiroli, essas modificações específicas explicam por que uma mesma doença evolui rapidamente em alguns pacientes e devagar em outros. Embora o corpo humano desenvolva mutações diariamente, o câncer surge quando os mecanismos naturais de defesa falham em combatê-las. O futuro da oncologia caminha aceleradamente para tratamentos personalizados e diagnósticos focados nas mutações genéticas e não no órgão de origem da doença. Muitas das medicações utilizadas atualmente já são direcionadas de forma individualizada para as alterações moleculares específicas encontradas em cada tumor. Os especialistas projetam que o modelo baseado exclusivamente na localização do tumor se tornará insustentável no longo prazo na medicina. A queima de gordura durante a prática de atividades físicas não ocorre de forma imediata no organismo. Nos momentos iniciais do treino, o corpo utiliza prioritariamente o glicogênio estocado nos músculos e fígado como fonte primária de energia. É somente a partir de 20 minutos a meia hora de exercícios contínuos e moderados que os depósitos de gordura passam a ser consumidos bastante. O condicionamento físico da pessoa e a intensidade dos movimentos determinam diretamente a eficiência dessa queima energética. Praticantes de esportes bem treinados possuem adaptações metabólicas que facilitam o acesso precoce às reservas de gordura corporal. Por outro lado, quem é considerado sedentário depende muito mais dos carboidratos armazenados e demoram mais tempo para ativar esse processo metabólico. A eliminação de calorias e tecidos adiposos continua ativa no organismo, mesmo após o término do exercício. O fenômeno metabólico, conhecido pela sigla EPOC, prolonga o consumo elevado de oxigênio e a queima calórica por várias horas. A insulina é um hormônio vital produzido pelo pâncreas para reduzir os níveis de glicose no sangue logo após as refeições. A substância funciona abrindo as portas das células para permitir que o açúcar consumido

0: seja transformado em energia diária. O tratamento médico com essa substância é oficialmente indicado, liberado para pacientes diagnosticados com diabetes tipo 1 e 2. O hormônio também desempenha um papel anabólico muito importante que atua diretamente no armazenamento de nutrientes e na construção de tecidos. Por conta dessa função reconstrutora de músculos, a substância passou a ser utilizada de forma inadequada por atletas de fisiculturismo.
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morte é um assunto delicado, e mesmo que seja uma verdade na vida de todos, ninguém gosta de ficar imaginando que um dia chegará a nossa vez. No entanto, todo filho de Deus, ou seja, aqueles que já foram lavados e perdoados pelo precioso sangue de Cristo, sabe que a morte é apenas o começo, e assim como nosso Senhor e Salvador Jesus, nós também ressuscitaremos um dia para a glória, habitando eternamente no paraíso. Se você também já é um filho de Deus, tendo entregado sua vida a Jesus, você também já faz parte dessa bênção, e nada nem ninguém poderá te separar do amor de Deus. Agora, se você nunca orou ao Senhor, confessando seus pecados e recebendo Jesus como seu único e suficiente Salvador, hoje pode ser o dia. Faça essa decisão tão importante ainda hoje e receba o lindo presente da vida eterna. 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
1: Queridos, nós sabemos que ao longo da história, filósofos, pensadores, eles têm discutido a razão da nossa existência. Por que nós existimos? Por que nós estamos aqui? De onde viemos? Para onde vamos? Essas perguntas continuam. Tempos em tempos elas vêm e vão em diferentes pacotes e embalagens, mas são as mesmas perguntas de sempre. Você sabe que os gregos, filósofos e pensadores gregos, eles respondiam dizendo, pelo menos majoritariamente, que a vida é um conjunto de futilidades, que não existe propósito algum, ela é cíclica e tediosamente se repete. Tediosamente as mesmas coisas vão e vêm e vão e vêm. E é desse pensamento que surgiu o conceito de que eu e você somos fruto de um capricho da própria natureza. Que eu e você somos fruto de algum tipo de sopa pré-biótica superaquecida que nos fez quem somos. Um acidente no universo. Que nós somos frutos desse acidente, da sorte. Seria mais ou menos a seguinte equação: impessoalidade mais tempo mais acaso igual a gente. E se isso fosse verdade, se essa ideia de que eu e você somos produto do acaso, então a conclusão lógica é que não existe a menor diferença entre uma árvore e uma pessoa, entre um sapo e um ser humano. Porque somos todos, afinal de contas, apenas produto desse caos que, de alguma forma inexplicável, produziu gente, produziu seres vivos. Mas seríamos todos iguais. E aí, não faria a menor diferença derrubar uma árvore ou matar uma pessoa. Mas porque nós somos e fomos criados à imagem e semelhança de Deus, é que faz toda a diferença do mundo. E lá no mais profundo do nosso consciente, nós sabemos disso, de que somos diferentes. É por isso que tragédias como a que aconteceu agora com o voo 447 da Air France nos fere tanto. Porque 228 pessoas tiveram suas vidas ceifadas de maneira tão abrupta. E nós sabemos que eles são gente como a gente, não é como um caminhão de árvore que tombou. É como se a imagem de Deus naquelas pessoas tivesse sido violada de maneira tão violenta. Isso nos incomoda. Sabe, a Bíblia nos ensina que não. Nós não somos fruto do acaso. Nós não somos fruto de um acidente. Nós somos obra de Deus. Cada um de nós é obra de Deus. Pensado, planejado, sonhado, concebido, obra de Deus. Cada um de nós. E o que me fascina nisso tudo é que existem pessoas que insistem em dizer o contrário. Por exemplo, o patriarca do movimento de igualdade pelos direitos dos animais e homens, Peter Singer, ele afirma o seguinte, que matar um chimpanzé pode ser mais grave do que matar uma pessoa. Porque ele afirma num de seus textos que há humanos que não são pessoas. E essa afirmação dele é a afirmação mais rasa e absurda que eu já ouvi em toda a minha vida, porque ele afirma o seguinte, que aqueles que são portadores de algum tipo de deficiência não são pessoas na totalidade. E por isso matar um bicho seria um prejuízo maior do que matar alguém assim. Se alguém tivesse deficiência física ou mental, mas deixa eu dizer uma coisa. Eu e você somos obra das mãos de Deus. E não importa se você tem duas pernas, uma perna, meia perna ou não tem perna nenhuma. Não importa se o seu cérebro funciona direito ou não funciona direito, se você tem só uma parte dele, dois ou três neurônios ou vários deles. Não importa se você é inteligente ou burro, se você é rico ou pobre, se você é ignorante ou culto. Não importa, você continua sendo objeto do amor de Deus. Isso é maravilhoso. Agora, se Deus tem então estes seres criados à sua imagem, à sua semelhança, criados com um propósito, com um objetivo. E o objetivo para o qual Deus nos criou, meus queridos, é a glória dele. Nós existimos para ele, nem para nós mesmos. E é por isso que então no desenvolvimento da história, Deus sempre preparou um povo. Por isso no Antigo Testamento você encontra o povo de Israel. O povo de Israel era esse povo peculiar que adorava a Deus. Era um povo escolhido, preparado para que o nome de Deus fosse glorificado através deles. Mas nós sabemos que Israel se rebelou. Israel virou as costas para Deus. Escatologicamente, depois Deus vai resolver isso lá adiante, mas não quero falar disso hoje. Então, no Novo Testamento, Deus estabelece um outro povo, chamado de igreja. E é esse o nosso assunto hoje. Um povo que quer adorar a Deus, então começa a se encontrar, começa a se congregar, começa a desejar estar juntos, porque tem algo em comum, querem a glória de Deus. Eu vou repetir isso. Se reúnem porque querem a glória de Deus. Isso é tão legal. Isso extrapola todos os limites fronteiriços que nós poderíamos ter. Todas as barreiras socioculturais caem por terra. E é isso que é maravilhoso, pensar nesse povo peculiar de Deus. Eu queria convidar você a abrir a sua Bíblia no livro de Mateus, o livro que o evangelista Mateus escreveu para registrar a vida de Jesus. E aqui nós encontramos uma afirmação muito importante a respeito da igreja de Jesus. Mateus capítulo 16. A palavra de Deus nos diz assim no versículo 18. É o primeiro evangelho, se você encontrou, diga amém. Bem, diz assim, também eu te digo, Jesus, também eu te digo que tu és Pedro e sobre esta pedra edificarei a minha igreja e as portas do inferno não prevalecerão contra ela. Tu és Pedro, sobre esta pedra edificarei a minha igreja. Vamos pensar um pouquinho no contexto dessa passagem. Se você voltar um pouquinho, versículo 13 diz assim, indo Jesus para os lados de Cesareia de Filipe. Cesareia de Filipe era uma cidade que carregava ainda os resquícios de muita idolatria. Você encontraria ali muitos templos, muitos deuses, inclusive templo para Baal, deus conhecido no Antigo Testamento, e um templo dedicado ao imperador. Era um lugar muito idólatra, com muitas divindades, com muitos nomes de deuses. E ali naquele lugar, tendo como pano de fundo todas essas coisas, que Jesus pergunta aos seus discípulos: quem dizem os homens que eu sou? E eles dão várias respostas a respeito da opinião pública, o que as pessoas pensavam a respeito de Jesus. E Pedro, o sempre Pedro, diz assim: para mim, tu és o Cristo, o Filho do Deus vivo. E Jesus diz a ele: bem-aventurado você é. Você é mais do que feliz, Simão, filho de Jonas. Porque essa afirmação que você está fazendo de olhar para um carpinteiro e ver no carpinteiro alguém mais que um carpinteiro, é uma revelação que te veio do céu. Meu Pai te revelou isso. Não foi a carne, nem o sangue, nem seu intelecto, nem a sua habilidade apologética. Foi Deus quem te revelou, Simão. E Simão, você sabe, o nome dele significa uma cana agitada pelo vento. E aí Jesus diz na sequência: e tu és Pedro, e sobre esta pedra edificarei a minha igreja. Aí surgem muitos debates a respeito do sentido das palavras de Jesus, mas ao que tudo indica, as palavras de Jesus representam o seguinte: ele usa duas palavras no texto grego, Pedro, pequena pedra, e Petra, uma rocha. Então Jesus diz: você é a pequena pedra, você vai ser muito importante no projeto, mas sobre a rocha eu edificarei a minha igreja, eu vou construir a minha igreja. E a rocha que Jesus se refere, no meu entender, é a revelação de Pedro, que Jesus é o Cristo, o Filho de Deus. É sobre isso que todas as coisas da nossa fé e da experiência da igreja são alicerçadas. Agora observe bem o que disse Jesus. Ele disse: eu edificarei a minha igreja. Eu edificarei a minha igreja. O verbo que Jesus usou no futuro, edificarei, apontava para o fato de que Jesus estava fazendo alguma coisa, apesar de toda a rejeição que Israel estava lhe oferecendo naquele momento. Jesus estava dizendo: mas tudo bem, vocês estão vendo toda essa rejeição, mas olha para frente, porque lá adiante eu vou edificar a minha igreja. A segunda coisa importante que nós podemos considerar é a certeza de Jesus. Não importa o que aconteça, não importa se o mundo vire de cabeça para baixo, eu vou edificar a minha igreja.

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0: trabalhos suspensos ou encerrados entre os anos de 20 e 25. Os cidadãos elegíveis que já possuem conta bancária cadastrada no aplicativo oficial receberão crédito de forma totalmente automática. Quem não tem conta cadastrada pode retirar o dinheiro em agências lotéricas e terminais de autoatendimento até o dia 1º de junho. A consulta de valores e da elegibilidade pode ser feita de forma rápida, diretamente pelas opções de extrato dentro do aplicativo do FGTS. No total, a iniciativa vai injetar cerca de 8,5 bilhões de reais na economia do país para milhões de brasileiros. Mais de 25 entidades de vários setores assinaram manifestos conjuntos demonstrando forte oposição ao projeto de lei complementar que propõe a extensão de patentes no Brasil. O grupo alerta que a medida trará insegurança jurídica, prejudicará a inovação tecnológica e afetará diretamente a competitividade nacional em áreas estratégicas para o desenvolvimento. As organizações afirmam que a ampliação dos prazos de exclusividade cria barreiras severas ao avanço científico e tecnológico regional. A principal preocupação manifestada nos documentos é o atraso na entrada de produtos concorrentes e genéricos no mercado consumidor, o que deve elevar muito os custos de aquisição pública e privada. Um estudo recente da Universidade Federal do Rio de Janeiro estima que a prorrogação de privilégios de apenas 9 remédios geraria um gasto extra bilionário ao Ministério da Saúde. O impacto financeiro direto pressionará severamente os orçamentos já limitados ao SUS. Diante do cenário preocupante, as entidades solicitam formalmente ao Congresso Nacional a rejeição integral dos dispositivos de extensão que estão em debate na pauta legislativa. As sopas podem se tornar refeições completas, nutritivas e de baixo teor calórico durante o inverno, desde que preparadas com os ingredientes corretos. A nutricionista Amanda Figueiredo recomenda substituir os caldos industrializados por bases caseiras feitas de carne ou vegetais para evitar o excesso de sódio. A inclusão de legumes picados variados garante o aporte necessário de vitaminas e minerais essenciais para o bom funcionamento do organismo. Para aumentar a saciedade e o valor biológico do prato, o ideal é adicionar grãos integrais, leguminosas e fontes de proteínas magras como frango desfiado. O uso de temperos naturais como alho, cebola, gengibre e cúrcuma confere sabor marcante e agrega importantes propriedades anti-inflamatórias à receita. Esses componentes trabalham juntos para manter o corpo nutrido e aquecido, auxiliando no controle do peso e na saúde digestiva.
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1: A leitura bíblica diária de hoje será em 2 Crônicas, do capítulo 14 ao 17.
2: Capítulo 14. E Abias dormiu com seus pais, e o sepultaram na cidade de Davi. E Asa, seu filho, reinou em seu lugar. Nos seus dias, esteve a terra em paz 10 anos. E Asa fez o que era bom e reto aos olhos do Senhor seu Deus, porque tirou os altares dos deuses estranhos e os altos, e quebrou as imagens e cortou os bosques, e mandou a Judá que buscasse ao Senhor Deus de seus pais e que observasse a lei e o mandamento. Também tirou de todas as cidades de Judá os altos e as imagens, e sob ele o reino esteve em paz. E edificou cidades fortificadas em Judá, porque a terra estava quieta, e não havia guerra contra ele naqueles anos, porquanto o Senhor lhe dera repouso. Disse, pois, a Judá: edifiquemos estas cidades, e cerquemo-las de muros e torres, portas e ferrolhos, enquanto a terra ainda é nossa, pois buscamos ao Senhor nosso Deus. Buscamo-lo, e deu-nos repouso de todos os lados. Edificaram, pois, e prosperaram. Tinha Asa um exército de 300 mil de Judá, que traziam pavês e lança, e 280 mil de Benjamim, que traziam escudo e atiravam com arco. Todos estes eram homens valentes. E Zerá, o etíope, saiu contra eles com um exército de 1 milhão e com 300 carros, e chegou até Maressa. Então Asa saiu contra ele, e ordenaram a batalha no vale de Zefatá, junto a Maressa. E Asa clamou ao Senhor seu Deus e disse: Senhor, nada para ti é ajudar, quero poderoso, quero de nenhuma força. Ajuda-nos, pois, Senhor nosso Deus, porque em ti confiamos, e no teu nome viemos contra esta multidão. Senhor, tu és nosso Deus, não prevaleça contra ti o homem. E o Senhor feriu os etíopes diante de Asa e diante de Judá, e os etíopes fugiram, e Asa e o povo que estava com ele os perseguiram até Gerar, e caíram tantos dos etíopes que já não havia neles resistência alguma, porque foram destruídos diante do Senhor e diante do seu exército, e levaram dali muito grande despojo, e feriram todas as cidades nos arrabaldes de Gerar, porque o terror do Senhor veio sobre elas, e saquearam todas as cidades, porque havia nelas muita presa. Também feriram as malhadas do gado, e levaram ovelhas em abundância e camelos, e voltaram para Jerusalém. Capítulo 15. Então veio o Espírito de Deus sobre Azarias, filho de Obed, e saiu ao encontro de Asa e disse-lhe: Ouvi-me, Asa, e todo Judá e Benjamim. O Senhor está convosco enquanto vós estáis com ele, e se o buscardes, o achareis, porém se o deixardes, vos deixará. E Israel esteve por muitos dias sem o verdadeiro Deus, e sem sacerdote que o ensinasse, e sem lei. Mas quando na sua angústia voltaram para o Senhor Deus de Israel, e o buscaram, o acharam. E naqueles tempos não havia paz, nem para o que saía, nem para o que entrava, mas muitas perturbações sobre todos os habitantes daquelas terras, porque nação contra nação e cidade contra cidade se despedaçavam, porque Deus os perturbara com toda angústia. Mas esforçai-vos, e não desfaleçam as vossas mãos, porque a vossa obra tem uma recompensa. Ouvindo, pois, Asa estas palavras e a profecia do profeta Obed, cobrou ânimo e tirou as abominações de toda a terra de Judá e de Benjamim, como também das cidades que tomara nas montanhas de Efraim, e renovou o altar do Senhor, que estava diante do pórtico do Senhor. E reuniu a todo Judá e Benjamim, e com eles os estrangeiros de Efraim e Manassés e de Simeão, porque muitos de Israel tinham passado a ele, vendo que o Senhor seu Deus era com ele. e ajuntaram-se em Jerusalém no terceiro mês, no ano décimo do reinado de Asa. E no mesmo dia ofereceram em sacrifício ao Senhor do despojo que trouxeram 700 bois e 7.000 ovelhas. E entraram na aliança para buscarem o Senhor Deus de seus pais com todo o seu coração e com toda a sua alma, e de que todo aquele que não buscasse ao Senhor Deus de Israel morresse, assim o menor como o maior, tanto o homem como a mulher. E juraram ao Senhor em alta voz com júbilo e com trombetas e buzinas. E todo Judá se alegrou deste juramento, porque de todo o seu coração juraram, e de toda a sua vontade o buscaram, e o acharam, e o Senhor lhes deu repouso ao redor. E também a Maaca, sua mãe, o rei Asa depôs, para que não fosse mais rainha, porquanto fizera um horrível ídolo a Azera. E Asa destruiu o seu horrível ídolo, e o despedaçou e o queimou junto ao ribeiro de Cedrom. Os altos, porém, não foram tirados de Israel. Contudo, o coração de Asa foi perfeito todos os seus dias, e trouxe à casa de Deus as coisas consagradas por seu pai e as coisas que ele mesmo tinha consagrado, prata, ouro e vasos. E não houve guerra até ao ano 35 do reinado de Asa. Capítulo 16. No 36º ano do reinado de Asa, Baasa, rei de Israel, subiu contra Judá e edificou a Ramá para não deixar ninguém sair nem chegar a Asa, rei de Judá. Então Asa tirou a prata e o ouro dos tesouros da casa do Senhor e da casa do rei, e enviou servos a Ben-Hadad, rei da Síria, que habitava em Damasco, dizendo: acordo há entre mim e ti, como houve entre meu pai e o teu. Eis que te envio prata e ouro. Vai, pois, e anula o teu acordo com Baasa, rei de Israel, para que se retire de sobre mim. E Ben-Hadad deu ouvidos ao rei Asa, e enviou os capitães dos seus exércitos contra as cidades de Israel, e eles feriram a Ijon, a Adã, a Abel-Maim e a todas as cidades armazéns de Naftali. E sucedeu que, ouvindo-o Baasa, deixou de edificar a Ramá e não continuou a sua obra. Então o rei Asa tomou a todo Judá e levaram as pedras de Ramá e a sua madeira com que Baasa edificara, e com elas edificou a Geba e a Mispá. Naquele mesmo tempo veio Anani, o vidente, a Asa, rei de Judá, e disse-lhe: porquanto confiaste no rei da Síria e não confiaste no Senhor teu Deus, por isso o exército do rei da Síria escapou da tua mão. Porventura não foram os etíopes e os líbios um grande exército, com muitíssimos carros e cavaleiros? Confiando tu, porém, no Senhor, ele os entregou nas tuas mãos. Porque quanto ao Senhor, seus olhos passam por toda a terra para mostrar-se forte para com aqueles cujo coração é perfeito para com ele. Nisto, pois, procedeste loucamente, porque desde agora haverá guerras contra ti. Porém Asa se indignou contra o vidente e lançou-o na casa do tronco, porque estava enfurecido contra ele por causa disto. Também Asa, no mesmo tempo, oprimiu a alguns do povo. E eis que os atos de Asa, tanto os primeiros como os últimos, estão escritos no livro dos reis de Judá e Israel. E no ano 39 do seu reinado, Asa caiu doente de seus pés. A sua doença era em extremo grave. Contudo, na sua enfermidade, não buscou ao Senhor, mas antes os médicos. E Asa dormiu com seus pais, e morreu no ano 41 do seu reinado. E o sepultaram no seu sepulcro, que tinha cavado para si na cidade de Davi, havendo-o deitado na cama, que se enchera de perfumes e especiarias preparadas segundo a arte dos perfumistas. E destas coisas fizeram-lhe uma grande queima. Capítulo 17. E Jeosafá, seu filho, reinou em seu lugar, e fortificou-se contra Israel, e pôs soldados em todas as cidades fortificadas de Judá, e estabeleceu guarnições na terra de Judá, como também nas cidades de Efraim, que Asa, seu pai, tinha tomado. E o Senhor era com Jeusafá, porque andou nos primeiros caminhos de Davi seu pai, e não buscou a Baalins, antes buscou ao Deus de seu pai, andou nos seus mandamentos, e não segundo as obras de Israel. E o Senhor confirmou o reino na sua mão, e todo Judá deu presentes a Jeusafá, o qual teve riquezas e glória em abundância. E exaltou-se o seu coração nos caminhos do Senhor, e ainda mais, tirou os altos e os bosques de Judá. E no terceiro ano do seu reinado, enviou ele a seus príncipes, a Beniail, a Obadias, a Zacarias, a Natanael e a Micaías, para ensinarem nas cidades de Judá. E com eles os levitas Semaías, Netanias, Zebadias, Azael, Semiramote, Jonatas, Adonias, Tobias e Tob-Adonias. E com estes levitas, os sacerdotes Elisama e Jeurão. E ensinaram em Judá, levando consigo o livro da lei do Senhor. E foram a todas as cidades de Judá, ensinando entre o povo. E veio o temor do Senhor sobre todos os reinos das terras que estavam ao redor de Judá, e não guerrearam contra Jeusafá. E alguns dentre os filisteus traziam presentes a Jeusafá e prata como tributo. Também os árabes lhe trouxeram gado miúdo, 7.700 carneiros e 7.700 bodes. Cresceu, pois, Jeusafá grandemente em extremo e edificou fortalezas e cidades de provisões em Judá. E teve muitas obras nas cidades de Judá e homens de guerra e valentes em Jerusalém. E este é o número deles, segundo as suas casas paternas. Em Judá eram capitães dos milhares, o chefe Adna, e com ele 300.000 homens valentes. E depois dele o capitão Joanã, e com ele 280.000. E depois Amazias, filho de Zicri, que voluntariamente se entregou ao Senhor, e com ele 200.000 homens valentes. E de Benjamim, Eliada, homem valente, e com ele 200.000, armados de arco e de escudo. E depois dele, Josabade, e com ele 180.000, armados para a guerra. Estes estavam no serviço do rei, afora os que o rei tinha posto nas cidades fortes por todo Judá.
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0: Você não precisa se promover quando é um homem ou uma mulher, segundo o coração de Deus. Vimos em nosso último encontro que Deus escolheu Davi por causa do que viu em seu coração. Depois de ser ungido por Samuel para ser o próximo rei, Davi voltou às suas tarefas familiares. Ele era humilde e paciente. Quando Saul, o rei vigente, foi perturbado por um espírito maligno, decidiu-se encontrar alguém que soubesse tocar harpa. Essa seria uma maneira de apaziguar seu espírito. Em 1 Samuel capítulo 16, um dos servos de Saul respondeu: "Eis que tenho visto a um filho de Jessé, o belemita, que sabe tocar e é valente e vigoroso, e homem de guerra, e prudente em palavras e de gentil presença. O Senhor é com ele." Que currículo impressionante! Além de tocar harpa, ele era corajoso, guerreiro, eloquente e de boa aparência. Ele era apto para servir no palácio. E então, quase como uma reflexão tardia, ele ficou conhecido por ter o Senhor consigo. Essa era a sua qualidade mais importante. Tudo de positivo que Davi fez em sua vida foi resultado direto da presença do Senhor com ele. Quando tocou sua harpa para Saul, isso teve um efeito positivo. Quando confrontou o gigante Golias, avançou com algumas pedras e a confiança de que Deus estava com ele. Ele não se decepcionou. Deus o capacitou a derrotar Golias e os exércitos de Israel, então, derrotaram os filisteus. A vitória de Deus por meio de Davi o impulsionou à liderança sem que ele sequer quisesse. Ele não precisou se promover. Deus o promoveu por meio de outros e de suas vitórias.
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Em Deuteronômio, a idolatria é severamente condenada, pois é vista como uma ameaça à fidelidade do povo de Israel a Deus. No capítulo 5, Deus reforça o primeiro mandamento: não terás outros deuses diante de mim, lembrando ao povo que ele é o único Deus digno de adoração. A idolatria é associada à corrupção espiritual e ao risco de perder a bênção e proteção divina, levando Israel a seguir os deuses das nações pagãs ao redor. Deus exige pureza e devoção exclusiva.

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2: Hipoglicemia, mitos e verdades sobre a queda de açúcar. Endometriose, mulher leva 20 anos para receber diagnóstico e alerta para sintomas ignorados. Brasil concentra praticamente a totalidade dos casos de leishmaniose visceral nas Américas e alerta para a proteção dos cães. A hipoglicemia, popularmente conhecida como queda de açúcar no sangue, é um problema frequentemente banalizado, que pode trazer graves riscos à vida se não for tratado. Especialistas alertam que a condição ocorre quando a concentração de glicose fica abaixo de 70 mg por decilitro. Os sintomas mais comuns envolvem tremores, tonturas, fraquezas, palpitações e suor em excesso, mas desmaios e convulsões podem acontecer em casos severos. Engana-se quem pensa que qualquer doce resolve a crise, pois o correto é ingerir carboidratos de ação rápida, como suco de fruta ou refrigerante comum. No Brasil, ao contrário do que a maioria imagina, a principal causa do problema está associada à cirurgia bariátrica e não ao jejum prolongado. O uso de medicações para o emagrecimento raramente provoca a queda de açúcar, enquanto insulinas e antidiabéticos antigos lideram as ocorrências. Pesquisas nacionais feitas pela USP e Unicamp revelam ainda que a hipoglicemia em jejum pode estar associada a tumores do pâncreas e problemas genéticos. Deficiências hormonais graves, como a falta de cortisol, também desencadeiam o distúrbio e exigem uma investigação médica imediata no hospital. Identificar os sinais precocemente e realizar exames de sangue venoso são passos fundamentais para evitar danos ao coração e à memória. A endometriose afeta uma em cada 10 mulheres em idade reprodutiva no mundo e o diagnóstico costuma demorar de 5 a 12 anos. Um caso emblemático é o da administradora Cauane Faria Barros, que sofreu por mais de 20 anos com fluxos intensos, anemia crônica e cansaço extremo antes de descobrir a doença. Por muito tempo, seus sintomas clínicos graves foram normalizados pelos médicos porque os seus exames de imagem rotineiros não apontavam alterações aparentes. A reviravolta na saúde da paciente só aconteceu na vida adulta quando ela realizou uma cirurgia para retirar um tumor benigno no ovário e a equipe médica investigou a fundo o caso. Durante o procedimento, os médicos constataram que a endometriose estava severamente avançada, espalhada por múltiplos órgãos como útero, reto e intestino. O Brasil concentra 95,5% dos casos de leishmaniose visceral das Américas. É uma zoonose grave e potencialmente fatal para humanos e pets. Transmitida pela picada do mosquito palha, a doença registra cerca de 2 mil novos casos por ano em pessoas só aqui no Brasil, com letalidade de aproximadamente 8,5%. Embora o cachorro não transmita a infecção diretamente para o homem, ele atua como o principal reservatório do parasita nas cidades. O risco de transmissão aumenta e muito no outono, quando a umidade residual e o acúmulo de folhas criam um ambiente perfeito para a reprodução do inseto em áreas urbanas.
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0: Você está ouvindo a programação da BBN e estamos iniciando o nosso momento de oração em família. Você está ouvindo seu irmão e amigo Denis Cordeiro e hoje, pela graça e misericórdia de Deus, estarei na apresentação dos pedidos de oração que foram encaminhados pelos nossos queridos ouvintes. Porém, antes de iniciarmos, vamos ouvir um devocional bíblico produzido e apresentado pelo nosso querido irmão Marco Ferreira, que é representante de área na cidade de Curitiba. Prestemos atenção nesta palavra de ânimo, encorajamento e também despertamento espiritual para a nossa caminhada cristã.
1: Bem-vindos, ouvintes, a mais um momento de inspiração e reflexão na nossa programação da Rádio BBN, onde buscamos trazer a luz da Palavra de Deus para iluminar os corações e mentes de todos os nossos ouvintes. Essa semana, mergulharemos nas histórias de 6 personagens bíblicos extraordinários que nos ensinam valiosas lições de fé, coragem e obediência. Durante essa semana, exploraremos as vidas e os ensinamentos de Moisés, Davi, Paulo, Rute, Estevão e Maria. Cada um desses personagens tem uma história única e inspiradora que continua a ressoar através dos séculos, trazendo esperança e encorajamento para aqueles que buscam seguir os caminhos de Deus. Moisés, o líder escolhido por Deus para libertar os israelitas da escravidão do Egito. Davi, o jovem pastor que enfrentou o gigante Golias com apenas uma funda e uma pedra. Paulo, o perseguidor, que se tornou um dos maiores pregadores do Evangelho. Rute, a moabita, cuja fidelidade e lealdade a levaram a uma nova vida em Israel. Estevão, o primeiro mártir cristão, que enfrentou a morte com coragem e fé. E Maria, a humilde serva que deu a luz ao Salvador do mundo, Davi, enfrentando os gigantes da vida. O texto bíblico se encontra em 1 Samuel, capítulo 17, versículo de 1 a 50. Logo após o devocional, você pode estar fazendo essa leitura. Em um momento crucial na história de Israel, Davi, um simples jovem pastor, se vê diante de um gigante filisteu chamado Golias. O exército de Israel estava amedrontado pela presença imponente de Golias e nenhum dos guerreiros ousava enfrentá-lo. Mas Davi, movido pela sua fé e confiança em Deus, se apresenta voluntariamente para lutar contra o gigante. Davi não era um soldado treinado, não tinha armadura nem experiência em batalha, mas sua confiança estava inteiramente em Deus. Ele rejeitou as armas convencionais e escolheu apenas uma funda e 5 pedras lisas do ribeiro. Com essa simplicidade, Davi enfrentou Golias confiando que Deus estaria ao seu lado. A história de Davi nos ensina que a fé em Deus nos capacita a enfrentar os maiores desafios da vida, mesmo diante de obstáculos aparentemente insuperáveis. A confiança em Deus nos fortalece e nos dá coragem para seguir em frente. Assim como Davi confiou em Deus para enfrentar Golias, também nós enfrentamos gigantes em nossa jornada. Esses gigantes podem ser problemas financeiros, doenças, relacionamentos difíceis, mas, assim como Davi, podemos confiar em Deus para nos ajudar a superar cada desafio que encontramos. Amado ouvinte, ao invés de nos deixarmos intimidar pelos gigantes que enfrentamos, podemos olhar para o exemplo de Davi e depositar nossa confiança em Deus. Ele é o maior do que qualquer gigante que possa surgir em nosso caminho, e Ele nos capacitará a vencer. Cultivar uma fé inabalável em Deus é essencial para enfrentarmos os desafios da vida. quando nos deparamos com gigantes, devemos lembrar que não estamos sozinhos. Assim como Davi, podemos confiar em Deus e enfrentar nossos desafios com coragem e determinação. Que possamos seguir o exemplo de Davi, cultivando uma fé sólida e confiando na promessa de que Deus está conosco em todas as circunstâncias. Que tenhamos coragem para enfrentar os gigantes da vida, sabendo que, com Deus ao nosso lado, somos mais que vencedores. Agora, vamos voltar ao apresentador do programa com os pedidos de oração.
0: Muito obrigado, irmão Marco, por apresentar o devocional de hoje e que Deus siga abençoando você e toda a sua família. Agora iniciaremos a apresentação dos pedidos de oração que estão presentes em nossa lista. Um ouvinte pede oração pela saúde de sua irmã e por sua vida. Uma ouvinte pede oração por sua família, em especial por libertação de vícios na vida de seu esposo. Nós temos uma ouvinte que pede oração em prol da efetivação no emprego de seu filho, que está no período de experiência. Nós temos uma ouvinte que pede oração pelo tratamento oncológico de sua sobrinha. Uma ouvinte pede oração pela saúde de seu irmão que está com problema no fígado. Vamos orar pela gravidez da neta de uma ouvinte. Nós temos uma ouvinte que pede oração por consolo de Deus para um casal que perdeu seu filhinho de 2 anos. Uma ouvinte pede oração pela saúde emocional de seu genro e por sua filha. Vamos orar em favor da saúde de uma ouvinte que tem fibromialgia e também por sua aposentadoria. Uma ouvinte pede oração por sua saúde e por sua família. E para você que acaba de sintonizar o rádio na programação da Rede de Rádio Difusão Bíblica, estamos em nosso momento de oração em família. Se você tem alguma necessidade ou gostaria de compartilhar conosco alguma súplica para receber ajuda e intercessão, escreva-nos o seu pedido de oração para o e-mail rede@bbnmedia.org ou, se preferir, pelo nosso WhatsApp 5541-99511-1020. Nós temos um ouvinte que louva a Deus por um livramento e pede oração por sua vida espiritual, pelo novo desafio de ensinar as crianças de sua igreja e também por uma porta de emprego. Uma ouvinte pede oração pela saúde emocional e paz no lar de seu sobrinho, por sua irmã, em especial pelo seu período de experiência no trabalho e por proteção para o seu esposo nas viagens de trabalho. Nós temos uma ouvinte que pede oração pela restauração da saúde de seus irmãos e por sua filha. Ore pela saúde de um ouvinte e por uma causa que ele tem na justiça. Uma ouvinte pede oração pela venda de sua casa. Nós temos um ouvinte que pede oração pelas provas que irá prestar para um concurso público. Uma ouvinte pede oração pela saúde de seu esposo que está com problema na coluna e por sua saúde. Nós temos um ouvinte que pede oração por consolo de Deus para sua prima e família pela perda de seu esposo. Vamos orar pela saúde de um ouvinte e também por condições para que ele possa adquirir um aparelho médico. Nós temos um ouvinte que pede oração pela restauração do seu casamento e família. Estes foram os pedidos de oração de hoje e vamos apresentar cada um deles, colocando-os nas mãos de Nosso Senhor e buscando pela resposta, de acordo com a vontade de Deus, ao redor de seu trono de graça. Vamos orar. Pai Santo, no nome precioso do Teu Filho amado Jesus Cristo, nos colocamos diante de Tua presença neste dia, primeiramente glorificando e exaltando o Teu nome, dizendo que só Tu és santo, só Tu és poderoso e totalmente bondoso. Queremos agradecer pela nossa salvação em Cristo, pela oportunidade que temos de nos colocar diante da Tua presença através do novo e vivo caminho inaugurado pelo Teu Filho amado, não pelos nossos méritos, mas unicamente pelos méritos de Cristo. Queremos glorificar e exaltar o Teu nome, que Teu nome seja engrandecido, santificado, que o Teu reino venha e que a Tua vontade seja feita assim na terra como nos céus. Nós queremos iniciar este momento apresentando a Ti os pedidos de oração de nossos irmãos e ouvintes que pedem pela Tua operação maravilhosa na vida deles. Nós intercedemos pela saúde da irmã de um ouvinte e também por sua vida e pedimos que o Senhor possa abençoar a família de um ouvinte, em especial dando libertação de vícios na vida de seu esposo. Oramos e apresentamos a Ti o pedido desta ouvinte em prol de seu filho, pela efetivação no emprego que neste momento está no período de experiência. Nós oramos e apresentamos a Ti o quadro de saúde da sobrinha de uma ouvinte que está em tratamento oncológico e pedimos também pela saúde do irmão de outra ouvinte que está com problema no fígado. Abençoe a gravidez da neta de uma ouvinte e que neste momento o Senhor possa trazer consolo ao coração desta família e deste casal que perdeu o seu filhinho de 2 anos. Pedimos que o Teu Santo Espírito possa consolar os corações e que eles venham se recuperar desta perda. Nós oramos e intercedemos também pela saúde emocional do genro de uma ouvinte e de sua filha. Pedimos que o Senhor possa visitar o quadro de saúde de uma ouvinte que sofre com fibromialgia e que também o Senhor atenda ao pedido dela em favor da sua aposentadoria. Oramos pela saúde de uma ouvinte e de toda a sua família e apresentamos a Ti a vida deste ouvinte que louva a Ti pelo livramento recebido e que também pede por sua vida espiritual e pelo desafio que ele tem de ensinar as crianças de sua igreja. Nós pedimos a Ti que o Senhor conceda o desejo do seu coração e que ele abra uma porta de emprego. Intercedemos pela saúde emocional e paz no lar do sobrinho de uma ouvinte e também que o Senhor possa abençoar a vida profissional de sua irmã para que ela passe no período de experiência do trabalho. Oramos também e intercedemos pela vida de seu esposo em prol de proteção durante suas viagens de trabalho. Que o Senhor possa restaurar a saúde dos irmãos de uma ouvinte e também visitar a vida de sua filha. Nós intercedemos pela saúde de uma ouvinte e que o Senhor possa visitar sua causa na justiça. Abençoe o pedido desta ouvinte em favor da venda de sua casa e que o Senhor possa atender ao desejo deste ouvinte que está prestando provas para passar em um concurso público. Nós oramos e intercedemos pelo quadro de saúde de uma ouvinte e de seu esposo que está com problema na coluna e que o Senhor também possa derramar do teu bálsamo no coração da prima de um ouvinte que perdeu recentemente o seu esposo. Que o Senhor também possa consolar este coração em luto e visitar a saúde de um ouvinte e também lhe dar condições para adquirir um aparelho médico. Nós oramos e intercedemos em prol de um ouvinte que pede pela restauração do seu casamento e de toda a sua família. Colocamos todos esses pedidos em Tuas mãos, sabendo que nada é impossível para o Senhor e que todas as coisas estão nuas e patentes diante dos olhos daquele que há de nos julgar. Pedimos que o Senhor nos dê sabedoria, paciência e que possamos ter plena confiança na Tua vontade e no Teu plano sobre nossas vidas. Assim nós oramos a Ti, agradecidos por este momento de comunhão, clamando para que o Teu reino venha e que se expanda aos quatro cantos deste mundo. No nome santo de Jesus Cristo que nós oramos. Amém.

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1: Querido amigo, o nosso objetivo hoje é estudarmos Apocalipse capítulo 1, versículos 9 a 16, um texto que nos fará refletir sobre o Senhor Jesus glorificado. Para entendermos e nos apropriar desse conteúdo, vamos ler o texto bíblico. Diz assim a palavra de Deus: Eu, João, vosso irmão, vosso companheiro, na tribulação, no reino e na perseverança em Jesus, achei-me na ilha chamada Patmos, por causa da palavra de Deus e do testemunho de Jesus. Achei-me em espírito no dia do Senhor, e ouvi por trás de mim grande voz, como de trombeta, dizendo: O que vês, escreve em livro e manda às sete igrejas: Éfeso, Esmirna, Pérgamo, Tiatira, Sardes, Filadélfia e Laodiceia. Voltei-me para ver quem falava comigo, e voltado vi sete candeeiros de ouro. E no meio dos candeeiros, um semelhante ao Filho do Homem, com vestes talares e cingido à altura do peito, com uma cinta de ouro. A sua cabeça e cabelos eram brancos como a alva lã, como a neve. Os olhos, como chama de fogo. Os pés, semelhantes ao bronze polido, como que refinado numa fornalha. A voz, como voz de muitas águas. Tinha na mão direita sete estrelas, e da boca saía-lhe uma afiada espada de dois gumes. O seu rosto brilhava como o sol na sua força. Querido amigo, depois dessa leitura, devemos perceber, então, que vamos estudar um texto que nos vai falar sobre o Senhor Jesus glorificado. Vamos então dar-lhe o seguinte título: A visão do Senhor glorificado. O título para o nosso estudo, então, Apocalipse 1, 9 a 16, é A visão do Senhor glorificado. Nessa visão, João chama a nossa atenção para a estupenda figura de Jesus glorificado. Mesmo que ele tinha visto Jesus já transfigurado, agora o via em pleno esplendor da sua glória, e por isso a sua mensagem é muito objetiva. Somente Jesus, o Senhor glorificado, se revela em majestade e glória. Eu repito, esse é o resumo desse texto, esse é o princípio que temos a partir de Apocalipse capítulo 1, versículo 9 a 16. Somente Jesus, o Senhor glorificado, se revela em majestade e glória. Nesse texto nós vamos encontrar três aspectos da visão de Jesus, o Senhor glorificado. O primeiro aspecto refere-se a João, que ouviu e viu Jesus glorificado. Versículos 9 a 11. João, irmão e companheiro na tribulação, no reino e na perseverança, ilha de Patmos, razão do exílio, a condição, em espírito ele estava, a oportunidade no dia do Senhor, ouviu uma grande voz e a ordem: escreve o que vês. Querido amigo, vamos então detalhar esse texto. Eu, João, assim como nós lemos em Daniel, eu, Daniel, conforme Daniel 7, 28, 9, 2 e 10, 2. Mostrando o quê? A semelhança entre os profetas apocalípticos do Novo e do Antigo Testamento. Nenhum outro escritor usa essa frase. Vosso irmão, assim como no Evangelho e nas cartas, João não faz menção do seu nome, mesmo que tenha se identificado como discípulo a quem Jesus amava. Aqui, com sua peculiar humildade, ele se nomeia, porém não faz menção do seu apostolado. Ele se diz participante, isso é, ele foi coparticipante da tribulação, característica precursora do reino. Portanto, uma sequência bem normal é a seguinte: tribulação, reino e perseverança. A tribulação do reino deve ser encarada com perseverança ou paciência, pois as três são inseparáveis. A perseverança é a paciência duradoura. Ele estava em Jesus, irmão em Jesus, pois é nele que todos nós, crentes cristãos, temos direito ao reino e a força espiritual para poder suportar com perseverança as tribulações em prol do reino. João continua dizendo que ele se achou na ilha chamada Patmos, isso é, o local onde João estava exilado. Uma ilha rochosa no meio do oceano. Então, restrito a esse único ponto na terra, lá exilado, Deus lhe permitiu entrar nas amplas esferas secretas dos céus. De certo modo, agora, João bebia do seu cálice e era batizado pelo seu batismo. Lembra? Lá em Mateus 20, 22, João disse que queria participar do reino, queria num lugar de posição para ele e para Tiago, seu irmão. E Jesus perguntou se eles estavam preparados para beber o seu cálice e ser batizados com o seu batismo. E agora João estava tendo essa oportunidade. Sozinho, isolado, o último dos apóstolos. Ele se achava ali, sabe por quê? Por causa da palavra de Deus e do testemunho de Jesus Cristo. E essa, querido amigo, é a razão pela qual esse livro de Apocalipse foi e sempre é muito apreciado nos tempos de adversidade. João continua dizendo que então se achou em espírito, isso é, ele estava num êxtase. Ele saiu do mundo terreno e penetrou imediatamente no mundo espiritual, na dimensão invisível. Enquanto o profeta fala no espírito, aquele que tem a visão, como no caso de João, está no espírito. Um fala no espírito, outro está no espírito, com toda a sua pessoa. Com Cristo, esse estar no espírito não é uma exceção, mas era o seu estado contínuo. João se achou no espírito, teve essa visão no dia do Senhor. Veja o versículo 10. Isto é, no domingo, dia em que, semanalmente, a igreja comemora a ressurreição do Senhor. Embora não estivesse presente com seus irmãos, em espírito ele estava com eles. Ele se dirige a várias igrejas ali da Ásia, mas ele mesmo estava isolado, exilado na ilha de Patmos. Então, essa é uma das menções mais primitivas do termo dia do Senhor. Assim, o dia do culto, das ofertas e da ceia do Senhor era respeitado pelas primeiras igrejas, isso é, era o domingo. Os primeiros cristãos entendiam que no domingo celebravam suas reuniões conjuntas porque ele era o primeiro dia, isto é, aquele dia em que Deus, tendo tirado as trevas e o caos, criou o mundo. E esse era o primeiro dia em que Jesus Cristo, nosso Salvador e Senhor, ressuscitou dos mortos. João ainda continua a sua descrição e disse que ouviu uma grande voz como de trombeta. Essa voz chamou a atenção de João, era uma voz fortíssima. E a trombeta, ilustrando essa voz, convocava para as festas religiosas e agora acompanhava a revelação que Deus dava de si mesmo. Essa voz dizia: o que vês, escreve em livro, isto é, nesse livro que tem origem semelhante aos outros livros das Escrituras Sagradas, um livro que tem muito maior peso do que qualquer outra obra literária na Terra. Escreve e manda para as sete igrejas. Veja o versículo 11. E aí ele menciona, então, Éfeso, Esmirna, Pérgamo, Tiatira, Sardes, Filadélfia e Laodiceia. Querido amigo, o segundo aspecto, então, desta manifestação do Senhor, dessa experiência do Cristo glorificado, refere-se às sete igrejas. Essas igrejas são destinatárias das palavras do Senhor Jesus. Certamente tínhamos naqueles dias mais igrejas na província da Ásia, provavelmente em outras cidades, como por exemplo Mileto. Nós tínhamos comunidades cristãs que foram fruto do trabalho de evangelização do apóstolo Paulo em Éfeso, conforme Atos 19:10. Essas sete igrejas específicas foram mencionadas por serem sete, um número com um significado importante aqui no livro, uma expressão de totalidade e universalidade. Essas são sete igrejas representativas e, como um todo completo, elas revelam as principais características espirituais de todas as igrejas, de todos os lugares e de todos os tempos. Essas igrejas não foram escolhidas casualmente, não. O Senhor não trata assim o seu povo. Elas foram escolhidas ou foram selecionadas, pois representavam em conjunto as características que o Senhor Jesus, o Senhor da igreja, via nessa igreja. Algumas dessas características deveriam ser deixadas, porém outras deveriam ser desenvolvidas, deveriam ser incrementadas. É interessante alistarmos algumas dessas características, embora nós vamos estudar cada uma das cartas para as igrejas pormenorizadamente daqui a 3 programas. Temos, por exemplo, só para que você tenha uma ideia do que nós vamos estudar, temos Esmirna, uma igreja exposta a perseguições e morte. E, por outro lado, temos Sardes, que tem o nome de viva, mas estava espiritualmente morta. Temos Laodiceia, rica e sem necessidade, na sua própria opinião, com amplos talentos, porém, era uma igreja fraca e débil na causa de Cristo. Enquanto que Filadélfia, tinha pouca força, mas ela guardava a palavra de Cristo e tinha diante de si uma porta, uma grande porta aberta pelo próprio Senhor. Encontramos também Éfeso, uma igreja intolerante com a maldade e com os falsos mestres, porém com o seu primeiro amor perdido. Por outro lado, temos Tiatira, que tinha muito amor, tinha muito serviço, muita fé, permitido, contudo, que uma falsa profetisa seduzisse a muitos. Éfeso também se destaca pelo combate à falsa liberdade, isto é, pelo combate à concupiscência carnal, uma referência aos nicolaítas. E assim também temos Pérgamo, em conflito com as tentações semelhantes a Balaão, induzindo a fornicação e as comidas idólatras. Por outro lado, nós temos Filadélfia em conflito com a sinagoga judaica, significando o quê? A servidão legalista. Finalmente, nós temos Sardes e Laodiceia, sem enfrentar qualquer ativa oposição que provasse as suas energias espirituais, mas numa posição tremendamente perigosa se considerarmos a indulgência natural do ser humano. Querido amigo, essas são as igrejas que representam todas as igrejas, inclusive a sua e a minha. Quando consideramos o plano de interpretação histórica, então, temos que admitir que as colocações que os estudiosos que assim creem fazem, elas são fantásticas, tão fantásticas que alguns outros estudiosos não as aceitam. Mas vale a pena registrar essas interpretações. Isso é, esses estudiosos entendem que essas 7 igrejas representam 7 etapas da história da igreja. Por exemplo, Éfeso simboliza a igreja da era apostólica, que trabalhava arduamente. Esmirna simboliza a igreja pós-apostólica, que foi duramente perseguida. Pérgamo simboliza a igreja crescente e mundana, que surgiu depois do imperador Constantino, que fez o cristianismo a religião oficial do Império Romano. Tiatira vem logo a seguir, simboliza a igreja da Idade Média, que se caracterizou pela corrupção e desvio moral. Sardes simboliza a igreja da época da Reforma, que se notabilizou pela ortodoxia, mas infelizmente pela ausência de uma vitalidade espiritual mais intensa. Filadélfia, já nos aproximando do nosso tempo, simboliza a igreja da modernidade, que experimentou os reavivamentos e impulsionou os empreendimentos missionários mundiais. E, finalmente, Laodiceia simboliza a igreja contemporânea, a igreja atual, que tem ficado morna por causa da apostasia e por causa da abastança. Querido amigo, esse é um retrato inicial, rápido, de todas essas igrejas. Nós vamos estudá-las com mais detalhes daqui a 2 ou 3 programas. O terceiro aspecto refere-se à visão que João teve de Jesus glorificado, isto é, versículos 12 até 16. Versículo 12. Voltei-me para ver quem falava comigo, isto é, para saber de onde vinha a voz. E a voz era voz do Pai, como no batismo e na transfiguração. E aqui, mais uma vez, para apresentar Cristo como nosso sumo sacerdote. Ele voltou-se e viu sete candeeiros, isto é, viu a peça que sustentava as sete lâmpadas. Conforme a descrição do livro do Êxodo, os sete se unem numa só peça. E aqui simbolizam, representam a igreja inteira, todas as igrejas. As igrejas formam uma unidade no Espírito Santo e em Cristo, porque Cristo é a cabeça da igreja. O candeeiro não é a luz, mas ele mantém a luz, apresentando-a para que brilhe em redor. A luz é o Senhor. A luz não é da igreja. A igreja recebe a luz do Senhor. A igreja é portadora da glória de Deus. O candeeiro estava colocado no santuário, tipo da igreja na terra, como lugar santíssimo, era o lugar da igreja no céu. A única luz do lugar santo, isto é, do santuário, se originava do candeeiro. Assim, o Senhor Deus é a única luz da igreja. A luz da igreja é a graça divina e não a luz da natureza. Esse candeeiro de ouro simboliza, ao mesmo tempo, preciosidade e santidade. Versículo 13. A forma humana pôde ser reconhecida por João, porque ele já tinha visto o seu Senhor transfigurado. Ele estava no meio dos candeeiros, que significa a presença contínua e atividade incessante de Cristo no meio da igreja, no meio do seu povo. No capítulo 4, quando o Senhor aparece no céu, sua identificação sofre a correspondente alteração. Contudo, ali, no capítulo 4, o arco-íris nos recorda seu pacto perpétuo com o ser humano. Ainda nesse versículo, essa frase, semelhante a filho do homem, significa que João tinha visto, como um homem, o Senhor Jesus sofrendo a agonia do Getsêmani e a vergonha e angústia do Calvário. Porém, agora, ele via esse filho do homem glorificado em toda a sua glória, não somente como filho de Deus, mas como filho do homem glorificado, resultado da sua humilhação, do seu alto esvaziamento. Ele via esse ser com vestes talares e cingido à altura do peito. Isso significa que a sua vestimenta era um emblema do seu sacerdócio. O manto e o cinturão de Arão eram para glória e formosura e combinavam com a insígnia de alteza real e do sacerdócio. Um sacerdócio não de origem humana, mas da ordem de Melquisedeque, conforme lemos em Hebreus. Jesus era diferente do sacerdócio arônico. Cristo está exercendo ainda esse seu sacerdócio desde a sua ascensão. Portanto, tem as vestes de gala. Ele, que está no meio dos candeeiros, demonstra que é rei e sacerdote por suas próprias vestimentas. Como Arão levava essas insígnias quando saía do santuário para abençoar o povo, assim, quando Cristo voltar, aparecerá como a roupagem de formosura e glória. O cinto normal para alguém sacerdote, ocupando ativamente a sua vida e os seus dons no serviço do Senhor, o cinto cingia os lombos, as costas, porém, os sacerdotes levitas se cingiam mais acima, a partir do peito para os ombros, para que seus movimentos fossem majestosos, calmos, tranquilos. E o cinto que firmava todas as vestes simbolizava as forças reunidas. A justiça e a fidelidade formam o cinto de Jesus Cristo. O cinto do sumo sacerdote era entretecido com ouro, porém o cinto de Jesus glorificado é todo de ouro, demonstrando o quê? A sua superioridade ao símbolo. No versículo 14, lemos que João viu que a sua cabeça e os cabelos eram brancos como a alva lã, como a neve. A cor é o ponto de comparação, significa pureza e glória. Os olhos, como chama, são escrutinadores, são penetrantes como fogo, mas ao mesmo tempo expressam a indignação consumidora contra o pecado, especialmente em sua vinda, vingando-se de todos os ímpios. Os seus pés, no versículo 15, nós lemos, eram semelhantes ao bronze polido. Lembra-nos dos pés dos seres viventes servindo a Deus na visão que Ezequiel teve. Frequentemente, os profetas apresentavam imagens de Deus ou dos seus servos calcando os pés aos seus adversários. E pés metálicos sugerem, então, uma força para esmagar os seus inimigos. A voz, como de muitas águas, uma voz potente, uma voz do noivo. Sem dúvida, essa potente voz será o terror para os seus inimigos. Ele tinha na sua mão direita 7 estrelas. Nós vamos perceber qual o significado no versículo 20, no próximo programa. Segurar as 7 estrelas das igrejas nas suas mãos demonstra o poder de Jesus para com a sua igreja. E da boca saía-lhe uma espada afiada de 2 gumes, certamente a palavra de Deus, para salvar, mas para julgar e castigar aqueles que não se renderam a ele. E finalmente o seu rosto brilhava como o sol na sua força. Nada surpreendente, Jesus é a luz do mundo. Querido amigo, ao concluirmos a nossa reflexão sobre esse Cristo glorificado, a minha oração é de que você se alegre por um dia poder se encontrar com o Senhor. Que o Senhor te abençoe, um grande abraço e até o próximo programa.
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0: Câncer acontece e especialistas explicam o que se sabe. Quando começamos a realmente queimar gordura em um exercício? Insulina, o que é o hormônio e como ela age no corpo? O câncer não é uma doença única, mas um conjunto de mais de 100 condições distintas que se originam por alterações no código genético celular. O oncologista Paulo Hoff explica que o tumor se forma quando o organismo falha em eliminar mutações que se acumulam nas células. Esse processo biológico faz com que as células passem a se multiplicar sem controle, dando origem aos tumores no corpo humano. A agressividade de um tumor e a sua resposta aos tratamentos médicos estão diretamente relacionadas ao tipo de alterações moleculares acumuladas. De acordo com a oncologista Maria Inês Braghiroli, essas modificações específicas explicam por que uma mesma doença evolui rapidamente em alguns pacientes e devagar em outros. Embora o corpo humano desenvolva mutações diariamente, o câncer surge quando os mecanismos naturais de defesa falham em combatê-las. O futuro da oncologia caminha aceleradamente para tratamentos personalizados e diagnósticos focados nas mutações genéticas e não no órgão de origem da doença. Muitas das medicações utilizadas atualmente já são direcionadas de forma individualizada para as alterações moleculares específicas encontradas em cada tumor. Os especialistas projetam que o modelo baseado exclusivamente na localização do tumor se tornará insustentável no longo prazo na medicina. A queima de gordura durante a prática de atividades físicas não ocorre de forma imediata no organismo. Nos momentos iniciais do treino, o corpo utiliza prioritariamente o glicogênio estocado nos músculos e fígado como fonte primária de energia. É somente a partir de 20 minutos a meia hora de exercícios contínuos e moderados que os depósitos de gordura passam a ser consumidos bastante. O condicionamento físico da pessoa e a intensidade dos movimentos determinam diretamente a eficiência dessa queima energética. Praticantes de esportes bem treinados possuem adaptações metabólicas que facilitam o acesso precoce às reservas de gordura corporal. Por outro lado, quem é considerado sedentário depende muito mais dos carboidratos armazenados e demoram mais tempo para ativar esse processo metabólico. A eliminação de calorias e tecidos adipósos continua ativa no organismo, mesmo após o término do exercício. O fenômeno metabólico, conhecido pela sigla EPOC, prolonga o consumo elevado de oxigênio e a queima calórica por várias horas. A insulina é um hormônio vital produzido pelo pâncreas para reduzir os níveis de glicose no sangue logo após as refeições. A substância funciona abrindo as portas das células para permitir que o açúcar consumido seja transformado em energia diária. O tratamento médico com essa substância é oficialmente indicado, liberado para pacientes diagnosticados com diabetes tipo 1 e 2. O hormônio também desempenha um papel anabólico muito importante que atua diretamente no armazenamento de nutrientes e na construção de tecidos. Por conta dessa função reconstrutora de músculos, a substância passou a ser utilizada de forma inadequada por atletas de fisiculturismo.
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2: As boas novas de Deus para você memorizar esta semana aqui na BBN encontram-se em Romanos capítulo 6, versículo 23. Porque o salário do pecado é a morte, mas o dom gratuito de Deus é a vida eterna por Cristo Jesus, nosso Senhor. Mais uma vez, porque o salário do pecado é a morte, mas o dom gratuito de Deus é a vida eterna por Cristo Jesus, nosso Senhor. Estas são as boas novas de Deus para você memorizar esta semana aqui na BBN.

Quando pensamos em Deus, dentre as muitas características que podemos lembrar, amor e justiça são as que mais se destacam. Por sua justiça como pecadores, mereceríamos a condenação eterna ao inferno. Mas por seu tão imenso amor, ele enviou seu único filho para morrer em nosso lugar na cruz. E agora, quando ele olha para cada um de seus filhos, ele não vê mais o pecado em nós. Assim, o sacrifício de Jesus por mim e por você. 1 Samuel 16, no verso 7, diz:

0: olhos, porque o Senhor não vê como vê o homem, pois o homem vê o que está diante dos olhos, porém o Senhor olha para o coração. Você tem certeza do que Deus vê quando Ele olha para o seu coração? Ele ainda vê um pecador, ou ali Ele encontra um remido, resultado do sacrifício de Jesus na cruz? 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
2: Tema, perfeição infinita. Texto bíblico, 1 Timóteo capítulo 6, versículos de 1 a 21. Assim diz a palavra do Senhor. Todos os servos que estão debaixo de jugo, considerem dignos de toda honra o próprio Senhor, para que o nome de Deus e a doutrina não sejam blasfemados. Também os que têm Senhor fiel, não o tratem com desrespeito, porque é irmão. Pelo contrário, trabalhe ainda mais, pois ele que partilha do seu bom serviço é crente e amado. Ensina e recomenda estas coisas. Se alguém ensina outra doutrina e não concorda com as sãs palavras de nosso Senhor Jesus Cristo e com o ensino segundo a piedade, é enfatuado, nada entende, mas tem mania por questões e contendas de palavras, de que nasce inveja, provocação, difamações, suspeitas malignas, altercações sem fim, por homens cuja mente é pervertida e privados da verdade, supondo que a piedade é fonte de lucro. De fato, grande fonte de lucro é a piedade com contentamento. Porque nada temos trazido para o mundo, nem coisa alguma podemos levar dele. Tendo sustento e com que nos vestir, estejamos contentes. Ora, os que querem ficar ricos caem em tentação e cilada, e em muitas concupiscências insensatas e perniciosas, as quais afogam os homens na ruína e perdição. Porque o amor do dinheiro é a raiz de todos os males, e alguns, nessa condição, se desviaram da fé e a si mesmos se atormentaram com muitas dores. Tu, porém, ó homem de Deus, foge destas coisas. Antes segue a justiça, a piedade, a fé, o amor, a constância, a mansidão. Combate o bom combate da fé. Toma posse da vida eterna, para a qual também foste chamado, e de que fizeste a boa confissão perante muitas testemunhas. Exorto-te perante Deus, que preserve a vida de todas as coisas, e perante Cristo Jesus, que diante de Pôncio Pilatos fez a boa confissão, que guardes o mandato imaculado e irrepreensível até a manifestação de nosso Senhor Jesus Cristo, a qual, em suas épocas determinadas, há de ser revelada pelo bendito e único soberano, o Rei dos Reis e Senhor dos Senhores, o único que possui imortalidade, que habita em luz inacessível, a quem homem algum jamais viu, nem é capaz de ver. A ele honra e poder eterno. Amém. Exorta os ricos do presente século que não sejam orgulhosos, nem deposite a sua esperança na instabilidade da riqueza, mas em Deus, que tudo nos proporciona ricamente para nosso aprazimento. Que pratique o bem, sejam ricos de boas obras, generosos em dar e prontos a repartir, que acumulem para si mesmo tesouros, sólido fundamento para o futuro, a fim de se apoderarem da verdadeira vida. E tu, ó Timóteo, guarda o que foi confiado, evitando os falatórios inúteis e profanos e as contradições do saber, como falsamente lhe chamam, pois alguns, professando, se desviaram da fé. A graça seja convosco. Buscar conforto no mundo é procurar em vão, pois não há nem paz, nem consolo em qualquer pessoa o lugar como há em Jesus. Nele toda busca cessa e toda fome da alma é satisfeita. Nele os vazios se tornam cheios e os pobres se tornam ricos. Ele é uma canção para o triste, um companheiro para o solitário e uma esperança para o desolado. Sim, Ele é a alegria completa e a perfeição infinita. Permanecer nele é descansar a alma em um lugar que as ansiedades terrenas não podem alcançar. Quando estamos nos braços do Pai Celestial, nosso coração se enche de gratidão e de devoção. A devoção com alegria, como se diz, é um grande lucro. Quem não desejaria um grande lucro? Ele resulta de amar a Deus e descansar na sua provisão. Quer esta seja muito ou pouco, e a alma satisfeita não se importa se é muito ou pouco, porque Cristo se tornou sua fonte de satisfação. Oremos ao Senhor. Pai Celestial, no mundo repleto de tumulto e agitação, buscamos o silêncio da Tua presença para Te adorar e dar ouvidos à Tua voz. Na Tua presença há paz e descanso. No Teu amor há um bálsamo confortador para curar cada ferida e aquietar cada medo. A onipotência reside em Ti e toda a Tua energia divina aguarda para nos tirar da nossa fraqueza e nos encher com a Tua força. Colocamos de lado a mesquinhez dos cuidados mundanos para deixar que Tua presença conforte nossa alma e a luz do Teu semblante traga claridade à nossa visão. Permite que vejamos os outros através dos olhos da Tua misericórdia e nós mesmos através do Teu perdão amoroso, pois nunca deixamos de carecer da Tua compaixão. Que Tua bênção repouse sobre todos os Teus filhos em todo lugar. Essa é a nossa petição que o fazemos em o nome de Jesus. Amém.
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Você olha ao redor do mundo hoje e você vê problemas, tristeza por toda parte. Mas Jesus diz: não tema, eu estou com você, você é meu. Assim, quando as chamas da aflição quiserem invadir sua alma, quando a dúvida fizer sombra em seu caminho e você achar que não há mais solução, lembre-se, não vai tardar. Jesus virá para nos levar para um lugar de amor e eterna felicidade, onde cada um de nós poderá andar e conversar com Jesus. Para que isso se torne possível, precisamos nos preparar.

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1: Alguns anos atrás, eu tive uma oportunidade de ministrar dentro de uma aldeia indígena no norte do Brasil. Havia acompanhado um casal de missionários muito amigos nossos, onde nós estaríamos instruindo um número de cerca de 200 líderes indígenas sobre a teologia bíblica da família, ou seja, o que nós temos estudado no nosso programa Palavra e Família, o que Deus diz sobre a família, à luz da palavra dele. Foi uma semana maravilhosa, embora bem difícil para nós, acordando 3h55 cada dia, ensinando o dia todo, em temperaturas acima de 40 graus, tomando banho 5 vezes por dia no rio. Mas o tempo foi muito precioso com aqueles líderes, e nunca vou me esquecer de um encontro no final daquela semana, com um grupo pequeno dos mais antigos entre eles. Um deles, em lágrimas, falando para mim: Pastor Davi, quando falou das duas grandes responsabilidades que nós como pais temos na educação dos nossos filhos, para colocá-los nas trilhas do Senhor, eu fiquei muito triste, porque eu percebi que eu havia, sim, discipulado os meus filhos, instruindo-os sobre a trilha em que eles deveriam caminhar. Mas, infelizmente, na hora da disciplina, aquela segunda responsabilidade, quando meus filhos se desviavam daqueles caminhos do Senhor, eu não os resgatava. Eu não ia atrás dos meus filhos na floresta da vida. E Pastor Davi, eu estou muito triste por causa disso. Aquelas palavras daquele líder indígena poderiam representar as palavras de muitos entre nós hoje. Temos muito interesse até em ensinar os nossos filhos sobre a palavra de Deus, levá-los para a igreja, investir na vida deles. Mas por alguma razão, somos muito reticentes, muito relutantes em discipliná-los quando se desviam dos caminhos do Senhor. Entendemos, à luz da palavra de Deus, que os pais têm a dupla responsabilidade, não somente de discipular, mas também de disciplinar. Duas palavras que vêm da mesma raiz, a ideia de criar aprendizes, ou seja, pessoas que parecem com Jesus Cristo. Como pais, nós somos as talhadeiras nas mãos do Espírito Santo para esculpir a imagem de Jesus na vida dos nossos filhos. Isso vem, sim, pela instrução, pela criação, mas também vem pela intervenção, pela correção. Ou seja, discipulado, que implica em disciplina. Se nós não disciplinarmos os nossos filhos, se não entendermos que o pecado dói. Então, quando eles pecam com aparente impunidade, cria confusão na cabeça deles. Mas papai falou que é para fazer assim. E quando eu não faço assim, nada acontece. Então, eu acho que papai não tem razão. No outro programa, nós trabalhamos um pouco a ideia da dor do leproso, ou seja, uma doença que também aflige as nossas famílias, a lepra espiritual. Contei a história de anos atrás, quando preguei numa colônia de pessoas leprosas na África, e descobri que aquelas pessoas com aquela doença que hoje chamamos de hanseníase perdem a sensibilidade à dor. Ou seja, quando encostam num fogão quente, não sentem a dor e acabam queimando e perdendo membros do seu próprio corpo. Ou seja, a dor é dom de Deus. A dor homeopática, bem administrada, que serve como alerta, para nós que temos dor de coluna, problema nos joelhos e a dor que faz com que evitemos certas atividades que poderiam nos fazer mal. Essa dor, administrada por pais que amam os seus próprios filhos, que querem o bem, estão dispostos a sacrificar o seu próprio bem-estar, o seu próprio conforto agora, para providenciar um futuro feliz para seus filhos. Esses pais realmente amam os seus filhos. Infelizmente, hoje, fugimos da dor da disciplina como se fosse um palavrão e acabamos perdendo o seu valor. O valor como o primeiro passo em direcionar nossos filhos para a cruz de Cristo. A dor da disciplina nos primeiros anos da vida mostra para a criança a verdadeira natureza do seu coração e assim os pais têm o privilégio de conduzi-los até a cruz de Cristo. Por isso, Provérbios diz assim: estultícia está ligada ao coração da criança, mas a vara da disciplina a afastará dela. Provérbios 29:15. A palavra de Deus também nos diz em Provérbios 3:11-12: filho meu, não rejeites a disciplina do Senhor, nem te enfades da sua repreensão, porque o Senhor repreende a quem ama, assim como o pai ao filho a quem quer bem. A disciplina bíblica, produto do amor de um pai, visa providenciar nervos espirituais para o filho. A dor artificial proporcionada pelos pais que amam ajuda o filho a entender que desobediência, rebeldia, mentira e outros pecados são altamente prejudiciais para sua saúde espiritual. O pai que recusa disciplinar seu filho pode ser culpado de criar um leproso espiritual. O pai que não segue o conselho divino sobre criação de filhos também põe seus filhos em grande perigo até de morte prematura. Provérbios 23:13-14 diz assim: não retires da criança a disciplina, pois se a fustigares com a vara, não morrerá. Tu a fustigarás com a vara e livrarás a alma do inferno. Ou seja, a disciplina bíblica feita por pais que amam não deve ferir, não deve machucar, não deve prejudicar a criança. Pelo contrário, sempre deve promover o bem através de uma dor medida cuidadosamente pelos pais, na época em que o filho ainda recebe uma disciplina corporal recomendada pelo livro de Provérbios, sempre no lugar apropriado, recomendamos que seja no bumbum da criança, que é um lugar particularmente apropriado por não ter órgãos vitais ou coisa assim para machucar a criança, e para provocar um ardor por alguns minutos que vai alertar a criança de que algo está errado. Nunca batemos em outros lugares do corpo da criança, porque o nosso alvo não é punir, mas disciplinar, conduzir o filho em direção a Cristo Jesus. Infelizmente, há muito precedente nas Escrituras, não de espancamento de crianças, mas sim de pais que não disciplinaram seus filhos e condenaram-os para uma morte prematura. Pensamos em Eli, o sacerdote de Israel, Samuel, o profeta, Davi, o rei. Todos eles eram conhecidos como homens de Deus, mas perderam alguns dos seus próprios filhos justamente pelo fato de não discipliná-los biblicamente. Seus filhos morreram como leprosos espirituais porque nunca tiveram a expressão de amor paterno através da administração cuidadosa da vara e da repreensão. Sem dúvida alguma, o alto índice de maltratamento de crianças em nossos dias deve nos assustar e alertar contra o mesmo. Entendemos porque os governos do mundo passam leis contra a disciplina de crianças, tentando proteger aquelas crianças que têm pais malvados ou pais ignorantes que não sabem os princípios da palavra de Deus. Deixam a disciplina para quando seus nervos ficam à flor da pele e acabam tratando mal os seus próprios filhos. Mas esses cenários são totalmente contrários àquilo que a palavra de Deus diz. A disciplina bíblica com a vara nos primeiros anos da vida, quando a criança não tem raciocínio abstrato para associar crime e consequência, pecado abstrato e alguma disciplina, então a maneira mais graciosa são aquelas varadinhas no bumbum da criança para alertá-la de que algo está errado. O uso da vara nesses primeiros anos não deve ferir nunca, mas sim arder o suficiente na poupança da criança para que a criança fuja do pecado. O fato de que algumas pessoas abusam do princípio bíblico não deve nos levar a jogar fora o princípio bíblico. Por exemplo, o fato de que algumas pessoas são comilonas não significa que eu vou parar de comer. Se um amigo meu morreu num acidente de carro, eu ainda vou dirigir o meu carro, se bem que com mais cuidado agora. Não disciplinar seu filho porque algumas pessoas abusam do princípio bíblico simplesmente não faz sentido. Nós não podemos superestimar o valor do produto de disciplina bíblica na vida da criança. Provérbios 29:17 diz: corrige o teu filho e te dará descanso, dará delícias à tua alma. A palavra delícias traz a ideia de finas regalias, um banquete proporcionado pelos nossos filhos. De 2 anos de idade, provavelmente não. Mas mais tarde, como produto da disciplina, da correção. Provérbios diz que a criança entregue a si mesma vem a envergonhar a sua mãe. Provérbios 29:15. Entendemos que a criança entregue, solta, não disciplinada, em vez de dar descanso e delícias, dá trabalho e preocupação para os próprios pais. Mas a criança disciplinada biblicamente traz alegria. Quem começa cedo a corrigir seu filho e continua firme, participará de um banquete real como convidado dos seus próprios filhos. Como diz 3 João 4, não tenho maior alegria do que esta, há de saber que meus filhos andam na verdade. Não são tantos os textos no livro de Provérbios que tratam da disciplina. A grande ênfase é no ensino, no discipulado. Mas sem a disciplina para acompanhar o discipulado, a palavra do pai cai para a terra. Nessa minissérie sobre disciplina bíblica, nós vamos olhar para vários princípios que nós encontramos, principalmente no livro de Provérbios, mas também em outros textos. Entendemos que quando a disciplina bíblica é administrada coerentemente, consistentemente e desde cedo na vida, um processo que exige tempo, em que os pais verificam primeiro que houve realmente uma desobediência, que a criança realmente entendeu as ordens dadas pelos pais, em que a disciplina é administrada em particular, não em praça pública, nunca querendo envergonhar a própria criança. Quando os pais, então, aplicam uma disciplina proporcional, bem medida, que vai provocar uma dor, uma consequência na vida do filho, depois de um tempo de reflexão, talvez expressão de arrependimento da parte do filho e então uma reaproximação, talvez uma oração, um abraço e a resolução de nunca mais trazer à luz o que aconteceu naquele momento. a disciplina é esquecida. Pais que praticam esse tipo de disciplina na vida dos seus filhos experimentarão, junto com seus filhos, as delícias que esse processo proporciona. Uma coisa que notamos na vida dos nossos filhos, quando já estavam transicionando fora do período da disciplina corporal, com 6, 7, 8 anos de idade, quando nós estávamos já estruturando consequências artificiais programadas, por exemplo, a perda de privilégios, talvez um trabalho dentro do lar para compensar um prejuízo causado pelo filho indisciplinado, talvez uma multa que nós aplicamos quando, por exemplo, o filho repetidamente recusa dar ouvidos, apagando luzes ou fazendo outras coisas que geram despesas para a família. Nesse período de transição, quando havia uma possibilidade de disciplina corporal ou outro tipo, nossos filhos sempre escolheram a disciplina corporal, porque é graciosa, é rápida e acaba com abraço, com oração, talvez com lágrimas também. Mas é uma demonstração de amor e graça, visando conduzir o próprio filho até o único que sempre obedeceu e aquele que quer viver a sua vida através de todos nós, Jesus Cristo, que sofreu o castigo por nosso pecado na cruz do Calvário. Nosso filho precisa saber disso. Precisa entender o que nós podemos dizer como grande ideia dessa primeira mensagem sobre disciplina bíblica, que disciplina diligente é um companheiro essencial do discipulado diligente no processo de criar filhos piedosos. Repetindo, disciplina diligente é um companheiro essencial do discipulado diligente no processo de criar filhos piedosos. Com o passar de tempo, nós vamos perceber como a disciplina corporal vai diminuindo, a admoestação verbal, outras consequências estruturadas vão crescendo, e o nosso alvo é criar uma criança que conhece Jesus, que conduz a sua vida em direção à luz e que traz delícias e descanso para a sua própria vida e para a vida dos seus pais. Disciplina diligente é um companheiro essencial do discipulado diligente no processo de criar filhos piedosos. O meu amigo, um cacique naquela aldeia indígena, que se lamentou tanto pelo fato de que ensinava muito, mas resgatava pouco. E quando seus filhos andavam longe do Senhor na floresta, ele não ia atrás e não os disciplinava. Que não seja assim em nossas vidas, mas que nós unamos disciplina e discipulado na educação de uma nova geração temente ao nosso Deus.
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Encerramos juntos mais um horário na programação da nossa BBN, a Rede de Rádio Difusão Bíblica. Muito obrigado pela sua audiência. Eu sou seu amigo Mário Sérgio e lhe fiz companhia, trazendo a boa música cristã tradicional e excelentes programas para edificar a sua vida. Convido você a continuar ouvindo mais desta excelente programação que vai abençoar você onde quer que esteja. E que Deus esteja lhe abençoando, esta é a minha oração. Um grande abraço para você.

0: em alerta máximo na região sul. A entrada de massas de ar frio e a grande amplitude térmica ameaçam diretamente a produtividade de culturas sensíveis do campo. Cultivos como tomate, as folhosas e frutas perenes podem sofrer severos danos nos tecidos vegetais e até abortamento de flores. Essas perdas produtivas causam forte impacto econômico e reduzem drasticamente a oferta de alimentos do mercado nacional. Para evitar o desequilíbrio de preços e proteger as lavouras, o setor investe em modernos sistemas de irrigação. A tecnologia de aspersão localizada surge como uma das estratégias mais eficientes para realizar o controle térmico. O sistema atua liberando calor e formando uma fina película protetora de gelo que isola as plantas na madrugada. Ferramentas digitais de monitoramento também ajudam o agricultor, transmitindo dados de temperatura em tempo real. Os produtores de soja e milho que planejam obter uma subvenção diferenciada no seguro rural devem iniciar imediatamente os preparativos no campo. O zoneamento agrícola de risco climático e níveis de manejo, ZARC-NM, entra em sua segunda fase piloto na safra com foco em estados da região sul e no Mato Grosso do Sul. O primeiro passo obrigatório para participar é agendar a análise química do solo em laboratórios credenciados pela plataforma CNM da Embrapa. A Carta Brasileira para Cidades Inteligentes está se consolidando como um referencial para direcionar os municípios no uso estratégico da inovação. O documento oferece diretrizes fundamentais para que as prefeituras modernizem a administração pública e planejem o desenvolvimento urbano sustentável. Diante desse cenário, os novos modelos de governança ajudam prefeitos a construir municípios mais inclusivos, conectados e eficientes. A iniciativa busca disseminar conhecimentos práticos capazes de acelerar políticas públicas inteligentes e melhorar a vida da população.
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0: Quarta-feira, 27 de maio de 2026, em Curitiba e região metropolitana, muitas nuvens o dia todo, com aberturas de sol, mínima 12, máxima 21. Em Cornélio Procópio e norte do Paraná, dia de sol com algumas nuvens e névoa pela manhã. Noite com poucas nuvens, mínima 15, máxima 25. Em Taubaté e Vale do Paraíba, em São Paulo, sol com muitas nuvens, pancadas de chuva à tarde e à noite, mínima 16, máxima 24. Em Pirassununga e centro-leste paulista, sol com muitas nuvens durante o dia e períodos de céu nublado, noite com poucas nuvens, mínima 18, máxima 26. As informações são do Climatempo.
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5: As boas novas de Deus para você memorizar esta semana aqui na BBN encontram-se em Romanos capítulo 6, versículo 23. Porque o salário do pecado é a morte, mas o dom gratuito de Deus é a vida eterna por Cristo Jesus, nosso Senhor. Mais uma vez, porque o salário do pecado é a morte, mas o dom gratuito de Deus é a vida eterna por Cristo Jesus, nosso Senhor. Estas são as boas novas de Deus para você memorizar esta semana aqui na BBN.

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Hoje é quarta-feira. Muito bom dia, obrigado pela companhia, obrigado pela audiência. Eu sou o seu amigo Aurélio Campos. Estaremos juntos até logo mais às 14h aqui pela Rede de Rádio Difusão Bíblica. Que Deus abençoe a sua vida.

0: 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Ouça agora esta verdade bíblica. A imprensa noticiou que integrantes de diversas tribos do estado de Tamil Nadu, no sul da Índia, participaram de um festival dedicado à deusa Mariamman, no qual seguem a tradição antiga de furar os corpos para adquirir elevação espiritual. Muitos destes seguidores têm a pele, a língua ou as bochechas perfuradas e alguns deles ficam pendurados em ganchos de metal pela pele das costas a cerca de 7 metros do chão. Através deste tipo de experiência religiosa, vemos o vazio do coração humano que busca por preenchimento. Na cidade samaritana de Sicar, havia uma mulher cujo coração buscava por preenchimento. Ao se deparar com Jesus, junto ao poço de Jacó, o Senhor diz a ela: quem beber desta água tornará a ter sede. Aquele, porém, que beber da água que eu lhe der, nunca mais terá sede. Pelo contrário, a água que eu lhe der será nele uma fonte a jorrar para a vida eterna. Confira em João capítulo 4. Em outra ocasião, Jesus disse: se alguém tem sede, venha a mim e beba. Quem crer em mim, como diz a Escritura, do seu interior fluirão rios de água viva. Sacrifícios humanos, pagamento de promessas, podem até temporariamente satisfazer o vazio do coração. Mas só Jesus, o Deus Filho, satisfaz de verdade e para sempre. Eu sou Eduardo Staibel e encerro com uma palavra dos Salmos. O Senhor é bom e a sua misericórdia dura para sempre.
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Logo, já não sou eu quem vive, mas Cristo vive em mim, Gálatas 2:20. Viver com Cristo não é apenas frequentar uma igreja ou conhecer versículos, é uma transformação de vida diária. É permitir que Ele guie nossos pensamentos, decisões e atitudes. Quando Cristo vive em nós, nossa maneira de enxergar a vida muda. Passamos a ter paz em meio às dificuldades, esperança nos dias difíceis e propósito em tudo o que fazemos. A vida com Jesus não significa ausência de problemas, você sabe disso, mas a presença dele constante em nossa vida em cada situação. Ele nos fortalece, nos consola, nos anima, nos direciona, nos ama, nos perdoa. Muitas vezes queremos controlar tudo, mas a verdadeira vida com Cristo começa quando entregamos o controle da nossa vida a Ele. É confiar, mesmo sem entender. É seguir, mesmo sem ver todo o caminho. E você, confia em Jesus? Se ainda não, escolha hoje a confiar naquele que pode mudar a sua vida. Entregue a sua vida a Cristo. Aceite-o como seu Salvador. 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

Muito bom dia, obrigado pela companhia, obrigado pela audiência nesta manhã de quarta-feira. Dentro de instantes, programa A Bíblia Tem Razão, com o pastor Rômulo Weden Ribeiro.

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2: Nós ainda estamos falando sobre o valor da compreensão e o nosso texto é o de Mateus 19, versos 16 a 30, que fala sobre o jovem rico que procurou Jesus Cristo com uma pergunta muito importante: o que hei de fazer para herdar a vida eterna? Jovens geralmente estão dizendo para os adultos: mas vocês não nos compreendem, isso não é justo. Há muitas razões para a incompreensão e uma delas é o gap, ou a brecha cultural, linguística e de gerações que existe entre as pessoas. Certa vez eu estava pregando e, de púlpito, usei uma ilustração hipotética. Vamos supor que o fulano de tal tenha sido visto bebendo e fumando em um bar. Depois do culto, aquela pessoa estava furiosa comigo. Ela me perguntou: como você ousa dizer que eu estava fumando e bebendo em um bar? Naquele dia eu aprendi duas lições sobre aquela pessoa. Ela era literal e incapaz de entender qualquer tipo de metáfora. Existem pessoas que são assim, literais e incapazes de entender metáforas. Se você falar para ela que está chovendo cães e gatos, ela irá acreditar. Eu também aprendi naquele dia que ela era uma pessoa muito sensível. Compreender as pessoas é uma arte que requer disponibilidade de sua parte e coragem para ajudá-las. Não entre no mundo das ciências humanas se você não tiver amor no coração, paciência e diligência para com o ser humano. Vou repetir: não entre no mundo das ciências humanas se você não tiver amor no coração, paciência e diligência para com o ser humano. No seu encontro com o jovem rico, Jesus mostrou que ele era um conselheiro disponível e corajoso para ajudar. Vejamos agora, em terceiro lugar, a conclusão de Jesus no verso 23. Disse então Jesus aos seus discípulos: em verdade vos digo que é difícil entrar um rico no reino dos céus. Que conclusão! Esta é uma verdade milenar. Quantos milionários estão servindo a Deus através de suas igrejas nos dias de hoje? Muito poucos. Jesus não disse que os ricos não podem ser salvos, mas que dificilmente irão se arrepender de seus pecados para a salvação. A riqueza faz com que eles fiquem satisfeitos com esta vida e jamais sintam saudades do céu. A falta de necessidade material faz com que eles não precisem de Deus. Muitas vezes são ricos justamente porque não acreditam em Deus e por isso podem roubar, corromper e mentir para alcançar os seus objetivos. Como Jesus lida com os ricaços que acham que não precisam dele? Acham que podem comprar a sua entrada no céu, assim como dois grandes empresários brasileiros compraram por 5 milhões de dólares a entrada deles na Casa Branca, no dia da inauguração do presidente. Mas o céu não é a Casa Branca e ninguém consegue comprar a Deus. Primeiro Jesus zomba deles. Veja o verso 24. E outra vez vos digo que é mais fácil passar um camelo pelo fundo de uma agulha do que entrar um rico no reino de Deus. Jesus usou uma hipérbole. O camelo, você sabe, é um dos animais mais largos que existe. O buraco de uma agulha é quase invisível aos nossos olhos. Jesus usou de humor para desprezar o materialismo daquele jovem rico. Agora a salvação dele estava mais impossível do que nunca. Tudo leva a crer que ele nunca foi salvo e está no inferno há mais de 2000 anos. Esta não é a primeira vez que Deus zomba do ímpio. Salmo 2, verso 4 diz, aquele que habita nos céus se rirá, o Senhor zombará deles. Antes de ser diagnosticado com câncer, o ditador Hugo Chávez, da Venezuela, zombou de Jesus e disse que sem a ajuda do povo, nem Jesus conseguiria derrubar o Império Norte-Americano. Ele viveu com muitas dificuldades por 2 anos depois de seu diagnóstico e deixou uma fortuna de 2 bilhões de dólares aos 58 anos de idade. O ator Paulo Gustavo morreu durante a pandemia, deixando uma fortuna calculada de 100 milhões de reais. No auge de sua fama, Paulo Gustavo disse que Jesus, se Jesus vivesse nos dias de hoje, com certeza faria parte do show do Pablo Vittar. Sem dúvida, a zombaria mais famosa de todas foi a do construtor do navio Titanic. Antes de embarcar na sua primeira viagem de cruzeiro, o dono do Titanic, Thomas Andrew Jr., disse que o seu barco era infundável e que nem Deus conseguiria abatê-lo. O Titanic afundou na sua primeira viagem, matando milhares de pessoas, incluindo o próprio Thomas. Gálatas 6, verso 7 diz, não erreis, Deus não se deixa escarnecer, porque tudo que o homem semear, isso também ceifará. Tudo indica que Jesus usou o camelo e a agulha para demonstrar o desvario, a loucura do jovem rico, que preferiu seu conforto temporário aqui na terra do que a sua salvação eterna lá no céu. Quem mais fez isso? Você se lembra? Uma igreja. Sim, uma igreja. E não uma celebridade. Apocalipse 3,17, como dizes, rico sou e estou enriquecido e de nada tenho falta. E não sabes que és um desgraçado e miserável e pobre, cego e nu. A riqueza cega o entendimento de qualquer pessoa que seja. Quem nasce rico, quem fica rico, quem é rico, quem será rico e quem está no processo de ser rico. Por isso o sábio rei Salomão orou. Afasta de mim a vaidade e a palavra mentirosa. Não me dês nem a pobreza, nem a riqueza. Mantém-me do pão da minha porção de costume. Finalmente, aquele ditado que diz, quem ri por último ri melhor, irá se cumprir na vida de todos os ricos que rejeitaram o plano de Deus para a salvação. Eles estão rindo agora, mas Deus dará a última risada. Duro dizer isso, mas enquanto o jovem saiu triste de cena, Jesus se virou para os seus discípulos e contou uma piada do camelo e da agulha. Depois do humor de Jesus, aí ele falou seriamente sobre o futuro dos ricos perdidos. Ele enfatizou o destino deles no verso 23. Em verdade vos digo que é difícil entrar um rico no reino dos céus. Difícil, né? E não impossível. Que isso fique bem claro. Difícil e não impossível. A história do rico e Lázaro é uma explicação da dificuldade que os ricos têm de serem salvos. O rico morreu e foi para o inferno. O mendigo morreu e foi para o céu. Mas Abraão deixou bem claro que o rico não foi para o inferno por ser rico. Lázaro não foi para o céu por ser pobre. Mas porque o rico não se lembrou das coisas de Deus em vida, enquanto Lázaro não tinha outra esperança que não fosse Deus. Disse, porém, Abraão, filho, Lembra-te de que recebeste os teus bens em tua vida, e Lázaro somente males. E agora este é consolado, e tu atormentado. Abraão deixou bem claro que foram os bens materiais que desviaram o rico de Deus. Qual é o destino de qualquer pessoa que se esquece de Deus, seja ela rica, seja ela pobre? Salmo 9, verso 17 diz: os ímpios serão lançados no inferno, e todas as nações que se esquecem de Deus. O homem mais rico do mundo, até meados de 2025, ficou abalado quando ouviu o Evangelho de Jesus Cristo. Ele atendeu ao funeral do jovem pregador e influenciador Charlie Kirk, no dia 21 de setembro de 2025. Durante a cerimônia, vários convidados pregaram expositivamente o plano de salvação, e o homem mais rico do mundo ouviu e prestou atenção. Há vídeos no YouTube mostrando o trilionário, o dono da SpaceX, isolado, pensativo e preocupado com o que estava vendo e ouvindo naquele dia. Rico ou pobre, a conclusão de Jesus é que os bens materiais dificultam a visão que o ser humano precisa ter de Deus. Deus é a nossa única esperança, nossa única resposta, nossa única salvação. Salmo 62:10: se as vossas riquezas aumentam, não ponhais nelas o coração. Esta foi a conclusão de Jesus, mas o jovem rico não ficou para ouvi-la. Quais são as quatro etapas para se compreender uma pessoa? Nós já vimos. A primeira, a etapa da aproximação. O jovem rico se aproximou de Cristo. Segundo, a etapa da confrontação. Jesus o confrontou. E terceira, a etapa da verificação. Jesus averiguou o que o jovem falou. E nós vamos ver, no próximo programa, a etapa da solução. A solução é Cristo. Cristo dá esperança. Eu sou o pastor Rômulo Weden Ribeiro, do Templo Batista Maranata. Ora vem, Senhor Jesus.
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2: Startup brasileira usa biotecnologia para transformar resíduo do babaçu em proteína e abrir nova frente de renda para comunidades na Amazônia. Microbiota intestinal, alimentos que fortalecem a saúde do intestino. Jejum é melhor que dieta para emagrecer? Estudo indica que não. Uma startup paulista desenvolveu uma tecnologia inédita de fermentação industrial que transforma o mesocarpo de babaçu, um subproduto antes descartado, em ingrediente proteico.

0: equilíbrio geral do organismo. Especialistas reforçam que a alimentação diária é um dos fatores mais determinantes para moldar e equilibrar essa colônia de bactérias. Para garantir o bom funcionamento do corpo, os médicos recomendam o consumo combinado de alimentos que trazem micro-organismos vivos, benéficos e nutrientes que servem de combustível para eles. Na lista dos aliados prebióticos que nutrem as bactérias boas estão opções acessíveis como o feijão, a chicória e a alcachofra, ricos em fibras e inulina. A banana verde, consumida na forma de biomassa, além do alho e da cebola, também atuam diretamente no intestino grosso, estimulando o crescimento dessas espécies. Esses alimentos chegam praticamente intactos ao sistema digestivo final, onde sofrem fermentação e potencializam as defesas naturais contra doenças. Para completar a proteção, o grupo dos probióticos conta ainda com os iogurtes, os leites fermentados e o kefir, uma tradicional bebida caseira produzida por grãos de leveduras. A grande dica dos nutricionistas para o dia a dia é manter a variedade e a regularidade, alternando esses alimentos ao longo de toda a semana. Uma dieta equilibrada garante que o ecossistema intestinal cumpra com perfeição o papel de absorver nutrientes e produzir os hormônios vitais. O jejum intermitente ganhou enorme popularidade no país sob a promessa de trazer excelentes benefícios metabólicos e acelerar a queima de gordura. No entanto, uma ampla análise de 22 ensaios clínicos publicada pela Cochrane Library revelou que o método não é superior às dietas convencionais. O estudo acompanhou cerca de 2 mil pessoas com sobrepeso e apontou que a diferença média de perda de peso entre os grupos foi de apenas 300 gramas. Fisiologicamente, a suspensão temporária da alimentação eleva a mobilização de gordura do corpo, melhora a sensibilidade à insulina e gera corpos cetônicos no fígado. Apesar desses mecanismos, especialistas ponderam que essas alterações não se traduzem em vantagens clínicas reais na balança.
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0: 27 de maio. Porque para mim o viver é Cristo. Filipenses 1:21. Viver para o Senhor ou para si mesmo? Na verdade, há apenas dois objetivos que os cristãos podem ter para a sua vida. Para o primeiro, vamos considerar o apóstolo Paulo. Ele podia resumir a sua vida em uma única palavra: Cristo. Ele se comprometeu de forma devota e incansável ao serviço do Senhor. No entanto, o conteúdo da sua vida não era o serviço que ele realizava, e sim o próprio Jesus Cristo. Tudo se centrava no Filho de Deus, que havia morrido na cruz por amor a ele. Paulo encontrou toda a sua alegria e realização em Cristo. Ele negou a si mesmo e se submeteu totalmente à vontade do Senhor, sentindo-se contente em fazê-lo. Seu maior desejo era que o Senhor Jesus pudesse ser glorificado pela sua vida. O segundo objetivo é mencionado por Paulo em Filipenses 2, versículo 21, porque todos buscam o que é seu e não o que é de Cristo Jesus. Isso também pode ser expressado por uma única palavra: egoísmo. Por fora, pode parecer bastante respeitável, pode até produzir muita atividade para o Senhor. Porém, é o eu que está no centro. A pessoa se considera importante e dá prioridade aos seus próprios interesses. Então, Jesus Cristo não está em primeiro lugar nas nossas vidas e nunca seremos verdadeiramente felizes como cristãos na Terra. Desejamos viver para nós mesmos ou nos colocar totalmente à disposição do Senhor, para que Ele possa realizar aquilo que lhe agrada em nossa vida?
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A gratidão transforma a forma como vemos a vida. Quando aprendemos a agradecer, mesmo nas pequenas coisas, o nosso coração se enche de paz e reconhece o cuidado constante de Deus em nossas vidas. 1 Tessalonicenses 5,18 diz: "Em tudo dai graças, porque esta é a vontade de Deus." Neste verso, não diz para agradecer apenas quando tudo vai bem, mas em tudo. Isso significa que até nos dias difíceis podemos encontrar motivos para agradecer, porque Deus continua fiel sempre. Bendize, ó minha alma, ao Senhor, e não te esqueças de nenhum de seus benefícios. Salmos 103:2. A gratidão é também um exercício de memória espiritual. Muitas vezes esquecemos o que Deus já fez, e isso nos leva à ansiedade e à insatisfação. Quando lembramos, nossa fé é renovada. Portanto, no final desse dia, relembre as bênçãos de Deus na sua vida e creia que muitas outras virão. Mas seja grato sempre.

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1: Muito obrigado, amigos, por sintonizarem o programa Hora de Estudo Bíblico. Antes de começarmos o nosso estudo de hoje, vamos orar. Pai querido, nós te agradecemos e te louvamos pelo teu maravilhoso amor e por tua graça. Te agradecemos por enviar o teu filho amado Jesus para nos salvar. Pai, te pedimos que o Senhor toque nos corações e que muitos venham a se arrepender dos seus pecados e a receber a Cristo Jesus como seu único e suficiente Salvador. Oramos por aqueles que estão doentes, pelos idosos, que a tua palavra sirva de conforto neste dia. Abençoe todos os que estão ouvindo este programa. A ti damos toda a glória, toda a honra e todo o louvor. Oramos em nome de Jesus. Amém. Muito bem, continuamos em Filipenses capítulo 1 e chegamos aos versículos 12, 13 e 14. Paulo disse: E quero, irmãos, que saibais que as coisas que me aconteceram contribuíram para maior proveito do Evangelho, de maneira que as minhas prisões em Cristo foram manifestas por toda a guarda pretoriana e por todos os demais lugares. E em seguida, no versículo 14, ele disse: E muitos dos irmãos do Senhor, tomando ânimo com as minhas prisões, ousam falar a palavra mais confiadamente, sem temor. O Evangelho de Jesus Cristo é o tema principal da carta de Paulo aos Filipenses, e a difusão desta bendita verdade do Evangelho era a sua vida. Ele viveu todos os dias a sua vida desde que Cristo o salvou para contar às pessoas as boas novas, que Deus ama e salva os pecadores. Paulo menciona a palavra Evangelho pelo menos 6 vezes no primeiro capítulo. Você já percebeu isso? No capítulo 1, versículo 5, pela vossa cooperação no Evangelho. Sublinhe aí na sua Bíblia. No versículo 7, como tenho por justo sentir isto de vós todos, porque vos retenho em meu coração, pois todos vós fostes participantes da minha graça, tanto nas minhas prisões como na minha defesa e confirmação do Evangelho. Sublinhe aí novamente a palavra Evangelho. Também no versículo 12, e quero, irmãos, que saibais que as coisas que me aconteceram contribuíram para maior proveito do Evangelho. Sublinhe também. Depois no versículo 17, mas outros por amor, sabendo que fui posto para a defesa do Evangelho. E por fim, no versículo 27, somente deveis portar-vos dignamente conforme o Evangelho de Cristo. Por que temos neste primeiro capítulo 5 referências ao Evangelho? O Evangelho de Cristo são as boas novas de que Cristo morreu pelos nossos pecados, foi sepultado e ressuscitou ao terceiro dia, segundo as Escrituras. Essa é a definição de Evangelho que encontramos em 1 Coríntios 15, versículos de 1 a 4. A propagação do Evangelho alegrava o coração de Paulo. Paulo se regozija em suas prisões. E por quê? Porque como resultado, alguém ouviria falar de Cristo. Por que cair no desânimo quando a oportunidade de pregar o Evangelho está presente? Ele disse no versículo 12, e quero, irmãos, que saibais que as coisas que me aconteceram contribuíram para maior proveito do Evangelho. Paulo acreditava no que ele havia ensinado em Romanos 8:28, que todas as coisas contribuem juntamente para o bem daqueles que amam a Deus, daqueles que são chamados segundo o seu propósito. Para Paulo, estar detido na prisão somente resultava na propagação do Evangelho. Estar algemado a um guarda romano deu a Paulo uma chance de que ele nunca teria se estivesse em liberdade. Como poderia testemunhar para aqueles guardas estando fora da prisão? Em pouco tempo, a notícia se espalhou que este homem não era um prisioneiro comum. A mudança de guarda dava a Paulo uma chance para pregar as boas novas da salvação a uma outra audiência. Paulo vivia para anunciar o Evangelho, e não importava onde ele estava ou sob quais circunstâncias, ele aproveitava cada oportunidade para apresentar o Evangelho de Jesus. Deus pode colocar tanto a você quanto a mim em uma circunstância que pode ser indesejável para nós, mas esta pode ser a circunstância que Ele escolheu para que possamos falar de Cristo a alguém. Para Paulo, sua experiência na prisão era uma oportunidade para testemunhar aqueles que trabalhavam para César. E os homens que formavam a guarda pretoriana, e alguns deles foram salvos antes desta carta ser concluída, pois Paulo os menciona. Você observou isto no capítulo 4, versículo 22? Quem eram eles? Aqueles que foram salvos no palácio na casa de César. Se Paulo não tivesse sido um prisioneiro, nunca poderia ter abordado os soldados e os funcionários da guarda pretoriana em Roma. Em Filipenses capítulo 1, versículo 13, Paulo diz: de maneira que as minhas prisões em Cristo foram manifestas por toda a guarda pretoriana e por todos os demais lugares. Graças a Deus pelas provações, tribulações e dificuldades. Muitos cristãos, quando estão doentes ou no hospital, aproveitam a oportunidade para compartilhar o Evangelho de Cristo com uma enfermeira, com um médico ou com outro paciente. Lembro-me que vários anos atrás, quando era pastor na Pensilvânia, havia um membro querido da igreja que seria internado pela primeira vez. Ele me disse: pastor, ore por mim, estou preocupado. Eu nunca tive antes em um hospital. Eles o colocaram em um quarto que tinha duas camas e não tinha ninguém na outra cama, ou seja, ele estava sozinho naquele quarto. Mas depois de 3 dias, chegou um navio no porto e um dos tripulantes estava com apendicite e acabou ficando no mesmo quarto. Este homem era da Alemanha e só falava alemão. O meu amigo estava ansioso para testemunhar e entrou em contato comigo e fui vê-lo. Quando cheguei no hospital, ele me perguntou: pastor, esse homem só fala alemão e eu me lembro que quando o senhor se formou, recebeu uma medalha por conhecimentos de alemão. E então ele perguntou: será que o senhor sabe um pouco de alemão? Você poderia conseguir uma Bíblia em alemão? Talvez este homem possa receber a Cristo como Salvador? Bem, eu tinha uma Bíblia em alemão e voltei ao hospital com esta Bíblia. Imagine como foi maravilhoso para o meu amigo ouvir, de seu leito, o outro homem aceitar a Cristo como seu Salvador pessoal. Deus usou essa experiência no hospital para alcançar um estrangeiro para Cristo. Será que estamos usando as circunstâncias como uma oportunidade para propagar o Evangelho? Pense nisso. Tente imaginar a alegria que inundou o coração de Paulo e Silas quando, sendo prisioneiros na prisão de Filipos, guiaram o carcereiro aos pés de Cristo. Imagine a alegria que encheu o coração do meu amigo no hospital quando esse alemão conheceu a Cristo como seu Salvador. Paulo se regozija ao proclamar o Evangelho de Cristo. Ele reconheceu que as coisas que me aconteceram contribuíram para o maior proveito do Evangelho, ao invés de impedi-lo. E é exatamente isso que Jesus profetizou. Ele disse: mas antes de todas estas coisas lançarão mão de vós e vos perseguirão, entregando-vos às sinagogas e às prisões e conduzindo-vos à presença de reis e presidentes por amor do meu nome. E vos acontecerá isto para testemunho. Lucas 21, 12, 13. Paulo estava experimentando isso em sua própria carne. Primeiro foi preso e levado diante de reis e governadores por causa de Cristo. E isto foi uma oportunidade para testemunhar. Tudo o que acontece com você e comigo faz parte do plano de Deus e deve contribuir para o progresso do Evangelho. Essas coisas não aconteceram simplesmente. Não aconteceram por acaso, inesperadamente. Para Deus as coisas nunca acontecem por acaso. Veja, Paulo estava na prisão, mas a palavra de Deus, não. 2 Timóteo 2,9 diz: por isso sofro trabalhos e até prisões, como um malfeitor, mas a palavra de Deus não está presa. Aqui temos um servo de Deus preso, mas a palavra de Deus não estava aprisionada. E essa mesma palavra, com o seu poder para trazer a vida eterna, trouxe vida ao carcereiro de Filipos. O servo corajoso do Senhor estava na prisão, mas estava na prisão para transmitir a bênção do Evangelho. Os problemas não podem prender o Evangelho e ele é um conforto nos momentos de provação. O tempo também não pode prender o Evangelho, pois ele é eterno. O tempo pode condenar alguns escritos, mas nunca pode fazê-lo com a palavra eterna de Deus. E é nisto que o servo de Deus se alegra, e é por isso que louva a Deus apesar das circunstâncias. Veja como no versículo 14 Paulo se regozija: e muitos dos irmãos do Senhor, tomando ânimo com as minhas prisões, ousam falar a palavra mais confiadamente, sem temor. Eles sabiam que Paulo estava na prisão esperando ser julgado por Nero. Saber da perseguição do apóstolo por causa do Evangelho teve seu efeito sobre os crentes em Roma. A notícia se espalhou. Você sabia? Paulo está preso. O servo de Deus está preso por pregar o Evangelho. Muitas pessoas que tinham medo de falar de Cristo passaram a ter mais coragem. A coragem estava substituindo a timidez e a covardia na vida de muitos. Uma nova coragem estava começando a surgir. A perseguição estava resultando em progresso. Lucas nos dá detalhes bem interessantes sobre o valor da prisão. Você se lembra quando Pedro e João foram para a cadeia porque pregavam sobre Cristo? No dia seguinte, foram levados perante um tribunal, mas o julgamento se transformou em um sermão. E o sermão termina com um dos melhores textos evangelísticos do Novo Testamento, Atos 4:12. E em nenhum outro há salvação, porque também debaixo do céu nenhum outro nome há, dado entre os homens pelo qual devamos ser salvos. Você sabia que estas palavras vieram de uma experiência na prisão? Em seguida, Lucas descreve a reação do público no versículo 13. Então eles, vendo a ousadia de Pedro e João, e informados de que eram homens sem letras e indoutos, maravilharam-se e reconheceram que eles haviam estado com Jesus. Podemos observar aqui o resultado impressionante que a coragem de Pedro e João teve sobre os irmãos, como lemos no versículo 31, e anunciavam com ousadia a palavra de Deus. O mesmo aconteceu no caso de Paulo quando foi preso em Roma. Os irmãos foram fortalecidos com sua prisão. Vendo a atitude de Paulo em seu próprio sofrimento por pregar o Evangelho de Cristo, eles foram fortalecidos e a proclamação do Evangelho aumentou. A história da igreja também nos mostra esse paradoxo. Vemos isto muito claramente em várias passagens da Bíblia. Veja Atos capítulo 8. E fez-se naquele dia uma grande perseguição contra a igreja que estava em Jerusalém, e todos foram dispersos, e iam por toda parte, anunciando a palavra. Quando os irmãos em Roma viram Paulo usando as circunstâncias para pregar o Evangelho, eles foram desafiados pelo exemplo de Paulo. Amigo, às vezes me pergunto, o que será que Deus vai enviar para nos tirar dessa presunçosa letargia? Que circunstâncias teremos que enfrentar para começar a falar da palavra sem medo? Se você e eu fôssemos escolhidos por Deus para suportar dor ou pobreza ou perseguição, essas circunstâncias nos enfraqueceriam e desanimariam outros irmãos? Ou viveríamos contentes, vigorosos, triunfantes sobre estas circunstâncias, encorajando os outros irmãos em Cristo? A Igreja de Jesus precisa de mais homens como Paulo, que olhem para as circunstâncias como uma oportunidade de proclamar o Evangelho. Vamos ler o versículo 17. Paulo diz, sabendo que fui posto para a defesa do Evangelho. Alguns dizem, mas o Evangelho não precisa de defesa. Sem dúvida, há uma verdade nisso. Mas creio que há uma necessidade de defesa contra a má interpretação do Evangelho, por exemplo. Creio que isso é muito importante. Paulo oferece uma resposta para o dilema. A defesa não é uma disputa com aqueles que pregam a Cristo com métodos e motivos duvidosos. Algumas pessoas não eram sinceras em suas intenções e estavam criando problemas. Embora houvesse pessoas com motivos estranhos, Paulo aproveitava a ocasião para pregar a Cristo e se regozijava nisso. Observe o que ele diz, ou com fingimento ou em verdade. A palavra de Deus nunca volta vazia, sem fruto, apesar de às vezes ser pregada sem a motivação certa. A verdade completa deve ser pregada com pureza de propósito. No entanto, Deus pode usar qualquer parte de sua palavra. Francamente, parei de me perguntar por que Deus abençoa a pregação de algumas pessoas. Eu fico, na verdade, contente e me regozijo quando a palavra de Deus é pregada. O mais importante, Paulo disse, é que Cristo seja anunciado. Sublinhe isso em sua Bíblia. Apesar de a forma não ter sido ideal, o segredo de Paulo para ser feliz era o fato de que ele amava a Cristo e sempre o agradava saber que o nome de Cristo estava sendo anunciado. Amigos, que Deus nos livre da intolerância e do preconceito que muitas vezes nós, crentes, temos. Eu quero aprender algo de cada pessoa. Há muitos no ministério que creem no que eu creio. Suas personalidades são diferentes, seus métodos são diferentes. Eu tenho um amigo que tem um ministério de televisão. Eu diria que ele coloca pressão sobre o público para dar dinheiro, mais do que outra pessoa. Ele é um homem de Deus, eu o conheço pessoalmente e sei que é um homem honesto. Ele não desvia o dinheiro e nem acumula milhões. Não, o dinheiro é usado para proclamar o Evangelho e eu não vou criticá-lo, mas ele não faz da maneira que eu faria. Só que eu não vou criticá-lo, eu vou me alegrar porque está proclamando o Evangelho. Muitas vezes, em minhas viagens, assisto programas evangelísticos antes de me dirigir às igrejas. Ouvi este homem muitas vezes e ele sempre proclama o Evangelho. Quando o escuto pregar o Evangelho, meu coração se alegra. Agora, ser tolerante não significa dar lugar ao erro. Aprendi que nesse mundo existem todos os tipos de pessoas. Alguns respondem a apelos emocionais, enquanto outros prestam atenção de maneira racional a uma exposição da verdade. A coisa mais importante é alegrar-se quando Cristo é pregado, independentemente de quem esteja pregando. O que deve nos preocupar é a propagação do Evangelho. Lembre-se que, enquanto Deus não pode honrar a motivação errada do mensageiro, Ele vai honrar e abençoar a sua palavra. Embora não possamos nos alegrar com os métodos de alguns pregadores, devemos nos alegrar que a palavra está sendo pregada. Quando permitimos que sentimentos pessoais esfriem nosso entusiasmo em pregar a Cristo, diminuímos a nossa capacidade de nos alegrar. A melhor defesa do Evangelho é amá-lo o suficiente para pregá-lo aos outros quando temos a oportunidade e nos alegrar quando ouvimos que é proclamado por outros. As coisas que acontecem comigo não acontecem por acaso, eu sei, mas acontecem porque meu Pai, em sabedoria, assim o quer. Para o progresso do Evangelho, como parte de seu grande plano, Deus pode usar as decepções e as fraquezas do homem. Bem, este é o final da lição de hoje em Filipenses. Espero, meus amigos, que tenha sido uma bênção para você, como tem sido para mim. Não vamos criticar pessoas que pregam a palavra de Deus. Se elas estiverem pregando a verdade, deixe-as. Vamos orar uns pelos outros. Muito obrigado por sua atenção no dia de hoje. Que Deus o abençoe e até o próximo estudo.
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2: Geadas colocam hortifruti em alerta e impulsionam busca por tecnologias de irrigação no sul do Brasil. Adesão ao ZARC-NM deve começar de imediato com análise de solo. Carta Brasileira para Cidades Inteligentes orienta o futuro dos municípios. A aproximação do inverno e o risco de fortes geadas colocam os produtores de hortifruti em alerta máximo na região sul. A entrada de massas de ar frio e a grande amplitude térmica ameaçam diretamente a produtividade de culturas sensíveis do campo. Cultivos como tomate, as folhosas e frutas perenes podem sofrer severos danos nos tecidos vegetais e até abortamento de flores. Essas perdas produtivas causam forte impacto econômico e reduzem drasticamente a oferta de alimentos do mercado nacional. Para evitar o desequilíbrio de preços e proteger as lavouras, o setor investe em modernos sistemas de irrigação. A tecnologia de aspersão localizada surge como uma das estratégias

0: entra em sua segunda fase piloto na safra com foco em estados da região sul e no Mato Grosso do Sul. O primeiro passo obrigatório para participar é agendar a análise química do solo em laboratórios credenciados pela plataforma CNM da Embrapa. A Carta Brasileira para Cidades Inteligentes está se consolidando como um referencial para direcionar os municípios no uso estratégico da inovação. O documento oferece diretrizes fundamentais para que as prefeituras modernizem a administração pública e planejem o desenvolvimento urbano sustentável. Diante desse cenário, os novos modelos de governança ajudam prefeitos a construir municípios mais inclusivos, conectados e eficientes. A iniciativa busca disseminar conhecimentos práticos capazes de acelerar políticas públicas inteligentes e melhorar a vida da população.
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0: Quarta-feira, 27 de maio de 2026, em Curitiba e região metropolitana, muitas nuvens o dia todo, com aberturas de sol, mínima 12, máxima 21. Em Cornélio Procópio e norte do Paraná, dia de sol com algumas nuvens e névoa pela manhã. Noite com poucas nuvens, mínima 15, máxima 25. Em Taubaté e Vale do Paraíba, em São Paulo, sol com muitas nuvens, pancadas de chuva à tarde e à noite, mínima 16, máxima 24. Em Pirassununga e centro-leste paulista, sol com muitas nuvens durante o dia e períodos de céu nublado, noite com poucas nuvens, mínima 18, máxima 26. As informações são do Climatempo.
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3: A chamada da meia-noite traz até você Pérolas Diárias de Vimalgo. Disse-lhe Jesus: Filipe, há tanto tempo estou convosco e não me tens conhecido? João 14, 9. O conhecimento cada vez mais profundo do Senhor Jesus é de vital importância para cada filho de Deus. A Bíblia, quando fala desse conhecimento, não se refere a um conhecimento intelectual do Senhor Jesus, mas muito mais a um conhecimento espiritual. O conhecimento espiritual do Senhor Jesus é transformado em nós em rios de água viva. O fruto glorioso do conhecimento do Senhor Jesus Cristo é você se tornar semelhante à sua morte, para o conhecer e o poder da sua ressurreição e a comunhão dos seus sofrimentos, conformando-me com ele na sua morte. Uma palavra poderosa. Aquele que o conhece se torna disposto a se tornar semelhante à sua morte.

morte, isto é, sua morte na cruz. Mas isso significa o fim das obras e dos apetites da carne. A concordância com a cruz sempre foi a maior luta contra a vontade da carne. Você luta e se esforça, mas a si mesmo não reconhece o Senhor crucificado e, como consequência, não reconhece o mistério da cruz. O triunfo de Jesus está consumado. A vitória sobre a carne pecaminosa foi ganha há muito tempo. Você só precisa estar disposto a se tornar semelhante a Jesus. Você deve concordar, porque eu sei que em mim, isto é, na minha carne, não habita bem nenhum. E depois, continuar seguindo a Jesus na cruz.

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Em Apocalipse 21:4 lemos: "E Deus limpará de seus olhos toda lágrima." Há momentos na vida em que as lágrimas falam mais alto do que qualquer palavra. Dores que ninguém vê, lutas silenciosas, feridas que parecem não cicatrizar. Nessas horas, nessas batalhas internas, pode parecer que estamos sozinhos, mas não estamos. Deus vê cada lágrima que cai dos nossos olhos. Ele não ignora nossa dor. Ele se aproxima e a promessa dele não é que nunca choraremos, mas que nunca choraremos sozinhos. E ele enxuga as nossas lágrimas. A palavra nos mostra um Deus que se importa profundamente com os nossos sofrimentos. Cada lágrima tem valor diante dele. Cada momento de dor é conhecido por ele. E mais do que observar, ele age, consola, fortalece e renova. O choro pode durar uma noite, mas a alegria vem pela manhã, mesmo quando não percebemos. Se você hoje está chorando, saiba que suas lágrimas não são o fim da história. Deus já preparou o consolo, a cura e um novo começo.

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0: Olá, meu caro ouvinte, seja bem-vindo a mais um programa Sabedoria para o Coração, na nossa minissérie Em Busca da Santidade, baseada em 1 Pedro. O título da nossa meditação de hoje é Santa Preocupação, e veremos 1 Pedro 1, do verso 15 ao 16. Cerca de 175 anos atrás, surgiu rapidamente como um meteoro no céu a vida de um jovem pastor na Escócia. Seu testemunho continua impactando vidas cerca de 200 anos depois. Ele entrou para o ministério pastoral em 1836, aos 23 anos, mas serviu apenas por 6 anos. Ele faleceu numa epidemia de tifo quando tinha apenas 29 anos de idade. Mesmo assim, sua breve vida nesta terra influenciou milhares de pessoas ao redor da Escócia e no exterior para que entregassem suas vidas ao Senhorio de Jesus Cristo. Se você ler o suficiente sobre a vida de Robert Murray McShane, sairá com a impressão de que ele vivia preocupado com Deus, preocupado com a glória de Deus, preocupado com a graça de Deus, com a palavra de Deus e com a pregação do Evangelho de Deus. Ele pregou as seguintes palavras em um de seus sermões quando desafiava os crentes: "Lembrem-se, vocês são a espada de Deus, seu instrumento, um vaso escolhido por Ele para levar seu nome. Em grande medida, o sucesso será de acordo com a pureza do instrumento. O que Deus abençoa não é um talento maravilhoso, mas semelhança a Jesus Cristo, um crente santo, é uma arma poderosa na mão de Deus." O apóstolo Pedro diz amém para esse tipo de dedicação a buscar a semelhança e santidade de Jesus. Se você esteve conosco em nosso estudo anterior, então sabe que fizemos a seguinte pergunta: como podemos permanecer puros no meio de uma sociedade impura? Como buscamos santidade num mundo perverso? A resposta veio na forma de 4 passos descritos em 1 Pedro 1. Hoje continuamos respondendo essa pergunta, destacando os 2 últimos passos. O primeiro passo que vimos para permanecer puro foi: controle seus pensamentos. Pedro escreveu em 1 Pedro 1,13: "Por isso, cingindo o vosso entendimento." O verbo se refere ao ato de recolher partes do manto que ficavam soltas e que atrapalhavam o indivíduo ao correr. Ou seja, Pedro nos manda recolher os pensamentos soltos e amarrá-los, para que não nos atrapalhem enquanto corremos pela vida. Controle seus pensamentos. O segundo passo foi: controle seus sentimentos, sede sóbrios, ou seja, não entre em pânico interiormente, não seja levado pelas emoções. Terceiro, foque em seu futuro, esperai inteiramente na graça que vos está sendo trazida na revelação de Jesus Cristo. O crente vive no tempo futuro, assim como um casal de noivos que economiza dinheiro e como a noiva que se enche de esperança. Todas as decisões que tomam no presente são à luz daquele evento futuro quando passarão a viver juntos. Nós, a noiva de Cristo, devemos tomar decisões e fazer planos tendo em vista que nosso noivo está chegando em breve. Logo entraremos na glória de seu céu e nos uniremos a Ele. E o quarto passo que destacamos foi o seguinte: abandone seus hábitos antigos. Lemos no verso 14: "Como filhos da obediência, não vos amoldeis às paixões que tinhais anteriormente na vossa ignorância." O termo paixões simplesmente resume todo tipo de desejo pecaminoso, egocêntrico, imoral e corrupto, coisas que impulsionam os filhos da desobediência, conforme Paulo chama o descrente lá em Efésios 2:2. Perceba que para Pedro essas paixões se referem à vida passada do crente que tinhais anteriormente, o que significa que esses hábitos podem ser sim abandonados. Ele não diz que o crente nunca mais terá desejos pecaminosos. O que ele diz é que o crente escolherá não mais seguir os padrões dos filhos da desobediência, mas dos filhos da obediência. Continuamos hoje, então, destacando mais alguns passos para nos manter puros numa sociedade impura. Em quinto lugar, encare seu chamado com seriedade. O verso 15 começa dizendo: "Pelo contrário, segundo é santo aquele que vos chamou." Esse é um dos conceitos prediletos de Pedro. A maioria das pessoas pensa que somente pastores, missionários e missionárias são chamados por Deus e que os demais crentes não possuem nenhum chamado especial. Meu amigo, isso é precisamente o que o diabo quer que você pense. Primeiro, porque esse pensamento reduz as atividades gerais desta vida a um tipo de uma classe secundária de menor significância eterna. Pior ainda do que isso, essa perspectiva serve de desculpa para o crente. Ele diz, eu não fui chamado, Deus não me chamou para fazer nada especial. Esse negócio de chamado é lá para pastores e missionários. Eles sim são chamados por Deus. Todavia, Pedro escreve para todos os crentes, espalhados lá pelas regiões do Ponto, Galácia, Capadócia, Ásia e Bitínia, cobrindo uma área de quase 2 milhões de quilômetros quadrados. E esses crentes foram chamados por Deus para servir em seus contextos. Pedro lança a mão do conceito de chamado em várias ocasiões na sua carta. No verso 15, vemos um chamado singular para a santidade. No capítulo 2, verso 9, Pedro fala que todo crente foi chamado das trevas para a maravilhosa luz de Deus. Em 2:21, nosso chamado é seguir o exemplo de autocontrole demonstrado por Cristo em face ao sofrimento. Em 3:9, somos todos chamados para herdar uma bênção futura. No capítulo 5, verso 10, vemos que um dia nosso chamado incluirá libertação para a glória eterna de Deus. E também lá em 2 Pedro, capítulo 1, verso 3, o apóstolo afirma que o crente recebeu o chamado especial para uma vida de excelência piedosa em tudo quanto fizer. Meu querido, você foi sim chamado por Deus, e o chamado que Pedro destaca aqui é aquele de um viver santo, portanto, leve o seu chamado a sério. Continue no verso 15, tornai-vos santos também vós mesmos em todo o vosso procedimento. Grande parte do empreendimento de se manter puro é entender que Deus nos chamou para buscar a santidade. E você terá que encarar isso a sério, porque se não houver decisão e disciplina, santidade não acontecerá por acaso. O teólogo Donald Carson afirmou algo interessante em uma entrevista. Ele disse que o crente não flutua em direção à santidade. A parte de um esforço movido pela graça, as pessoas não gravitam em direção à piedade, oração, obediência às Escrituras, fé e deleite no Senhor. Ao contrário, gravitamos em direção a comprometimento e o chamamos de tolerância. Gravitamos em direção à desobediência e chamamos isso de liberdade. Gravitamos em direção à superstição e chamamos de fé. Gravitamos em direção à indisciplina e chamamos de moderação. Gravitamos em direção à impiedade e nos convencemos de que estamos escapando mesmo é do legalismo. Por isso, o crente genuíno luta contra a força gravitacional de sua natureza caída e do mundo caído. Lutamos contra a maré das pressões mundanas. Recusamos nos deixar ser levados pela corrente do comprometimento moral que não enxerga a tragédia logo adiante. Meu querido, leve seu chamado a sério. Em sexto lugar, entenda a verdade sobre a santidade. Se você perguntar a 100 pessoas o que é santidade, provavelmente ouvirá 100 respostas diferentes. Pedro, porém, está prestes a esclarecer o assunto ao descrever para nós o que é santidade. Primeiramente, a santidade é algo compreensivo. Lemos no final do verso 15, em todo o vosso procedimento, ou seja, em toda a nossa conduta ou comportamento. Santidade se aplica a todas as diferentes áreas, atividades e preocupações da vida cotidiana. A santidade é compreensiva. Agora, isso não significa que você coloca uma gravata ou um vestido para ir ao mercado ou que tenta ler a Bíblia enquanto troca o pneu de um cliente em sua oficina. Também não significa que escrevemos uma longa lista de coisas que não podemos fazer. Na verdade, santidade envolve não só o que não fazemos, como também o que fazemos. Entenda que se reduzirmos santidade a uma mera lista de coisas que podemos ou não podemos fazer, acabamos perdendo de vista nosso chamado especial e o objeto de nossa santa preocupação, a saber, aquele que nos chama para estar em relacionamento com Ele como Senhor e Salvador, e a quem desejamos imitar, amar, seguir e obedecer. Em sua busca pela santidade, meu irmão, não ignore Cristo. E Pedro lembra a nós de que, quando o buscamos genuinamente, tudo em nossa vida pertencerá a Ele. A santidade é compreensiva, o que significa que não nos portamos de um jeito na igreja e de outro jeito no campo de futebol, na praia, no salão, no trabalho ou no shopping. Você sabe muito bem que sempre que chegam as eleições nos deparamos com o mesmo probleminha. Não demora muito até que o público descobre que os candidatos compartimentalizaram, de alguma forma ou outra, a sua integridade, honestidade e senso de certo e errado. Logo que começam seus discursos e debates, suas palavras no fundo transmitem a seguinte mensagem: você pode confiar em mim nesta área, mas não toque nessa outra área. Você pode me respeitar por causa do que eu disse aqui, mas tente esquecer o que eu disse lá fora. Sou honesto neste assunto aqui, mas não tente descobrir a verdade sobre outras questões. A verdade é que vivemos num momento maravilhoso para demonstrar ao mundo o contraste no estilo de vida do crente. Integridade, honestidade e pureza não são atributos que aparecem numa área da vida e não nas demais. Não existem cantos escuros, negócios fraudulentos, conversas corruptas ou postura desonesta com o intuito de ganhar a aprovação das pessoas. Nossa preocupação fervorosa é a santidade compreensiva para a glória de Deus e o avanço do Evangelho. Em sua obra Apologia, escrita no século II ao imperador romano, Justino Marte apresenta argumentos para a veracidade das alegações do cristianismo e ele desafia o imperador a examinar as vidas dos crentes e observar a sua pureza. Você consegue imaginar um negócio desse hoje? Imagine escrever ao presidente da República, ministros, empresários e reitores de universidades, dizendo-lhes: olha, eu quero validar aqui a veracidade do cristianismo para vocês. A única coisa que precisam fazer é examinar as vidas de seus cidadãos, empregados e alunos crentes. A conclusão óbvia será a de que, uma vez que são puros de maneira singular, o cristianismo tem que ser verdade. A questão é que esse deveria ser o mais poderoso argumento em prol do cristianismo. Esse deveria ser a apologia, a defesa da fé. Porventura, isso significa que os crentes são perfeitos? Obviamente não. Santidade não é perfeição. O termo que Pedro emprega para santo é hagios, que significa ser separado, diferente. Por exemplo, o templo judeu era considerado santo não porque as pedras e a argamassa eram de alguma forma misticamente perfeitas, mas porque o prédio em si era distinto dos demais. O sábado era santo para a nação de Israel porque era tratado de forma diferente dos outros 6 dias da semana. Semelhantemente, o crente é santo não porque é perfeito, mas porque é diferente do descrente ao seu redor. Utilizamos o mesmo conceito hoje em dia ao nos referir ao casamento como santo matrimônio. Será que ele é santo porque você se casou com uma mulher perfeita? Bom, nesse caso, sim, eu me casei com a mulher perfeita. Não, claro que não. Ele é chamado de santo matrimônio porque você e sua esposa, embora imperfeitos, estão em um relacionamento que é diferente dos demais relacionamentos. Assim como os crentes do século I, os do século XX e I têm oportunidades fantásticas para revelar suas diferenças, que é essa preocupação maior com o santo caráter de Deus. E essa preocupação aparece em todas as áreas da vida. Um erudito no Novo Testamento escreveu: não deve existir parte alguma em nossas vidas que não prove a fragrância da santidade. Meu amigo, santidade não é compartimentalizada, ela é compreensiva. Em segundo lugar, além de não ser compartimentalizada, a santidade não é algo novo. Observe os versos 15 e 16. Tornai-vos santos também vós mesmos em todo o vosso procedimento, porque escrito está. Santidade não é algo que Pedro inventou. Ele não parou um dia e achou que seria uma boa ideia buscar a santidade de Deus. Não. Pedro cita aqui o livro de Levítico, aquele livro da sua Bíblia onde as páginas estão ainda todas grudadinhas umas às outras. A palavra santo ocorre em Levítico mais do que em qualquer outro livro da Bíblia. Nesse livro, Deus revela por meio de Moisés as leis de dieta e leis cerimoniais, além de muitas outras regulamentações em torno de rituais, costumes e prescrições para o povo de Israel seguir. No cerne de tudo isso estava o desejo de Deus que seu povo revelasse para as nações ao seu redor de maneira singular o relacionamento singular de aliança que a nação de Israel tinha com seu Deus Yahvé. Agora, o que Pedro faz nessa nova dispensação do Novo Testamento é repetir a ordem central, porém deixando de lado qualquer menção a questões cerimoniais, guarda de sábado, costumes em geral, festas e exigências de sacrifício. E a ordem central é tão relevante para a presente dispensação da graça como foi na dispensação anterior. Sede santos, porque eu sou santo. Ao empregar o prefácio porque escrito está, Pedro basicamente diz: olha, isto foi escrito há muito tempo, nada mudou, não discuta comigo, discuta com Deus. A santidade não é compartimentalizada, não é algo novo e, em terceiro lugar, não é algo que criamos. Lemos no verso 16, sede santos porque eu sou santo. Santidade não é algo que criamos, mas uma pessoa à qual nos conformamos. Seu chamado como crente, meu querido, é buscar se conformar ao caráter de Deus. Ele, por conseguinte, efetuará dentro de você a vontade e o próprio ato de fazer aquilo que agrada ao Senhor. Afinal, você pertence a Deus e é filho dele. Filhos crescem seguindo o exemplo dos pais, não é? Seria terrível se seus filhos crescessem imitando outras crianças. Enquanto crescia com meus outros três irmãos, eu nunca ouvi minha mãe dizer: meninos, vocês devem imitar uns aos outros. Comecem a agir como seu irmão. Não, isso traria grandes perigos à casa. Ao invés disso, minha mãe dizia que devíamos crescer e parecer mais com o nosso pai. Um dos problemas dos crentes é que muitas vezes seguimos o exemplo errado, o que significa que não estamos olhando alto o suficiente. Estamos criando nossos próprios padrões humanos. Um pai da igreja que viveu no século II entendeu tudo errado sobre esse assunto. Quando um jovem lhe perguntou o significado de viver uma vida santa, esse pai da igreja listou várias regras. Deixe de lado roupas coloridas, remova de seu guarda-roupas tudo que não é branco, não durma mais em um travesseiro macio, nem tome banho quente. Se você é sincero em seu desejo de seguir a Cristo, jamais se barbeie, porque se barbear é uma tentativa de melhorar a obra de Cristo, o qual nos criou. Veja bem, no ambiente cristão que eu cresci, líderes eclesiásticos afirmavam que era pecado ter barba. Aqui está esse indivíduo dizendo que é pecado raspar a barba. Meu amigo, a verdade é que satisfazemos regras humanas porque buscamos a aprovação humana. Pedro busca redirecionar o nosso foco para um relacionamento. A santidade não foca em si mesma, mas é resultado de um chamado. Deus nos deu um chamado para si mesmo, nós pertencemos a Ele, Ele nos deu uma viva esperança e reserva uma herança muito além de nossa imaginação. Com esse tipo de relacionamento entre o pai e seus filhos, Pedro nos manda crescer e agir não como outras pessoas agem, mas como nosso Pai Celestial age. E a verdade é que não sabemos se Deus tem barba, não é? Imitamos não a cor de seus mantos ou a delicadeza do tecido que reveste o seu trono. Nós imitamos o seu caráter, atributos, disposição, graça, amor e glória. Ele se torna nossa santa preocupação. Quando isso acontece, o mundo reconhece que nós, como nosso Deus, somos, indubitavelmente, hagioi, ou seja, diferentes. Alan Blair, já falecido, contou em um de seus comentários sobre uma reunião que ocorreu envolvendo um líder cristão e David Ben-Gurion, o primeiro primeiro-ministro de Israel e uma das peças fundamentais na formação do Estado moderno de Israel. Ben-Gurion nasceu em 1886 e morreu em 1973. O estadista cristão aproveitou a oportunidade da conversa em particular com Ben-Gurion e começou a lhe contar sobre a graça salvadora de Jesus Cristo. Ben-Gurion perguntou: existem cristãos no mundo como aqueles que leio no Novo Testamento? Já li o Novo Testamento inteiro e sou profundamente tocado pelo que leio ali. Já o li completamente, até mesmo em grego. O ensino e o padrão apresentado são maravilhosos. Mas será que existem pessoas que vivem conforme aquele padrão e ensino? Existem, de fato, pessoas vivendo como crentes hoje? Esse livro é, porventura, capaz de produzir aquilo que propõe? O estadista crente respondeu: pode sim, Senhor Ben-Gurion, e continuou lhe contando o seu testemunho pessoal de mudança por causa de Jesus Cristo. Mas será que existem outros como você? Perguntou Ben-Gurion. Sim, milhões, respondeu o crente. Onde estão? Estão espalhados pelo mundo. Você consegue imaginar estas perguntas? Existem de fato pessoas vivendo como crentes hoje? Se sim, onde estão? Meu amigo, Deus nos chama para responder essas perguntas. Nós fomos chamados das trevas para a sua maravilhosa luz, para imitar a excelência do nosso Deus Criador, imitar o domínio próprio de Cristo em face à provação e demonstrar a singularidade de uma vida santa em meio a um mundo pervertido. Esse é o nosso chamado. Será que existem crentes verdadeiros por aí dispostos a responder a esse chamado? Eu encontrei um em um lugar inusitado. Numa viagem que fiz à Índia para pregar, viajamos por vários estados, pregando em várias igrejas e eventos. A viagem era longa e cansativa. Em uma cidade onde ficamos hospedados algumas noites, eu ia pregar numa cruzada para mais de 1.000 crentes. Minha mensagem era precedida por 2 horas de música, com corais convidados de diversas igrejas, e cada grupo vinha vestido de forma peculiar com roupas combinando. Nunca vi algo tão exuberante como aquilo. Eu passei a manhã e o começo da tarde no meu quarto, estudando e preparando meu sermão. A camareira veio e arrumou meu quarto. Percebi algo que só consigo descrever como um senso de alegria. Ela fez um trabalho impecável, tudo com atenção e educação. No dia seguinte, enquanto eu me preparava para partir dali e puxava minha mala pelo corredor, eu a vi com o seu carrinho cheio de produtos do hotel. Parei e perguntei algo que poderia lhe gerar problemas, caso alguém nos ouvisse. Mas eu queria lhe perguntar mesmo assim: senhora, a maneira extraordinária como você arrumou meu quarto e aquele olhar de alegria em seu rosto, preciso perguntar. Neste mundo cercado por hindus, antagonistas a tudo aquilo que é relacionado ao cristianismo, me diz aí, você pertence a Jesus Cristo? E imediatamente ela sorriu e disse: sim, eu sou crente. Como eu soube daquilo? Por causa da excelência do seu trabalho e de sua atitude, que naquele mercado de trabalho e naquele mundo de tremenda pobreza, não era algo fácil manter um espírito alegre. Fiquei pensando depois: ela provavelmente nunca proclamará o evangelho para centenas de milhares de pessoas. Ela pode nem mesmo ser conhecida por muitos crentes. No entanto, limpa quartos de um hotel e podemos notar que seu serviço é uma demonstração de sua preocupação com a santidade de Deus, com sua busca pelo caráter e glória do seu Senhor e Salvador, o qual de fato a faz uma pessoa santa, diferente. Meu irmão, será que existem crentes no seu mundo? Onde estão? Responda essa pergunta em seu dia a dia, enquanto dá passos para se tornar puro e permanecer puro. Como dizia o pregador Robert Murray McShane, vamos nos transformar em armas poderosas nas mãos de nosso Deus Santo, não por causa de grande oportunidade e talento, mas por causa de uma semelhança grandiosa a Jesus Cristo, o nosso Deus Santo, gracioso e redentor. Lemos em 1 Pedro 1: bendito Deus e Pai de nosso Senhor Jesus Cristo, que, segundo a sua muita misericórdia, nos regenerou para uma viva esperança, mediante a ressurreição de Jesus Cristo dentre os mortos, para uma herança incorruptível, sem mácula e imacessível, reservada nos céus para vós outros, que sois guardados pelo poder de Deus mediante a fé, para a salvação preparada para revelar-se no último tempo. Foi a respeito desta salvação que os profetas indagaram e inquiriram, os quais profetizaram acerca da graça a vós outros destinada, investigando atentamente qual a ocasião ou quais as circunstâncias oportunas, indicadas pelo Espírito de Cristo que neles estava, ao dar de antemão testemunho sobre os sofrimentos referentes a Cristo e sobre as glórias que os seguiriam. A eles foi revelado que não para si mesmos, mas para vós outros, ministravam as coisas que agora vos foram anunciadas por aqueles que, pelo Espírito Santo enviado do céu, vos pregaram o Evangelho, coisas essas que anjos anelam perscrutar. Por isso, cingindo o vosso entendimento, sede sóbrios e esperai inteiramente na graça que vos está sendo trazida na revelação de Jesus Cristo. Como filhos da obediência, não vos amoldeis as paixões que tinhais anteriormente na vossa ignorância. Pelo contrário, segundo é santo aquele que vos chamou, tornai-vos santos também vós mesmos em todo o vosso procedimento, porque está escrito, sede santos, porque eu sou santo. Que Deus o abençoe e espero você para o nosso próximo encontro.
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2: Polvo do tamanho de uma bola de golfe é encontrado no Equador. Entenda como cientistas sabem que descobriram uma espécie inédita. Lua azul, saiba como observar o fenômeno que provoca a lua cheia dupla. Cientistas descobriram uma nova espécie de polvo de cor azulada e com um tamanho corporal comparável ao de uma bola de golfe nas águas das Ilhas Galápagos. Batizado de Microeledone galapagensis, o minúsculo animal vive nas profundezas do oceano e chamou a atenção por suas características anatômicas incomuns. O anúncio oficial da descoberta inédita na região equatoriana foi publicado recentemente por pesquisadores internacionais na renomada revista científica Zootaxa. Os pesquisadores responsáveis pelo projeto reforçam que o achado é mais uma prova concreta de que os oceanos escondem uma rica biodiversidade ainda desconhecida. O reconhecimento de um novo organismo exige anos de pesquisas detalhadas e validações internacionais muito rigorosas. Professores de biologia explicam que não basta achar um animal ou planta diferente para oficializar a descoberta no planeta. É obrigatório preservar uma espécie física de referência, depositando exemplar em uma coleção pública para consultas futuras. Os cientistas realizam exaustivas comparações físicas, comportamentais e habitacionais com registros antigos para confirmar a novidade.

0: isento original. Essa expressão técnica é utilizada na astronomia apenas para classificar a ocorrência de uma segunda lua cheia dentro de um mesmo mês do calendário. O evento poderá ser observado perfeitamente no Brasil a olho nu, sem a necessidade de binóculos ou telescópios potentes. Para garantir a melhor visualização do espetáculo, os astrônomos recomendam procurar locais afastados da poluição luminosa das grandes cidades. O ápice do fenômeno na madrugada exige que as condições meteorológicas colaborem, apresentando um céu limpo e com pouca quantidade de nuvens. A explicação científica para a lua dupla envolve o ciclo lunar, que dura 29 dias e meio para se completar totalmente. Como os meses do nosso calendário solar possuem 30 ou 31 dias, esse pequeno desalinhamento gera datas extras. Essa sobra de tempo acumulada faz com que o fenômeno se repita no espaço de forma cíclica, ocorrendo comumente a cada 3 anos.
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4: As boas novas de Deus para você memorizar esta semana aqui na BBN encontram-se em Romanos capítulo 6, versículo 23. Porque o salário do pecado é a morte, mas o dom gratuito de Deus é a vida eterna por Cristo Jesus, nosso Senhor. Mais uma vez, porque o salário do pecado é a morte, mas o dom gratuito de Deus é a vida eterna por Cristo Jesus, nosso Senhor. Estas são as boas novas de Deus para você memorizar esta semana aqui na BBN.

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Bem-vindo à nossa mensagem de esperança e encorajamento Pão Diário. Hoje eu vou ler o texto de Anicetas com o título Quando For a Hora. Baseado no texto bíblico de 1 Pedro capítulo 5, entre os versículos 6 e 11. Meus amigos Aldo e Kátia levavam seu avião da Segunda Guerra Mundial para exposições de aviação e as reações dos veteranos de guerra lhes eram as mais significativas. Eles falavam sobre as guerras em que serviram e os aviões que pilotaram. A maioria das histórias eram contadas com lágrimas nos olhos. Muitos diziam que a melhor notícia que receberam foram as palavras: "A guerra acabou, rapazes. É hora de ir para casa." Essas palavras, ditas por combatentes da geração anterior, relacionam-se com a guerra em que os cristãos se engajam, nosso bom combate de fé contra o diabo, o inimigo de nossa alma. O apóstolo Pedro advertiu: "Tomem cuidado com o seu grande inimigo, o diabo, que anda como um leão rugindo à sua volta à procura de alguém para devorar." 1 Pedro capítulo 5, versículo 8. Ele nos tenta de várias maneiras e usa o desânimo dos

0: Sofrimento e da perseguição como arma para nos afastar da fé em Cristo. Pedro desafiou seus primeiros leitores e também nós a tomarmos cuidado. Dependemos do Espírito Santo para não deixarmos que o inimigo nos faça desistir da luta e cair. Sabemos que um dia Jesus voltará. Quando ele vier, suas palavras terão efeito semelhante ao sentido pelos soldados em tempo de guerra, trazendo lágrimas aos olhos e alegria ao coração. A guerra acabou, filhos. É hora de ir para casa. Querido amigo, que ajuda divina você precisa para resistir ao diabo? Como seus irmãos na fé podem ajudá-lo? Pense nisso. Eu sou Clarice Fogaça e essa foi a nossa mensagem do dia.
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Essas tempestades repentinas podiam ocorrer enquanto o céu estivesse ainda azul. Você não veria aquelas nuvens escuras trazendo relâmpagos antes que uma grande tempestade caísse. Tal tempestade se abateu de forma surpreendentemente repentina. Muitas vezes, as coisas acontecem muito rápido em nossa vida. Veja também que essa tempestade não apenas surgiu de repente, mas aproximou-se rapidamente. A velocidade do vento causou grandes ondas na superfície do lago que invadiam o interior do barco em que Jesus estava como passageiro. Se for possível, tente visualizar com os olhos da mente aquele lago em forma de coração chamado Mar da Galileia. Um barquinho com Jesus adormecido dentro dele e os discípulos tentando por todos os meios enfrentar aquela tempestade tão feroz. As ondas se elevavam de todos os lados do barco, começando a enchê-lo de água, e é fácil entendermos aquele dilema. Quase um desespero dos discípulos depois de um dia abençoado de ensinos do Senhor Jesus. Os discípulos já tinham feito tudo a seu alcance, mas a situação estava fora de controle. Parecia que a fúria da tempestade partiria o barco ao meio e mataria a todos que estivessem a bordo. Gostaria de comentar agora como as tempestades surgem de repente em nossa vida quando menos esperamos. Com muita frequência, essas ocasiões se transformam numa grande oportunidade para experimentarmos as verdades espirituais mais profundas da palavra de Deus e um frutífero serviço para Deus. Servimos ao Senhor e de repente nossos amados são atingidos por eventos inesperados. Elas surgem e de repente sentimos o vento forte se abater sobre nós. Nesse momento, nossa fé pode ser provada muito fortemente. Mesmo que você já pertença a Jesus Cristo, saiba que não estamos isentos das tempestades que eventualmente ocorrem. Sei que muitas vezes muitos indivíduos ficam confusos com o que chamamos de catástrofes naturais. Por exemplo, quando acontece um terremoto e este não poupa um cristão que está na área de destruição. A família do cristão pode também ter sido gravemente afetada, tanto quanto a do incrédulo. Em meio às enchentes que o verão eventualmente provoca em várias partes de nosso país, muitos crentes também sofrem. Os edifícios das igrejas também são afetados. Veja, o fato de nós conhecermos Jesus como nosso Salvador pessoal não significa que estamos isentos das terríveis tempestades da vida. Nós encaramos isso como parte de nossa humanidade e também podemos adoecer e sermos tocados pelos gélidos dedos da morte que pode alcançar nossos arraiais. Podemos ser despedidos de repente e nos encontrar sem qualquer fonte de renda. A saúde pode fraquejar ou podemos ser alvo de ladrões como milhares de outras pessoas. Note que os discípulos haviam passado aquele dia ouvindo os ensinos de Jesus e estavam dentro da vontade de Deus. Você pode perguntar se podemos estar em meio a uma grande tempestade e ainda assim estar dentro da vontade de Deus. A resposta é óbvia. Jesus queria ir para o outro lado do lago e os discípulos estavam fazendo o que lhes foi ordenado. Enquanto cumpriam suas responsabilidades, depois de um tempo de grande riqueza espiritual com as mensagens e ensinamentos de Jesus, de repente, sem qualquer aviso, eles estavam em meio a esta tremenda tempestade. Vamos ver agora o primeiro aspecto dessa história que chamamos a Grande Tempestade. Note que a Grande Tempestade produziu um segundo ponto, o grande estresse. Os discípulos foram apanhados de surpresa em meio à violência de uma tempestade com um vento tão violento que quase destruiu a fé daqueles homens que já começava a ruir. Eles verdadeiramente não conseguiam ver como se salvariam diante daquela circunstância. Lembre-se de que eu já disse que isso poderia acontecer.

0: acontecer conosco também quando repentinamente chega uma forte tempestade provando nossa fé. Assim como eles enfrentaram um grande estresse, todos os filhos de Deus também estão sujeitos a isso num momento ou outro. A questão que precisamos nos perguntar é: por que esse estresse chegou? Algumas coisas passam pela minha mente. Perceba bem alguns elementos que realmente provaram a fé daqueles discípulos. Veja que o estresse chegou juntamente com a tempestade e que eles estavam ali porque estavam obedecendo às ordens de Jesus que os mandou atravessar para o outro lado. Aquela palavra de Jesus deveria sustentá-los e dar-lhes segurança, mas a tempestade não estava em seus planos. Ao falar sobre isso, tenho uma pergunta que quero compartilhar com você. Quando será que o povo de Deus vai entender que a presença de tempestades em nossa vida não significa que estamos fora da vontade de Deus? As tempestades também chegam para aqueles que estão dentro da vontade de Deus. Não permitamos que qualquer tempestade nos roube da segurança que uma fé verdadeira nos proporciona. Já perdi a conta do número de crentes que conheço enfrentando estresse por causa desse raciocínio. Bem, se nós pertencemos a Deus e estamos enfrentando essa angústia tremenda, então, obviamente, estamos fazendo algo que mereça o castigo de Deus. Em algum ponto, devemos ter nos desviado da vontade de Deus. Começamos a agonizar diante de Deus. É verdade que, em algumas situações, as tempestades chegam porque estamos fora da vontade de Deus. O profeta Jonas é um claro exemplo disso. Quando Jonas tomou aquele navio para Tarsis, lembre-se de que Deus mandou uma grande tempestade para que o profeta caísse em si. O ponto que gostaria de enfatizar é que, para os discípulos, eles estavam no meio daquela tempestade, dentro da vontade de Deus. Por isso, o fato em si de acontecerem tempestades não constitui necessariamente no fato de estarmos fora da vontade de Deus. Os discípulos não estavam fora da vontade de Deus, mas com certeza veio uma tempestade e isso nos deve levar a pensar em nossa posição diante de Deus. Sim, a fé deles certamente foi provada diante daquela furiosa tempestade. Não sei que tipo de tempestade você está enfrentando agora, mas quero de coração encorajá-lo através da edificação de sua fé em Deus. Deus sabe o que você tem feito e as pressões que você tem enfrentado. Não permita que sua fé enfraqueça, mas faça com que ela cresça e se torne mais forte. Deus, dá-nos corações que creiam nessas verdades. Quando vierem as tempestades e os ventos soprarem forte, que Tu nos ajudes a confiar em Ti em todo o tempo. Eu oro no precioso nome de Jesus. Amém.
1: Fica por aqui mais um Palavras de Louvor. Um programa baseado nos estudos do Dr. Donald Hubbard e apresentado por Lincoln Oliveira. Esperamos que o estudo de hoje tenha servido para fazê-lo crescer em seu relacionamento com Deus. Esperamos contar com a sua audiência em nossa próxima edição. Até lá, e que Deus lhe abençoe.

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2: Tecnologia GPS é utilizada em cirurgia de prótese de ombro. A geração Z está perdendo uma habilidade milenar da humanidade, a fluência comunicativa. Praia do litoral brasileiro é a preferida dos idosos e tem maior jardim à beira-mar do mundo. O Hospital de Porto Alegre realizou pela primeira vez uma cirurgia de ombro guiada por tecnologia GPS. O procedimento foi feito numa paciente de 78 anos que sofria com dores crônicas e dificuldade de movimento. O sistema usa sensores que mostram em tempo real a localização dos instrumentos cirúrgicos. A técnica aumenta a precisão e a segurança da operação. Segundo o ortopedista Eduardo Mariz, o GPS cirúrgico permite executar o planejamento virtual com extrema exatidão. A tecnologia garante melhor posicionamento dos implantes e maior durabilidade da prótese. O método é especialmente indicado em casos de artrose avançada e perda óssea. O objetivo é recuperar a mobilidade e reduzir a dor do paciente. O planejamento começa com tomografia específica, que determina tamanho e ângulos dos implantes. Com isso, o hospital amplia as possibilidades de recuperação em casos complexos de doenças articulares. Um levantamento divulgado pelo site Chataka mostra que a geração Z está perdendo habilidades básicas de comunicação, especialmente a escrita manual. Especialistas afirmam que o uso constante de dispositivos eletrônicos tem reduzido a fluência dos jovens ao escrever. Muitos relatam dificuldade ao passar do teclado para o papel. A dúvida agora é se isso é uma evolução natural ou um problema a ser enfrentado. Pesquisas citadas pelo jornal Turkey Today, lá da Turquia, apontam que jovens ficam intimidados diante da escrita tradicional. Professores relatam caligrafia cada vez mais ilegível e textos desalinhados. Um estudo de uma universidade na Noruega revelou que quase a metade dos estudantes perderam fluência após um ano escrevendo apenas no digital. A falta de prática seria a principal causa da queda no desempenho. Especialistas alertam que essa perda pode impactar a clareza de expressão e o aprendizado. O tema acende debate sobre os efeitos das inovações tecnológicas e reforça a preocupação com o futuro das habilidades comunicativas essenciais. A cidade de Santos, no litoral paulista, se destaca como um paraíso da longevidade e referência em envelhecimento saudável. Segundo o último censo, o município concentra mais de 100 moradores com mais de 100 anos. Quase a metade dos centenários da Baixada Santista inteira. A maioria é formada por mulheres, que somam mais de 90% dos registros. Ao todo, a região possui mais de 200 pessoas acima dessa faixa etária. Além da qualidade de vida, Santos abriga o maior jardim à beira-mar do mundo, reconhecido pelo Livro Mundial dos Recordes, o Guinness Book. O chamado Jardim da Orla começou a ser construído nos anos 30 e ganhou novas estruturas ao longo do tempo. O espaço reúne fontes, monumentos e o aquário municipal. O conjunto tornou-se até um dos principais cartões postais da cidade.
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5: As boas novas de Deus para você memorizar esta semana aqui na BBN encontram-se em Romanos capítulo 6, versículo 23. Porque o salário do pecado é a morte, mas o dom gratuito de Deus é a vida eterna por Cristo Jesus, nosso Senhor. Mais uma vez, porque o salário do pecado é a morte, mas o dom gratuito de Deus é a vida eterna, por Cristo Jesus, nosso Senhor. 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
3: Heróis e heroínas da Bíblia, número 7. O herói que lutou com Deus no Val de Jaboque. Filho de Isaac, neto de Abraão, Jacó recebeu o nome da nação que havia de nascer, Israel, em cumprimento às promessas de Deus feitas a Abraão. Podemos afirmar, sem sombra de dúvida, que Jacó tem impactado milhões e milhões de cristãos pelo seu fervor espiritual, embora ciente de suas falhas espirituais. Uma das maiores experiências do patriarca teve lugar no Val de Jaboque, um lugar raso do rio, afluente do Jordão, chamado Jaboque. Estava dormindo pelo medo. Há 20 anos, o seu irmão estava separado dele, Esaú, porque roubara a bênção da primogenitura do irmão, quando este irmão prometeu, então, matá-lo. Depois de tomar providências para aplacar a ira do irmão que vinha ao seu encontro, exatamente naquele val, a Bíblia conta do seu encontro com Deus, a sua luta com o anjo celestial. O anjo queria sair daquele lugar, mas Jacó fez a declaração mais importante de sua vida: "Não te deixarei ir se me não abençoares." Gênesis 32, 26. E tudo mudou para o patriarca, pois ele, diz o texto, viu a Deus. Como precisamos desta atitude de Jacó nos dias de hoje? Quantos atravessam problemas que lhes parecem insolúveis, estando enfermos, ou em prisões, ou atravessando problemas emocionais ou sentimentais, mas não se dispuseram ainda a lutar com Deus em oração? Alguns tomam até outros caminhos, querendo buscar a solução onde Deus não está, onde solução não existe. O herói de Jaboque, depois de 20 anos com um problema que lhe parecia sem solução, pôde, pela oração, ter seu encontro com Deus. Simplesmente seu encontro pessoal, mas também o seu encontro espiritual e ser reconciliado com seu irmão, recebendo ainda um novo nome com que seria conhecido pelo resto da vida e pelos que hoje estão também presentes neste mundo, Israel. Quem sabe estamos falando a pessoas que estão nas mesmas condições de Jacó. Jacó esperou 20 anos, mas orou e Deus respondeu. Conhecemos no âmbito de nossa Escola Bíblica do Ar uma mulher, entre muitas, que orou pela conversão do seu marido durante 30 anos seguidos. Quantas noites, dias e horas de oração. Por fim, Arcélio, era o nome do seu marido, aceitou a bênção da salvação na igreja. Resolveu seu principal problema com Deus. Os problemas de Jacó foram todos conhecidos por Deus, que o conduziu por etapas diversas até a vitória. Creia, ouvinte, nesse maravilhoso Deus que disse a Jacó, a você e a todos que creem, eis que estou contigo e te guardarei por onde quer que fores, porque não te deixarei até que tenha feito o que te tenho dito. Sim, Deus tem um plano para cada um de nós, cada um dos que o seguem, e o melhor caminho para conhecer sua santa vontade é simplesmente a aceitação de Jesus como seu Salvador. Uma aceitação plena, embora simples, como Salvador e Senhor da nossa vida. Venha a Jesus, portanto serás feliz.
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0: Seja bem-vindo ao programa Razão para Viver. O pastor Fernando Bóquio dará início no dia de hoje a uma nova série intitulada O Despertar da Igreja. A Igreja de Cristo, espalhada pela face da terra, precisa de um renovo, já que, ao invés de se mostrar como alicerce forte, vemos que o seu comprometimento com a palavra de Deus tem se tornado letárgico e que ela está adormecida na adoração ao Senhor Jesus Cristo e lenta em relação ao seu engajamento cultural. Bom, e é por isso que o pastor Fernando Bóquio nos convoca no dia de hoje para um despertar, para o despertar da Igreja.
1: Pois a palavra de Deus é viva e eficaz, e mais afiada que qualquer espada de dois gumes. Ela penetra ao ponto de dividir a alma e espírito, juntas e medulas, e julga os pensamentos e intenções do coração. A palavra julgar é um termo interessante. Tem origem no grego kritikos. Daí vem a nossa palavra crítico. Quando você pensa nas Escrituras, deve pensar como críticas construtivas. A palavra de Deus falará aquilo que você precisa ouvir, não necessariamente aquilo que você quer ouvir. E isso é sempre bom para nós. Precisamos ouvir o que precisamos ouvir. Precisamos, de fato, ouvir o que precisamos ouvir. Porém, é comum irmos à igreja e ouvirmos aquilo que queremos ouvir. Isso é perda de tempo. Então, estes momentos de programa devem servir para que a palavra de Deus fale conosco e nos instrua no caminho em que devemos andar. Queremos fazer isso hoje a partir de duas passagens diferentes do Novo Testamento. A primeira está no primeiro livro do Novo Testamento, o Evangelho de Mateus. Vamos estudar o texto no capítulo 16 e então iremos para o segundo capítulo do livro do Novo Testamento, que é o livro de Atos. Atos capítulo 2. Comece a ler no versículo 41 até o final do versículo 41.

E então vamos para Atos, capítulo 2, versículos 41 a 47. Agora Mateus, capítulo 16, versículos 13 a 18. Chegando Jesus à região de Cesareia de Filipe, perguntou aos seus discípulos: quem os outros dizem que o Filho do Homem é? Eles responderam: alguns dizem que é João Batista, outros Elias e, ainda outros, Jeremias ou um dos profetas. E vocês? Perguntou ele. Quem vocês dizem que eu sou? Simão Pedro respondeu: tu és o Cristo, Filho do Deus vivo. Respondeu Jesus: feliz é você, Simão, filho de Jonas, porque isto não lhe foi revelado por carne ou sangue, mas por meu Pai que está nos céus. E eu lhe digo que você é Pedro, e sobre esta pedra edificarei a minha igreja, e as portas do Hades não poderão vencê-la. Agora, Atos capítulo 2, versículos 41 a 47. Os que aceitaram a mensagem foram batizados, e naquele dia houve um acréscimo de cerca de 3 mil pessoas. Eles se dedicavam ao ensino dos apóstolos e à comunhão, ao partir do pão e às orações. Todos estavam cheios de temor, e muitas maravilhas e sinais eram feitos pelos apóstolos. Todos os que criam mantinham-se unidos e tinham tudo em comum. Vendendo suas propriedades e bens, distribuíam a cada um conforme a sua necessidade. Todos os dias continuavam a reunir-se no pátio do templo, partiam o pão em suas casas e juntos participavam das refeições com alegria e sinceridade de coração, louvando a Deus e tendo a simpatia de todo o povo. E o Senhor lhes acrescentava todos os dias os que iam sendo salvos. Aniversários são ótimas ocasiões para reflexões e avaliações. São como marcos sistemáticos que nos dão uma oportunidade de avaliar onde estivemos, olhar para dentro para ver onde estamos e então olhar para frente para pensar para onde estamos indo. Esse tipo de pensamento afiado e disciplinado interrompe o processo de corrosão. A definição do dicionário para corrosão é diminuir ou destruir por etapas. Corroer através da lenta destruição de substância. Fazer deteriorar ou desaparecer. Ao invés de ser rápida, a corrosão é sempre lenta. Ao invés de fazer muito barulho, ela é silenciosa. E ao invés de ser óbvia, ela é sutil, sempre sutil. Você raramente percebe que ela está acontecendo. Essa deterioração lenta, silenciosa e sutil não é algo preocupante somente em relação ao nosso físico, mas é mais ainda uma preocupação espiritual. Pode acontecer, até mesmo nas mais belas organizações cristãs. Acredite se quiser, isso pode acontecer num seminário que antes tenha sido firme no ensino da palavra de Deus e na exposição das escrituras e na capacitação de pessoas. Pode acontecer com uma igreja. Conversei recentemente com um amigo sobre a visita que ele e sua esposa fizeram a uma igreja que tem uma história com raízes profundas e centenárias. Uma igreja até bem rígida quanto à sua doutrina. Os fundadores dessa igreja amavam as escrituras e acreditavam na palavra de Deus e, sem ter intenção de começar um movimento, a vida deles começou um movimento que atravessou toda a Inglaterra, ultrapassou o Atlântico e chegou na América. Esse amigo disse que enquanto estavam sentados

0: sentados lá, ele e sua esposa perceberam que num grupo de talvez umas 800 pessoas, havia só eles e uma outra pessoa com uma Bíblia. Esse distanciamento não aconteceu duas semanas atrás ou dois anos atrás. Aconteceu como um processo de corrosão longo, lento e sutil. F.B. Meyer descreveu isso desta forma: ninguém se torna neutro de repente. C.S. Lewis fala sobre esta corrosão na sua bela obra Cartas do Inferno. Ele diz: o caminho mais seguro para o inferno é o gradativo, a leve inclinação, o obstáculo macio, sem curvas repentinas, sem marcos, sem placas de aviso. Os anos longos, monótonos e sem graça da próspera meia-idade ou da adversidade da meia-idade são climas de campanha perfeitos para o diabo. Erosão. É por isso que chamo os aniversários de marcos. Lembra-se do que C.S. Lewis disse? É um processo sem marcos, sem tempo para parar e olhar para trás, vendo o que nos fez começar, e olhar para dentro e pensar se ainda somos assim. Nossos objetivos ainda são aqueles, marcos que nos ajudam então a comparar o caminho que estamos seguindo, onde estávamos e onde queremos estar. Os aniversários servem bem para isso. Isso me lembra a história de um casal que está casado há pouco menos de 10 anos e tem 15 filhos, né? Deixe-me explicar como isso acontece. Um ano depois de se casarem, eles tiveram um casal de gêmeos. Dois anos depois, tiveram trigêmeos. Por alguma razão, no ano seguinte, eles adotaram quatro crianças de outros países. Duas semanas depois, a esposa descobre que está grávida de trigêmeos de novo. Ela tranca o marido para fora do quarto, fala para ele fazer uma vasectomia, caso contrário, não poderá mais entrar. Bom, ele faz a cirurgia, não funciona. Agora ela está grávida de trigêmeos mais uma vez, e com isso são 15. Me esqueci de contar que ela dá aula para todos os filhos em casa, e eles ainda moram na mesma casa que moravam quando se casaram. É assim que se comporta uma igreja que cresce muito rápido, assim como seria com qualquer casal nesta situação. Não seria possível dar atenção para cada necessidade de cada filho. Não seria possível dar a atenção e o treinamento necessário. Não há um casal que consiga fazer tudo isso. Num período breve de 10 anos, certas coisas podem simplesmente sofrer corrosão. Ninguém quer que a família sofra corrosão, mas simplesmente acontece quando as coisas fogem do controle com um crescimento como esse. Igrejas precisam parar e recordar. Usar os momentos de aniversário para analisar sua trajetória. Esta é uma boa hora para pausarmos um pouco e voltarmos para 20 séculos atrás. Para fazermos isso, vamos nos basear em Mateus capítulo 16. Lembre-se que estamos voltando 20 séculos. Escute bem. Tendo voltado 20 séculos, é óbvio que não existe a cultura atual. Não existe Brasil e cultura brasileira. Obviamente não há uma mentalidade corporativa. Não há tradição, a não ser a judaica, trazida pela sinagoga. Existem apenas algumas seitas, se é que existem. Não existem grupos denominacionais. Quase não existe liturgia. Este é o primeiro século. Não há igrejas. Eles nunca ouviram falar numa igreja. A palavra igreja é mencionada em 17 livros ou cartas do Novo Testamento. E este trecho das Escrituras é o primeiro lugar onde o termo aparece. Quando você faz uma pesquisa, sempre retorna para a primeira referência, se possível. Aqui voltamos para a seção onde está a primeira referência. A primeira menção da palavra igreja no Novo Testamento está em Mateus capítulo 16, versículo 18. Estas são as palavras de um diálogo entre Jesus e seus discípulos. Nos versículos 13 a 16, Jesus está perguntando a eles qual é a opinião pública sobre sua identidade. Quem as pessoas por aí dizem que eu sou? Ah, alguns dizem que você é João Batista, outros dizem que é Elias, alguns dizem que é Jeremias, ou um dos profetas. Eles estão entendendo errado, então Jesus olha para o grupo, seus seguidores, e diz: quem vocês dizem que eu sou? Está no plural, quem vocês, meus discípulos, dizem que eu sou? Pedro responde pelo grupo: você é o Cristo, Filho do Deus vivo. Pedro nunca esteve tão certo, tão preciso. Você é o Messias, o ungido, o Filho do Deus vivo. Neste momento, Jesus muda o diálogo para um monólogo e elogia Pedro. Feliz é você, Simão, filho de Jonas, porque isto não lhe foi revelado por carne ou sangue, mas por meu Pai que está nos céus. Faço uma pausa aqui para dizer que existem momentos raros em nossas vidas quando recebemos instrução diretamente do céu. Isso recebe o nome de pensamentos originais. Eles são raros. O mais perto que chegamos dos pensamentos originais é a palavra de Deus. Pedro, seu pensamento vem direto do meu Pai, eu elogio você por isso. Aliás, esta afirmação é um fundamento, uma rocha. Nesta afirmação, que é como uma rocha, edificarei a minha igreja, e as portas do Hades não poderão corroê-la, não poderão vencê-la. Estas quatro palavras me comovem. Vamos analisar cada uma delas. Primeiro, existe o eu, que está por trás da palavra edificarei. Não tenha dúvida, a igreja tem a Cristo como seu arquiteto. Ele é o fundador, é a sua ideia original. Edificarei. Obviamente fala do futuro, não é tenho edificado e nem estou edificando. Eu edificarei. Portanto, está falando do futuro. Ainda não aconteceu quando ele faz esta afirmação. Edificar é uma palavra que envolve um progresso, é um projeto, é algo que continua. Edificarei a minha igreja. Se você conhece teoria musical, sabe que existe uma notação musical chamada crescendo, que se parece com a ponta de uma flecha. Ela indica que aquele trecho deve ser cantado ou tocado cada vez mais alto, começa baixo e vai crescendo. Esta é a igreja. Ela começa num certo ponto, e então cresce e cresce e cresce. E tudo isso porque Cristo está edificando sua igreja. Ele está adicionando a ela, ele está aumentando. Edificarei a minha igreja. Ele não é somente o fundador dela, como também é a cabeça da igreja. É dele, a igreja é dele. Ele diz: minha igreja. Perdoe-me se for muito elementar, mas às vezes precisamos voltar um pouco para ressaltarmos o que é essencial. Isso é essencial. Cristo deu origem a tudo. Ainda não havia acontecido quando ele fez essa previsão. Seria um projeto contínuo, pertencente a ele. Colossenses capítulo 1 diz: ele é a cabeça e em tudo ele deve ter o primeiro lugar. Nunca se esqueça disso, nunca se esqueça disso. Sempre pergunte a si mesmo: Cristo é a cabeça disso? Ele tem o primeiro lugar nisso? É para Ele que estamos fazendo tudo isso? E, finalmente, a palavra igreja. É um termo interessante. Quando Mateus escreveu esse trecho, ele usou a palavra eclésia. É que de para fora, eclésia, de um verbo que significa chamar, chamar para fora. Uma igreja é um corpo de pessoas chamadas de dentro do mundo para um propósito distinto e único de glorificar seu cabeça, seu Salvador e Mestre, Cristo. É uma igreja universal, não se trata da igreja na esquina da rua, não é uma igreja num pedaço de terreno, não é um prédio, trata-se de um corpo, é invisível. Preste atenção, este corpo não tem raízes políticas, ele não tem limitações culturais, ele não tem restrições linguísticas, está afastado de barreiras raciais, não tem ligações denominacionais, não é uma empresa com uma matriz no meio, é uma entidade espiritual, não é uma corporação. A igreja que Jesus Cristo previu que iria começar seria uma entidade espiritual. O Estado não pode e não deve ditar nossas ações. Nós não consultamos o Estado para receber nossas mensagens. Nós não esperamos que o Estado nos dê nossa aprovação. Nós permaneceremos separados do Estado, da nação. A igreja é uma entidade espiritual. Cristo permanece como cabeça, Colossenses capítulo 1, versículo 15 até o 18. Não há congregação, não o voto da maioria, nem nenhum homem ou mulher ou família fundadora, não o pastor nem o conselho. Quer saber da maior? O Novo Testamento não menciona em nenhum momento algum conselho. Esta é a primeira notícia chocante de várias que talvez você vai ouvir aqui. Cristo, somente Cristo, é o cabeça da igreja. Por que dou ênfase a isto? Porque nossa tendência é buscar tudo e todos menos a Cristo e sua palavra. O Dr. Swindle conta como seu ministério com a igreja de Stonebriar Community Church iniciou. Nesse relato, iremos perceber como Deus trabalhou o líder da igreja e também como aconteceu o processo de crescimento. Ouça as palavras do Dr. Swindle, veja. Foi nos anos 90 que o Senhor começou a trabalhar no meu coração. Quando eu fui para o seminário de Dallas como parte da equipe de liderança, fui como um pastor. Eu nunca havia liderado uma escola e eu não me via como um presidente de nada, na verdade. Eu era um pastor, eu estava há tanto tempo com as ovelhas que já cheirava como ovelha. Eu fui e estava convicto de que o seminário não sabia o que estava fazendo, mas senti a mão de Deus e fui. Naquela época, eu falei ao conselho. Aliás, conselhos são aceitáveis em escolas. O conselho de uma escola é o corpo dirigente e eles me perguntaram: você poderia nos dar o máximo de si nestes primeiros 2 ou 3 anos sem começar uma igreja? E eu disse, claro. Eu dei a eles 4 anos e meio, mas eu ainda tinha um desejo ardendo dentro de mim de começar uma igreja. Eu só não sabia onde e não sabia como. E o Senhor começou a trabalhar em mim. Olhei umas 2 outras igrejas já bem estabelecidas, mas não me encaixei. Eu sabia que se eu entrasse lá, teria antigas tradições para tentar acompanhar e eu já estava até o pescoço com antigas tradições. E também estava velho o suficiente para não me importar. Então eu disse, Eu não quero ir para esse lugar. Eu não quero ter que me encaixar nas expectativas que as pessoas têm para o 7º, 8º, 10º ou 12º pastor. Simplesmente não sou eu, não agora. Se eu algum dia tiver que pastorear uma igreja, eu terei que começar uma. Eu nunca havia feito isso antes, eu nunca farei isso de novo. Mas então, ao começar uma igreja, eu disse ao Senhor: uma coisa é certa, Senhor, você e eu vamos fazer isso juntos. E com isso eu não quero dizer nada além do que uma simples declaração de fé. O que eu quero dizer é que não quero ser como qualquer outra igreja.
1: Precisamos voltar para aquilo que é essencial. E é por isso que o pastor Fernando Bocchio nos traz uma mensagem chamada A Igreja. Vamos começar assim. 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
4: Vacinação intradérmica já atinge 55 milhões de suínos no Brasil e reforça a segurança alimentar. Semana Mundial do Brincar reacende debate sobre telas, autonomia e convivência. Prévia da inflação varia 0,62, influenciada por alimentação e bebidas. A suinocultura brasileira acelera sua modernização com a expansão de uma tecnologia de vacinação intradérmica sem agulhas. O método inovador já faz parte da rotina de granjas que somam mais de 320 mil matrizes, o que equivale a 15% de todo o plantel nacional. Com cerca de 650 mil aplicações mensais, o sistema acumula 55 milhões de animais imunizados desde sua estreia em 2016. Ao contrário do método tradicional, a nova tecnologia utiliza a pressão controlada para injetar o medicamento na derme dos porcos, eliminando o estresse do manejo e facilitando o trabalho de campo. O gerente do produto, Diogo Fontana, explica que essa prevenção vacinal diminui drasticamente o uso desnecessário de antibióticos e a mortalidade nas fazendas do Brasil. A ferramenta conta ainda com um registro digital automático que monitora com precisão matemática a quantidade exata de doses que foram administradas por dia. O avanço tecnológico e o crescimento urbano mudaram drasticamente a infância brasileira, reduzindo as atividades ao ar livre. Dados recentes revelam que a imensa maioria das crianças de até 6 anos está diariamente exposta a dispositivos digitais. Diante desse cenário preocupante, a Semana Mundial do Brincar de 2026, que está ocorrendo, adota o tema sobre a potência dos encontros. A campanha internacional busca reacender as discussões sobre a importância da convivência social e do resgate de vínculos comunitários. Para combater o sedentarismo digital, instituições de ensino promovem projetos pedagógicos que valorizam as brincadeiras tradicionais e o contato com a natureza. O Índice Nacional de Preços ao Consumidor Amplo 15, o IPCA 15, registrou variação de 0,62% no mês de maio, segundo dados oficiais do IBGE, divulgados nesta quarta-feira. O resultado atual apresenta uma desaceleração na taxa geral quando comparado ao mês de abril, que fechou em 0,89%. Apesar desse recuo mensal, o indicador acumulado nos últimos 12 meses subiu para 4,64% em todo o território nacional. O grupo de alimentação e bebidas foi o principal responsável pela pressão inflacionária ao apresentar a maior alta do período, com avanço de 1,38%. Os consumidores sentiram impacto principalmente na hora de comprar itens essenciais, como a batata inglesa, o tomate e o leite longa-vida. O setor de habitação também subiu, impulsionado pela chegada da bandeira tarifária amarela, que encareceu as contas de energia elétrica residencial. Em contrapartida, o setor de transportes registrou queda de 0,33% em maio e ajudou a segurar o índice econômico.
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7: As boas novas de Deus para você memorizar esta semana aqui na BBN encontram-se em Romanos capítulo 6, versículo 23. 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

0: qual nada que possamos fazer com nossas próprias forças para merecermos a vida eterna. Isso fica claro quando lemos Efésios capítulo 2, nos versos 8 e 9. Porque pela graça sois salvos, por meio da fé, e isto não vem de vós, é dom de Deus, não vem das obras, para que ninguém se glorie. Comparado ao peso do pecado, que está ligado a nós desde o nascimento, nem mesmo uma vida de boas obras seria suficiente para pagar essa dívida. Mas é aí que a graça e amor de Deus por nós muda tudo. E quando Jesus nasce neste mundo e padece na cruz, ele nos trouxe então, gratuitamente, o pagamento pelos pecados e o lindo presente da vida eterna. Querido ouvinte, se você nunca orou a Deus, pedindo perdão pelos seus pecados e crendo no nome santo de Jesus, hoje pode ser o dia da sua salvação, o dia que você terá seu nome escrito no livro da vida para toda a eternidade. 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
1: Seja bem-vindo ao programa Recebendo a Mensagem de Deus, do pastor Ludgoes. 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
2: Você não precisa se promover quando é um homem ou uma mulher, segundo o coração de Deus. Vimos em nosso último encontro que Deus escolheu Davi por causa do que viu em seu coração. Depois de ser ungido por Samuel para ser o próximo rei, Davi voltou às suas tarefas familiares. Ele era humilde e paciente. Quando Saul, o rei vigente, foi perturbado por um espírito maligno, decidiu-se encontrar alguém que soubesse tocar harpa. Essa seria uma maneira de apaziguar seu espírito. Em 1 Samuel capítulo 16, um dos servos de Saul respondeu: "Eis que tenho visto a um filho de Jessé, o belemita, que sabe tocar e é valente e vigoroso, e homem de guerra, e prudente em palavras e de gentil presença. O Senhor é com ele." Que currículo impressionante! Além de tocar harpa, ele era corajoso, guerreiro, eloquente e de boa aparência. Ele era apto para servir no palácio. E então, quase como uma reflexão tardia, ele ficou conhecido por ter o Senhor consigo. Essa era a sua qualidade mais importante. Tudo de positivo que Davi fez em sua vida foi resultado direto da presença do Senhor com ele. Quando tocou sua harpa para Saul, isso teve um efeito positivo. Quando confrontou o gigante Golias, avançou com algumas pedras e a confiança de que Deus estava com ele. Ele não se decepcionou. Deus o capacitou a derrotar Golias e os exércitos de Israel, então, derrotaram os filisteus. A vitória de Deus por meio de Davi o impulsionou à liderança sem que ele sequer quisesse. Ele não precisou se promover. Deus o promoveu por meio de outros e de suas vitórias.
1: Se você gostou desse programa e tem algum comentário ou pedido a fazer, fique à vontade para nos escrever aqui no rede@bbnmedia.org. 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Obrigado e até o próximo programa.

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0: 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Contudo, Jesus Cristo, por ocasião da sua oração sacerdotal, disse: Pai, santifica-os na verdade. 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
1: Queridos, nós sabemos que ao longo da história, filósofos, pensadores, eles têm discutido a razão da nossa existência. Por que nós existimos? Por que nós estamos aqui? De onde viemos? Para onde vamos? Essas perguntas continuam. Tempos em tempos elas vêm e vão em diferentes pacotes e embalagens, mas são as mesmas perguntas de sempre. Você sabe que os gregos, filósofos e pensadores gregos, eles respondiam dizendo, pelo menos majoritariamente, que a vida é um conjunto de futilidades, que não existe propósito algum, ela é cíclica e tediosamente se repete. Tediosamente as mesmas coisas vão e vêm e vão e vêm. E é desse pensamento que surgiu o conceito de que eu e você somos fruto de um capricho da própria natureza, que eu e você somos fruto de algum tipo de sopa pré-biótica superaquecida que nos fez quem somos, um acidente no universo, que nós somos frutos desse acidente, da sorte. Seria mais ou menos a seguinte equação: impessoalidade mais tempo mais acaso igual a gente. E se isso fosse verdade, se essa ideia de que eu e você somos produto do acaso, então a conclusão lógica é que não existe a menor diferença entre uma árvore e uma pessoa, entre um sapo e um ser humano. Porque somos todos, afinal de contas, apenas produto desse caos que de alguma forma inexplicável produziu gente, produziu seres vivos. Mas seríamos todos iguais. E aí, não faria a menor diferença derrubar uma árvore ou matar uma pessoa. Mas porque nós somos e fomos criados à imagem e semelhança de Deus, é que faz toda a diferença do mundo. E lá no mais profundo do nosso consciente, nós sabemos disso, de que somos diferentes. É por isso que tragédias como a que aconteceu agora com o voo 447 da Air France nos fere tanto. Porque 228 pessoas tiveram suas vidas ceifadas de maneira tão abrupta. E nós sabemos que eles são gente como a gente, não é como um caminhão de árvore que tombou. É como se a imagem de Deus naquelas pessoas tivesse sido violada de maneira tão violenta. Isso nos incomoda. Sabe, a Bíblia nos ensina que não. Nós não somos fruto do acaso. Nós não somos fruto de um acidente. Nós somos obra de Deus. Cada um de nós é obra de Deus. Pensado, planejado, sonhado, concebido, obra de Deus. Cada um de nós. E o que me fascina nisso tudo é que existem pessoas que insistem em dizer o contrário. Por exemplo, o patriarca do movimento de igualdade pelos direitos dos animais e homens, Peter Singer, ele afirma o seguinte, que matar um chimpanzé pode ser mais grave do que matar uma pessoa. Porque ele afirma num de seus textos que há humanos que não são pessoas. E essa afirmação dele é a afirmação mais rasa e absurda que eu já ouvi em toda a minha vida, porque ele afirma o seguinte, que aqueles que são portadores de algum tipo de deficiência não são pessoas na totalidade. E por isso matar um bicho seria um prejuízo maior do que matar alguém assim. Se alguém tivesse

Isso é maravilhoso. Agora, se Deus tem então estes seres criados à sua imagem, à sua semelhança, criados com um propósito, com um objetivo. E o objetivo para o qual Deus nos criou, meus queridos, é a glória dele. Nós existimos para ele, nem para nós mesmos. E é por isso que então no desenvolvimento da história, Deus sempre preparou um povo. Por isso no Antigo Testamento você encontra o povo de Israel. O povo de Israel era esse povo peculiar que adorava a Deus. Era um povo escolhido, preparado para que o nome de Deus fosse glorificado através deles. Mas nós sabemos que Israel se rebelou. Israel virou as costas para Deus. Escatologicamente, depois Deus vai resolver isso lá adiante, mas não quero falar disso hoje. Então, no Novo Testamento, Deus estabelece um outro povo, chamado de igreja. E é esse o nosso assunto hoje. Um povo que quer adorar a Deus, então começa a se encontrar, começa a se congregar, começa a desejar estar juntos, porque têm algo em comum, querem a glória de Deus. Eu vou repetir isso. Se reúnem porque querem a glória de Deus. Isso é tão legal. Isso extrapola todos os limites fronteiriços que nós poderíamos ter. Todas as barreiras socioculturais caem por terra. E é isso que é maravilhoso. Pensar nesse povo peculiar de Deus. Eu queria convidar você a abrir a sua Bíblia no livro de Mateus, o livro que o evangelista Mateus escreveu para registrar a vida de Jesus. E aqui nós encontramos uma afirmação muito importante a respeito da igreja de Jesus. Mateus capítulo 16. A palavra de Deus nos diz assim no versículo 18. É o primeiro evangelho, se você encontrou, diga amém. Bem, diz assim, também eu te digo, Jesus, também eu te digo que tu és Pedro e sobre esta pedra edificarei a minha igreja e as portas do inferno não prevalecerão contra ela. Tu és Pedro, sobre esta pedra edificarei a minha igreja. Vamos pensar um pouquinho no contexto dessa passagem. Se você voltar um pouquinho, versículo 13 diz assim, indo Jesus para os lados de Cesareia de Filipe. Cesareia de Filipe era uma cidade que carregava ainda os resquícios de muita idolatria. Você encontraria ali muitos templos, muitos deuses, inclusive templo para Baal, deus conhecido no Antigo Testamento, e um templo dedicado ao imperador. Era um lugar muito idólatra, com muitas divindades, com muitos nomes de deuses. E ali naquele lugar, tendo como pano de fundo todas essas coisas, que Jesus pergunta aos seus discípulos, quem dizem os homens que eu sou? E eles dão várias respostas a respeito da opinião pública, o que as pessoas pensavam a respeito de Jesus. E Pedro, o sempre Pedro, diz assim, para mim, tu és o Cristo, o Filho do Deus vivo. E Jesus diz a ele, bem-aventurado você é, você é mais do que feliz, Simão, filho de Jonas. Porque essa afirmação que você está fazendo de olhar para um carpinteiro e ver no carpinteiro alguém mais que um carpinteiro é uma revelação que te veio do céu. Meu pai te revelou isso, não foi a carne, nem o sangue, nem seu intelecto, nem a sua habilidade apologética. Foi Deus quem te revelou, Simão. E Simão, você sabe, o nome dele significa uma cana agitada pelo vento, e aí Jesus diz na sequência, e tu és Pedro, e sobre esta pedra edificarei a minha igreja. Aí surgem muitos debates a respeito do sentido das palavras de Jesus, mas ao que tudo indica, as palavras de Jesus representam o seguinte, ele usa duas palavras no texto grego, Pedro, pequena pedra, e Petra, uma rocha. Então Jesus

diz, você é pequena pedra. Você vai ser muito importante no projeto. Mas sobre a rocha, eu edificarei a minha igreja. Eu vou construir a minha igreja. E a rocha que Jesus se refere, no meu entender, é a revelação de Pedro. Que Jesus é o Cristo, o Filho de Deus. É sobre isso que todas as coisas da nossa fé e da experiência da igreja são alicerçadas. Agora observe bem o que disse Jesus. Ele disse, eu edificarei a minha igreja. Eu edificarei a minha igreja. O verbo que Jesus usou no futuro, edificarei, apontava para o fato de que Jesus estava fazendo alguma coisa, apesar de toda a rejeição que Israel estava lhe oferecendo naquele momento. Jesus estava dizendo, mas tudo bem, vocês estão vendo toda essa rejeição, mas olha para frente. Porque lá adiante, eu vou edificar a minha igreja. A segunda coisa importante que nós podemos considerar é a certeza de Jesus. Não importa o que aconteça, não importa se o mundo vire de cabeça para baixo, eu vou edificar a minha igreja.

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0: Chegou o momento de orarmos pela nossa nação.
1: Admoesto-te, pois, antes de tudo, que se façam deprecações, orações, intercessões e ações de graças por todos os homens, pelos reis e por todos os que estão em eminência, para que tenhamos uma vida quieta e sossegada em toda piedade e honestidade. Porque isto é bom e agradável diante de Deus nosso Salvador, que quer que todos os homens se salvem e venham ao conhecimento da verdade.
2: Nenhum servo pode servir dois senhores, porque ou há de odiar um e amar o outro, ou se há de chegar a um e desprezar o outro. Não podeis servir a Deus e a Mamom. Na sua Bíblia, isso deve estar escrito em vermelho, porque são palavras do Senhor Jesus Cristo, em Lucas 16, 13. Quantas vezes nós queremos amoldar a nossa idolatria, falo isso entre aspas, coisas que elegemos para servir, que não são ou não representam o nosso Deus. Muitas vezes pode ser uma pessoa, outras pessoas juntas, um grupo, pode ser uma causa, pode ser o dinheiro em si mesmo, pode ser simplesmente a manutenção do ego de cada um. A verdade é que entre Deus e Mamom, você deve escolher sempre Deus. E com Deus vale o que disse João Batista: convém que ele cresça e que eu diminua. Faça um trabalho de reavaliação da manutenção do seu ego, das coisas que você vasculha, pole e tira poeira só para manter a sua imagem, quando você deveria estar juntando ações de graças a Deus, servindo a Deus e ao próximo, refletindo a glória do Senhor aonde quer que você esteja. Pense bem nisso. A palavra de Deus tem orientações e tem coisas boas para quem quer se ocupar de representar ao Senhor Jesus. Ó Deus amado, nesse momento nós brasileiros nos achegamos a Ti e pedimos, Senhor, a Tua mão poderosa, Senhor, sobre as nossas cabeças, e é claro, pedimos perdão pelos nossos pecados. Nos perdoa, Deus, se pecamos por palavra, ação ou pensamento, se de alguma forma, Senhor, nos distraímos e esquecemos de que deveremos servir apenas a Ti, Senhor. E que Mamom, que representa tudo que não é a Tua figura e o que Tu representas, Senhor, seja cada vez mais isolado e alijado da nossa vida, Senhor. Recebe o nosso louvor e aumenta o número dos salvos na nossa nação. Pedimos que Tu estejas com cada um de nós brasileiros. E fazemos no nome precioso de Jesus. Amém.

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2: Cinco das sete pessoas presas em caverna no Laos são encontradas com vida. Frente fria e dor de cabeça, mudanças de clima podem afetar diretamente o cérebro. Capitais brasileiras investem pouco mais da metade do necessário para universalizar o saneamento. Equipes de resgate encontraram com vida cinco das sete pessoas que estavam presas numa caverna inundada na remota província de Chai Zombon, no Laos. O grupo havia entrado no complexo subterrâneo há uma semana, com o objetivo de procurar ouro, quando foi surpreendido por uma forte tempestade regional. O temporal provocou uma inundação repentina, alagando os túneis estreitos e bloqueando a rota de saída a cerca de 100 metros de profundidade. Os sobreviventes foram localizados em segurança sentados numa rocha cercada por água profunda e demonstraram alívio ao avistar os mergulhadores civis especializados. A Operação Internacional de Socorro conta com o apoio de profissionais tailandeses e finlandeses que atuaram no histórico resgate dos jovens jogadores de futebol na Tailândia em 2018. Os socorristas enfrentam um ambiente hostil com corredores apertados que exigem táticas complexas de mergulho cego. As chuvas continuam intensas, elevando progressivamente o nível das águas no local. A ciência confirma que a chegada de frentes frias ou calor repentino disparam fortes dores de cabeça. Segundo o neurocirurgião Otávio Turolo, que é do Hospital Evangélico de Sorocaba, interior paulista, nosso organismo busca rotina e sofre para se adaptar a mudanças bruscas. Esse esforço extra do corpo funciona como um gatilho biológico real, derrubando o mito de que a dor antes da chuva seria apenas uma superstição popular. O que ocorre no cérebro é uma irritação nas estruturas nervosas da face e da cabeça, provocada por variações de temperatura, umidade e pressão atmosférica. O choque térmico, como o sair do ar-condicionado direto para o mormaço da rua, por exemplo, altera substâncias químicas cerebrais que protegem o corpo. Mulheres e pessoas que já enfrentam enxaqueca crônica são as principais vítimas devido a um sistema neurológico que é naturalmente mais sensível. Para evitar o sofrimento, os médicos recomendam reforçar a hidratação, beber muita água, regular o sono e manter a alimentação equilibrada sempre que os meteorologistas anunciarem uma virada no tempo. As capitais brasileiras estão distantes das metas de universalização previstas para 2033 pelo Marco Legal do Saneamento Básico, segundo informou o Ranking do Saneamento 2026. Apenas cinco delas atingiram 99% de cobertura no abastecimento de água potável, revelando um panorama nacional muito diferente. A situação é alarmante na região norte, onde municípios como Rio Branco e Porto Velho registram atendimento de água próximo ou abaixo da metade. Os gargalos na coleta e tratamento de esgoto são ainda mais expressivos, com apenas sete capitais alcançando os índices adequados de atendimento.
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3: 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Porque o salário do pecado é a morte, mas o dom gratuito de Deus é a vida eterna por Cristo Jesus, nosso Senhor. 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

O que impede alguém de reconhecer a sua necessidade de salvação não é a falta de evidência, mas a resistência à verdade. Muitos acreditam que são bons o bastante, mas a Escritura afirma: não há ninguém que busque a Deus, não há quem faça o bem, não há nenhum só. O orgulho impede o arrependimento, porque admitir a necessidade de um Salvador exige humildade. Mas, quando o Espírito Santo nos convence do pecado e revela a beleza de Jesus, finalmente entendemos. Sem Cristo, não há vida. Que hoje esta palavra te convença sobre essa verdade e que você receba o dom da graça divina pela fé em Cristo. 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

0: 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Ouça agora esta verdade bíblica. A imprensa noticiou que integrantes de diversas tribos do estado de Tamil Nadu, no sul da Índia, participaram de um festival dedicado à deusa Mariamã, no qual seguem a tradição antiga de furar os corpos para adquirir elevação espiritual. Muitos destes seguidores têm a pele, a língua ou as bochechas perfuradas e alguns deles ficam pendurados em ganchos de metal pela pele das costas a cerca de 7 metros do chão. Através deste tipo de experiência religiosa, vemos o vazio do coração humano que busca por preenchimento. Na cidade samaritana de Sicar, havia uma mulher cujo coração buscava por preenchimento. Ao se deparar com Jesus, junto ao poço de Jacó, o Senhor diz a ela: quem beber desta água tornará a ter sede. Aquele, porém, que beber da água que eu lhe der, nunca mais terá sede. Pelo contrário, a água que eu lhe der será nele uma fonte a jorrar para a vida eterna. Confira em João capítulo 4. Em outra ocasião, Jesus disse: se alguém tem sede, venha a mim e beba. Quem crer em mim, como diz a Escritura, do seu interior fluirão rios de água viva. Sacrifícios humanos, pagamento de promessas, podem até temporariamente satisfazer o vazio do coração. Mas só Jesus, o Deus Filho, satisfaz de verdade e para sempre. Eu sou Eduardo Staibel e encerro com uma palavra dos Salmos. O Senhor é bom e a sua misericórdia dura para sempre.
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Confiar em Deus não é apenas acreditar que Ele existe. Confiar em Deus é viver todos os dias sabendo que Ele está cuidando de cada detalhe. Mesmo quando a nossa vida não está indo muito bem, quando enfrentamos batalhas, lutas, provações, a fé verdadeira continua firme nas estações boas e também nos tempos e dias difíceis. Confiar em Deus é ter certeza que, apesar das circunstâncias, Ele está conosco. 2 Coríntios 5, 7 diz, porque vivemos por fé e não pelo que vemos. Viver crendo em Deus é continuar caminhando, mesmo sem enxergar tudo claramente. É orar quando estamos cansados, agradecer mesmo em meio às lutas e descansar sabendo que o Senhor jamais abandona seus filhos. Se você ainda não entregou a sua vida a Cristo Jesus, aqui vai um convite, nesse dia. Aceite-o como seu Salvador. 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Acesse o nosso site e clique em Vamos Conversar.

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1: Querido amigo, o nosso objetivo hoje é estudarmos Apocalipse capítulo 1, versículos 9 a 16, um texto que nos fará refletir sobre o Senhor Jesus glorificado. Para entendermos e nos apropriar desse conteúdo, vamos ler o texto bíblico. Diz assim a palavra de Deus: Eu, João, vosso irmão, vosso companheiro, na tribulação, no reino e na perseverança em Jesus, achei-me na ilha chamada Patmos, por causa da palavra de Deus e do testemunho de Jesus. Achei-me em espírito no dia do Senhor, e ouvi por trás de mim grande voz, como de trombeta, dizendo: O que vês, escreve em livro e manda às sete igrejas: Éfeso, Esmirna, Pérgamo, Tiatira, Sardes, Filadélfia e Laodiceia. Voltei-me para ver quem falava comigo, e voltado vi sete candeeiros de ouro. E no meio dos candeeiros, um semelhante ao filho do homem, com vestes talares e cingido à altura do peito, com uma cinta de ouro. A sua cabeça e cabelos eram brancos como a alva lã, como a neve. Os olhos, como chama de fogo. Os pés, semelhantes ao bronze polido, como que refinado numa fornalha. A voz, como voz de muitas águas. Tinha na mão direita sete estrelas, e da boca saía-lhe uma afiada espada de dois gumes. O seu rosto brilhava como o sol na sua força. Querido amigo, depois dessa leitura, devemos perceber, então, que vamos estudar um texto que nos vai falar sobre o Senhor Jesus glorificado. Vamos, então, dar-lhe o seguinte título: A Visão do Senhor Glorificado. O título para o nosso estudo, então, Apocalipse 1, 9 a 16, é A Visão do Senhor Glorificado. Nessa visão, João chama a nossa atenção para a estupenda figura de Jesus glorificado. Mesmo que ele tinha visto Jesus já transfigurado, agora o via em pleno esplendor da sua glória, e por isso a sua mensagem é muito objetiva. Somente Jesus, o Senhor glorificado, se revela em majestade e glória. Eu repito, esse é o resumo desse texto, esse é o princípio que temos a partir de Apocalipse capítulo 1, versículo 9 a 16. Somente Jesus, o Senhor glorificado, se revela em majestade e glória. Nesse texto nós vamos encontrar três aspectos da visão de Jesus, o Senhor glorificado. O primeiro aspecto refere-se a João, que ouviu e viu Jesus glorificado, versículos 9 a 11. João, irmão e companheiro na tribulação, no reino e na perseverança, ilha de Patmos, razão do exílio, a condição em espírito ele estava, a oportunidade no dia do Senhor, ouviu uma grande voz e a ordem: escreve o que vês. Querido amigo, vamos então detalhar esse texto. Eu, João, assim como nós lemos em Daniel, eu, Daniel, conforme Daniel 7, 28, 9, 2 e 10, 2. Mostrando o quê? A semelhança entre os profetas apocalípticos do Novo e do Antigo Testamento. Nenhum outro escritor usa essa frase. Vosso irmão, assim como no Evangelho e nas cartas, João não faz menção do seu nome, mesmo que tenha se identificado como discípulo a quem Jesus amava. Aqui, com sua peculiar humildade, ele se nomeia, porém, não faz menção do seu apostolado. Ele se diz participante, isso é, ele foi coparticipante da tribulação, característica precursora do reino. Portanto, uma sequência bem normal é a seguinte: tribulação, reino e perseverança. A tribulação do reino deve ser encarada com perseverança ou paciência, pois as três são inseparáveis. A perseverança é a paciência duradoura. Ele estava em Jesus, irmão, em Jesus, pois é nele que todos nós, crentes cristãos, temos direito ao reino e a força espiritual para poder suportar com perseverança as tribulações em prol do reino. João continua dizendo que ele se achou na ilha chamada Patmos, isso é, o local onde João estava exilado. Uma ilha rochosa no meio do oceano. Então, restrito a esse único ponto na Terra, lá exilado, Deus lhe permitiu entrar nas amplas esferas secretas dos céus. De certo modo, agora, João bebia do seu cálice e era batizado pelo seu batismo. Lembra? Lá em Mateus 20, 22, João disse que queria participar do reino, queria num lugar de posição para ele e para Tiago, seu irmão. E Jesus perguntou se eles estavam preparados para beber o seu cálice e ser batizados com seu batismo. E agora João estava tendo essa oportunidade. Sozinho, isolado, o último dos apóstolos. Ele se achava ali, sabe por quê? Por causa da palavra de Deus e do testemunho de Jesus Cristo. E essa, querido amigo, é a razão pela qual esse livro de Apocalipse foi e sempre é muito apreciado nos tempos de adversidade. João continua dizendo que então se achou em espírito, isso é, ele estava num êxtase. Ele saiu do mundo terreno e penetrou imediatamente no mundo espiritual, na dimensão invisível. Enquanto o profeta fala no espírito, aquele que tem a visão, como no caso de João, está no espírito. Um fala no espírito, outro está no espírito, com toda a sua pessoa. Com Cristo, esse estar no espírito não é uma exceção, mas era o seu estado contínuo. João se achou no espírito, teve essa visão no dia do Senhor. Veja o versículo 10. Isto é, no domingo, dia em que, semanalmente, a igreja comemora a ressurreição do Senhor. Embora não estivesse presente com seus irmãos, em espírito ele estava com eles. Ele se dirige a várias igrejas ali da Ásia, mas

trevas e o caos, fez, criou o mundo. E esse era o primeiro dia em que Jesus Cristo, nosso Salvador e Senhor, ressuscitou dos mortos. João ainda continua a sua descrição e disse que ouviu uma grande voz como de trombeta. Essa voz chamou a atenção de João, era uma voz fortíssima. E a trombeta, ilustrando essa voz, convocava para as festas religiosas e agora acompanhava a revelação que Deus dava de si mesmo. Essa voz dizia, o que vês, escreve em livro, isto é, nesse livro que tem origem semelhante aos outros livros das Escrituras Sagradas, um livro que tem muito maior peso do que qualquer outra obra literária na Terra. Escreve, escreve e manda para as sete igrejas. Veja o versículo 11. E aí ele menciona, então, Éfeso, Esmirna, Pérgamo, Tiatira, Sardes, Filadélfia e Laodiceia. Querido amigo, o segundo aspecto, então, desta manifestação do Senhor, desta experiência do Cristo glorificado, refere-se às sete igrejas. Essas igrejas são destinatárias das palavras do Senhor Jesus. Certamente tínhamos naqueles dias mais igrejas na província da Ásia, provavelmente em outras cidades, como por exemplo Mileto. Nós tínhamos comunidades cristãs que foram fruto do trabalho de evangelização do apóstolo Paulo em Éfeso, conforme Atos 19:10. Essas sete igrejas específicas foram mencionadas por serem sete, um número com um significado importante aqui no livro, uma expressão de totalidade e universalidade. Essas são sete igrejas representativas e, como um todo completo, elas revelam as principais características espirituais de todas as igrejas, de todos os lugares e de todos os tempos. Essas igrejas não foram escolhidas casualmente, não. O Senhor não trata assim o seu povo. Elas foram escolhidas ou foram selecionadas, pois representavam em conjunto as características que o Senhor Jesus, o Senhor da igreja, via nessa igreja. Algumas dessas características deveriam ser deixadas, porém outras deveriam ser desenvolvidas, deveriam ser incrementadas. É interessante alistarmos algumas dessas características, embora nós vamos estudar cada uma das cartas para as igrejas pormenorizadamente daqui a três programas. Temos, por exemplo, só para que você tenha uma ideia do que nós vamos estudar, temos Esmirna, uma igreja exposta a perseguições e morte. E, por outro lado, temos Sardes, que tem o nome de viva, mas estava espiritualmente morta. Temos Laodiceia, rica e sem necessidade, na sua própria opinião, com amplos talentos, porém, era uma igreja fraca e débil na causa de Cristo. Enquanto que Filadélfia, tinha pouca força, mas ela guardava a palavra de Cristo e tinha diante de si uma porta, uma grande porta aberta pelo próprio Senhor. Encontramos também Éfeso, uma igreja intolerante com a maldade e com os falsos mestres, porém com o seu primeiro amor perdido. Por outro lado, temos Tiatira, que tinha muito amor, tinha muito serviço, muita fé, permitido, contudo, que uma falsa profetisa seduzisse a muitos. Éfeso também se destaca pelo combate à falsa liberdade, isto é, pelo combate à concupiscência carnal, uma referência aos nicolaítas. E assim também temos Pérgamo, em conflito com as tentações semelhantes a Balaão, induzindo a fornicação e as comidas idólatras. Por outro lado, nós temos Filadélfia em conflito com a sinagoga judaica, significando o quê? A servidão legalista. Finalmente, nós temos Sardes e Laodiceia, sem enfrentar qualquer ativa oposição que provasse as suas energias espirituais, mas numa posição tremendamente perigosa se considerarmos a indulgência natural do ser humano. Querido amigo, essas são as igrejas que representam todas as igrejas, inclusive a sua e a minha. Quando consideramos o plano de interpretação histórica, então, temos que admitir

0: admitir que as colocações que os estudiosos que assim creem fazem, elas são fantásticas, tão fantásticas que alguns outros estudiosos não as aceitam. Mas vale a pena registrar essas interpretações. Isso é, esses estudiosos entendem que essas sete igrejas representam sete etapas da história da igreja. Por exemplo, Éfeso simboliza a igreja da era apostólica, que trabalhava arduamente. Esmirna simboliza a igreja pós-apostólica, que foi duramente perseguida. Pérgamo simboliza a igreja crescente e mundana, que surgiu depois do imperador Constantino, que fez o cristianismo a religião oficial do Império Romano. Tiatira, vem logo a seguir, simboliza a igreja da Idade Média, que se caracterizou pela corrupção e desvio moral. Sardes simboliza a igreja da época da Reforma, que se notabilizou pela ortodoxia, mas infelizmente pela ausência de uma vitalidade espiritual mais intensa. Filadélfia, já nos aproximando do nosso tempo, simboliza a igreja da modernidade, que experimentou os reavivamentos e impulsionou os empreendimentos missionários mundiais. E, finalmente, Laodiceia simboliza a igreja contemporânea, a igreja atual, que tem ficado morna por causa da apostasia e por causa da abastança. Querido amigo, esse é um retrato inicial, rápido, de todas essas igrejas. Nós vamos estudá-las com mais detalhes daqui a dois ou três programas. O terceiro aspecto refere-se à visão que João teve de Jesus glorificado, isto é, versículos 12 até 16. Versículo 12, voltei-me para ver quem falava comigo, isto é, para saber de onde vinha a voz. E a voz era voz do Pai, como no batismo e na transfiguração. E aqui, mais uma vez, para apresentar Cristo como nosso sumo sacerdote. Ele voltou-se e viu sete candeeiros, isto é, viu a peça que sustentava as sete lâmpadas. Conforme a descrição do livro do Êxodo, os sete se unem numa só peça. E aqui simbolizam, representam a igreja inteira, todas as igrejas. As igrejas formam uma unidade no Espírito Santo e em Cristo, porque Cristo é a cabeça da igreja. O candeeiro não é a luz, mas ele mantém a luz, apresentando-a para que brilhe em redor. A luz é o Senhor. A luz não é da igreja. A igreja recebe a luz do Senhor. A igreja é portadora da glória de Deus. O candeeiro estava colocado no santuário, tipo da igreja na terra, como lugar santíssimo, era o lugar da igreja no céu. A única luz do lugar santo, isto é, do santuário, se originava do candeeiro. Assim, o Senhor Deus é a única luz da igreja. A luz da igreja é a graça divina e não a luz da natureza. Esse candeeiro de ouro simboliza, ao mesmo tempo, preciosidade e santidade. Versículo 13, a forma humana pôde ser reconhecido por João, porque ele já tinha visto o seu Senhor transfigurado. Ele estava no meio dos candeeiros, que significa a presença contínua e atividade incessante de Cristo no meio da igreja, no meio do seu povo. No capítulo 4, quando o Senhor aparece no céu, sua identificação sofre a correspondente alteração. Contudo, ali, no capítulo 4, o arco-íris nos recorda seu pacto perpétuo com o ser humano. Ainda nesse versículo, essa frase, semelhante a filho do homem, significa que João tinha visto, como um homem, o Senhor Jesus sofrendo a agonia do Getsêmani e a vergonha e angústia do Calvário. Porém, agora, ele via esse filho do homem glorificado em toda a sua glória. Não somente como filho de Deus, mas como filho do homem glorificado, resultado da sua humilhação, do seu alto esvaziamento. Ele via esse ser com vestes talares e cingido à altura do peito. Isso significa que a sua vestimenta era um emblema do seu sacerdócio. O manto e o cinturão de Arão eram para glória e formosura e combinavam com a insígnia de alteza real e do sacerdócio. Um sacerdócio não de origem humana, mas da ordem de Melquisedeque, conforme lemos em Hebreus. Jesus era diferente do sacerdócio arônico. Cristo está exercendo ainda esse seu sacerdócio desde a sua ascensão. Portanto, tem as vestes de gala. Ele que está no meio dos candeeiros demonstra que é rei e sacerdote por suas próprias vestimentas. Como Arão levava essas insígnias quando saía do santuário para abençoar o povo, assim, quando Cristo voltar, aparecerá com uma roupagem de formosura e glória. O cinto normal para alguém sacerdote ocupando ativamente a sua vida e os seus dons no serviço do Senhor, o cinto cingia os lombos, as costas, porém, os sacerdotes levitas se cingiam mais acima, a partir do peito para os ombros, para que seus movimentos fossem majestosos, calmos, tranquilos. E o cinto que firmava todas as vestes simbolizava as forças reunidas. A justiça e a fidelidade formam o cinto de Jesus Cristo. O cinto do sumo sacerdote era entretecido com ouro, porém o cinto de Jesus glorificado é todo de ouro, demonstrando o quê? A sua superioridade ao símbolo. No versículo 14, lemos que João viu que a sua cabeça e os cabelos eram brancos como a alva lã, como a neve. A cor é o ponto de comparação, significa pureza e glória. Os olhos, como chama, são escrutinadores, são penetrantes como fogo, mas ao mesmo tempo expressam a indignação consumidora contra o pecado, especialmente em sua vinda, vingando-se de todos os ímpios. Os seus pés, no versículo 15, nós lemos, eram semelhantes ao bronze polido. Lembra-nos dos pés dos seres viventes servindo a Deus na visão que Ezequiel teve. Frequentemente, os profetas apresentavam imagens de Deus ou dos seus servos calcando os pés aos seus adversários. E pés metálicos sugerem, então, uma força para esmagar os seus inimigos. A voz, como de muitas águas, uma voz potente, uma voz do noivo. Sem dúvida, essa potente voz será o terror para os seus inimigos. Ele tinha na sua mão direita 7 estrelas. Nós vamos perceber qual o significado no versículo 20, no próximo programa. Segurar as 7 estrelas das igrejas nas suas mãos demonstra o poder de Jesus para com a sua igreja. E da boca saía-lhe uma espada afiada de 2 gumes, certamente a palavra de Deus, para salvar, mas para julgar e castigar aqueles que não se renderam a ele. E finalmente o seu rosto brilhava como o sol na sua força. Nada surpreendente, Jesus é a luz do mundo. Querido amigo, ao concluirmos a nossa reflexão sobre esse Cristo glorificado, a minha oração é de que você se alegre por um dia poder se encontrar com o Senhor. Que o Senhor te abençoe, um grande abraço e até o próximo programa.
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2: Tecnologia GPS é utilizada em cirurgia de prótese de ombro. A geração Z está perdendo uma habilidade milenar da humanidade, a fluência comunicativa. Praia do litoral brasileiro é a preferida dos idosos e tem maior jardim à beira-mar do mundo. Um hospital de Porto Alegre realizou pela primeira vez uma cirurgia de ombro guiada por tecnologia GPS. O procedimento foi feito numa paciente de 78 anos que sofria com dores crônicas e dificuldade de movimento. O sistema usa sensores que mostram em tempo real a localização dos instrumentos cirúrgicos. A técnica aumenta a precisão e a segurança da operação. Segundo o ortopedista Eduardo Mariz, o GPS cirúrgico permite executar o planejamento virtual com extrema exatidão. A tecnologia garante melhor posicionamento dos implantes e maior durabilidade da prótese. O método é especialmente indicado em casos de artrose avançada e perda óssea. O objetivo é recuperar a mobilidade e reduzir a dor do paciente. O planejamento começa com tomografia específica, que determina tamanho e ângulos dos implantes. Com isso, o hospital amplia as possibilidades de recuperação em casos complexos de doenças articulares. Um levantamento divulgado pelo site Chataka mostra que a geração Z está perdendo habilidades básicas de comunicação, especialmente a escrita manual. Especialistas afirmam que o uso constante de dispositivos eletrônicos tem reduzido a fluência dos jovens ao escrever. Muitos relatam dificuldade ao passar do teclado para o papel. A dúvida agora é se isso é uma evolução natural ou um problema a ser enfrentado. Pesquisas citadas pelo jornal Turkey Today, lá da Turquia, apontam que jovens ficam intimidados diante da escrita tradicional. Professores relatam caligrafia cada vez mais ilegível e textos desalinhados. Um estudo de uma universidade na Noruega revelou que quase a metade dos estudantes perderam fluência após um ano escrevendo apenas no digital. A falta de prática seria a principal causa da queda no desempenho. Especialistas alertam que essa perda pode impactar a clareza de expressão e o aprendizado. O tema acende debate sobre os efeitos das inovações tecnológicas e reforça a preocupação com o futuro das habilidades comunicativas essenciais. A cidade de Santos, no litoral paulista, se destaca como um paraíso da longevidade e referência em envelhecimento saudável. Segundo o último censo, o município concentra mais de 100 moradores com mais de 100 anos, quase a metade dos centenários da Baixada Santista inteira. A maioria é formada por mulheres, que somam mais de 90% dos registros. Ao todo, a região possui mais de 200 pessoas acima dessa faixa etária. Além da qualidade de vida, Santos abriga o maior jardim à beira-mar do mundo, reconhecido pelo Livro Mundial dos Recordes, o Guinness Book. O chamado Jardim da Orla começou a ser construído nos anos 30 e ganhou novas estruturas ao longo do tempo. O espaço reúne fontes, monumentos e o aquário municipal. O conjunto tornou-se até um dos principais cartões postais da cidade.
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5: As boas novas de Deus para você memorizar esta semana aqui na BBN encontram-se em Romanos capítulo 6, versículo 23. Porque o salário do pecado é a morte, mas o dom gratuito de Deus é a vida eterna por Cristo Jesus, nosso Senhor. Mais uma vez, porque o salário do pecado é a morte, mas o dom gratuito de Deus é a vida eterna por Cristo Jesus, nosso Senhor. Estas são as boas novas de Deus para você memorizar esta semana aqui na BBN.

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1: O Salmo 38 e os efeitos causados pelo pecado encoberto. A leitura dos Salmos constitui-se em um exercício proveitoso à alma dos salvos, uma vez que as experiências narradas de forma tão real e sincera pelos salmistas são também encontradas na vida dos santificados em Cristo Jesus. O que encontramos neste texto atribuído ao rei Davi é a exposição crua da alma de um homem submetido ao peso da mão de Deus, a fim de que se arrependa e abandone seus íntimos pecados encobertos. A misericórdia do Senhor permitiu a Davi reconhecer e abandonar seus pecados enquanto havia oportunidade, e seu testemunho foi registrado a fim de que não tenhamos a mesma amarga e dolorosa experiência em nossa própria vida. Demos então ouvidos ao quebrantado rei. Com certeza, a experiência vivida por Davi foi não somente real como intensa, ao ponto de pedir ao Senhor que levante o cerco contra a sua vida. Ó Senhor, não me repreendas na tua ira, nem me castigues no teu furor. A descrição de seu penoso estado inicia por reconhecer que Deus é o autor deste doloroso enredo, porque as tuas flechas se cravaram em mim e a tua mão sobre mim desceu. A mão do Senhor atingiu ao salmista por inteiro, chegando a um ponto próximo do insuportável. Não há coisa sã na minha carne, por causa da tua cólera, nem há paz em meus ossos, por causa do meu pecado, pois já as minhas iniquidades ultrapassam a minha cabeça, como carga pesada, são demais para as minhas forças. Sua condição física é descrita em detalhes. As minhas chagas cheiram mal e estão corruptas por causa da minha loucura. E seu ânimo se assemelha a alguém sofrendo pelo luto. Estou encurvado, estou muito abatido, ando lamentando todo o dia. Não somente seu corpo padece debaixo da disciplina do Senhor, também seu coração sofre as consequências de sua loucura. Estou fraco e muito quebrantado, tenho rugido pela inquietação do meu coração. Além do sofrimento físico e emocional, Davi também é atormentado pela fraqueza de seu espírito. Quanto à luz dos meus olhos, ela me deixou. Pelo abandono das pessoas próximas, os meus amigos e os meus companheiros estão ao longe da minha chaga e os meus parentes se põem à distância. E pela malícia de seus inimigos, também os que buscam a minha vida me armam laços, e os que procuram o meu mal falam coisas que danificam e imaginam astúcias todo dia. A condição de Davi é tão débil que ele nem ao menos consegue defender-se de seus acusadores, enquanto contempla sua vida sendo consumida lentamente pela disciplina do Senhor. Para que jamais pensemos que tal disciplina vise o mal e a destruição dos filhos de Deus, Davi termina este salmo narrando a forma como esta disciplina o capacitou a abandonar seu pecado e a refugiar-se na misericórdia do Senhor. Porque em ti, Senhor, espero. Tu, Senhor meu Deus, me ouvirás. A ação proveitosa da disciplina do Senhor finalmente atingiu seu objetivo para com Davi, e sua exclamação nos deixa saber que a preciosa lição havia sido aprendida, porque eu declararei a minha iniquidade, afligir-me-ei por causa do meu pecado. Que este precioso salmo sirva de comprovação prática a todo filho de Deus, a quem de forma amorosa o Senhor disciplina, sabendo que o intento de nosso Pai Celestial será sempre de bondade e misericórdia para conosco, como nos ensina o autor da carta aos Hebreus a respeito da disciplina do Senhor. Mas este, para nosso proveito, para sermos participantes da sua santidade.
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1: Muito obrigado, amigos, por sintonizarem o programa Hora de Estudo Bíblico. Antes de começarmos o nosso estudo de hoje, vamos orar. Pai querido, nós te agradecemos e te louvamos pelo teu maravilhoso amor e por tua graça. Te agradecemos por enviar o teu Filho amado Jesus para nos salvar. Pai, te pedimos que o Senhor toque nos corações e que muitos venham a se arrepender dos seus pecados e a receber a Cristo Jesus como seu único e suficiente Salvador. Oramos por aqueles que estão doentes, pelos idosos, que a tua palavra sirva de conforto neste dia. Abençoe todos os que estão ouvindo este programa. A ti damos toda a glória, toda a honra e todo o louvor. Oramos em nome de Jesus. Amém. Muito bem, continuamos em Filipenses capítulo 1 e chegamos aos versículos 12, 13 e 14. Paulo disse: E quero, irmãos, que saibais que as coisas que me aconteceram contribuíram para maior proveito do Evangelho, de maneira que as minhas prisões em Cristo foram manifestas por toda a guarda pretoriana e por todos os demais lugares. E em seguida, no versículo 14, ele disse: E muitos dos irmãos do Senhor, tomando ânimo com as minhas prisões, ousam falar a palavra mais confiadamente, sem temor. O Evangelho de Jesus Cristo é o tema principal da carta de Paulo aos Filipenses, e a difusão desta bendita verdade do Evangelho era a sua vida. Ele viveu todos os dias a sua vida desde que Cristo o salvou para contar às pessoas as boas novas, que Deus ama e salva os pecadores. Paulo menciona a palavra Evangelho pelo menos 6 vezes no primeiro capítulo. Você já percebeu isso? No capítulo 1, versículo 5, pela vossa cooperação no Evangelho. Sublinhe aí na sua Bíblia. No versículo 7, como tenho por justo sentir isto de vós todos, porque vos retenho em meu coração, pois todos vós fostes participantes da minha graça, tanto nas minhas prisões como na minha defesa e confirmação do Evangelho. Sublinhe aí novamente a palavra Evangelho. Também no versículo 12, e quero, irmãos, que saibais que as coisas que me aconteceram contribuíram para maior proveito do Evangelho. Sublinhe também. Depois no versículo 17, mas outros por amor, sabendo que fui posto para a defesa do Evangelho. E por fim, no versículo 27, somente deveis portar-vos dignamente conforme o Evangelho de Cristo. Por que temos neste primeiro capítulo 5 referências ao Evangelho? O Evangelho de Cristo são as boas novas de que Cristo morreu pelos nossos pecados, foi sepultado e ressuscitou ao terceiro dia, segundo as Escrituras. Essa é a definição de Evangelho que encontramos em 1 Coríntios 15, versículos de 1 a 4. A propagação do Evangelho alegrava o coração de Paulo. Paulo se regozija em suas prisões. E por quê? Porque como resultado, alguém ouviria falar de Cristo. Por que cair no desânimo quando a oportunidade de pregar o Evangelho está presente? Ele disse no versículo 12, E quero, irmãos, que saibais que as coisas que me aconteceram contribuíram para maior proveito do Evangelho. Paulo acreditava no que ele havia ensinado em Romanos 8:28, que todas as coisas contribuem juntamente para o bem daqueles que amam a Deus, daqueles que são chamados segundo o seu propósito. Para Paulo, estar detido na prisão somente resultava na propagação do Evangelho. Estar algemado a um guarda romano deu a Paulo uma chance de que ele nunca teria se estivesse em liberdade. Como poderia testemunhar para aqueles guardas estando fora da prisão? Em pouco tempo, a notícia se espalhou que este homem não era um prisioneiro comum. A mudança de guarda dava a Paulo uma chance para pregar as boas novas da salvação a uma outra audiência. Paulo vivia para anunciar o Evangelho. E não importava onde ele estava ou sob quais circunstâncias, ele aproveitava cada oportunidade para apresentar o Evangelho de Jesus. Deus pode colocar tanto a você quanto a mim em uma circunstância que pode ser indesejável para nós, mas esta pode ser a circunstância que Ele escolheu para que possamos falar de Cristo a alguém. Para Paulo, sua experiência na prisão era uma oportunidade para testemunhar aqueles que trabalhavam para César. E os homens que formavam a guarda pretoriana, e alguns deles foram salvos antes desta carta ser concluída, pois Paulo os menciona. Você observou isto no capítulo 4, versículo 22? Quem eram eles? Aqueles que foram salvos no palácio na casa de César. Se Paulo não tivesse sido um prisioneiro, nunca poderia ter abordado os soldados e os funcionários da guarda pretoriana em Roma. Em Filipenses capítulo 1, versículo 13, Paulo diz: de maneira que as minhas prisões em Cristo foram manifestas por toda a guarda pretoriana e por todos os demais lugares. Graças a Deus pelas provações, tribulações e dificuldades. Muitos cristãos, quando estão doentes ou no hospital, aproveitam a oportunidade para compartilhar o Evangelho de Cristo com uma enfermeira, com um médico ou com outro paciente. Lembro-me que vários anos atrás, quando era pastor na Pensilvânia, havia um membro querido da igreja que seria internado pela primeira vez. Ele me disse: pastor, ore por mim, estou preocupado. Eu nunca tive antes em um hospital. Eles o colocaram em um quarto que tinha duas camas e não tinha ninguém na outra cama, ou seja, ele estava sozinho naquele quarto. Mas depois de 3 dias, chegou um navio no porto e um dos tripulantes estava com apendicite e acabou ficando no mesmo quarto. Este homem era da Alemanha e só falava alemão. O meu amigo estava ansioso para testemunhar e entrou em contato comigo e fui vê-lo. Quando cheguei no hospital, ele me perguntou: pastor, esse homem só fala alemão e eu me lembro que quando o senhor se formou recebeu uma medalha por conhecimentos de alemão. E então ele perguntou: será que o senhor sabe um pouco de alemão? Você poderia conseguir uma Bíblia em alemão? Talvez este homem possa receber a Cristo como Salvador. Bem, eu tinha uma Bíblia em alemão e voltei ao hospital com esta Bíblia. Imagine como foi maravilhoso para o meu amigo ouvir de seu leito o outro homem aceitar a Cristo como seu Salvador pessoal. Deus usou essa experiência no hospital

exatamente isso que Jesus profetizou. Ele disse: Mas antes de todas estas coisas lançarão mão de vós e vos perseguirão, entregando-vos às sinagogas e às prisões e conduzindo-vos à presença de reis e presidentes por amor do meu nome. E vos acontecerá isto para testemunho. Lucas 21, 12, 13. Paulo estava experimentando isso em sua própria carne. Primeiro foi preso e levado diante de reis e governadores por causa de Cristo. E isto foi uma oportunidade para testemunhar. Tudo o que acontece com você e comigo faz parte do plano de Deus e deve contribuir para o progresso do Evangelho. Essas coisas não aconteceram simplesmente, não aconteceram por acaso, inesperadamente. Para Deus as coisas nunca acontecem por acaso. Veja, Paulo estava na prisão, mas a palavra de Deus, não. 2 Timóteo 2,9 diz: Por isso sofro trabalhos e até prisões, como um malfeitor, mas a palavra de Deus não está presa. Aqui temos um servo de Deus preso, mas a palavra de Deus não estava aprisionada. E essa mesma palavra, com o seu poder para trazer a vida eterna, trouxe vida ao carcereiro de Filipos. O servo corajoso do Senhor estava na prisão, mas estava na prisão para transmitir a bênção do Evangelho. Os problemas não podem prender o Evangelho e ele é um conforto nos momentos de provação. O tempo também não pode prender o Evangelho, pois ele é eterno. O tempo pode condenar alguns escritos, mas nunca pode fazê-lo com a palavra eterna de Deus. E é nisto que o servo de Deus se alegra, e é por isso que louva a Deus apesar das circunstâncias. Veja como no versículo 14 Paulo se regozija: E muitos dos irmãos do Senhor, tomando ânimo com as minhas prisões, ousam falar a palavra mais confiadamente, sem temor. Eles sabiam que Paulo estava na prisão esperando ser julgado por Nero. Saber da perseguição do apóstolo por causa do evangelho teve seu efeito sobre os crentes em Roma. A notícia se espalhou. Você sabia? Paulo está preso. O servo de Deus está preso por pregar o evangelho. Muitas pessoas que tinham medo de falar de Cristo passaram a ter mais coragem. A coragem estava substituindo a timidez e a covardia na vida de muitos. Uma nova coragem estava começando a surgir. A perseguição estava resultando em progresso. Lucas nos dá detalhes bem interessantes sobre o valor da prisão. Você se lembra quando Pedro e João foram para a cadeia porque pregavam sobre Cristo? No dia seguinte, foram levados perante um tribunal, mas o julgamento se transformou em um sermão. E o sermão termina com um dos melhores textos evangelísticos do Novo Testamento, Atos 4:12. E em nenhum outro há salvação, porque também debaixo do céu nenhum outro nome há, dado entre os homens pelo qual devamos ser salvos. Você sabia que estas palavras vieram de uma experiência na prisão? Em seguida, Lucas descreve a reação do público no versículo 13. Então eles, vendo a ousadia de Pedro e João, informados de que eram homens sem letras e indoutos, maravilharam-se e reconheceram que eles haviam estado com Jesus. Podemos observar aqui o resultado impressionante que a coragem de Pedro e João teve sobre os irmãos, como lemos no versículo 31, e anunciavam com ousadia a palavra de Deus. O mesmo aconteceu no caso de Paulo quando foi preso em Roma. Os irmãos foram fortalecidos com sua prisão. Vendo a atitude de Paulo em seu próprio sofrimento por pregar o Evangelho de Cristo, eles foram fortalecidos e a proclamação do Evangelho aumentou. A história da igreja também nos mostra esse paradoxo. Vemos isto muito claramente em várias passagens da Bíblia. Veja Atos capítulo 8. E fez-se naquele dia uma grande perseguição contra a igreja que estava em Jerusalém, e todos foram dispersos, e iam por toda parte anunciando a palavra. Quando os irmãos em Roma viram Paulo usando as circunstâncias para pregar o Evangelho, eles foram desafiados pelo exemplo de Paulo. Amigo, às vezes me pergunto, o que será que Deus vai enviar para nos tirar dessa presunçosa letargia? Que circunstâncias teremos que enfrentar para começar a falar da palavra sem medo? Se você e eu fôssemos escolhidos por Deus para suportar dor ou pobreza ou perseguição, essas circunstâncias nos enfraqueceriam e desanimariam outros irmãos? Ou viveríamos contentes, vigorosos, triunfantes sobre estas circunstâncias, encorajando os outros irmãos em Cristo? A Igreja de Jesus precisa de mais homens como Paulo, que olhem para as circunstâncias como uma oportunidade de proclamar o Evangelho.
Vamos ler o versículo 17. Paulo diz: sabendo que fui posto

0: para a defesa do Evangelho. Alguns dizem, mas o Evangelho não precisa de defesa. Sem dúvida, há uma verdade nisso. Mas creio que há uma necessidade de defesa contra a má interpretação do Evangelho, por exemplo. Creio que isso é muito importante. Paulo oferece uma resposta para o dilema. A defesa não é uma disputa com aqueles que pregam a Cristo com métodos e motivos duvidosos. Algumas pessoas não eram sinceras em suas intenções e estavam criando problemas. Embora houvesse pessoas com motivos estranhos, Paulo aproveitava a ocasião para pregar a Cristo e se regozijava nisso. Observe o que ele diz, ou com fingimento ou em verdade. A palavra de Deus nunca volta vazia, sem fruto, apesar de às vezes ser pregada sem a motivação certa. A verdade completa deve ser pregada com pureza de propósito. No entanto, Deus pode usar qualquer parte de sua palavra. Francamente, parei de me perguntar por que Deus abençoa a pregação de algumas pessoas. Eu fico, na verdade, contente e me regozijo quando a palavra de Deus é pregada. O mais importante, Paulo disse, é que Cristo seja anunciado. Sublinhe isso em sua Bíblia. Apesar de a forma não ter sido ideal, o segredo de Paulo para ser feliz era o fato de que ele amava a Cristo e sempre o agradava saber que o nome de Cristo estava sendo anunciado. Amigos, que Deus nos livre da intolerância e do preconceito que muitas vezes nós, crentes, temos. Eu quero aprender algo de cada pessoa. Há muitos no ministério que creem no que eu creio. Suas personalidades são diferentes, seus métodos são diferentes. Eu tenho um amigo que tem um ministério de televisão. Eu diria que ele coloca pressão sobre o público para dar dinheiro, mais do que outra pessoa. Ele é um homem de Deus, eu o conheço pessoalmente e sei que é um homem honesto. Ele não desvia o dinheiro e nem acumula milhões. Não, o dinheiro é usado para proclamar o evangelho e eu não vou criticá-lo, mas ele não faz da maneira que eu faria. Só que eu não vou criticá-lo, eu vou me alegrar porque está proclamando o evangelho. Muitas vezes, em minhas viagens, assisto programas evangelísticos antes de me dirigir às igrejas. Ouvi este homem muitas vezes e ele sempre proclama o evangelho. Quando o escuto pregar o evangelho, meu coração se alegra. Agora, ser tolerante não significa dar lugar ao erro. Aprendi que nesse mundo existem todos os tipos de pessoas. Alguns respondem a apelos emocionais, enquanto outros prestam atenção de maneira racional a uma exposição da verdade. A coisa mais importante é alegrar-se quando Cristo é pregado, independentemente de quem esteja pregando. O que deve nos preocupar é a propagação do Evangelho. Lembre-se que, enquanto Deus não pode honrar a motivação errada do mensageiro, Ele vai honrar e abençoar a sua palavra. Embora não possamos nos alegrar com os métodos de alguns pregadores, devemos nos alegrar que a palavra está sendo pregada. Quando permitimos que sentimentos pessoais esfriem nosso entusiasmo em pregar a Cristo, diminuímos a nossa capacidade de nos alegrar. A melhor defesa do Evangelho é amá-lo o suficiente para pregá-lo aos outros quando temos a oportunidade e nos alegrar quando ouvimos que é proclamado por outros. As coisas que acontecem comigo não acontecem por acaso, eu sei, mas acontecem porque meu Pai, em sabedoria, assim o quer. Para o progresso do Evangelho, como parte de seu grande plano, Deus pode usar as decepções e as fraquezas do homem. Bem, este é o final da lição de hoje em Filipenses. Espero, meus amigos, que tenha sido uma bênção para você, como tem sido para mim. Não vamos criticar pessoas que pregam a palavra de Deus. Se elas estiverem pregando a verdade, deixe-as. Vamos orar uns pelos outros. Muito obrigado por sua atenção no dia de hoje. Que Deus o abençoe e até o próximo estudo.
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Muito boa tarde, obrigado pela companhia até aqui. Continue ouvindo a nossa programação. Dentro de instantes, chega o nosso amigo Renato Gontijo. Boa tarde, que Deus te abençoe e até o nosso próximo encontro.

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2: Vacinação intradérmica já atinge 55 milhões de suínos no Brasil e reforça a segurança alimentar. Semana Mundial do Brincar reacende debates sobre telas, autonomia e convivência. Prévia da inflação varia 0,62, influenciada por alimentação e bebidas. A suinocultura brasileira acelera sua modernização com a expansão de uma tecnologia de vacinação intradérmica sem agulhas. O método inovador já faz parte da rotina de granjas que somam mais de 320 mil matrizes, o que equivale a 15% de todo o plantel nacional. Com cerca de 650 mil aplicações mensais, o sistema acumula 55 milhões de animais imunizados desde sua estreia em 2016. Ao contrário do método tradicional, a nova tecnologia utiliza a pressão controlada para injetar o medicamento na derme dos porcos, eliminando o estresse do manejo e facilitando o trabalho de campo. O gerente do produto, Diogo Fontana, explica que essa prevenção vacinal diminui drasticamente o uso desnecessário de antibióticos e a mortalidade nas fazendas do Brasil. A ferramenta conta ainda com um registro digital automático que monitora com precisão matemática a quantidade exata de doses que foram administradas por dia. O avanço tecnológico e o crescimento urbano mudaram drasticamente a infância brasileira, reduzindo as atividades ao ar livre. Dados recentes revelam que a imensa maioria das crianças de até 6 anos está diariamente exposta a dispositivos digitais. Diante desse cenário preocupante, a Semana Mundial do Brincar de 2026, que está ocorrendo, adota o tema sobre a potência dos encontros. A campanha internacional busca reacender as discussões sobre a importância da convivência social e do resgate de vínculos comunitários. Para combater o sedentarismo digital, instituições de ensino promovem projetos pedagógicos que valorizam as brincadeiras tradicionais e o contato com a natureza. O Índice Nacional de Preços ao Consumidor Amplo 15, o IPCA 15, registrou variação de 0,62% no mês de maio, segundo dados oficiais do IBGE, divulgados nesta quarta-feira. O resultado atual apresenta uma desaceleração na taxa geral quando comparado ao mês de abril, que fechou em 0,89%. Apesar desse recuo mensal, o indicador acumulado nos últimos 12 meses subiu para 4,64% em todo o território nacional. O grupo de alimentação e bebidas foi o principal responsável pela pressão inflacionária ao apresentar a maior alta do período, com avanço de 1,38%. Os consumidores sentiram impacto principalmente na hora de comprar itens essenciais, como a batata inglesa, o tomate e o leite longa-vida. O setor de habitação também subiu, impulsionado pela chegada da bandeira tarifária amarela, que encareceu as contas de energia elétrica residencial. Em contrapartida, o setor de transportes registrou queda de 0,33% em maio e ajudou a segurar o índice econômico.
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3: As boas novas de Deus para você memorizar esta semana aqui na BBN encontram-se em Romanos capítulo 6, versículo 23. Porque o salário do pecado é a morte, mas o dom gratuito de Deus é a vida eterna por Cristo Jesus, nosso Senhor. Mais uma vez, porque o salário do pecado é a morte, mas o dom gratuito de Deus é a vida eterna por Cristo Jesus, nosso Senhor. Estas são as boas novas de Deus para você memorizar esta semana aqui na BBN.

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abençoada tarde de quarta-feira para você. Eu sou o Renato Gontijo. É com grande alegria e gratidão a Deus que começo mais uma sintonia com você na BBN. Já passamos do meio da semana e para que cada dia seja ainda melhor, vamos buscar e confiar naquele que tudo pode, nosso soberano Deus.

Participe conosco daqui a pouquinho da oração em família e vamos ter o privilégio de nos unir com outros irmãos na fé, rogando uns pelos outros. E para que possamos orar por você também, escreva um e-mail para rede@bbnmedia.org. Repetindo, rede@bbnmedia.org. Programa Oração em Família. É logo depois de mais um segmento musical.

0: Começa agora mais um programa Oração em Família, da nossa BBN, a rede de rádio difusão bíblica. Eu sou seu amigo Mário Sérgio, vamos ouvir uma meditação bíblica com Marco Antônio Ferreira, representante da BBN em Curitiba. Logo após estaremos de volta com os pedidos e agradecimentos. Marco, com você a palavra.
1: Bem-vindos, ouvintes, a mais um momento de inspiração e reflexão na nossa programação da Rádio BBN, onde buscamos trazer a luz da Palavra de Deus para iluminar os corações e mentes de todos os nossos ouvintes. Essa semana, mergulharemos nas histórias de 6 personagens bíblicos extraordinários que nos ensinam valiosas lições de fé, coragem e obediência. Durante essa semana, exploraremos as vidas e os ensinamentos de Moisés, Davi, Paulo, Rute, Estevão e Maria. Cada um desses personagens tem uma história única e inspiradora que continua a ressoar através dos séculos, trazendo esperança e encorajamento para aqueles que buscam seguir os caminhos de Deus. Moisés, o líder escolhido por Deus para libertar os israelitas da escravidão do Egito. Davi, o jovem pastor que enfrentou o gigante Golias com apenas uma funda e uma pedra. Paulo, o perseguidor que se tornou um dos maiores pregadores do Evangelho. Rute, a moabita, cuja fidelidade e lealdade a levaram a uma nova vida em Israel. Estevão, o primeiro mártir cristão que enfrentou a morte com coragem e fé. E Maria, a humilde serva que deu à luz ao Salvador do mundo. Paulo, uma transformação pela graça. Texto bíblico, Atos capítulo 9, de 1 a 19. Você pode estar fazendo essa leitura após o devocional. Paulo, conhecido anteriormente como Saulo, era um fariseu zeloso que perseguia os seguidores de Jesus. No entanto, em uma jornada para Damasco, ele teve um encontro pessoal e transformador com Jesus Cristo. Nesse encontro, a luz do céu brilhou ao seu redor e ele ouviu a voz de Jesus, questionando sua perseguição aos cristãos. Saulo, então, foi cegado temporariamente e levado a Damasco, onde encontrou Ananias, que o batizou e restaurou sua visão. A partir desse momento, Saulo, agora conhecido como Paulo, tornou-se um dos mais fervorosos pregadores do Evangelho. A história de Paulo nos mostra que a graça de Deus é capaz de transformar as vidas mais improváveis, de perseguidor a pregador. Paulo experimentou uma mudança radical pelo poder da graça de Deus. Isso nos lembra que nenhuma pessoa está além do alcance da graça divina. Amado ouvinte, assim como Paulo, todos nós precisamos de uma experiência pessoal com Jesus Cristo. Não importa qual seja o nosso passado, nossos erros ou nossas falhas, a graça de Deus é suficiente para nos transformar. Assim como ele transformou a vida de Paulo, ele pode transformar a nossa também. Estejamos abertos à transformação que Deus deseja realizar em nossas vidas. Permitamos que sua graça nos guie em direção a um novo propósito e uma nova vida em Cristo. Assim como Paulo, podemos nos tornar instrumentos poderosos nas mãos de Deus, levando a mensagem do Evangelho a todos que encontramos. Que possamos viver cada dia em resposta à incrível graça que Deus derramou sobre nós, buscando sempre crescer em nosso relacionamento com Deus e refletir sua luz ao mundo ao nosso redor. Agora, vamos voltar ao apresentador do programa com os pedidos de oração.
0: O nosso muito obrigado ao Marco Ferreira pela meditação bíblica de hoje, que certamente serviu para o nosso crescimento espiritual. Vamos agora aos pedidos para juntos intercedermos. Um ouvinte pede pela salvação da sua família e louva a Deus por tudo que Ele tem feito em sua vida. Um avô pede pela vida do seu neto, por libertação. Um pai pede pela vida do seu filho. Um ouvinte pede pela saúde da sua esposa que tem problema no pé. Um ouvinte pede pelo seu neto que está internado na UTI, está drenando o pulmão, e por sua mãe que está muito preocupada. Um ouvinte pede por sua família, por seus colegas de trabalho, pelos cristãos perseguidos e pela BBN e por sua vida. Um ouvinte pede pela sua esposa e por uma causa na justiça. Um ouvinte pede pela sua família, em especial pela vida do seu irmão. Um ouvinte pede por sua família e por seu trabalho, para que Deus lhe dê ânimo que necessita. Um ouvinte pede pela saúde da sua esposa. Este é o programa Oração em Família. Um ouvinte pede pela sua saúde, pelo resultado de um exame de colonoscopia e por uma ressonância magnética. Um ouvinte pede pela sua sobrinha que está na UTI. Um ouvinte pede pela saúde da esposa do seu pastor. Um ouvinte pede pela mãe de uma irmã da igreja que está internada, por saúde e salvação. Uma mãe pede pelo seu filho, por libertação das drogas, por sua vida financeira e pelo seu casamento. Um ouvinte pede para que sua filha lhe respeite. Uma mãe pede por seus filhos, para que Deus os proteja do perigo. Um avô pede por seu neto, que está internado com pneumonia. Este é o programa Oração em Família. Um ouvinte pede por sua vida, pois sofre com dores fortes nas costas. Ele também está muito desanimado e sem forças para orar. Um ouvinte pede pela restauração do seu casamento, por sua saúde emocional e também de seus filhos. Um ouvinte pede pela vida e saúde do seu padrasto. Um ouvinte louva a Deus pelo sustento e pede para que Deus abençoe seu trabalho. Um ouvinte pede pela sua vida financeira. Um ouvinte pede pela restauração do seu casamento. Um ouvinte pede pela salvação do seu esposo e pelo seu filho e sua nora. Um ouvinte pede pela vida profissional do seu filho. Um ouvinte pede pela vida do seu esposo, que Deus haja em seu coração. Um ouvinte pede por sua vida e pela vida da sua irmã. Um ouvinte pede por sua família, pela vida espiritual de seus filhos, em especial por um dos filhos, que está com uma causa na justiça. Este é o programa Oração em Família. Um ouvinte pede pela salvação de uma amiga e um amigo. Um ouvinte pede pela gravidez da sua neta, que está com o coração muito acelerado e o bebê abaixo do peso adequado. Um ouvinte pede pela direção de Deus em sua vida e pela venda de imóveis e de um inventário. Um ouvinte pede pelo seu pastor e pela família da igreja, e também pela vida de um amigo, pela libertação de um vício. Um ouvinte louva a Deus pela finalização de um processo judicial. Um ouvinte pede por duas causas na justiça, e pelo nosso país e pelos governantes. Um ouvinte pede pela vida da sua esposa e por sua vida. Um ouvinte pede por um ponto de pregação, para que Deus dê a direção, e por seu filho, pela libertação dos vícios. Este é o programa Oração em Família. Um ouvinte pede por um problema que está enfrentando em sua visão e por um irmão que está internado com plaquetas baixas. Um ouvinte pede pela saúde mental e emocional de uma moça. Um ouvinte pede por uma causa na justiça. Um ouvinte pede pelo seu filho, que está no período de experiência em um trabalho, para que possa ser efetivado. Este é o programa Oração em Família. Um ouvinte pede por um processo na justiça. Um ouvinte louva a Deus pela recuperação da saúde do seu padrasto. Um ouvinte pede pela saúde e salvação da sua família. Um pai pede pela salvação das suas duas filhas. Ore por um bebê de 5 meses que está na fila para um transplante de coração. Um ouvinte pede para que encontre um advogado para a sua causa. Um ouvinte pede por saúde, pois está com câncer no esôfago. Este é o programa Oração em Família. Um ouvinte pede pela sua vida, pela recuperação de dependência química. Um ouvinte pede pelo seu trabalho. Um ouvinte pede por uma amiga que está sofrendo com ansiedade. Um ouvinte pede por uma oportunidade de trabalho em uma escola. Um ouvinte pede pela saúde da sua esposa. Um ouvinte pede por um exame médico que vai fazer. Um ouvinte pede pela sua vida e pela vida do seu genro. Um ouvinte pede pelo seu tio, que foi diagnosticado com câncer agressivo. Um ouvinte pede pela saúde da sua irmã. Estes são os pedidos e agradecimentos de hoje do nosso programa Oração em Família. Se puder, pare por alguns instantes, ajoelhe-se e vamos orar. Pai querido, muito obrigado por mais um dia de vida. Obrigado pela tua graça, pela tua misericórdia, pelo teu poder nas nossas vidas. Agradecemos também pela salvação que temos em Jesus Cristo e pedimos que os nossos parentes e amigos que não conhecem a Cristo que possam aceitá-lo como único e suficiente Salvador. Queremos colocar diante do Senhor todos os ouvintes que nos acompanham neste exato momento. Também colocamos nas Tuas mãos todos os pedidos e agradecimentos deste programa Oração em Família de hoje. O Senhor conhece cada indivíduo, o Senhor conhece cada família. Pedimos por aqueles que têm causas na justiça, para que sejam pleiteadas pelo Senhor. Pedimos ainda que o Senhor abençoe aqueles que estão em processo de inventário, para que possa correr tudo bem. Nós te louvamos pelo teu amor para conosco, e nós pedimos que o Senhor abençoe os doentes, para que sejam curados, em nome do Senhor Jesus. Muito obrigado pela tua graça, muito obrigado pelo teu amor para conosco. Oramos assim, em nome do Senhor Jesus. Amém. Muito obrigado pela sua participação em mais um programa Oração em Família da BBN. E você sempre pode participar, enviando seus pedidos por e-mail, rede@bbnmedia.org. Mais uma vez, rede@bbnmedia.org. E vamos orar com você, e por você, e pelas nossas famílias. E agora, você fica com mais da nossa programação musical. Muito obrigado pela sua audiência.

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E por falar em estudar a Bíblia, continue ligado e vamos ouvir daqui a pouquinho Salmos para a Família.

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1: Tema, perfeição infinita. Texto bíblico, 1 Timóteo capítulo 6, versículos de 1 a 21. Assim diz a palavra do Senhor. Todos os servos que estão debaixo de jugo, considerem dignos de toda honra o próprio Senhor, para que o nome de Deus e a doutrina não sejam blasfemados. Também os que têm Senhor fiel, não o tratem com desrespeito, porque é irmão. Pelo contrário, trabalhe ainda mais, pois ele que partilha do seu bom serviço é crente e amado. Ensina e recomenda estas coisas. Se alguém ensina outra doutrina e não concorda com as sãs palavras de nosso Senhor Jesus Cristo e com o ensino segundo a piedade, é enfatuado, nada entende, mas tem mania por questões e contendas de palavras, de que nasce inveja, provocação, difamações, suspeitas malignas, altercações sem fim, por homens cuja mente é pervertida e privados da verdade, supondo que a piedade é fonte de lucro. De fato, grande fonte de lucro é a piedade com contentamento. Porque nada temos trazido para o mundo, nem coisa alguma podemos levar dele. Tendo sustento e com que nos vestir, estejamos contentes. Ora, os que querem ficar ricos caem em tentação e cilada, e em muitas concupiscências insensatas e perniciosas, as quais afogam os homens na ruína e perdição. Porque o amor do dinheiro é a raiz de todos os males, e alguns, nessa condição, se desviaram da fé e a si mesmos se atormentaram com muitas dores. Tu, porém, ó homem de Deus, foge destas coisas. Antes segue a justiça, a piedade, a fé, o amor, a constância, a mansidão. Combate o bom combate da fé. Toma posse da vida eterna, para a qual também foste chamado, e de que fizeste a boa confissão perante muitas testemunhas. Exorto-te perante Deus, que preserve a vida de todas as coisas, e perante Cristo Jesus, que diante de Pôncio Pilatos fez a boa confissão, que guardes o mandato imaculado e irrepreensível até a manifestação de nosso Senhor Jesus Cristo, a qual, em suas épocas determinadas, há de ser revelada pelo bendito e único soberano, o Rei dos Reis e Senhor dos Senhores, o único que possui imortalidade, que habita em luz inacessível, a quem homem algum jamais viu, nem é capaz de ver. A ele honra e poder eterno. Amém. Exorta os ricos do presente século que não sejam orgulhosos, nem deposite a sua esperança na instabilidade da riqueza, mas em Deus, que tudo nos proporciona ricamente para nosso aprazimento. Que pratique o bem, sejam ricos de boas obras, generosos em dar e prontos a repartir, que acumulem para si mesmo tesouros, sólido fundamento para o futuro, a fim de se apoderarem da verdadeira vida. E tu, ó Timóteo, guarda o que foi confiado, evitando os falatórios inúteis e profanos e as contradições do saber, como falsamente lhe chamam, pois alguns, professando, se desviaram da fé. A graça seja convosco. Buscar conforto no mundo é procurar em vão, pois não há nem paz, nem consolo em qualquer pessoa ou lugar como há em Jesus. Nele toda busca cessa, e toda fome da alma é satisfeita. Nele os vazios se tornam cheios, e os pobres se tornam ricos. Ele é uma canção para o triste, um companheiro para o solitário e uma esperança para o desolado. Sim, ele é a alegria completa e a perfeição infinita. Permanecer nele é descansar a alma em um lugar que as ansiedades terrenas não podem alcançar. Quando estamos nos braços do Pai Celestial, nosso coração se enche de gratidão e de devoção. A devoção com alegria, como se diz, é um grande lucro. Quem não desejaria um grande lucro? Ele resulta de amar a Deus e descansar na sua provisão. Quer esta seja muito ou pouco, e a alma satisfeita não se importa se é muito ou pouco, porque Cristo se tornou sua fonte de satisfação. Oremos ao Senhor. Pai Celestial, no mundo repleto de tumulto e agitação, buscamos o silêncio da Tua presença para Te adorar e dar ouvidos à Tua voz. Na Tua presença há paz e descanso. No Teu amor há um bálsamo confortador para curar cada ferida e aquietar cada medo. A onipotência reside em Ti e toda a Tua energia divina aguarda para nos tirar da nossa fraqueza e nos encher com a Tua força. Colocamos de lado a mesquinhez dos cuidados mundanos para deixar que Tua presença conforte nossa alma e a luz do Teu semblante traga claridade à nossa visão. Permite que vejamos os outros através dos olhos da Tua misericórdia e nós mesmos através do Teu perdão amoroso, pois nunca deixamos de carecer da Tua compaixão. Que Tua bênção repouse sobre todos os Teus filhos, em todo lugar. Essa é a nossa petição que o fazemos em o nome de Jesus. Amém.
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0: 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E aqui juntos na sintonia, vamos nos preparando para a nossa porção do dia da Palavra, com o programa Leitura Bíblica Diária.
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1: A leitura bíblica diária de hoje será em 2 Crônicas, do capítulo 14 ao 17.
2: Capítulo 14. E Abias dormiu com seus pais, e o sepultaram na cidade de Davi. E Asa, seu filho, reinou em seu lugar. Nos seus dias, esteve a terra em paz 10 anos. E Asa fez o que era bom e reto aos olhos do Senhor seu Deus, porque tirou os altares dos deuses estranhos e os altos, e quebrou as imagens e cortou os bosques, e mandou a Judá que buscasse ao Senhor Deus de seus pais e que observasse a lei e o mandamento. Também tirou de todas as cidades de Judá os altos e as imagens, e sob ele o reino esteve em paz. E edificou cidades fortificadas em Judá, porque a terra estava quieta, e não havia guerra contra ele naqueles anos, porquanto o Senhor lhe dera repouso. Disse, pois, a Judá: edifiquemos estas cidades, e cerquemo-las de muros e torres, portas e ferrolhos, enquanto a terra ainda é nossa, pois buscamos ao Senhor nosso Deus. Buscamo-lo, e deu-nos repouso de todos os lados. Edificaram, pois, e prosperaram. Tinha Asa um exército de 300 mil de Judá, que traziam pavês e lança, e 280 mil de Benjamim, que traziam escudo e atiravam com arco. Todos estes eram homens valentes. E Zerá, o etíope, saiu contra eles com um exército de 1 milhão e com 300 carros, e chegou até Maressa. Então Asa saiu contra ele, e ordenaram a batalha no vale de Zefatá, junto a Maressa. E Asa clamou ao Senhor seu Deus e disse: Senhor, nada para ti é ajudar, quero poderoso, quero de nenhuma força. Ajuda-nos, pois, Senhor nosso Deus, porque em ti confiamos, e no teu nome viemos contra esta multidão. Senhor, tu és nosso Deus, não prevaleça contra ti o homem. E o Senhor feriu os etíopes diante de Asa e diante de Judá, e os etíopes fugiram, e Asa e o povo que estava com ele os perseguiram até Gerar, e caíram tantos dos etíopes que já não havia neles resistência alguma, porque foram destruídos diante do Senhor e diante do seu exército, e levaram dali muito grande despojo. E feriram todas as cidades nos arrabaldes de Gerar, porque o terror do Senhor veio sobre elas, e saquearam todas as cidades, porque havia nelas muita presa. Também feriram as malhadas do gado, e levaram ovelhas em abundância e camelos, e voltaram para Jerusalém. Capítulo 15. Então veio o Espírito de Deus sobre Azarias, filho de Obed, e saiu ao encontro de Asa e disse-lhe: Ouvi-me, Asa, e todo Judá e Benjamim. O Senhor está convosco enquanto vós estáis com ele, e se o buscardes, o achareis, porém se o deixardes, vos deixará. E Israel esteve por muitos dias sem o verdadeiro Deus, e sem sacerdote que o ensinasse, e sem lei. Mas quando na sua angústia voltaram para o Senhor Deus de Israel, e o buscaram, o acharam. E naqueles tempos não havia paz, nem para o que saía, nem para o que entrava, mas muitas perturbações sobre todos os habitantes daquelas terras, porque nação contra nação e cidade contra cidade se despedaçavam, porque Deus os perturbara com toda angústia. Mas esforçai-vos, e não desfaleçam as vossas mãos, porque a vossa obra tem uma recompensa. Ouvindo, pois, Asa estas palavras e a profecia do profeta Obed, cobrou ânimo e tirou as abominações de toda a terra de Judá e de Benjamim, como também das cidades que tomara nas montanhas de Efraim, e renovou o altar do Senhor, que estava diante do pórtico do Senhor. E reuniu a todo Judá e Benjamim, e com eles os estrangeiros de Efraim e Manassés e de Simeão, porque muitos de Israel tinham passado a ele vendo que o Senhor seu Deus era com ele. E ajuntaram-se em Jerusalém no terceiro mês, no ano décimo do reinado de Asa. E no mesmo dia ofereceram em sacrifício ao Senhor do despojo que trouxeram 700 bois e 7.000 ovelhas. E entraram na aliança para buscarem o Senhor Deus de seus pais com todo o seu coração e com toda a sua alma, e de que todo aquele que não buscasse ao Senhor Deus de Israel morresse, assim o menor como o maior, tanto o homem como a mulher. E juraram ao Senhor em alta voz com júbilo e com trombetas e buzinas. E todo Judá se alegrou deste juramento, porque de todo o seu coração juraram, e de toda a sua vontade o buscaram, e o acharam, e o Senhor lhes deu repouso ao redor. E também a Maaca, sua mãe, o rei Asa depôs para que não fosse mais rainha, porquanto fizera um horrível ídolo a Azera. E Asa destruiu o seu horrível ídolo, e o despedaçou e o queimou junto ao ribeiro de Cedrom. Os altos, porém, não foram tirados de Israel. Contudo, o coração de Asa foi perfeito todos os seus dias, e trouxe à casa de Deus as coisas consagradas por seu pai e as coisas que ele mesmo tinha consagrado, prata, ouro e vasos. E não houve guerra até ao ano 35 do reinado de Asa. Capítulo 16. No 36º ano do reinado de Asa, Baasa, rei de Israel, subiu contra Judá e edificou a Ramá para não deixar ninguém sair nem chegar a Asa, rei de Judá. Então Asa tirou a prata e o ouro dos tesouros da casa do Senhor e da casa do rei, e enviou servos a Ben-Hadad, rei da Síria, que habitava em Damasco, dizendo: acordo há entre mim e ti, como houve entre meu pai e o teu. Eis que te envio prata e ouro. Vai, pois, e anula o teu acordo com Baasa, rei de Israel, para que se retire de sobre mim. E Ben-Hadad deu ouvidos ao rei Asa, e enviou os capitães dos seus exércitos contra as cidades de Israel, e eles feriram a Ijon, a Adã, a Abelmaim e a todas as cidades armazéns de Naftali. E sucedeu que, ouvindo-o Baasa, deixou de edificar a Ramá e não continuou a sua obra. Então o rei Asa tomou a todo Judá e levaram as pedras de Ramá e a sua madeira com que Baasa edificara, e com elas edificou a Geba e a Mispá. Naquele mesmo tempo veio Anani, o vidente, a Asa, rei de Judá, e disse-lhe: porquanto confiaste no rei da Síria e não confiaste no Senhor teu Deus, por isso o exército do rei da Síria escapou da tua mão. Porventura não foram os etíopes e os líbios um grande exército com muitíssimos carros e cavaleiros? Confiando tu, porém, no Senhor, ele os entregou nas tuas mãos. Porque quanto ao Senhor, seus olhos passam por toda a terra para mostrar-se forte para com aqueles cujo coração é perfeito para com ele. Nisto, pois, procedeste loucamente, porque desde agora haverá guerras contra ti. Porém Asa se indignou contra o vidente e lançou-o na casa do tronco, porque estava enfurecido contra ele por causa disto. Também Asa, no mesmo tempo, oprimiu a alguns do povo. E eis que os atos de Asa, tanto os primeiros como os últimos, estão escritos no livro dos reis de Judá e Israel. E no ano 39 do seu reinado, Asa caiu doente de seus pés. A sua doença era em extremo grave. Contudo, na sua enfermidade, não buscou ao Senhor, mas antes os médicos. E Asa dormiu com seus pais, e morreu no ano 41 do seu reinado. E o sepultaram no seu sepulcro, que tinha cavado para si na cidade de Davi, havendo-o deitado na cama, que se enchera de perfumes e especiarias preparadas segundo a arte dos perfumistas. E destas coisas fizeram-lhe uma grande queima. Capítulo 17. E Jeosafá, seu filho, reinou em seu lugar, e fortificou-se contra Israel, e pôs soldados em todas as cidades fortificadas de Judá, e estabeleceu guarnições na terra de Judá como também nas cidades de Efraim, que Asa seu pai tinha tomado. E o Senhor era com Jeosafá, porque andou nos primeiros caminhos de Davi seu pai, e não buscou a Baalins, antes buscou ao Deus de seu pai, andou nos seus mandamentos, e não segundo as obras de Israel. E o Senhor confirmou o reino na sua mão, e todo Judá deu presentes a Jeosafá, o qual teve riquezas e glória em abundância. E exaltou-se o seu coração nos caminhos do Senhor, e ainda mais, tirou os altos e os bosques de Judá. E no terceiro ano do seu reinado, enviou ele a seus príncipes, a Beniail, a Obadias, a Zacarias, a Natanael e a Micaías, para ensinarem nas cidades de Judá. E com eles os levitas Semaías, Netanias, Zebadias, Azael, Semiramote, Jonatas, Adonias, Tobias e Tob-Adonias. E com estes levitas os sacerdotes Elisama e Jeurão. E ensinaram em Judá, levando consigo o livro da lei do Senhor. E foram a todas as cidades de Judá, ensinando entre o povo. E veio o temor do Senhor sobre todos os reinos das terras que estavam ao redor de Judá, e não guerrearam contra Jeosafá. E alguns dentre os filisteus traziam presentes a Jeosafá e prata como tributo. Também os árabes lhe trouxeram gado miúdo, 7.700 carneiros e 7.700 bodes. Cresceu, pois, Jeosafá grandemente em extremo, e edificou fortalezas e cidades de provisões em Judá. E teve muitas obras nas cidades de Judá, e homens de guerra e valentes em Jerusalém. E este é o número deles, segundo as suas casas paternas. Em Judá eram capitães dos milhares, o chefe Adna, e com ele 300.000 homens valentes. E depois dele o capitão Joanã, e com ele 280.000. E depois Amazias, filho de Zicri, que voluntariamente se entregou ao Senhor, e com ele 200.000 homens valentes. E de Benjamim, Eliada, homem valente, e com ele 200.000, armados de arco e de escudo. E depois dele, Josabade, e com ele 180.000, armados para a guerra. Estes estavam no serviço do rei, afora os que o rei tinha posto nas cidades fortes por todo Judá.
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Mas os que esperam no Senhor renovarão as forças, subirão com asas como águias, correrão e não se cansarão, caminharão e não se fatigarão. Isaías capítulo 40, verso 31. Caminhar com Deus é confiar que mesmo que as nossas forças se esgotem, a do Criador é infinita. E se pedirmos sua ajuda e confiarmos, com certeza por sua misericórdia, Ele nos sustentará. Amém? E é com essa confiança que seguiremos glorificando o nosso Criador com mais um segmento musical. E depois meditaremos em sua palavra com o programa Palavra e Família. É dentro de instantes.

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No entanto, todo filho de Deus, ou seja, aqueles que já foram lavados e perdoados pelo precioso sangue de Cristo, sabe que a morte é apenas o começo, e assim como o nosso Senhor e Salvador Jesus, nós também ressuscitaremos um dia para a glória, habitando eternamente no paraíso. 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

0: Seja bem-vindo ao programa Palavra e Família. 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
1: Alguns anos atrás, eu tive uma oportunidade de ministrar dentro de uma aldeia indígena no norte do Brasil. Havia acompanhado um casal de missionários muito amigos nossos, onde nós estaríamos instruindo um número de cerca de 200 líderes indígenas sobre a teologia bíblica da família, ou seja, o que nós temos estudado no nosso programa Palavra e Família, o que Deus diz sobre a família, à luz da palavra dele. Foi uma semana maravilhosa, embora bem difícil para nós, acordando 3h55 cada dia, ensinando o dia todo, em temperaturas acima de 40 graus, tomando banho 5 vezes por dia no rio. Mas o tempo foi muito precioso com aqueles líderes, e nunca vou me esquecer de um encontro no final daquela semana, com um grupo pequeno dos mais antigos entre eles. Um deles, em lágrimas, falando para mim: Pastor Davi, quando falou das duas grandes responsabilidades que nós como pais temos na educação dos nossos filhos, para colocá-los nas trilhas do Senhor, eu fiquei muito triste. Porque eu percebi que eu havia, sim, discipulado os meus filhos, instruindo-os sobre a trilha em que eles deveriam caminhar. Mas, infelizmente, na hora da disciplina, aquela segunda responsabilidade, quando meus filhos se desviavam daqueles caminhos do Senhor, eu não os resgatava. Eu não ia atrás dos meus filhos na floresta da vida. E Pastor Davi, eu estou muito triste por causa disso. Aquelas palavras daquele líder indígena poderiam representar as palavras de muitos entre nós hoje. Temos muito interesse até em ensinar os nossos filhos sobre a palavra de Deus, levá-los para a igreja, investir na vida deles. Mas por alguma razão somos muito reticentes, muito relutantes em discipliná-los quando se desviam dos caminhos do Senhor. Entendemos, à luz da palavra de Deus, que os pais têm a dupla responsabilidade, não somente de discipular, mas também de disciplinar. Duas palavras que vêm da mesma raiz, a ideia de criar aprendizes, ou seja, pessoas que parecem com Jesus Cristo. Como pais, nós somos as talhadeiras nas mãos do Espírito Santo para esculpir a imagem de Jesus na vida dos nossos filhos. Isso vem, sim, pela instrução, pela criação, mas também vem pela intervenção, pela correção. Ou seja, discipulado, que implica em disciplina. Se nós não disciplinarmos os nossos filhos, se não entendermos que o pecado dói. Então, quando eles pecam com aparente impunidade, cria confusão na cabeça deles. Mas papai falou que é para fazer assim. E quando eu não faço assim, nada acontece. Então, eu acho que papai não tem razão. No outro programa, nós trabalhamos um pouco a ideia da dor do leproso. Ou seja, uma doença que também aflige as nossas famílias, a lepra espiritual. Contei a história de anos atrás, quando preguei numa colônia de pessoas leprosas na África, e descobri que aquelas pessoas com aquela doença que hoje chamamos de hanseníase perdem a sensibilidade à dor. Ou seja, quando encostam no fogão quente, não sentem a dor e acabam queimando e perdendo membros do seu próprio corpo. Ou seja, a dor é dom de Deus. A dor homeopática, bem administrada, que serve como alerta Para nós que temos dor de coluna, problema nos joelhos e a dor que faz com que evitemos certas atividades que poderiam nos fazer mal. Essa dor, administrada por pais que amam os seus próprios filhos, que querem o bem, estão dispostos a sacrificar o seu próprio bem-estar, o seu próprio conforto agora, para providenciar um futuro feliz para seus filhos. Esses pais realmente amam os seus filhos. Infelizmente, hoje, fugimos da dor da disciplina como se fosse um palavrão e acabamos perdendo o seu valor. O valor como o primeiro passo em direcionar nossos filhos para a cruz de Cristo. A dor da disciplina nos primeiros anos da vida mostra para a criança a verdadeira natureza do seu coração, e assim os pais têm o privilégio de conduzi-los até a cruz de Cristo. Por isso, Provérbios diz assim: estultícia está ligada ao coração da criança, mas a vara da disciplina a afastará dela. Provérbios 29:15. A palavra de Deus também nos diz em Provérbios 3:11-12: filho meu, não rejeites a disciplina do Senhor, nem te enfades da sua repreensão, porque o Senhor repreende a quem ama, assim como o pai ao filho a quem quer bem. A disciplina bíblica, produto do amor de um pai, visa providenciar nervos espirituais para o filho. A dor artificial proporcionada pelos pais que amam ajuda o filho a entender que desobediência, rebeldia, mentira e outros pecados são altamente prejudiciais para sua saúde espiritual. O pai que recusa disciplinar seu filho pode ser culpado de criar um leproso espiritual. O pai que não segue o conselho divino sobre criação de filhos também põe seus filhos em grande perigo até de morte prematura. Provérbios 23:13-14 diz assim: não retires da criança a disciplina, pois se a fustigares com a vara, não morrerá. Tu a fustigarás com a vara e livrarás a alma do inferno. Ou seja, a disciplina bíblica, feita por pais que amam, não deve ferir, não deve machucar, não deve prejudicar a criança. Pelo contrário, sempre deve promover o bem, através de uma dor medida cuidadosamente pelos pais, na época em que o filho ainda recebe uma disciplina corporal recomendada pelo livro de Provérbios, sempre no lugar apropriado, recomendamos que seja no bumbum da criança, que é um lugar particularmente apropriado por não ter órgãos vitais ou coisa assim para machucar a criança, e para provocar um ardor por alguns minutos que vai alertar a criança de que

Davi, o rei, todos eles eram conhecidos como homens de Deus, mas perderam alguns dos seus próprios filhos, justamente pelo fato de não discipliná-los biblicamente. Seus filhos morreram como leprosos espirituais, porque nunca tiveram a expressão de amor paterno através da administração cuidadosa da vara e da repreensão. Sem dúvida alguma, o alto índice de maltratamento de crianças em nossos dias deve nos assustar e alertar contra o mesmo. Entendemos porque os governos do mundo passam leis contra a disciplina de crianças, tentando proteger aquelas crianças que têm pais malvados ou pais ignorantes que não sabem os princípios da palavra de Deus. Deixam a disciplina para quando seus nervos ficam à flor da pele e acabam tratando mal os seus próprios filhos. Mas esses cenários são totalmente contrários àquilo que a palavra de Deus diz. A disciplina bíblica com a vara nos primeiros anos da vida, quando a criança não tem raciocínio abstrato para associar crime e consequência, pecado abstrato e alguma disciplina, então a maneira mais graciosa são aquelas varadinhas no bumbum da criança para alertá-la de que algo está errado. O uso da vara nesses primeiros anos não deve ferir nunca, mas sim arder o suficiente na poupança da criança para que a criança fuja do pecado. O fato de que algumas pessoas abusam do princípio bíblico não deve nos levar a jogar fora o princípio bíblico. Por exemplo, o fato de que algumas pessoas são comilonas não significa que eu vou parar de comer. Se um amigo meu morreu num acidente de carro, eu ainda vou dirigir o meu carro, se bem que com mais cuidado agora. Não disciplinar seu filho porque algumas pessoas abusam do princípio bíblico simplesmente não faz sentido. Nós não podemos superestimar o valor do produto de disciplina bíblica na vida da criança. Provérbios 29:17 diz: corrige o teu filho e te dará descanso, dará delícias à tua alma. A palavra delícias traz a ideia de finas regalias, um banquete proporcionado pelos nossos filhos. De 2 anos de idade, provavelmente não. Mas mais tarde, como produto da disciplina, da correção. Provérbios diz que a criança entregue a si mesma vem a envergonhar a sua mãe. Provérbios 29:15. Entendemos que a criança entregue, solta, não disciplinada, em vez de dar descanso e delícias, dá trabalho e preocupação para os próprios pais. Mas a criança disciplinada biblicamente traz alegria. Quem começa cedo a corrigir seu filho e continua firme, participará de um banquete real como convidado dos seus próprios filhos. Como diz 3 João 4, não tenho maior alegria do que esta, há de saber que meus filhos andam na verdade. Não são tantos os textos no livro de Provérbios que tratam da disciplina. A grande ênfase é no ensino, no discipulado, mas sem a disciplina para acompanhar o discipulado, a palavra do Pai cai para a terra. Nessa minissérie sobre disciplina bíblica, nós vamos olhar para vários princípios que nós encontramos, principalmente no livro de Provérbios, mas também em outros textos. Entendemos que quando a disciplina bíblica é administrada coerentemente, consistentemente e desde cedo na vida, um processo que exige tempo, em que os pais verificam primeiro que houve realmente uma desobediência, que a criança realmente entendeu as ordens dadas pelos pais, em que a disciplina é administrada em particular, não em praça pública, nunca querendo envergonhar a própria criança.

0: quando os pais, então, aplicam uma disciplina proporcional, bem medida, que vai provocar uma dor, uma consequência na vida do filho, depois de um tempo de reflexão, talvez expressão de arrependimento da parte do filho e então uma reaproximação, talvez uma oração, um abraço e a resolução de nunca mais trazer à luz o que aconteceu naquele momento. A disciplina é esquecida. Pais que praticam esse tipo de disciplina na vida dos seus filhos experimentarão, junto com seus filhos, as delícias que esse processo proporciona. Uma coisa que notamos na vida dos nossos filhos, quando já estavam transicionando fora do período da disciplina corporal, com 6, 7, 8 anos de idade, quando nós estávamos já estruturando consequências artificiais, programadas, por exemplo, a perda de privilégios, talvez um trabalho dentro do lar para compensar um prejuízo causado pelo filho indisciplinado, talvez uma multa que nós aplicamos quando, por exemplo, o filho repetidamente recusa dar ouvidos, apagando luzes ou fazendo outras coisas que geram despesas para a família. Nesse período de transição, quando havia uma possibilidade de disciplina corporal ou outro tipo, nossos filhos sempre escolheram a disciplina corporal, porque é graciosa, é rápida e acaba com abraço, com oração, talvez com lágrimas também. Mas é uma demonstração de amor e graça, visando conduzir o próprio filho até o único que sempre obedeceu e aquele que quer viver a sua vida através de todos nós, Jesus Cristo, que sofreu o castigo por nosso pecado na cruz do Calvário. Nosso filho precisa saber disso. Precisa entender o que nós podemos dizer como grande ideia dessa primeira mensagem sobre disciplina bíblica, que disciplina diligente é um companheiro essencial do discipulado diligente no processo de criar filhos piedosos. Repetindo, disciplina diligente é um companheiro essencial do discipulado diligente no processo de criar filhos piedosos. Com o passar de tempo, nós vamos perceber como a disciplina corporal vai diminuindo, a admoestação verbal, outras consequências estruturadas vão crescendo, e o nosso alvo é criar uma criança que conhece Jesus, que conduz a sua vida em direção à luz e que traz delícias e descanso para a sua própria vida e para a vida dos seus pais. Disciplina diligente é um companheiro essencial do discipulado diligente no processo de criar filhos piedosos. O meu amigo, um cacique naquela aldeia indígena, que se lamentou tanto pelo fato de que ensinava muito, mas resgatava pouco. E quando seus filhos andavam longe do Senhor na floresta, ele não ia atrás e não os disciplinava. Que não seja assim em nossas vidas, mas que nós unamos disciplina e discipulado na educação de uma nova geração temente ao nosso Deus.
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Seguimos ouvindo a BBN, a rádio que compartilha os fundamentos da Palavra de Deus 24 horas por dia, 365 dias por ano. Obrigado pela sintonia. E na sequência da programação, ouviremos aqui o programa Meditações Diárias, com um devocional muito especial preparado pelo Ministério A Chamada da Meia-Noite para nós, aqui na BBN.

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2: Cinco das sete pessoas presas em caverna no Laos são encontradas com vida. Frente fria e dor de cabeça, mudanças de clima podem afetar diretamente o cérebro. Capitais brasileiras investem pouco mais da metade do necessário para universalizar o saneamento. Equipes de resgate encontraram com vida cinco das sete pessoas que estavam presas numa caverna inundada na remota província de Chai Zombon, no Laos. O grupo havia entrado no complexo subterrâneo há uma semana, com o objetivo de procurar ouro, quando foi surpreendido por uma forte tempestade regional. O temporal provocou uma inundação repentina, alagando os túneis estreitos e bloqueando a rota de saída a cerca de 100 metros de profundidade. Os sobreviventes foram localizados em segurança sentados numa rocha cercada por água profunda e demonstraram alívio ao avistar os mergulhadores civis especializados. A Operação Internacional de Socorro conta com o apoio de profissionais tailandeses e finlandeses que atuaram no histórico resgate dos jovens jogadores de futebol na Tailândia em 2018. Os socorristas enfrentam um ambiente hostil com corredores apertados que exigem táticas complexas de mergulho cego. As chuvas continuam intensas, elevando progressivamente o nível das águas no local. A ciência confirma que a chegada de frentes frias ou calor repentino disparam fortes dores de cabeça. Segundo o neurocirurgião Otávio Turolo, que é do Hospital Evangélico de Sorocaba, interior paulista, nosso organismo busca rotina e sofre para se adaptar a mudanças bruscas. Esse esforço extra do corpo funciona como um gatilho biológico real, derrubando o mito de que a dor antes da chuva seria apenas uma superstição popular. O que ocorre no cérebro é uma irritação nas estruturas nervosas da face e da cabeça, provocada por variações de temperatura, umidade e pressão atmosférica. O choque térmico, como o sair do ar-condicionado direto para o mormaço da rua, por exemplo, altera substâncias químicas cerebrais que protegem o corpo. Mulheres e pessoas que já enfrentam a enxaqueca crônica são as principais vítimas devido a um sistema neurológico que é naturalmente mais sensível. Para evitar o sofrimento, os médicos recomendam reforçar a hidratação, beber muita água, regular o sono e manter a alimentação equilibrada sempre que os meteorologistas anunciarem uma virada no tempo. As capitais brasileiras estão distantes das metas de universalização previstas para 2033 pelo Marco Legal do Saneamento Básico, segundo informou o Ranking do Saneamento 2026. Apenas cinco delas atingiram 99% de cobertura no abastecimento de água potável, revelando um panorama nacional muito diferente. A situação é alarmante na região norte, onde municípios como Rio Branco e Porto Velho registram atendimento de água próximo ou abaixo da metade. Os gargalos na coleta e tratamento de esgoto são ainda mais expressivos, com apenas sete capitais alcançando os índices adequados de atendimento.
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3: As boas novas de Deus para você memorizar esta semana aqui na BBN encontram-se em Romanos capítulo 6, versículo 23. Porque o salário do pecado é a morte, mas o dom gratuito de Deus é a vida eterna por Cristo Jesus, nosso Senhor. Mais uma vez, porque o salário do pecado é a morte, mas o dom gratuito de Deus é a vida eterna por Cristo Jesus, nosso Senhor. Estas são as boas novas de Deus para você memorizar esta semana aqui na BBN.

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1: 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Disse-lhe Jesus: Filipe, há tanto tempo estou convosco e não me tens conhecido? João 14, 9. O conhecimento cada vez mais profundo do Senhor Jesus é de vital importância para cada filho de Deus. A Bíblia, quando fala desse conhecimento, não se refere a um conhecimento intelectual do Senhor Jesus, mas muito mais a um conhecimento espiritual. O conhecimento espiritual do Senhor Jesus é transformado em nós em rios de água viva. O fruto glorioso do conhecimento do Senhor Jesus Cristo é você se tornar semelhante à sua morte, para o conhecer e o poder da sua ressurreição e a comunhão dos seus sofrimentos, conformando-me com ele na sua morte. Uma palavra poderosa. Aquele que o conhece se torna disposto a se tornar semelhante à sua morte, isto é, sua morte na cruz. Mas isso significa o fim das obras e dos apetites da carne. A concordância com a cruz sempre foi a maior luta contra a vontade da carne. Você luta e se esforça, mas a si mesmo não reconhece o Senhor crucificado e, como consequência, não reconhece o mistério da cruz. O triunfo de Jesus está consumado. A vitória sobre a carne pecaminosa foi ganha há muito tempo. Você só precisa estar disposto a se tornar semelhante a Jesus. Você deve concordar, porque eu sei que em mim, isto é, na minha carne, não habita bem nenhum. E depois, continuar seguindo a Jesus na cruz.

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Disse-lhe Jesus, eu sou a ressurreição e a vida. Quem crê em mim, ainda que esteja morto, viverá. Evangelho de João, capítulo 11, versículo 25. Enquanto que a morte é um dos assuntos que mais traz medo ao ser humano, quem conhece a Jesus e confia nele, perde então esse medo, por saber que a morte não é o fim. E assim como Cristo ressuscitou dentre os mortos, todos que confiam nele também ressuscitarão um dia. A sua vida já pertence a Jesus? Você tem convicção de onde passará a eternidade? Se ainda não tem certeza e gostaria de saber mais, acesse o nosso site www.bbnradio.org e clique em Como Chegar ao Céu. E na sequência da programação, vamos ouvir Palavras de Louvor, na narração de Lincoln Oliveira.

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0: ao programa Palavras de Louvor. Esse programa é baseado nos estudos do Dr. Donald Hubbard, pastor e professor da Bíblia. Nós agradecemos a Deus pelo privilégio de, nos próximos minutos, apresentar a você verdades contidas na Palavra de Deus e suas aplicações para os nossos dias. Vamos então a mais um estudo no programa Palavras de Louvor. Apresentação, Lincoln Oliveira.
1: Esse é o programa Palavras de Louvor. Eu sou Lincoln Oliveira, seu apresentador. Muitos de nós já enfrentamos terríveis tempestades que são capazes de abater profundamente nosso espírito. Esse é um problema universal. O sofrimento, a aflição, as dificuldades que nos atingem dia após dia. O cristão não está isento dessa realidade. E isso nós veremos através dos ensinos sobre a vida de Jesus, como registrada no Evangelho de Marcos, capítulo 4. Vamos examinar o que na verdade acontece a um cristão quando ele se encontra em meio a uma tempestade. As circunstâncias são encontradas nos versos de 35 a 41. Vamos começar. Jesus teve um dia muito exaustivo de ensino às multidões. Como estava anoitecendo, Jesus ordenou que seus discípulos deixassem o lugar em que estavam e atravessassem o mar da Galiléia. Jesus estava ensinando de dentro de um barquinho um pouco afastado da praia. Dessa forma, ele conseguia ser o centro da atenção e também se dirigir a inúmeras pessoas naquela ocasião. Enquanto Jesus com seus discípulos se movia sobre o mar da Galiléia, ele foi para a parte de trás do barco e ali adormeceu. Já sugerimos que o que aconteceu nessa ocasião é, na verdade, uma parábola da vida que acontece muitas vezes com muita gente em lugares diferentes. Nessas histórias temos muitos pontos diferentes. Vamos resumir aqui nosso ensino e chamar o ponto principal de a grande tempestade encontrada no início do verso 35. E naquele dia, sendo já tarde, disse-lhes: passemos para o outro lado. E eles, deixando a multidão, o levaram consigo, assim como estava no barco. E havia também com ele outros barquinhos. E levantou-se grande temporal de vento, e subiam as ondas por cima do barco, de maneira que já se enchia. Esses discípulos, que eram pescadores veteranos do mar da Galiléia, começaram a navegar distanciando-se da praia em obediência às ordens do Senhor Jesus, mas uma grande tempestade abateu-se sobre eles. Note que o texto indica que foi algo muito repentino. O mar da Galiléia era reconhecido pelas tempestades que ocorriam sem qualquer aviso. Uma ventania repentina varreu o lago. Os ventos se intensificavam ao passarem pelas ravinas localizadas a leste e nordeste do mar da Galiléia. Barclay, em seu comentário do Evangelho de Marcos, chama nossa atenção para o fato de que os ventos passavam com uma força tremenda por um corredor estreito e, ao serem liberados, agitavam furiosamente as águas do pequeno lago de Genezaré da forma mais assustadora. Essas tempestades repentinas podiam ocorrer enquanto o céu estivesse ainda azul. Você não veria aquelas nuvens escuras trazendo relâmpagos antes que uma grande tempestade caísse. Tal tempestade se abateu de forma surpreendentemente repentina. Muitas vezes, as coisas acontecem muito rápido em nossa vida. Veja também que essa tempestade não apenas surgiu de repente, mas aproximou-se rapidamente. A velocidade do vento causou grandes ondas na superfície do lago que invadiam o interior do barco em que Jesus estava como passageiro. Se for possível, tente visualizar com os olhos da mente aquele lago em forma de coração chamado Mar da Galiléia. Um barquinho com Jesus adormecido dentro dele e os discípulos tentando por todos os meios enfrentar aquela tempestade tão feroz. As ondas se elevavam de todos os lados do barco, começando a enchê-lo de água, e é fácil entendermos aquele dilema. Quase um desespero dos discípulos depois de um dia abençoado de ensinos do Senhor Jesus. Os discípulos já tinham feito tudo a seu alcance, mas a situação estava fora de controle. Parecia que a fúria da tempestade partiria o barco ao meio e mataria a todos que estivessem a bordo. Gostaria de comentar agora como as tempestades surgem de repente em nossa vida quando menos esperamos. Com muita frequência, essas ocasiões se transformam numa grande oportunidade para experimentarmos as verdades espirituais mais profundas da palavra de Deus e um frutífero serviço para Deus. Servimos ao Senhor e, de repente, nossos amados são atingidos por eventos inesperados. Elas surgem e, de repente, sentimos o vento forte se abater sobre nós. Nesse momento, nossa fé pode ser provada muito fortemente. Mesmo que você já pertença a Jesus Cristo, saiba que não estamos isentos das tempestades que eventualmente ocorrem. Sei que muitas vezes muitos indivíduos ficam confusos com o que chamamos de catástrofes naturais. Por exemplo, quando acontece um terremoto e este não poupa um cristão que está na área de destruição. A família do cristão pode também ter sido gravemente afetada, tanto quanto a do incrédulo. Em meio às enchentes que o verão eventualmente provoca em várias partes de nosso país, muitos crentes também sofrem. Os edifícios das igrejas também são afetados. Veja, o fato de nós conhecermos Jesus como nosso Salvador pessoal não significa que estamos isentos das terríveis tempestades da vida. Nós encaramos isso como parte de nossa humanidade e também podemos adoecer e sermos tocados pelos gélidos dedos da morte que pode alcançar nossos arraiais. Podemos ser despedidos de repente e nos encontrar sem qualquer fonte de renda. A saúde pode fraquejar ou podemos ser alvo de ladrões como milhares de outras pessoas. Note que os discípulos haviam passado aquele dia ouvindo os ensinos de Jesus e estavam dentro da vontade de Deus. Você pode perguntar se podemos estar em meio a uma grande tempestade e ainda assim estar dentro da vontade de Deus. A resposta é óbvia. Jesus queria ir para o outro lado do lago e os discípulos estavam fazendo o que lhes foi ordenado. Enquanto cumpriam suas responsabilidades, depois de um tempo de grande riqueza espiritual com as mensagens e ensinamentos de Jesus, de repente, sem qualquer aviso, eles estavam em meio a esta tremenda tempestade. Vamos ver agora o primeiro aspecto dessa história que chamamos a Grande Tempestade. Note que a Grande Tempestade produziu um segundo ponto, o grande estresse. Os discípulos foram apanhados de surpresa em meio à violência de uma tempestade com um vento tão violento que quase destruiu a fé daqueles homens que já começava a ruir. Eles verdadeiramente não conseguiam ver como se salvariam diante daquela circunstância.

0: ordens de Jesus que os mandou atravessar para o outro lado. Aquela palavra de Jesus deveria sustentá-los e dar-lhes segurança, mas a tempestade não estava em seus planos. Ao falar sobre isso, tenho uma pergunta que quero compartilhar com você. Quando será que o povo de Deus vai entender que a presença de tempestades em nossa vida não significa que estamos fora da vontade de Deus? As tempestades também chegam para aqueles que estão dentro da vontade de Deus. Não permitamos que qualquer tempestade nos roube da segurança que uma fé verdadeira nos proporciona. Já perdi a conta do número de crentes que conheço enfrentando estresse por causa desse raciocínio. Bem, se nós pertencemos a Deus e estamos enfrentando essa angústia tremenda, então, obviamente, estamos fazendo algo que mereça o castigo de Deus. Em algum ponto, devemos ter nos desviado da vontade de Deus. Começamos a agonizar diante de Deus. É verdade que, em algumas situações, as tempestades chegam porque estamos fora da vontade de Deus. O profeta Jonas é um claro exemplo disso. Quando Jonas tomou aquele navio para Tarsis, lembre-se de que Deus mandou uma grande tempestade para que o profeta caísse em si. O ponto que gostaria de enfatizar é que para os discípulos, eles estavam no meio daquela tempestade dentro da vontade de Deus. Por isso, o fato em si de acontecerem tempestades não constitui necessariamente no fato de estarmos fora da vontade de Deus. Os discípulos não estavam fora da vontade de Deus, mas com certeza veio uma tempestade e isso nos deve levar a pensar em nossa posição diante de Deus. Sim, a fé deles certamente foi provada diante daquela furiosa tempestade. Não sei que tipo de tempestade você está enfrentando agora, mas quero de coração encorajá-lo através da edificação de sua fé em Deus. Deus sabe o que você tem feito e as pressões que você tem enfrentado. Não permita que sua fé enfraqueça, mas faça com que ela cresça e se torne mais forte. Deus dá nos corações que creiam nessas verdades. Quando vierem as tempestades e os ventos soprarem forte, que tu nos ajudes a confiar em ti em todo o tempo. Eu oro no precioso nome de Jesus. Amém.
1: Fica por aqui mais um Palavras de Louvor, um programa baseado nos estudos do Dr. Donald Hubbard e apresentado por Lincoln Oliveira. Esperamos que o estudo de hoje tenha servido para fazê-lo crescer em seu relacionamento com Deus. Esperamos contar com a sua audiência em nossa próxima edição. Até lá, e que Deus lhe abençoe.

Muito obrigado pela sua companhia na BBN, a sua rede de rádio difusão bíblica. Um excelente dia a você e espero que a nossa programação esteja sendo uma bênção na sua vida. Aqui na Sintonia, vamos ouvir mais um segmento musical. E na sequência teremos o programa Felicidade Começa com Fé. É já!

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2: Enem 2026, saiba como se inscrever. INSS, Polícia Federal e Controladoria Geral da União investigam descontos não autorizados de pensionistas. Fiocruz apresenta pesquisa abrangente sobre a saúde dos idosos no Brasil. As inscrições para o Exame Nacional do Ensino Médio de 2026 já estão abertas e podem ser realizadas exclusivamente pela internet. O Ministério da Educação confirmou que os candidatos possuem prazo limite até o dia 5 de junho para preencher os dados na página do participante. O cronograma oficial prevê a aplicação das avaliações em todos os estados nos dias 8 e 15 de novembro, dois domingos seguidos. Os estudantes concluintes do ensino médio da rede pública de ensino possuem inscrição automática no sistema, mas precisam acessar o portal para confirmar dados e escolher o idioma estrangeiro. Para os candidatos que não possuem o benefício da isenção, a taxa de participação foi mantida no valor de R$ 85,00. O boleto bancário ou pagamento via Pix e cartão de crédito deve ser quitado obrigatoriamente até o dia 10. A Polícia Federal e a Controladoria Geral da União deflagraram nesta quarta-feira uma nova fase da Operação Sem Desconto em três estados mais o Distrito Federal. A ofensiva cumpre mais de 30 mandados de busca e apreensão expedidos pelo Supremo Tribunal Federal contra um grande esquema fraudulento. As ações policiais miram crimes graves contra a administração pública, estelionato previdenciário e redes de ocultação patrimonial. As investigações conjuntas apontam que entidades associativas aplicavam irregularmente cobranças de mensalidades diretamente sobre os benefícios de aposentados e pensionistas do INSS. O esquema criminoso movimentou estimativas bilionárias de desvios e causou afastamento temporário de diversos servidores públicos envolvidos. A Fundação Oswaldo Cruz, em parceria com a Universidade Federal de Minas Gerais, divulgou um estudo detalhado sobre o envelhecimento da população brasileira. O relatório inédito disponibiliza cerca de 100 indicadores em ambiente virtual, conectando diretamente a qualidade de vida da terceira idade às estruturas urbanas e sociais. Os resultados revelam que mais de 40% das pessoas com 60 anos ou mais sentem um medo severo de sofrer quedas por causa de calçadas danificadas na rua. A violência urbana também surge como um fator preocupante de vulnerabilidade social, afetando a saúde mental e limitando a circulação rotineira de quase 4 milhões de idosos nas cidades. No âmbito clínico, a hipertensão arterial se confirma como uma das doenças mais prevalentes, atingindo cerca de 11 milhões de cidadãos que necessitam de acompanhamento regular. O levantamento destaca ainda que mais de 20% dos entrevistados enfrentam severas limitações para realizar sozinhos atividades básicas do dia a dia.
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5: As boas novas de Deus para você memorizar esta semana aqui na BBN encontram-se em Romanos capítulo 6, versículo 23. Porque o salário do pecado é a morte, mas o dom gratuito de Deus é a vida eterna por Cristo Jesus, nosso Senhor. Mais uma vez, porque o salário do pecado é a morte, mas o dom gratuito de Deus é a vida eterna, por Cristo Jesus, nosso Senhor. Estas são as boas novas de Deus para você memorizar esta semana aqui na BBN.

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2: Heróis e heroínas da Bíblia, número 7. O herói que lutou com Deus no Val de Jaboque. Filho de Isaac, neto de Abraão, Jacó recebeu o nome da nação que havia de nascer, Israel, em cumprimento às promessas de Deus feitas a Abraão. Podemos afirmar, sem sombra de dúvida, que Jacó tem impactado milhões e milhões de cristãos pelo seu fervor espiritual, embora ciente de suas falhas espirituais. Uma das maiores experiências do patriarca teve lugar no Val de Jaboque, um lugar raso do rio, afluente do Jordão, chamado Jaboque. Estava dormindo pelo medo. Há 20 anos, o seu irmão estava separado dele, Esaú, porque roubara a bênção da primogenitura do irmão, quando este irmão prometeu, então, matá-lo. Depois de tomar providências para aplacar a ira do irmão que vinha ao seu encontro, exatamente naquele val, a Bíblia conta do seu encontro com Deus, a sua luta com o anjo celestial. O anjo queria sair daquele lugar, mas Jacó fez a declaração mais importante de sua vida: não te deixarei ir se me não abençoares. Gênesis 32, 26. E tudo mudou para o patriarca, pois ele, diz o texto, viu a Deus. Como precisamos desta atitude de Jacó nos dias de hoje? Quantos atravessam problemas que lhes parecem insolúveis, estando enfermos, ou em prisões, ou atravessando problemas emocionais ou sentimentais, mas não se dispuseram ainda a lutar com Deus em oração? Alguns tomam até outros caminhos, querendo buscar a solução onde Deus não está, onde solução não existe. O herói de Jaboque, depois de 20 anos com um problema que lhe parecia sem solução, pôde, pela oração, ter seu encontro com Deus, simplesmente seu encontro pessoal, mas também o seu encontro espiritual e ser reconciliado com seu irmão, recebendo ainda um novo nome com que seria conhecido pelo resto da vida e pelos que hoje estão também presentes neste mundo, Israel. Quem sabe estamos falando a pessoas que estão nas mesmas condições de Jacó. Jacó esperou 20 anos, mas orou e Deus respondeu. Conhecemos no âmbito de nossa Escola Bíblica do Ar uma mulher, entre muitas, que orou pela conversão do seu marido durante 30 anos seguidos. Quantas noites, dias e horas de oração. Por fim, Arcélio, era o nome do seu marido, aceitou a bênção da salvação na igreja. Resolveu seu principal problema com Deus. Os problemas de Jacó foram todos conhecidos por Deus, que o conduziu por etapas diversas até a vitória. Creia, ouvinte, nesse maravilhoso Deus que disse a Jacó, a você e a todos que creem, eis que estou contigo e te guardarei por onde quer que fores, porque não te deixarei até que tenha feito o que te tenho dito. Sim, Deus tem um plano para cada um de nós, cada um dos que o seguem. E o melhor caminho para conhecer sua santa vontade é simplesmente a aceitação de Jesus como seu Salvador. Uma aceitação plena, embora simples, como Salvador e Senhor da nossa vida. Venha a Jesus, portanto serás feliz.
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Toda a Escritura é divinamente inspirada e proveitosa para ensinar, para repreender, para corrigir, para instruir em justiça. 2 Timóteo, capítulo 3, versículo 16. E é mais dessa maravilhosa fonte viva e infinita de sabedoria, que é a Palavra de Deus, que vamos seguir aprendendo todos os dias aqui na BBN. Após louvarmos nosso Criador com mais um hino, confira conosco o programa Verdade Bíblica, com o pastor Leandro Tarrataca. É já!

Quando pensamos em Deus, dentre as muitas características que podemos lembrar, amor e justiça são as que mais se destacam. Por sua justiça como pecadores, mereceríamos a condenação eterna ao inferno. Mas por seu tão imenso amor, ele enviou seu único filho para morrer em nosso lugar na cruz. E agora, quando ele olha para cada um de seus filhos, ele não vê mais o pecado em nós. Assim, o sacrifício de Jesus por mim e por você. 1 Samuel 16, no verso 7 diz: Porque o Senhor não vê como vê o homem, pois o homem vê o que está diante dos olhos. Porém, o Senhor olha para o coração. Você tem certeza do que Deus vê quando ele olha para o seu coração? Ele ainda vê um pecador, ou ali ele encontra um remido, resultado do sacrifício de Jesus na cruz? 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

0: 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Contudo, Jesus Cristo, por ocasião da sua oração sacerdotal, disse: Pai, santifica-os na verdade. 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
1: Queridos, nós sabemos que ao longo da história, filósofos, pensadores, eles têm discutido a razão da nossa existência. Por que nós existimos? Por que nós estamos aqui? De onde viemos? Para onde vamos? Essas perguntas continuam. Tempos em tempos elas vêm e vão em diferentes pacotes e embalagens, mas são as mesmas perguntas de sempre. Você sabe que os gregos, filósofos e pensadores gregos, eles respondiam dizendo, pelo menos majoritariamente, que a vida é um conjunto de futilidades, que não existe propósito algum, ela é cíclica e tediosamente se repete. Tediosamente as mesmas coisas vão e vêm e vão e vêm. E é desse pensamento que surgiu o conceito de que eu e você somos fruto de um capricho da própria natureza. Que eu e você somos fruto de algum tipo de sopa pré-biótica superaquecida que nos fez quem somos. Um acidente no universo. Que nós somos frutos desse acidente, da sorte. Seria mais ou menos a seguinte equação: impessoalidade mais tempo mais acaso igual a gente. E se isso fosse verdade, se essa ideia de que eu e você somos produto do acaso, então a conclusão lógica é que não existe a menor diferença entre uma árvore e uma pessoa. Entre um sapo e um ser humano. Porque somos todos, afinal de contas, apenas produto desse caos que de alguma forma inexplicável produziu gente, produziu seres vivos. Mas seríamos todos iguais. E aí, não faria a menor diferença derrubar uma árvore ou matar uma pessoa. Mas porque nós somos e fomos criados à imagem e semelhança de Deus, é que faz toda a diferença do mundo. E lá no mais profundo do nosso consciente, nós sabemos disso, de que somos diferentes. É por isso que tragédias como a que aconteceu agora com o voo 447 da Air France nos fere tanto. Porque 228 pessoas tiveram suas vidas ceifadas de maneira tão abrupta. E nós sabemos que eles são gente como a gente, não é como um caminhão de árvore que tombou. É como se a imagem de Deus naquelas pessoas tivesse sido violada de maneira tão violenta. Isso nos incomoda. Sabe, a Bíblia nos ensina que não. Nós não somos fruto do acaso. Nós não somos fruto de um acidente. Nós somos obra de Deus. Cada um de nós é obra de Deus. Pensado, planejado, sonhado, concebido, obra de Deus. Cada um de nós. E o que me fascina nisso tudo é que existem pessoas que insistem em dizer o contrário. Por exemplo, o patriarca do movimento de igualdade pelos direitos dos animais e homens, Peter Singer, ele afirma o seguinte, que matar um chimpanzé pode ser mais grave do que matar uma pessoa. Porque ele afirma num de seus textos que há humanos que não são pessoas. E essa afirmação dele é a afirmação mais rasa e absurda que eu já ouvi em toda a minha vida, porque ele afirma o seguinte, que aqueles que são portadores de algum tipo de deficiência não são pessoas na totalidade. E por isso matar um bicho seria um prejuízo maior do que matar alguém assim. Se alguém tivesse deficiência física ou mental, mas deixa eu dizer uma coisa. Eu e você somos obra das mãos de Deus. E não importa se você tem duas pernas, uma perna, meia perna ou não tem perna nenhuma. Não importa se o seu cérebro funciona direito ou não funciona direito, se você tem só uma parte dele, dois ou três neurônios ou vários deles, não importa se você é inteligente ou burro, se você é rico ou pobre, se você é ignorante ou culto, não importa, você continua sendo objeto do amor de Deus. Isso é maravilhoso. Agora, se Deus tem então estes seres criados à sua imagem, à sua semelhança, criados com um propósito, com um objetivo. E o objetivo para o qual Deus nos criou, meus queridos, é a glória dele. Nós existimos para ele, nem para nós mesmos. E é por isso que então no desenvolvimento da história, Deus sempre preparou um povo. Por isso no Antigo Testamento você encontra o povo de Israel. O povo de Israel era esse povo peculiar que adorava a Deus. Era um povo escolhido, preparado para que o nome de Deus fosse glorificado através deles. Mas nós sabemos que Israel se rebelou. Israel virou as costas para Deus. Escatologicamente, depois Deus vai resolver isso lá adiante, mas não quero falar disso hoje. Então, no Novo Testamento, Deus estabelece um outro povo, chamado de igreja. E é esse o nosso assunto hoje. Um povo que quer adorar a Deus, então começa a se encontrar, começa a se congregar, começa a desejar estar juntos, porque tem algo em comum, querem a glória de Deus. Eu vou repetir isso. Se reúnem porque querem a glória de Deus. Isso é tão legal. Isso extrapola todos os limites fronteiriços que nós poderíamos ter. Todas as barreiras socioculturais caem por terra. E é isso que é maravilhoso, pensar nesse povo peculiar de Deus. Eu queria convidar você a abrir a sua Bíblia no livro de Mateus, o livro que o evangelista Mateus escreveu para registrar a vida de Jesus. E aqui nós encontramos uma afirmação muito importante a respeito da igreja de Jesus. Mateus capítulo 16. A palavra de Deus nos diz assim no versículo 18. É o primeiro evangelho, se você encontrou, diga amém. Bem, diz assim, também eu te digo, Jesus, também eu te digo que tu és Pedro e sobre esta pedra edificarei a minha igreja e as portas do inferno não prevalecerão contra ela. Tu és Pedro, sobre esta pedra edificarei a minha igreja. Vamos pensar um pouquinho no contexto dessa passagem. Se você voltar um pouquinho, versículo 13 diz assim, indo Jesus para os lados de Cesareia de Filipe. Cesareia de Filipe era uma cidade que carregava ainda os resquícios de muita idolatria. Você encontraria ali muitos templos, muitos deuses, inclusive templo para Baal, deus conhecido no Antigo Testamento, e um templo dedicado ao imperador. Era um lugar muito idólatra, com muitas divindades, com muitos nomes de deuses. E ali naquele lugar, tendo como pano de fundo todas essas coisas que Jesus pergunta aos seus discípulos,

carpinteiro, alguém mais que um carpinteiro, é uma revelação que te veio do céu. Meu Pai te revelou isso, não foi a carne, nem o sangue, nem seu intelecto, nem a sua habilidade apologética. Foi Deus quem te revelou, Simão. E Simão, você sabe, o nome dele significa uma cana agitada pelo vento, e aí Jesus diz na sequência, e tu és Pedro, e sobre esta pedra edificarei a minha igreja. Aí surgem muitos debates a respeito do sentido das palavras de Jesus, mas ao que tudo indica, as palavras de Jesus representam o seguinte, ele usa duas palavras no texto grego, Pedro, pequena pedra, e Petra, uma rocha. Então Jesus diz, você é pequena pedra, você vai ser muito importante no projeto, mas sobre a rocha eu edificarei a minha igreja, eu vou construir a minha igreja. E a rocha que Jesus se refere, no meu entender, é a revelação de Pedro, que Jesus é o Cristo, o Filho de Deus. É sobre isso que todas as coisas da nossa fé e da experiência da igreja são alicerçadas. Agora observe bem o que disse Jesus. Ele disse, eu edificarei a minha igreja. Eu edificarei a minha igreja. O verbo que Jesus usou no futuro, edificarei, apontava para o fato de que Jesus estava fazendo alguma coisa, apesar de toda a rejeição que Israel estava lhe oferecendo naquele momento. Jesus estava dizendo, mas tudo bem, vocês estão vendo toda essa rejeição, mas olha para frente. Porque lá adiante, eu vou edificar a minha igreja. A segunda coisa importante que nós podemos considerar é a certeza de Jesus. Não importa o que aconteça, não importa se o mundo vire de cabeça para baixo, eu vou edificar a minha igreja.

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As boas novas de Deus para você memorizar aqui na BBN encontram-se em João 15:7. Se vós estiverdes em mim e as minhas palavras estiverem em vós, pedireis tudo o que quiserdes e vos será feito. João 15:7. Estas são as boas novas de Deus para você memorizar esta semana aqui na BBN.

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1: De maio. Porque para mim o viver é Cristo. Filipenses 1:21. Viver para o Senhor ou para si mesmo? Na verdade, há apenas dois objetivos que os cristãos podem ter para a sua vida. Para o primeiro, vamos considerar o apóstolo Paulo. Ele podia resumir a sua vida em uma única palavra: Cristo. Ele se comprometeu de forma devota e incansável ao serviço do Senhor. No entanto, o conteúdo da sua vida não era o serviço que ele realizava, e sim o próprio Jesus Cristo. Tudo se centrava no Filho de Deus, que havia morrido na cruz por amor a ele. Paulo encontrou toda a sua alegria e realização em Cristo. Ele negou a si mesmo e se submeteu totalmente à vontade do Senhor, sentindo-se contente em fazê-lo. Seu maior desejo era que o Senhor Jesus pudesse ser glorificado pela sua vida. O segundo objetivo é mencionado por Paulo em Filipenses 2, versículo 21, porque todos buscam o que é seu e não o que é de Cristo Jesus. Isso também pode ser expressado por uma única palavra: egoísmo. Por fora, pode parecer bastante respeitável, pode até produzir muita atividade para o Senhor. Porém, é o eu que está no centro. A pessoa se considera importante e dá prioridade aos seus próprios interesses. Então, Jesus Cristo não está em primeiro lugar nas nossas vidas e nunca seremos verdadeiramente felizes como cristãos na Terra. Desejamos viver para nós mesmos ou nos colocar totalmente à disposição do Senhor, para que Ele possa realizar aquilo que lhe agrada em nossa vida?
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A salvação em Jesus é a melhor certeza que alguém pode ter na vida. Só quem já abandonou o caminho do pecado, conhecendo o caminho da graça, sabe da alegria e esperança que temos no que Cristo fez por nós na cruz, nos livrando da condenação do pecado e nos reconciliando com o nosso Criador. Se um dia estávamos mortos pelas transgressões, agora com Cristo estamos livres e vivos, com a garantia de que viveremos por toda a eternidade no céu, ao lado de Deus. Em Romanos 6, versículo 11, nós lemos: assim também vós considerai-vos certamente mortos para o pecado, mas vivos para Deus em Cristo Jesus, nosso Senhor. Agora, por outro lado, querido ouvinte, é verdade também que muitas pessoas ainda hoje não sabem o que vai acontecer após a morte. E se este for o seu caso, saiba que o Filho de Deus, Jesus, veio a este mundo e morreu para te salvar. E sua linda promessa para todos que crerem em seu nome é que a morte eterna não mais terá poder sobre eles. E será no céu, onde estes viverão para todo sempre. Escolha Jesus e tenha seu nome escrito no livro da vida para todo sempre. 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

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Muito bom ter você conosco. E em mais alguns instantes, na sintonia, confira conosco Razão para Viver, nos trazendo mais um edificante estudo. Na apresentação do pastor Fernando Bocchio.

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2: Seja bem-vindo ao programa Razão para Viver. O pastor Fernando Bocchio dará início no dia de hoje a uma nova série intitulada O Despertar da Igreja. 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E que ela está adormecida na adoração ao Senhor Jesus Cristo e lenta em relação ao seu engajamento cultural. Bom, e é por isso que o pastor Fernando Bocchio nos convoca no dia de hoje para um despertar, para o despertar da Igreja.
3: Pois a palavra de Deus é viva e eficaz, e mais afiada que qualquer espada de 2 gumes. Ela penetra ao ponto de dividir a alma e espírito, juntas e medulas, e julga os pensamentos e intenções do coração. A palavra julgar é um termo interessante. Tem origem no grego kritikos. Daí vem a nossa palavra crítico. Quando você pensa nas Escrituras, deve pensar como críticas construtivas. A palavra de Deus falará aquilo que você precisa ouvir, não necessariamente aquilo que você quer ouvir. E isso é sempre bom para nós. Precisamos ouvir o que precisamos ouvir. Precisamos, de fato, ouvir o que precisamos ouvir. Porém, é comum irmos à igreja e ouvirmos aquilo que queremos ouvir. Isso é perda de tempo. Então, estes momentos de programa devem servir para que a palavra de Deus fale conosco e nos instrua no caminho em que devemos andar. Queremos fazer isso hoje a partir de 2 passagens diferentes do Novo Testamento. A primeira está no primeiro livro do Novo Testamento, o Evangelho de Mateus. Vamos estudar o texto no capítulo 16 e então iremos para o segundo capítulo do livro do Novo Testamento, que é o livro de Atos. Atos capítulo 2. Comece a ler no versículo 41 até o final do versículo 47. Faremos a leitura nessa ordem. Vamos falar sobre algumas coisas que talvez você nunca tenha ouvido antes. Eu certamente nunca falei sobre elas nos programas. Elas têm a ver com nosso passado, nosso presente e nosso futuro como Igreja de Jesus. Se puder, fique com a Bíblia aberta para escutar a leitura de Mateus, capítulo 16, versículos 13 a 18. E então vamos para Atos, capítulo 2, versículos 41 a 47. Agora Mateus, capítulo 16, versículos 13 a 18. Chegando Jesus à região de Cesareia de Filipe, perguntou aos seus discípulos: quem os outros dizem que o Filho do Homem é? Eles responderam: alguns dizem que é João Batista, outros Elias e, ainda outros, Jeremias ou um dos profetas. E vocês? Perguntou ele. Quem vocês dizem que eu sou? Simão Pedro respondeu: tu és o Cristo, Filho do Deus vivo. Respondeu Jesus: feliz é você, Simão, filho de Jonas, porque isto não lhe foi revelado por carne ou sangue, mas por meu Pai que está nos céus. E eu lhe digo que você é Pedro, e sobre esta pedra edificarei a minha igreja, e as portas do Hades não poderão vencê-la. Agora, Atos capítulo 2, versículos 41 a 47. Os que aceitaram a mensagem foram batizados, e naquele dia houve um acréscimo de cerca de 3 mil pessoas. Eles se dedicavam ao ensino dos apóstolos e à comunhão, ao partir do pão e às orações. Todos estavam cheios de temor, e muitas maravilhas e sinais eram feitos pelos apóstolos. Todos os que criam mantinham-se unidos e tinham tudo em comum. Vendendo suas propriedades e bens, distribuíam a cada um conforme a sua necessidade. Todos os dias continuavam a reunir-se no pátio do templo, partiam o pão em suas casas e juntos participavam das refeições com alegria e sinceridade de coração, louvando a Deus e tendo a simpatia de todo o povo. E o Senhor lhes acrescentava todos os dias os que iam sendo salvos. Aniversários são ótimas ocasiões para reflexões e avaliações. São como marcos sistemáticos que nos dão uma oportunidade de avaliar onde estivemos, olhar para dentro para ver onde estamos e então olhar para frente para pensar para onde estamos indo. Esse tipo de pensamento afiado e disciplinado interrompe o processo de corrosão. A definição do dicionário para corrosão é diminuir ou destruir por etapas. Corroer através da lenta destruição de substância. Fazer deteriorar ou desaparecer. Ao invés de ser rápida, a corrosão é sempre lenta. Ao invés de fazer muito barulho, ela é silenciosa. E ao invés de ser óbvia, ela é sutil, sempre sutil. Você raramente percebe que ela está acontecendo. Essa deterioração lenta, silenciosa e sutil não é algo preocupante somente em relação ao nosso físico, mas é mais ainda uma preocupação espiritual. Pode acontecer, até mesmo nas mais belas organizações cristãs. Acredite se quiser, isso pode acontecer num seminário que antes tenha sido firme no ensino da palavra de Deus e na exposição das escrituras e na capacitação de pessoas. Pode acontecer com uma igreja. Conversei recentemente com um amigo sobre a visita que ele e sua esposa fizeram a uma igreja que tem uma história com raízes profundas e centenárias. Uma igreja até bem rígida quanto à sua doutrina. Os fundadores dessa igreja amavam as escrituras e acreditavam na palavra de Deus e, sem ter intenção de começar um movimento, a vida deles começou um movimento que atravessou toda a Inglaterra, ultrapassou o Atlântico e chegou na América. Esse amigo disse que enquanto estavam sentados lá, ele e sua esposa perceberam que num grupo de talvez umas 800 pessoas havia só eles e uma outra pessoa com uma Bíblia. esse distanciamento não aconteceu 2 semanas atrás ou 2 anos atrás. Aconteceu como um processo de corrosão longo, lento e sutil. F.B. Meyer descreveu isso desta forma: ninguém se torna neutro de repente. C.S. Lewis fala sobre esta corrosão na sua bela obra Cartas do Inferno. Ele diz: o caminho mais seguro para o inferno é o gradativo, a leve inclinação, o obstáculo macio, sem curvas repentinas, sem marcos, sem placas de aviso. Os anos longos, monótonos e sem graça da próspera meia-idade ou da adversidade da meia-idade são climas de campanha perfeitos para o diabo. Erosão. É por isso que chamo os aniversários de marcos. Lembra-se do que C.S. Lewis disse? É um processo sem marcos, sem tempo para parar e olhar para trás, vendo o que nos fez começar, e olhar para dentro e pensar se ainda somos assim. Nossos objetivos ainda são aqueles, marcos que nos ajudam então a comparar o caminho que estamos seguindo, onde estávamos e onde queremos estar. Os aniversários servem bem para isso. Isso me lembra a história de um casal que está casado há pouco menos de 10 anos e tem 15 filhos, né? Deixe-me explicar como isso acontece. Um ano depois de se casarem, eles tiveram um casal de gêmeos. 2 anos depois, tiveram 3 gêmeos. Por alguma razão, no ano seguinte, eles adotaram 4 crianças de outros países. 2 semanas depois, a esposa

atenção para cada necessidade de cada filho. Não seria possível dar a atenção e o treinamento necessário. Não há um casal que consiga fazer tudo isso. Num período breve de 10 anos, certas coisas podem simplesmente sofrer corrosão. Ninguém quer que a família sofra corrosão, mas simplesmente acontece quando as coisas fogem do controle com um crescimento como esse. Igrejas precisam parar e recordar. Usar os momentos de aniversário para analisar sua trajetória. Esta é uma boa hora para pausarmos um pouco e voltarmos para 20 séculos atrás. Para fazermos isso, vamos nos basear em Mateus capítulo 16. Lembre-se que estamos voltando 20 séculos. Escute bem. Tendo voltado 20 séculos, é óbvio que não existe a cultura atual. Não existe Brasil e cultura brasileira. Obviamente não há uma mentalidade corporativa. Não há tradição, a não ser a judaica, trazida pela sinagoga. Existem apenas algumas seitas, se é que existem. Não existem grupos denominacionais. Quase não existe liturgia. Este é o primeiro século. Não há igrejas. Eles nunca ouviram falar numa igreja. A palavra igreja é mencionada em 17 livros ou cartas do Novo Testamento. E este trecho das Escrituras é o primeiro lugar onde o termo aparece. Quando você faz uma pesquisa, sempre retorna para a primeira referência, se possível. Aqui voltamos para a seção onde está a primeira referência. A primeira menção da palavra igreja no Novo Testamento está em Mateus capítulo 16, versículo 18. Estas são as palavras de um diálogo entre Jesus e seus discípulos. Nos versículos 13 a 16, Jesus está perguntando a eles qual é a opinião pública sobre sua identidade. Quem as pessoas por aí dizem que eu sou? Ah, alguns dizem que você é João Batista, outros dizem que é Elias, alguns dizem que é Jeremias, ou um dos profetas. Eles estão entendendo errado, então Jesus olha para o grupo, seus seguidores, e diz: quem vocês dizem que eu sou? Está no plural, quem vocês, meus discípulos, dizem que eu sou? Pedro responde pelo grupo: você é o Cristo, filho do Deus vivo. Pedro nunca esteve tão certo, tão preciso. Você é o Messias, o ungido, o filho do Deus vivo. Neste momento, Jesus muda o diálogo para um monólogo e elogia Pedro. Feliz é você, Simão, filho de Jonas, porque isto não lhe foi revelado por carne ou sangue, mas por meu Pai que está nos céus. Faço uma pausa aqui para dizer que existem momentos raros em nossas vidas quando recebemos instrução diretamente do céu. Isso recebe o nome de pensamentos originais. Eles são raros. O mais perto que chegamos dos pensamentos originais é a palavra de Deus. Pedro, seu pensamento vem direto do meu Pai, eu elogio você por isso. Aliás, esta afirmação é um fundamento, uma rocha. Nesta afirmação, que é como uma rocha, edificarei a minha igreja, e as portas do Hades não poderão corroê-la, não poderão vencê-la. Estas quatro palavras me comovem. Vamos analisar cada uma delas. Primeiro, existe o eu, que está por trás da palavra edificarei. Não tenha dúvida, a igreja tem a Cristo como seu arquiteto. Ele é o fundador, é a sua ideia original. Edificarei. Obviamente fala do futuro, não é tenho edificado e nem estou edificando.

eu edificarei. Portanto, está falando do futuro. Ainda não aconteceu quando ele faz esta afirmação. Edificar é uma palavra que envolve um progresso, é um projeto, é algo que continua. Edificarei a minha igreja. Se você conhece teoria musical, sabe que existe uma notação musical chamada crescendo, que se parece com a ponta de uma flecha. Ela indica que aquele trecho deve ser cantado ou tocado cada vez mais alto, começa baixo e vai crescendo. Esta é a igreja. Ela começa num certo ponto e então cresce e cresce e cresce. E tudo isso porque Cristo está edificando sua igreja. Ele está adicionando a ela, ele está aumentando. Edificarei a minha igreja. Ele não é somente o fundador dela, como também é a cabeça da igreja. É dele, a igreja é dele. Ele diz, minha igreja. Perdoe-me se for muito elementar, mas às vezes precisamos voltar um pouco para ressaltarmos o que é essencial. Isso é essencial. Cristo deu origem a tudo. Ainda não havia acontecido quando ele fez essa previsão. Seria um projeto contínuo, pertencente a ele. Colossenses capítulo 1 diz, ele é a cabeça e em tudo ele deve ter o primeiro lugar. Nunca se esqueça disso, nunca se esqueça disso. Sempre pergunte a si mesmo, Cristo é a cabeça disso? Ele tem o primeiro lugar nisso? É para ele que estamos fazendo tudo isso? E, finalmente, a palavra igreja. É um termo interessante. Quando Mateus escreveu esse trecho, ele usou a palavra eclésia. É que de para fora, eclésia, de um verbo que significa chamar. Chamar para fora. Uma igreja é um corpo de pessoas chamadas de dentro do mundo para um propósito distinto e único de glorificar seu cabeça, seu Salvador e Mestre, Cristo. É uma igreja universal, não se trata da igreja na esquina da rua, não é uma igreja num pedaço de terreno, não é um prédio, trata-se de um corpo, é invisível. Preste atenção, este corpo não tem raízes políticas, ele não tem limitações culturais, ele não tem restrições linguísticas, está afastado de barreiras raciais, não tem ligações denominacionais, não é uma empresa com uma matriz no meio, é uma entidade espiritual, não é uma corporação. A igreja que Jesus Cristo previu que iria começar seria uma entidade espiritual. O Estado não pode e não deve ditar nossas ações. Nós não consultamos o Estado para receber nossas mensagens. Nós não esperamos que o Estado nos dê nossa aprovação. Nós permaneceremos separados do Estado, da nação. A igreja é uma entidade espiritual. Cristo permanece como cabeça, Colossenses capítulo 1, versículo 15 até o 18. Não há congregação, não o voto da maioria, nem nenhum homem ou mulher ou família fundadora, não o pastor nem o conselho. Quer saber da maior? O Novo Testamento não menciona em nenhum momento algum conselho. Esta é a primeira notícia chocante de várias que talvez você vai ouvir aqui. Cristo, somente Cristo, é o cabeça da igreja. Por que dou ênfase a isto? Porque nossa tendência é buscar tudo e todos menos a Cristo e sua palavra. O Dr. Swindle conta como seu ministério com a igreja de Stonebriar Community Church iniciou. Nesse relato, iremos perceber como Deus trabalhou o líder da igreja e também como aconteceu o processo de crescimento. Ouça as palavras do Dr. Swindle, veja.
Foi nos anos 90 que o Senhor começou a trabalhar no meu coração, quando eu fui para o seminário de Dallas como parte da equipe de liderança. Fui como um pastor. Eu nunca havia liderado uma escola e eu não me via como um presidente de nada, na verdade. Eu era um pastor, eu estava há tanto tempo com as ovelhas que já cheirava como ovelha. Eu fui e estava convicto de que o seminário não sabia o que estava fazendo, mas senti a mão de Deus e fui. Naquela época, eu falei ao conselho. Aliás, conselhos são aceitáveis em escolas. O conselho de uma escola é o corpo dirigente e eles me perguntaram: você poderia nos dar o máximo de si nestes primeiros 2 ou 3 anos sem começar uma igreja? E eu disse, claro. Eu dei a eles 4 anos e meio, mas eu ainda tinha um desejo ardendo dentro de mim de começar uma igreja. Eu só não sabia onde e não sabia como. E o Senhor começou a trabalhar em mim. Olhei umas 2 outras igrejas já bem estabelecidas, mas não me encaixei. Eu sabia que se eu entrasse lá, teria antigas tradições para tentar acompanhar e eu já estava até o pescoço com antigas tradições. E também estava velho o suficiente para não me importar. Então eu disse: eu não quero ir para esse lugar. Eu não quero ter que me encaixar nas expectativas que as pessoas têm para o 7º, 8º, 10º ou 12º pastor. Simplesmente não sou eu, não agora. Se eu algum dia tiver que pastorear uma igreja, eu terei que começar uma. Eu nunca havia feito isso antes, eu nunca farei isso de novo. Mas, então, ao começar uma igreja, eu disse ao Senhor: uma coisa é certa, Senhor, você e eu vamos fazer isso juntos. E, com isso, eu não quero dizer nada além do que uma simples declaração de fé. O que eu quero dizer é que não quero ser como qualquer outra igreja.

Precisamos voltar para aquilo que é essencial. E é por isso que o pastor Fernando Bocchio nos traz uma mensagem chamada A Igreja. Vamos começar assim. 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
1: As boas novas de Deus para você memorizar esta semana aqui na BBN encontram-se em Romanos capítulo 6, versículo 23. Porque o salário do pecado é a morte, mas o dom gratuito de Deus é a vida eterna por Cristo Jesus, nosso Senhor. Mais uma vez, porque o salário do pecado é a morte, mas o dom gratuito de Deus é a vida eterna por Cristo Jesus, nosso Senhor. Estas são as boas novas de Deus para você memorizar esta semana aqui na BBN.

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0: 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Ouça agora esta verdade bíblica. A imprensa noticiou que integrantes de diversas tribos do estado de Tamil Nadu, no sul da Índia, participaram de um festival dedicado à deusa Mariamman, no qual seguem a tradição antiga de furar os corpos para adquirir elevação espiritual. Muitos destes seguidores têm a pele, a língua ou as bochechas perfuradas e alguns deles ficam pendurados em ganchos de metal pela pele das costas a cerca de 7 metros do chão. Através deste tipo de experiência religiosa, vemos o vazio do coração humano que busca por preenchimento. Na cidade samaritana de Sicar, havia uma mulher cujo coração buscava por preenchimento. Ao se deparar com Jesus, junto ao poço de Jacó, o Senhor diz a ela: quem beber desta água tornará a ter sede. Aquele, porém, que beber da água que eu lhe der, nunca mais terá sede. Pelo contrário, a água que eu lhe der será nele uma fonte a jorrar para a vida eterna. Confira em João capítulo 4. Em outra ocasião, Jesus disse: se alguém tem sede, venha a mim e beba. Quem crer em mim, como diz a Escritura, do seu interior fluirão rios de água viva. Sacrifícios humanos, pagamento de promessas, podem até temporariamente satisfazer o vazio do coração. Mas só Jesus, o Deus Filho, satisfaz de verdade e para sempre. Eu sou Eduardo Staibel e encerro com uma palavra dos Salmos. O Senhor é bom e a sua misericórdia dura para sempre.
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E após mais um bloco musical, vamos ouvir Através da Bíblia, com o pastor Itamir Neves de Souza.

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1: Querido amigo, o nosso objetivo hoje é estudarmos Apocalipse capítulo 1, versículos 9 a 16, um texto que nos fará refletir sobre o Senhor Jesus glorificado. Para entendermos e nos apropriar desse conteúdo, vamos ler o texto bíblico. Diz assim a palavra de Deus: Eu, João, vosso irmão, vosso companheiro, na tribulação, no reino e na perseverança em Jesus, achei-me na ilha chamada Patmos, por causa da palavra de Deus e do testemunho de Jesus. Achei-me em espírito no dia do Senhor, e ouvi por trás de mim grande voz, como de trombeta, dizendo: O que vês, escreve em livro e manda às sete igrejas: Éfeso, Esmirna, Pérgamo, Tiatira, Sardes, Filadélfia e Laodiceia. Voltei-me para ver quem falava comigo, e voltado vi sete candeeiros de ouro. E no meio dos candeeiros, um semelhante ao filho do homem, com vestes talares e cingido à altura do peito, com uma cinta de ouro. A sua cabeça e cabelos eram brancos como a alva lã, como a neve. Os olhos, como chama de fogo. Os pés, semelhantes ao bronze polido, como que refinado numa fornalha. A voz, como voz de muitas águas. Tinha na mão direita sete estrelas, e da boca saía-lhe uma afiada espada de dois gumes. O seu rosto brilhava como o sol na sua força. Querido amigo, depois dessa leitura, devemos perceber, então, que vamos estudar um texto que nos vai falar sobre o Senhor Jesus glorificado. Vamos, então, dar-lhe o seguinte título: A Visão do Senhor Glorificado. O título para o nosso estudo, então, Apocalipse 1, 9 a 16, é A Visão do Senhor Glorificado. Nessa visão, João chama a nossa atenção para a estupenda figura de Jesus glorificado. Mesmo que ele tinha visto Jesus já transfigurado, agora o via em pleno esplendor da sua glória, e por isso a sua mensagem é muito objetiva. Somente Jesus, o Senhor glorificado, se revela em majestade e glória. Eu repito, esse é o resumo desse texto, esse é o princípio que temos a partir de Apocalipse capítulo 1, versículo 9 a 16. Somente Jesus, o Senhor glorificado, se revela em majestade e glória. Nesse texto nós vamos encontrar três aspectos da visão de Jesus, o Senhor glorificado. O primeiro aspecto refere-se a João, que ouviu e viu Jesus glorificado, versículos 9 a 11. João, irmão e companheiro na tribulação, no reino e na perseverança, ilha de Patmos, razão do exílio, a condição em espírito ele estava, a oportunidade no dia do Senhor, ouviu uma grande voz e a ordem: escreve o que vês. Querido amigo, vamos então detalhar esse texto. Eu, João, assim como nós lemos em Daniel, eu, Daniel, conforme Daniel 7, 28, 9, 2 e 10, 2. Mostrando o quê? A semelhança entre os profetas apocalípticos do Novo e do Antigo Testamento. Nenhum outro escritor usa essa frase. Vosso irmão, assim como no Evangelho e nas cartas, João não faz menção do seu nome, mesmo que tenha se identificado como discípulo a quem Jesus amava. Aqui, com sua peculiar humildade, ele se nomeia, porém não faz menção do seu apostolado. Ele se diz participante, isso é, ele foi coparticipante da tribulação, característica precursora do reino. Portanto, uma sequência bem normal é a seguinte: tribulação, reino e perseverança. A tribulação do reino deve ser encarada com perseverança ou paciência, pois as três são inseparáveis. A perseverança é a paciência duradoura. Ele estava em Jesus, irmão em Jesus, pois é nele que todos nós, crentes cristãos, temos direito ao reino e a força espiritual para poder suportar com perseverança as tribulações em prol do reino. João continua dizendo que ele se achou na ilha chamada Patmos, isso é, o local onde João estava exilado. Uma ilha rochosa no meio do oceano. Então, restrito a esse único ponto na Terra, lá exilado, Deus lhe permitiu entrar nas amplas esferas secretas dos céus. De certo modo, agora, João bebia do seu cálice e era batizado pelo seu batismo. Lembra? Lá em Mateus 20, 22, João disse que queria participar do reino, queria num lugar de posição para ele e para Tiago, seu irmão. E Jesus perguntou se eles estavam preparados para beber o seu cálice e ser batizados com seu batismo. E agora João estava tendo essa oportunidade. Sozinho, isolado, o último dos apóstolos. Ele se achava ali, sabe por quê? Por causa da palavra de Deus e do testemunho de Jesus Cristo. E essa, querido amigo, é a razão pela qual esse livro de Apocalipse foi e sempre é muito apreciado nos tempos de adversidade. João continua dizendo que então se achou em espírito, isso é, ele estava num êxtase. Ele saiu do mundo terreno e penetrou imediatamente no mundo espiritual, na dimensão invisível. Enquanto o profeta fala no espírito, aquele que tem a visão, como no caso de João, está no espírito. Um fala no espírito, outro está no espírito, com toda a sua pessoa. Com Cristo, esse estar no espírito não é uma exceção, mas era o seu estado contínuo. João se achou no espírito, teve essa visão no dia do Senhor. Veja o versículo 10. Isto é, no domingo, dia em que, semanalmente, a igreja comemora a ressurreição do Senhor. Embora não estivesse presente com seus irmãos, em espírito ele estava com eles. Ele se dirige a várias igrejas ali da Ásia, mas ele mesmo estava isolado, exilado na ilha de Patmos. Então, essa é uma das menções mais primitivas do termo dia do Senhor. Assim, o dia do culto, das ofertas e da ceia do Senhor era respeitado pelas primeiras igrejas, isso é, era o domingo. Os primeiros cristãos entendiam que no domingo celebravam suas reuniões conjuntas porque ele era o primeiro dia, isto é, aquele dia em que Deus, tendo tirado as trevas e o caos, criou o mundo. E esse era o primeiro dia em que Jesus Cristo, nosso Salvador e Senhor, ressuscitou dos mortos. João ainda continua a sua descrição e disse que ouviu uma grande voz como de trombeta. Essa voz chamou a atenção de João, era uma voz fortíssima. E a trombeta, ilustrando essa voz, convocava para as festas religiosas e agora acompanhava a revelação que Deus dava de si mesmo. Essa voz dizia: o que vês, escreve em livro, isto é, nesse livro que tem origem semelhante aos outros livros das Escrituras Sagradas, um livro que tem muito maior peso do que qualquer outra obra literária na Terra. Escreve e manda para as sete igrejas. Veja o versículo 11, e aí ele menciona então Éfeso, Esmirna, Pérgamo, Tiatira, Sardes, Filadélfia e Laodiceia. Querido amigo, o segundo aspecto então desta manifestação do Senhor, dessa experiência do Cristo glorificado, refere-se às sete igrejas. Essas igrejas são destinatárias das palavras do Senhor Jesus. Certamente tínhamos naqueles dias mais igrejas na província da Ásia, provavelmente em outras cidades, como por exemplo Mileto. Nós tínhamos comunidades cristãs que foram fruto do trabalho de evangelização do apóstolo Paulo em Éfeso, conforme Atos 19:10. Essas sete igrejas específicas foram mencionadas por serem sete, um número com um significado importante aqui no livro, uma expressão de totalidade e universalidade. Essas são sete igrejas representativas e, como um todo completo, elas revelam as principais características espirituais de todas as igrejas, de todos os lugares e de todos os tempos. Essas igrejas não foram escolhidas casualmente, não. O Senhor não trata assim o seu povo. Elas foram escolhidas ou foram selecionadas, pois representavam em conjunto as características que o Senhor Jesus, o Senhor da igreja, via nessa igreja. Algumas dessas características deveriam ser deixadas, porém outras deveriam ser desenvolvidas, deveriam ser incrementadas. É interessante alistarmos algumas dessas características, embora nós vamos estudar cada uma das cartas para as igrejas pormenorizadamente daqui a 3 programas. Temos, por exemplo, só para que você tenha uma ideia do que nós vamos estudar, temos Esmirna, uma igreja exposta a perseguições e morte. E, por outro lado, temos Sardes, que tem o nome de viva, mas estava espiritualmente morta. Temos Laodiceia, rica e sem necessidade, na sua própria opinião, com amplos talentos, porém, era uma igreja fraca e débil.

a falsa liberdade, isso é, pelo combate à concupiscência carnal, uma referência aos nicolaítas. E assim também temos Pérgamo, em conflito com as tentações semelhantes a Balaão, induzindo a fornicação e as comidas idólatras. Por outro lado, nós temos Filadélfia, em conflito com a sinagoga judaica, significando o quê? A servidão legalista. Finalmente, nós temos Sardes e Laodiceia, sem enfrentar qualquer ativa oposição que provasse as suas energias espirituais, mas numa posição tremendamente perigosa se considerarmos a indulgência natural do ser humano. Querido amigo, essas são as igrejas que representam todas as igrejas, inclusive a sua e a minha. Quando consideramos o plano de interpretação histórica, então, temos que admitir que as colocações que os estudiosos que assim creem fazem, elas são fantásticas, tão fantásticas que alguns outros estudiosos não as aceitam. Mas vale a pena registrar essas interpretações. Isso é, esses estudiosos entendem que essas sete igrejas representam sete etapas da história da igreja. Por exemplo, Éfeso simboliza a igreja da era apostólica, que trabalhava arduamente. Esmirna simboliza a igreja pós-apostólica, que foi duramente perseguida. Pérgamo simboliza a igreja crescente e mundana, que surgiu depois do imperador Constantino, que fez o cristianismo a religião oficial do Império Romano. Tiatira vem logo a seguir, simboliza a igreja da Idade Média, que se caracterizou pela corrupção e desvio moral. Sardes simboliza a igreja da época da Reforma, que se notabilizou pela ortodoxia, mas infelizmente pela ausência de uma vitalidade espiritual mais intensa. Filadélfia, já nos aproximando do nosso tempo, simboliza a igreja da modernidade, que experimentou os reavivamentos e impulsionou os empreendimentos missionários mundiais. E, finalmente, Laodiceia simboliza a igreja contemporânea, a igreja atual, que tem ficado morna por causa da apostasia e por causa da abastança. Querido amigo, esse é um retrato inicial, rápido, de todas essas igrejas. Nós vamos estudá-las com mais detalhes daqui a dois ou três programas. O terceiro aspecto refere-se à visão que João teve de Jesus glorificado, isso é, versículos 12 até 16. Versículo 12, voltei-me para ver quem falava comigo, isto é, para saber de onde vinha a voz. E a voz era voz do Pai, como no batismo e na transfiguração. E aqui, mais uma vez, para apresentar Cristo como nosso sumo sacerdote. Ele voltou-se e viu sete candeeiros, isto é, viu a peça que sustentava as sete lâmpadas. Conforme a descrição do livro do Êxodo, os sete se unem numa só peça. E aqui simbolizam, representam a igreja inteira, todas as igrejas. As igrejas formam uma unidade no Espírito Santo e em Cristo, porque Cristo é a cabeça da igreja. O candeeiro não é a luz, mas ele mantém a luz, apresentando-a para que brilhe em redor. A luz é o Senhor. A luz não é da igreja. A igreja recebe a luz do Senhor. A igreja é portadora da glória de Deus. O candeeiro estava colocado no santuário, tipo da igreja na terra, como lugar santíssimo, era o lugar da igreja no céu. A única luz do lugar santo, isto é, do santuário, se originava do candeeiro. Assim, o Senhor Deus é a única luz da igreja. A luz da igreja é a graça divina e não a luz da natureza. Esse candeeiro de ouro simboliza, ao mesmo tempo, preciosidade e santidade. Versículo 13. A forma humana pôde ser reconhecida por João, porque ele já tinha visto o seu Senhor transfigurado. Ele estava no meio dos candeeiros, que significa a presença contínua e atividade incessante de Cristo no meio da igreja, no meio do seu povo. No capítulo 4, quando o Senhor aparece no céu, sua identificação sofre a correspondente alteração.

0: tudo ali, no capítulo 4, o arco-íris nos recorda seu pacto perpétuo com o ser humano. Ainda nesse versículo, essa frase, semelhante a filho do homem, significa que João tinha visto como um homem o Senhor Jesus sofrendo a agonia do Getsêmani e a vergonha e angústia do Calvário. Porém, agora, ele via esse Filho do Homem glorificado em toda a sua glória. Não somente como Filho de Deus, mas como Filho do Homem glorificado, resultado da sua humilhação, do seu alto esvaziamento. Ele via esse ser com vestes talares e cingido à altura do peito. Isso significa que a sua vestimenta era um emblema do seu sacerdócio. O manto e o cinturão de Arão eram para glória e formosura e combinavam com a insígnia de alteza real e do sacerdócio. Um sacerdócio não de origem humana, mas da ordem de Melquisedeque, conforme lemos em Hebreus. Jesus era diferente do sacerdócio arônico. Cristo está exercendo ainda esse seu sacerdócio desde a sua ascensão. Portanto, tem as vestes de gala. Ele, que está no meio dos candeeiros, demonstra que é rei e sacerdote por suas próprias vestimentas. Como Arão levava essas insígnias quando saía do santuário para abençoar o povo, assim, quando Cristo voltar, aparecerá com uma roupagem de formosura e glória. O cinto normal para alguém sacerdote ocupando ativamente a sua vida e os seus dons no serviço do Senhor, o cinto cingia os lombos, as costas, porém os sacerdotes levitas se cingiam mais acima, a partir do peito para os ombros, para que seus movimentos fossem majestosos, calmos, tranquilos. E o cinto que firmava todas as vestes simbolizava as forças reunidas. A justiça e a fidelidade formam o cinto de Jesus Cristo. O cinto do sumo sacerdote era entretecido com ouro, porém o cinto de Jesus glorificado é todo de ouro, demonstrando o quê? A sua superioridade ao símbolo. No versículo 14, lemos que João viu que a sua cabeça e os cabelos eram brancos como a alva lã, como a neve. A cor é o ponto de comparação, significa pureza e glória. Os olhos, como chama, são escrutinadores, são penetrantes como fogo, mas ao mesmo tempo expressam a indignação consumidora contra o pecado, especialmente em sua vinda, vingando-se de todos os ímpios. Os seus pés, no versículo 15, nós lemos, eram semelhantes ao bronze polido. Lembra-nos dos pés dos seres viventes servindo a Deus na visão que Ezequiel teve. Frequentemente, os profetas apresentavam imagens de Deus ou dos seus servos calcando os pés aos seus adversários. E pés metálicos sugerem, então, uma força para esmagar os seus inimigos. A voz, como de muitas águas, uma voz potente, uma voz do noivo. Sem dúvida, essa potente voz será o terror para os seus inimigos. Ele tinha na sua mão direita 7 estrelas. Nós vamos perceber qual o significado no versículo 20, no próximo programa. Segurar as 7 estrelas das igrejas nas suas mãos demonstra o poder de Jesus para com a sua igreja. E da boca saía-lhe uma espada afiada de 2 gumes, certamente a palavra de Deus, para salvar, mas para julgar e castigar aqueles que não se renderam a ele. E finalmente o seu rosto brilhava como o sol na sua força. Nada surpreendente, Jesus é a luz do mundo. Querido amigo, ao concluirmos a nossa reflexão sobre esse Cristo glorificado, a minha oração é de que você se alegre por um dia poder se encontrar com o Senhor. Que o Senhor te abençoe, um grande abraço e até o próximo programa.
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1: O Salmo 38 e os efeitos causados pelo pecado encoberto. A leitura dos Salmos constitui-se em um exercício proveitoso à alma dos salvos, uma vez que as experiências narradas de forma tão real e sincera pelos salmistas são também encontradas na vida dos santificados em Cristo Jesus. O que encontramos neste texto atribuído ao rei Davi é a exposição crua da alma de um homem submetido ao peso da mão de Deus, a fim de que se arrependa e abandone seus íntimos pecados encobertos. A misericórdia do Senhor permitiu a Davi reconhecer e abandonar seus pecados enquanto havia oportunidade, e seu testemunho foi registrado a fim de que não tenhamos a mesma amarga e dolorosa experiência em nossa própria vida. Demos então ouvidos ao quebrantado rei. Com certeza, a experiência vivida por Davi foi não somente real como intensa, ao ponto de pedir ao Senhor que levante o cerco contra a sua vida. Ó Senhor, não me repreendas na tua ira, nem me castigues no teu furor. A descrição de seu penoso estado inicia por reconhecer que Deus é o autor deste doloroso enredo, porque as tuas flechas se cravaram em mim e a tua mão sobre mim desceu. A mão do Senhor atingiu ao salmista por inteiro, chegando a um ponto próximo do insuportável. Não há coisa sã na minha carne, por causa da tua cólera, nem há paz em meus ossos, por causa do meu pecado, pois já as minhas iniquidades ultrapassam a minha cabeça, como carga pesada, são demais para as minhas forças. Sua condição física é descrita em detalhes. As minhas chagas cheiram mal e estão corruptas por causa da minha loucura. E seu ânimo se assemelha a alguém sofrendo pelo luto. Estou encurvado, estou muito abatido, ando lamentando todo o dia. Não somente seu corpo padece debaixo da disciplina do Senhor, também seu coração sofre as consequências de sua loucura. Estou fraco e muito quebrantado, tenho rugido pela inquietação do meu coração. Além do sofrimento físico e emocional, Davi também é atormentado pela fraqueza de seu espírito. Quanto à luz dos meus olhos, ela me deixou. Pelo abandono das pessoas próximas, os meus amigos e os meus companheiros estão ao longe da minha chaga e os meus parentes se põem à distância. E pela malícia de seus inimigos, também os que buscam a minha vida me armam laços, e os que procuram o meu mal falam coisas que danificam e imaginam astúcias todo dia. A condição de Davi é tão débil que ele nem ao menos consegue defender-se de seus acusadores, enquanto contempla sua vida sendo consumida lentamente pela disciplina do Senhor. Para que jamais pensemos que tal disciplina vise o mal e a destruição dos filhos de Deus, Davi termina este salmo narrando a forma como esta disciplina o capacitou a abandonar seu pecado e a refugiar-se na misericórdia do Senhor. Porque em ti, Senhor, espero. Tu, Senhor meu Deus, me ouvirás. A ação proveitosa da disciplina do Senhor finalmente atingiu seu objetivo para com Davi, e sua exclamação nos deixa saber que a preciosa lição havia sido aprendida, porque eu declararei a minha iniquidade, afligir-me-ei por causa do meu pecado. Que este precioso salmo sirva de comprovação prática a todo filho de Deus, a quem de forma amorosa o Senhor disciplina, sabendo que o intento de nosso Pai Celestial será sempre de bondade e misericórdia para conosco, como nos ensina o autor da carta aos Hebreus a respeito da disciplina do Senhor. Mas este, para nosso proveito, para sermos participantes da sua santidade.
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raça de víboras, como podeis vós dizer boas coisas, sendo maus? Pois do que há em abundância no coração, disso fala a boca. Mateus capítulo 12, versículo 34. Sempre um bom exercício de autorreflexão é prestarmos atenção no que anda saindo de nossas bocas. Se andamos muito estressados, usando palavras fortes, talvez seja a hora de nos aproximarmos mais de Deus e do seu amor, pois como diz o verso, o que estiver em nossos corações será aquilo que sairá de nossas bocas. Então, com certeza, de uma boca ligada a um coração cheio do amor de Deus, não poderá sair coisas ruins. Amém? Vamos aprender mais da bondade e maravilhas do Senhor? Então, louve a Deus com alegria, com mais este lindo hino.

Muito obrigado pela sua sintonia conosco na BBN, a rádio que alimenta o seu coração com a palavra de Deus 24 horas por dia. Uma boa noite a você. E após louvarmos nosso Criador com mais um segmento musical, vamos receber aqui o pastor Rômulo Weden Ribeiro com o programa A Bíblia Tem Razão. É já já.

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3: Nós ainda estamos falando sobre o valor da compreensão e o nosso texto é o de Mateus 19, versos 16 a 30, que fala sobre o jovem rico que procurou Jesus Cristo com uma pergunta muito importante: o que hei de fazer para herdar a vida eterna? Jovens geralmente estão dizendo para os adultos: mas vocês não nos compreendem, isso não é justo. Há muitas razões para a incompreensão e uma delas é o gap, ou a brecha cultural, linguística e de gerações que existe entre as pessoas. Certa vez eu estava pregando e, de púlpito, usei uma ilustração hipotética. Vamos supor que o fulano de tal tenha sido visto bebendo e fumando em um bar. Depois do culto, aquela pessoa estava furiosa comigo. Ela me perguntou: como você ousa dizer que eu estava fumando e bebendo em um bar? Naquele dia eu aprendi duas lições sobre aquela pessoa. Ela era literal e incapaz de entender qualquer tipo de metáfora. Existem pessoas que são assim, literais e incapazes de entender metáforas. Se você falar para ela que está chovendo cães e gatos, ela irá acreditar. Eu também aprendi naquele dia que ela era uma pessoa muito sensível. Compreender as pessoas é uma arte que requer disponibilidade de sua parte e coragem para ajudá-las. Não entre no mundo das ciências humanas se você não tiver amor no coração, paciência e diligência para com o ser humano. Vou repetir: não entre no mundo das ciências humanas se você não tiver amor no coração, paciência e diligência para com o ser humano. No seu encontro com o jovem rico, Jesus mostrou que ele era um conselheiro disponível e corajoso para ajudar. Vejamos agora, em terceiro lugar, a conclusão de Jesus no verso 23. Disse então Jesus aos seus discípulos: em verdade vos digo que é difícil entrar um rico no reino dos céus. Que conclusão! Esta é uma verdade milenar. Quantos milionários estão servindo a Deus através de suas igrejas nos dias de hoje? Muito poucos. Jesus não disse que os ricos não podem ser salvos, mas que dificilmente irão se arrepender de seus pecados para a salvação. A riqueza faz com que eles fiquem satisfeitos com esta vida e jamais sintam saudades do céu. A falta de necessidade material faz com que eles não precisem de Deus. Muitas vezes são ricos justamente porque não acreditam em Deus e por isso podem roubar, corromper e mentir para alcançar os seus objetivos. Como Jesus lida com os ricaços que acham que não precisam dele? Acham que podem comprar a sua entrada no céu, assim como dois grandes empresários brasileiros compraram por 5 milhões de dólares a entrada deles na Casa Branca, no dia da inauguração do presidente. Mas o céu não é a Casa Branca e ninguém consegue comprar a Deus. Primeiro Jesus zomba deles. Veja o verso 24. E outra vez vos digo que é mais fácil passar um camelo pelo fundo de uma agulha do que entrar um rico no reino de Deus. Jesus usou uma hipérbole. O camelo, você sabe, é um dos animais mais largos que existe. O buraco de uma agulha é quase invisível aos nossos olhos. Jesus usou de humor para desprezar o materialismo daquele jovem rico. Agora a salvação dele estava mais impossível do que nunca. Tudo leva a crer que ele nunca foi salvo e está no inferno há mais de 2000 anos. Esta não é a primeira vez que Deus zomba do ímpio. Salmo 2, verso 4 diz, aquele que habita nos céus se rirá, o Senhor zombará deles. Antes de ser diagnosticado com câncer, o ditador Hugo Chávez, da Venezuela, zombou de Jesus e disse que sem a ajuda do povo, nem Jesus conseguiria derrubar o Império Norte-Americano. Ele viveu com muitas dificuldades por 2 anos depois de seu diagnóstico e deixou uma fortuna de 2 bilhões de dólares aos 58 anos de idade. O ator Paulo Gustavo morreu durante a pandemia, deixando uma fortuna calculada de 100 milhões de reais. No auge de sua fama, Paulo Gustavo disse que Jesus, se Jesus vivesse nos dias de hoje, com certeza faria parte do show do Pablo Vittar. Sem dúvida, a zombaria mais famosa de todas foi a do construtor do navio Titanic. Antes de embarcar na sua primeira viagem de cruzeiro, o dono do Titanic, Thomas Andrew Jr., disse que o seu barco era infundável e que nem Deus conseguiria abatê-lo. O Titanic afundou na sua primeira viagem, matando milhares de pessoas, incluindo o próprio Thomas. Gálatas 6, verso 7 diz, não erreis, Deus não se deixa escarnecer, porque tudo que o homem semear, isso também ceifará. Tudo indica que Jesus usou o camelo e a agulha para demonstrar o desvario, a loucura do jovem rico, que preferiu seu conforto temporário aqui na terra do que a sua salvação eterna lá no céu. Quem mais fez isso? Você se lembra? Uma igreja. Sim, uma igreja. E não uma celebridade. Apocalipse 3,17. Como dizes, rico sou e estou enriquecido e de nada tenho falta. E não sabes que és um desgraçado e miserável e pobre e cego e nu. A riqueza cega o entendimento de qualquer pessoa que seja. Quem nasce rico, quem fica rico, quem é rico, quem será rico e quem está no processo de ser rico. Por isso o sábio rei Salomão orou. Afasta de mim a vaidade e a palavra mentirosa. Não me dês nem a pobreza nem a riqueza. Mantém-me do pão da minha porção de costume. Finalmente, aquele ditado que diz, quem ri por último ri melhor, irá se cumprir na vida de todos os ricos que rejeitaram o plano de Deus para a salvação. Eles estão rindo agora, mas Deus dará a última risada. Duro dizer isso, mas enquanto o jovem saiu triste de cena, Jesus se virou para os seus discípulos e contou uma piada do camelo e da agulha. Depois do humor de Jesus, aí ele falou seriamente sobre o futuro dos ricos perdidos. Ele enfatizou o destino deles no verso 23. Em verdade vos digo que é difícil entrar um rico no reino dos céus. Difícil, né? E não impossível. Que isso fique bem claro. Difícil e não impossível. A história do rico e Lázaro é uma explicação da dificuldade que os ricos têm de serem salvos. O rico morreu e foi para o inferno. O mendigo morreu e foi para o céu. Mas Abraão deixou bem claro que o rico não foi para o inferno por ser rico. Lázaro não foi para o céu por ser pobre. Mas porque o rico não se lembrou das coisas de Deus em vida, enquanto Lázaro não tinha outra esperança que não fosse Deus. Disse, porém, Abraão, filho, lembra-te de que recebeste os teus bens em tua vida e Lázaro somente males. E agora este é consolado e tu atormentado. Abraão deixou bem claro que foram os bens materiais que desviaram o rico de Deus. Qual é o destino de qualquer pessoa que se esquece de Deus, seja ela rica, seja ela pobre? Salmo 9, verso 17 diz, os ímpios serão lançados no inferno e todas as nações que se esquecem de Deus. O homem mais rico do mundo, até meados de 2025, ficou abalado quando ouviu o evangelho de Jesus Cristo. Ele atendeu ao funeral do jovem pregador e influenciador Charlie Kirk, no dia 21 de setembro de 2025. Durante a cerimônia, vários convidados pregaram expositivamente o plano de salvação e o homem mais rico do mundo ouviu e prestou atenção. Há vídeos no YouTube mostrando o trilionário, o dono da SpaceX, isolado, pensativo e preocupado com o que estava vendo e ouvindo naquele dia. Rico ou pobre, a conclusão de Jesus é que os bens materiais dificultam a visão que o ser humano precisa ter de Deus. Deus é a nossa única esperança, nossa única resposta, nossa única salvação. Salmo 62:10, se as vossas riquezas aumentam, não ponhais nelas o coração. Essa foi a conclusão de Jesus, mas o jovem rico não ficou para ouvi-la. Quais são as quatro etapas para se compreender uma pessoa? Nós já vimos. A primeira, a etapa da aproximação. O jovem rico se aproximou de Cristo. Segundo, a etapa da confrontação. Jesus o confrontou. E terceira,

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0: Está começando o programa Conferência Bíblica aqui na BBN. Vamos ouvir uma série de pregações bíblicas sobre a família unida com o pastor Mário Baio. Vamos nos atentar nesta palavra a respeito dos papéis do homem e da mulher, onde vamos compreender que as funções desempenhadas dentro do casamento, embora distintas, são complementares, interdependentes e de igual importância.
3: Gênesis capítulo 2, versículo 21 a 25. Então o Senhor Deus fez cair um sono pesado sobre Adão, e este adormeceu, e tomou uma das suas costelas, e cerrou a carne em seu lugar. E da costela que o Senhor Deus tomou do homem, formou uma mulher e trouxe-a a Adão. E disse a Adão: esta é agora osso dos meus ossos e carne da minha carne. Esta será chamada mulher, porquanto do homem foi tomada. Portanto, deixará o homem o seu pai e a sua mãe, e apegar-se-á à sua mulher, e serão ambos uma carne. E ambos estavam nus, o homem e a sua mulher, e não se envergonharam. Muito bem, irmãos, nós vamos dar continuidade ao nosso estudo, né, sobre a família, no mês da família. Nós vamos falar um pouco sobre os papéis, né, os papéis do homem, os papéis da mulher dentro de um casamento. Senhor Deus, nosso Pai, usa-nos, ó Deus, como instrumento nas Tuas mãos, ó Pai, para pregarmos a Tua palavra, Pai. Seja conosco, ó Deus, que nós possamos cumprir os propósitos do Senhor, ó Deus, em ensinar o Teu povo. Ó Deus, e que cada um de nós possamos aprender e entender o nosso papel dentro do nosso casamento, do relacionamento que nós temos com os nossos familiares. Eu oro, Pai, agradecido, no nome de Jesus. Amém. Pode se sentar, meus irmãos?